0: 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As notícias do governo federal que movimentaram o país no dia de hoje.
1: Olá, boa noite.
2: Boa noite para você que nos acompanha em todo o país.
1: Quinta-feira, 2 de julho de 2026.
2: Vamos ao destaque do dia: investimento em infraestrutura.
1: Ferrovia Transnordestina vai receber mais 600 milhões de reais para acelerar as obras.
2: Hoje, no Ceará, foram entregues mais 101 quilômetros de trilhos e novos vagões para o transporte de grãos e fertilizantes.
1: Presidente Lula destaca a importância da ferrovia que vai ligar o Piauí ao porto de Pecenha, atravessando 53 municípios nordestinos.
3: Essa é uma estrada de ferro vital para a perspectiva de desenvolvimento dessa região.
2: E ainda, integração do São Francisco.
1: Inaugurado o túnel Major Salles, que vai levar a água da Paraíba ao Rio Grande do Norte. Pablo Mundim.
4: Com 6,5 km de extensão, a estrutura recebeu investimentos de mais de 85 milhões de reais e terá capacidade para transportar até 20 metros cúbicos de água por segundo.
2: E hoje nós vamos falar sobre a relação entre o Bolsa Família e a saúde dos beneficiários.
1: Pesquisa aponta que menos bebês nascem abaixo do peso e também menor risco de morte por causa relacionadas à gravidez e ao parto. Luana Karen.
5: O risco de morte por doenças cardiovasculares diminuiu 4% entre beneficiários do Bolsa Família. As hospitalizações por abuso de álcool e outras drogas caem 17%.
2: Na apresentação da Voz do Brasil, Mariana Jungmann e Luciano Seixas.
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2: Entregas na saúde e na educação.
1: Em Juazeiro do Norte, no Ceará, ônibus escolares e unidades odontológicas móveis estão sendo destinadas a municípios do estado.
2: O repórter Nazi Brum tem os detalhes ao vivo aqui no estúdio da Voz do Brasil. Boa noite, Nazi.
6: Olá, boa noite, Luciano, Mariana, ouvintes da Voz do Brasil. Olha, são 40 novos ônibus escolares que vão para o transporte escolar em 40 municípios do estado. Um investimento de 18 milhões de reais por meio do novo programa de aceleração do crescimento Novo PAC. Os veículos contam com equipamentos de segurança e todos possuem ar-condicionado, o que dá mais conforto para as crianças. No total, o governo do Brasil prevê a entrega de 1.500 ônibus escolares em todo o país no programa de renovação de frota. Já na área da saúde, o Ceará está recebendo 29 unidades odontológicas móveis que vão fornecer atendimento em áreas remotas ou de difícil acesso. Essas unidades realizam procedimentos clínicos, ações de prevenção e promoção da saúde bucal, ampliando o acesso à população aos serviços do Sistema Único de Saúde. E o presidente Lula participa daqui a pouco dessas entregas lá em Juazeiro do Norte. Mariana e Luciano.
1: Obrigada, Nazi Brum, pelas informações ao vivo aqui na Voz do Brasil.
2: Uma obra estratégica que promete reduzir custos no transporte e aumentar a competitividade do Brasil.
1: Também lá no Ceará, o presidente Lula entregou hoje mais 100 quilômetros da ferrovia Transnordestina.
2: Quando pronta, ela vai transportar mais de 30 milhões de toneladas de cargas por ano, integrando o Nordeste aos principais corredores logísticos do país.
7: A bordo de um trem, o presidente Lula visitou as obras da Transnordestina no Ceará e entregou mais 101 quilômetros da ferrovia, no trecho entre Acopiara e Quixeramobim. Também foram entregues 100 novos vagões graneleiros fabricados pela indústria nacional para o transporte de grãos e fertilizantes. Outros 433 ainda serão produzidos. Lula anunciou também investimentos de 600 milhões de reais para acelerar a execução da obra e destacou o impacto da ferrovia no desenvolvimento econômico da região.
3: Essa é uma estrada de ferro vital para a perspectiva de desenvolvimento dessa região. Ela envolve o estado do Piauí, envolve o estado de Pernambuco, envolve o estado do Ceará. Mas o Rio Grande do Norte disse que quer um pedacinho dela também. Alagoas quer um pedacinho da estrada de ferro, Rio Grande do Norte quer um pedacinho. Se isso aqui der certo, vai ter um pedacinho para todo mundo, porque essa é a obrigação nossa de levar possibilidade de desenvolvimento para as pessoas desse país.
7: Com a entrega dos novos trechos, a ferrovia passa a contar com 777 quilômetros concluídos. Quando finalizada, em 2027, a Transnordestina terá 1.206 quilômetros de extensão, desde o Piauí.

0: até o Ceará, atravessando 53 municípios nordestinos e consolidando um novo eixo logístico. Dos 15 bilhões de reais estimados para concluir a obra, a ferrovia recebeu 11 bilhões até maio deste ano. O ministro dos Transportes, Jorge Santoro, lembra que investir em ferrovias é melhorar a vida da população.
1: Ferrovia cria um fenômeno chamado aglomeração. Juntar atividades econômicas, juntar equipamentos públicos, reduzindo o custo, aumentando a produtividade, melhorando a vida das pessoas.
0: A Transnordestina terá capacidade para transportar mais de 30 milhões de toneladas de carga por ano, reduzindo o custo com transporte e fortalecendo

0: capacidade para transportar até 20 metros cúbicos de água por segundo. O ramal faz parte do projeto de integração do Rio São Francisco e, quando concluído, vai beneficiar cerca de 750 mil pessoas em 54 municípios do Rio Grande do Norte, Paraíba e Ceará. Uma obra complexa que vai levar água e desenvolvimento para a região, disse o ministro da Integração e do Desenvolvimento Regional, Valdez Góes.
1: O ramal do Apodi foi R$1,5 bilhão. Só o túnel Major Salles foi mais de 80 milhões de reais para fazer. Para a água chegar, matar a sede e produzir emprego e renda.
0: Mais do que uma grande obra de engenharia, o túnel representa esperança para uma região marcada por longos períodos de estiagem. A chegada das águas do Velho Chico significa mais segurança para o abastecimento das cidades, fortalecimento da agricultura e melhores condições de vida para quem convive há décadas com a seca. A ministra da Casa Civil, Miriam Belchior, lembra que foram anos de empenho para realizar o maior projeto hídrico do país.
2: Nós fizemos um número gigantesco de reuniões para resolver problemas. Quantas vezes eu sobrevoei o eixo norte, o eixo leste para ver o andamento das obras. Foram muitos anos para a gente garantir que essas obras estejam hoje beneficiando a população aqui do Rio Grande do Norte.
0: O túnel Major Salles integra o trecho final do ramal do Apodi. Ao todo, o projeto de integração soma 477 quilômetros de canais em dois eixos. Com a obra, 12 milhões de pessoas vão ser beneficiadas em 390 municípios de Pernambuco, Paraíba, Ceará e Rio Grande do Norte. É água para a população do semiárido, mais produção e mais dignidade a quem sempre precisou conviver com a escassez e a fome, disse o presidente Lula.
3: Eu fico imaginando a quantidade de séculos que o povo do semiárido espera água. A seca é um fenômeno da natureza que a gente não briga com a natureza. Mas a fome, por conta da seca, é falta de credibilidade, de caráter de quem governa o país ou os estados.
0: No Rio Grande do Norte, o governo do Brasil também entregou 20 ônibus escolares por meio do novo PAC. Os veículos vão reforçar o transporte de estudantes, principalmente nas áreas rurais. Reportagem Pablo Mundim.
4: As empresas estatais federais brasileiras tiveram um lucro de quase 170 bilhões de reais em 2025.
5: Um aumento de 45% em relação ao ano anterior.
4: Mais recursos e também mais investimentos para políticas públicas de apoio ao cidadão.
6: O lucro acumulado em três anos se aproxima dos 484 bilhões de reais. Os dados estão no relatório agregado das empresas estatais de 2025, divulgados nesta quinta-feira pelo Ministério da Gestão. Quase 5% de toda a riqueza produzida no país foi resultado de investimentos das estatais federais. 2025 também marca o crescimento dos investimentos dessas empresas. São 115 bilhões e 900 milhões de reais, um aumento de 115% comparado a 2022. A Conab, por exemplo, executou o maior programa de aquisição de alimentos da história. Foram compradas aproximadamente 88 mil toneladas de alimentos em 2025. E a Petrobras atingiu a maior produção de petróleo desde quando foi criada. De acordo com a secretária de Coordenação e Governança das Empresas Estatais, Elisa Leonel, para além do lucro expressivo e da contribuição com o orçamento do país, o impacto social dessas empresas é bem claro no dia a dia da população brasileira.
7: A Embrapa, com a pesquisa agropecuária, que gera uma segurança alimentar e uma produtividade no campo brasileiro inestimável. As empresas hospitalares, que têm prestado apoio fundamental ao SUS, são cerca de 51 hospitais nas redes hospitalares de empresas estatais federais. E os aeroportos regionais, por exemplo, que a Infraero gere e que são necessários num país de dimensão continental.
6: Outro ponto de destaque é a atuação de estatais como o Serpro, que usa as melhores tecnologias para garantir soberania digital, processando e armazenando em território nacional os dados dos brasileiros. Reportagem Carlos Oliveira.
5: Bolsa Família traz impactos na saúde dos beneficiários.
4: Foi o que mostrou estudos da Fiocruz com organizações parceiras.
5: O risco de morte materna, por exemplo, é 30% menor entre quem é atendido pelo programa.
8: Reduzir a pobreza faz bem para a saúde. A conclusão é de um conjunto de pesquisas

0: Fiocruz, que analisou os impactos do Bolsa Família na saúde dos beneficiários ao longo dos últimos 10 anos. Os dados foram divulgados em revistas científicas e mostram a relação entre o programa de distribuição de renda e a redução da mortalidade e da incidência de diversos tipos de doenças em populações vulneráveis, como exemplificou o pesquisador da Fiocruz, Maurício Barreto.
1: Desde a mortalidade materna, a mortalidade infantil, a nutrição infantil, a doenças infecciosas como a tuberculose, HIV, AIDS, hanseníase, né? Ficou muito sólido a ideia de que há um efeito positivo do Bolsa Família na saúde da população brasileira.
0: Entre mais de 4 milhões de bebês nascidos vivos, as gestantes beneficiadas pelo Bolsa Família apresentaram uma probabilidade 11% menor de ter bebês com baixo peso. E o risco de morte por causas relacionadas à gravidez e ao parto foi até 31% menor em comparação com aquelas que não recebiam o benefício. Segundo os pesquisadores, o resultado está associado ao maior acesso ao pré-natal e aos serviços de saúde estimulados pelas condicionalidades do programa. Como explica Rafael Osório, secretário de Avaliação, Gestão da Informação e Cadastro Único do Ministério do Desenvolvimento e Assistência Social, Família e Combate à Fome.
2: As gestantes têm que fazer o pré-natal, as nutrizes têm que levar suas crianças recém-nascidas para fazer o acompanhamento do desenvolvimento, a medição do peso e da altura para saber se a criança está se desenvolvendo bem, a vacinação, a condicionalidade. Ela traz a família para o serviço.
0: Ainda entre os achados das pesquisas está que o risco de morte por doenças cardiovasculares diminuiu 4% entre beneficiários do Bolsa Família. As hospitalizações por abuso de álcool e outras drogas caem 17%. Já os riscos de desenvolvimento de HIV caem 41%, enquanto a probabilidade de morte pela doença é 39% menor. No caso da tuberculose, beneficiários do Bolsa Família tiveram incidência 41% menor da doença. As pesquisas utilizaram dados do Cadastro Único para Programas Sociais do Governo Federal, referentes a cerca de 96 milhões de cidadãos brasileiros, cruzados com informações sobre nascimentos, hospitalizações, notificações de doenças e óbitos. Reportagem Luana Karen.
3: E foi lançada hoje também a terceira edição da Pesquisa Nacional de Saúde 2026.
4: O estudo realizado pelo IBGE e Ministério da Saúde vai investigar o estado de saúde, hábitos de vida e utilização dos serviços de saúde em mais de 140 mil domicílios no país.
3: A edição deste ano traz novidades como a coleta de biomarcadores, como sódio, colesterol, hemoglobina glicada, além de sorologia para chikungunya.
4: A pesquisa começa a ser feita na segunda-feira, dia 6 de julho. E os resultados vão orientar políticas públicas, apoiar a gestão do Sistema Único de Saúde e monitorar metas nacionais na área.
3: O governo do Brasil segue com ações humanitárias na Venezuela, atingida por terremotos que já causaram a morte de mais de 2 mil pessoas.
4: Um hospital de campanha da Marinha foi montado em La Guaira e equipes brasileiras estão oferecendo atendimento, incluindo internação, módulo pediátrico e estrutura voltada a doenças infecciosas.
3: A capitão de Mar e Guerra, Marisa Martins, fala sobre a estrutura de atendimento.
5: A gente tem uma capacidade agora, nesse momento, de até 20 internações por até 48 horas. Temos uma capacidade de 2 leitos de CTI. Conseguimos fazer em torno de 150 atendimentos dia. Temos um pequeno centro cirúrgico que a gente consegue fazer pequenos procedimentos. Que a gente está vendo muito nesse momento, desde quando a gente chegou até agora, são os pós-traumas, né? Que não tiveram assistência depois que foram atendidos, primeiro atendimento, e foram embora. Então a gente está pegando essa segunda fase, pessoas que já são de doenças crônicas, diabéticos, hipertensos.
4: O governo federal também tem transportado toneladas de insumos em saúde e purificadores de água até a Venezuela.
3: A exportação de produtos de defesa brasileiros ultrapassou US$1,8 bilhão no primeiro semestre do ano.
4: Uma alta de 29% se comparado ao mesmo período de 2025.
3: Os produtos já chegaram a 150 países por meio de 130 empresas exportadoras.
4: Entre os produtos exportados estão aeronaves, desarmamentos leves, munições e serviços de engenharia.
3: Para o secretário de Produtos de Defesa do Ministério da Defesa, Heraldo Luiz Rodrigues, esse crescimento foi impulsionado por ações de incentivo do governo do Brasil.
6: Nós estamos investindo bastante, não só a defesa, mas todo outros ministérios investem também na aplicação de recursos para o desenvolvimento tecnológico das nossas empresas de defesa. Esse desenvolvimento, ele capacita as empresas a terem produtos no estado da arte para poder ser vendido. Então, produtos de defesa com alta qualificação e com boa operacionalidade para uso. Então, isso começa aí um processo de fortalecimento das indústrias.
4: Mais de 64 mil procedimentos médicos e sociais foram realizados pela Força Aérea Brasileira em regiões de difícil acesso na Amazônia.
3: A Operação Excelsior percorreu uma rota estratégica pelo interior do Amazonas e do Pará para levar atendimento especializado e exames.
7: O exercício de campanha de emprego de logística, saúde e intendência operacional, o Excelsior 2026, realizou 64.119 procedimentos médicos e sociais em comunidades de difícil acesso, levando atendimento especializado, exames e suporte à população ribeirinha. A ação foi realizada em parceria com a organização não governamental Voluntários do Sertão e percorreu uma rota estratégica pelo interior da Amazônia, passando pelos municípios de Itacoatiara e Parintins, no estado do Amazonas, e chegando na etapa final em Oriximiná. O brigadeiro médico Alexandre de Araújo Melo, comandante do exercício, traz mais detalhes.
8: Os principais desafios foram as grandes distâncias e dificuldades de acesso na Amazônia, o elevado volume de pacientes, a necessidade de assistência multidisciplinar, a limitada oferta local de exames e procedimentos especializados e a garantia da continuidade do cuidado. Esses desafios foram superados por meio de planejamento logístico integrado, emprego de estruturas temporárias de atendimento, atuação de equipes multiprofissionais, mobilização de especialistas e equipamentos, utilização de telemedicina e articulação com as redes locais de saúde para encaminhamento e acompanhamento dos casos mais complexos.
7: Para atender essas comunidades, a FAB mobilizou um hospital de campanha e uma estrutura de apoio logístico capaz de transportar equipamentos, medicamentos e profissionais de saúde para a região. Balsas da Comissão de Aeroportos da região amazônica foram utilizadas no transporte de materiais, enquanto equipes de apoio garantiram a montagem e o funcionamento da estrutura. Além do atendimento médico, a operação contou com ações de acolhimento social e assistência religiosa, oferecendo apoio aos moradores e também às equipes envolvidas na missão. Reportagem Gabriel Pinheiro.
4: Já está em funcionamento a plataforma informa.br para facilitar o acesso a informações públicas do Poder Executivo Federal.
3: Criada pela Controladoria Geral da União, a ferramenta utiliza inteligência artificial para localizar dados disponíveis em diferentes portais do governo e assim apresentar os resultados em um único ambiente.
4: Pelo informa.br, o cidadão pode pesquisar informações sobre áreas como saúde, educação, transporte, segurança e benefícios sociais.
3: Caso o conteúdo não esteja disponível, também é possível registrar e acompanhar pedidos diretamente pelo sistema.
4: Saiba mais sobre a nova plataforma em informabr.cgu.gov.br.
3: Aprender uma nova língua de forma gratuita e direto pelo celular ou computador já é uma realidade para muitos brasileiros que utilizam o MEC Idiomas.
4: A plataforma ultrapassou as 560 mil matrículas em todo o país.
3: O programa do Ministério da Educação agora vai ser integrado ao programa Idiomas Sem Fronteiras para ampliar o acesso dos estudantes.
9: O MEC Idiomas ultrapassou a marca de 564 mil matrículas ativas em todo o país. A plataforma gratuita do Ministério da Educação oferece cursos de inglês e espanhol em formato online, com aulas que vão do nível básico ao nível avançado e podem ser acessadas pelo portal ou aplicativo. Do total de matrículas, mais de 426 mil são para cursos de inglês e cerca de 138 mil para espanhol. Os estudantes têm acesso a teste de proficiência, trilhas de aprendizagem, exercícios, recursos de inteligência artificial para praticar conversação e comunidades de estudo. A plataforma vai ser integrada ao programa Idiomas Sem Fronteiras, fortalecendo a Política Nacional de Ensino de Línguas. A iniciativa busca ampliar o acesso gratuito ao aprendizado de idiomas, melhorar a proficiência dos estudantes e apoiar a formação acadêmica e profissional em todo o país. Para se inscrever, acesse gov.br/mec. Claudimário Carvalho, para a Voz do Brasil.
4: O aplicativo pode ser baixado pelos sistemas iOS ou Android. Já a plataforma pode ser acessada pelo site macidiomas.mec.gov.br.
3: E as inscrições para o ProUni, o Programa Universidade para Todos, abrem no dia 7 de julho.
4: O programa é destinado a quem procura vaga em instituição de ensino superior privada.
3: Saiba quem pode participar.
10: O Ministério da Educação publicou o edital do processo seletivo do Programa Universidade para Todos, o ProUni, para o segundo semestre de 2026. As inscrições são gratuitas e estarão abertas de 7 a 10 de julho, exclusivamente pela internet no endereço acessounico.mec.gov.br. Para se inscrever, é necessário ter completado o ensino médio e ter participado das edições de 2024 ou de 2025 do Exame Nacional do Ensino Médio, o Enem. No exame, o candidato deve ter tirado, no mínimo, 450 pontos na média das 5 provas, sem ter zerado a redação. O edital veda a inscrição para quem declarou ter participado do Enem na condição de treineiro, ou seja, para quem fez o exame apenas para autoavaliação antes mesmo de concluir o ensino médio. Para fins de classificação e pré-seleção no ProUni, será utilizada a edição do Enem em que o estudante conseguiu a melhor média. O resultado da primeira chamada vai ser divulgado no dia 15 de julho no endereço acessounico.mec.gov.br/ProUni. Já a segunda chamada sairá no dia 5 de agosto. Reportagem Júlio César de Oliveira.
4: Mais investimento na educação superior no país.
3: O Ministério da Educação anunciou mais 90 milhões de reais para fortalecer as universidades federais.
4: Do total, 70 milhões de reais vão ser destinados às ações de extensão universitária. Os recursos vão ser distribuídos entre 69 universidades federais e poderão financiar atividades que aproximem o ensino da comunidade.
3: Outros 20 milhões de reais vão ser destinados à criação de cuidotecas, espaços de acolhimento para crianças que funcionarão no período noturno.
4: Brasileiros no mundo digital.
3: Pesquisa do IBGE revela que no ano passado 95% dos lares brasileiros tinham internet.
4: É o maior percentual da pesquisa, com um aumento de 1,3 ponto percentual em relação ao ano anterior.
3: O crescimento foi mais acelerado nas áreas rurais e a região norte apresentou o maior aumento no percentual de domicílios com banda larga fixa.
4: A conexão discada, aquela feita pela rede de telefone, foi de apenas 0,2% no Brasil.
3: De acordo com o Ministério das Comunicações, pela primeira vez, mais de 90% da população com 10 anos ou mais utilizou a internet.
4: E essas foram as notícias do Governo do Brasil.
3: Uma realização da Secretaria de Comunicação Social da Presidência da República.
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3: Fique agora com as notícias do Poder Judiciário e do Congresso Nacional. Boa noite.
4: Boa noite para você, até amanhã.
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13: STF homologa plano de reestruturação da Comissão de Valores Mobiliários.
14: STJ restabelece condenação da banda Aviões do Forró ao pagamento de danos morais por uso não autorizado de música.
13: Para a Justiça do Trabalho, motorista de ônibus não acumula função por atuar também como cobrador.
14: Boa noite, eu sou Marcela Luiz.
13: E eu sou Walter Lima.
14: O Supremo Tribunal Federal homologou o plano emergencial de reestruturação da Comissão de Valores Mobiliários, a CVM, apresentado pela União.
13: A elaboração do plano foi determinada pelo tribunal no âmbito da ação que questiona dispositivos de lei sobre a taxa de fiscalização dos mercados de títulos e valores mobiliários. Marcelo Della Libera.
15: O relator do caso é o ministro Flávio Dino. Em maio, ele determinou que a arrecadação futura da taxa de fiscalização passasse a ser destinada à CVM, observada a desvinculação das receitas da União, e proibiu novas retenções pelo Tesouro Nacional. Na mesma decisão, o ministro também determinou que a União apresentasse dois planos de reestruturação da autarquia. O primeiro, de caráter emergencial, foi este, homologado nesta quinta-feira. O segundo, de médio prazo, deverá ser apresentado em até 90 dias. Na nova versão, a União elevou as metas de julgamento de processos administrativos para o segundo semestre de 2026. Apresentou o cronograma para a incorporação de 30 novos servidores aprovados no Concurso Público Nacional Unificado e previu a criação de um fórum permanente entre a CVM e o Banco Central para aprimorar a fiscalização de mercados como os de fintechs, tokens e criptoativos, criadas por inovações financeiras.
14: Banda Aviões do Forró terá de indenizar por danos materiais e morais autores da música Pra Lavar.
16: Essa condenação foi restabelecida pelo STJ. Fátima Uchoa.
17: Os autores da música ajuizaram ação por danos materiais e morais, alegando que a obra foi gravada e executada em público sem autorização e que trechos do refrão foram empregados em material publicitário de uma marca de cerveja sem identificação da autoria. O Tribunal de Justiça de Pernambuco manteve apenas a condenação por danos materiais, mas a quarta turma do STJ restabeleceu sentença que concedeu também reparação moral de R$100 mil, avaliando que o uso indevido da música gera dano moral sem necessidade de prova de abalo psicológico, independentemente de eventual valorização ou desvalorização da música com o uso pela banda Aviões do Forró. A relatora foi a ministra Isabel Galotti.
14: Para a Justiça do Trabalho, motorista de ônibus não acumula função por atuar também como cobrador.
16: Esse é o entendimento unânime da Justiça do Trabalho, Mila Amaral.
18: A quinta turma do TST isentou a empresa Viação Redentor do Rio de Janeiro de pagar adicional ao motorista. Ele trabalhou por 7 anos na empresa e alegou que nos fins de semana, além de dirigir, também fazia o trabalho de cobrador nas folgas dos colegas. Por isso, pedia 30% a mais no salário. O Tribunal Regional do Trabalho do Rio acatou o pedido do motorista, mas o TST reverteu a decisão. Isso porque esse tipo de situação já é um tema de consenso para o Tribunal, ou seja, é de entendimento unânime que diz que as funções de motorista e cobrador são complementares e compatíveis.
14: Justiça determina a cassação de chapas por fraude à cota de gênero em município de Rondônia.
16: A ação foi ajuizada pelo Ministério Público Eleitoral. Vanessa Pereira.
19: As decisões do Tribunal Regional Eleitoral de Rondônia confirmaram que houveram fraudes à cota de gênero por parte das legendas do PDT e Agir no município de Pimenta Bueno, em Rondônia, durante as eleições de 2024. O tribunal acolheu os argumentos do MP Eleitoral e reconheceu que os partidos usaram candidaturas femininas fictícias apenas para preencher o percentual mínimo de 30% exigido pela legislação, sem o real propósito de disputa eleitoral. Na decisão, a justiça determinou a anulação dos votos das legendas do PDT e Agir para o cargo de vereador e tornou dirigentes e candidatas inelegíveis por 8 anos.
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14: Uma boa noite.
16: E até amanhã.
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20: Eu sou Paula Groba.
21: E eu sou Humberto Pinheiro.
20: E estes são os destaques de hoje do Jornal do Senado, que começa agora.
21: Senado vota MP de 266 milhões e meio para as cidades atingidas por enchentes em Minas Gerais.
20: Rede de proteção à mulher passa a ter prioridade no recebimento de alimentos.
21: Sancionada lei que inclui Ayrton Senna entre os heróis da pátria.
20: Boa noite.
21: Boa noite.
20: Além de proteção e abrigo, mulheres que escapam da violência doméstica precisam ter acesso à alimentação. E para ajudar nesse acolhimento, uma nova lei garante prioridade no abastecimento de alimentos às casas-abrigo e aos centros de atendimento às vítimas.
21: A norma teve origem em um projeto da senadora Tereza Leitão. Os detalhes com Marcela Cunha.
22: Com a nova lei, a rede de acolhimento a mulheres em situação de violência doméstica e familiar passa a ter prioridade no abastecimento de alimentos alimentos distribuídos pelo Sistema Nacional de Segurança Alimentar e Nutricional, o SISAM. A regra vale especialmente para centros de atendimento integral e casas-abrigo previstos na Lei Maria da Penha. A medida também alcança os dependentes das vítimas, como filhos e outras pessoas sob seus cuidados. O texto teve origem na proposta da senadora Tereza Leitão, do PT de Pernambuco, que lembrou que a ideia é reforçar a rede de proteção, garantindo a alimentação durante o período de acolhimento.
0: Destacando que é mais uma forma de garantir apoio, acolhimento às mulheres vítimas de violência. Essa é uma luta grande que precisa ser travada em todas as frentes.
22: Já a relatora, a ex-senadora Augusta Brito, do Ceará, afirmou que a medida ajuda a fortalecer a rede de atendimento para que mulheres em situação de violência tenham condições de deixar o ambiente de agressão com apoio e dignidade. A expectativa é que a prioridade no fornecimento de alimentos ajude a manter em funcionamento os serviços que recebem mulheres e crianças em situação de risco.
20: E a Comissão de Direitos Humanos aprovou um projeto que evita que a indenização paga pelo agressor à vítima de violência doméstica saia do patrimônio comum do casal.
21: Atualmente, a lei já prevê, por exemplo, o ressarcimento ao SUS pelo agressor de possíveis custos de tratamento de saúde da vítima devido às agressões. Repórter Rodrigo Rezende.
1: Quando for definido pela justiça que um agressor indenize a mulher vítima da agressão e essa for sua esposa, os recursos para o pagamento não poderão ser retirados dos bens em comum do casal. No caso, por exemplo, de um casamento em comunhão de bens. Esse é o objetivo de um projeto aprovado pela Comissão de Direitos Humanos do Senado. A relatora, a senadora Jussara Lima, do PSD do Piauí, apontou que essa é uma questão de justiça. Ela teve seu relatório lido na CDH pela senadora Damaris Alves, do Republicanos do Distrito Federal.
2: Sem essa cautela, poderia ocorrer uma distorção evidente. A vítima seria formalmente indenizada, mas na prática, parte do valor indenizatório sairia de seu patrimônio.
1: Atualmente, a lei já prevê, por exemplo, o ressarcimento ao SUS pelo agressor de possíveis custos de tratamento de saúde da vítima devido às agressões. O projeto será analisado agora pela Comissão de Constituição e Justiça.
20: O episódio envolvendo um pedaço de vidro em um copo de água de uma professora, colocado por alunos de uma escola municipal de São José dos Campos, no interior de São Paulo, reacendeu o debate sobre a segurança dos profissionais da educação.
21: No Senado, a Comissão de Constituição e Justiça aprovou um projeto que endurece as penas para crimes cometidos contra profissionais das áreas de educação e saúde. Os detalhes com o repórter Bruno Lourenço.
23: O projeto de lei eleva o homicídio, lesão corporal grave ou morte contra esses profissionais no exercício de suas funções ao patamar de qualificado e, consequentemente, ao rol dos crimes hediondos. Além disso, aumenta as penas para lesão corporal, ameaça, constrangimento ilegal, desacato e injúria. O relator, senador doutor Irã do Progressista de Roraima, defendeu que o endurecimento penal é pedagógico e urgente para conter o sentimento de desamparo que assola essas categorias essenciais ao desenvolvimento social do país.
24: O aumento dos casos de agressões a trabalhadores da saúde e da educação demonstra que os mecanismos jurídicos e institucionais atualmente disponíveis são insuficientes para assegurar um ambiente de trabalho digno e seguro para esses profissionais.
23: O crime hediondo impede benefícios como anistia, graça ou indulto e torna a progressão de regime prisional muito mais rigorosa.
20: E um grupo de senadores quer agilizar a votação em plenário e antes do recesso do projeto que regulamenta a educação domiciliar no Brasil.
21: A proposta que trata do homeschooling está sob análise no Senado desde 2022 e já mobilizou manifestações favoráveis e contrárias da sociedade. O parecer da relatora é pela aprovação. A repórter Raíssa Abreu conta os detalhes.
25: O senador Eduardo Girão, do Novo do Ceará, um dos que assinou o pedido de urgência, disse que o ensino domiciliar precisa de uma definição, já que muitas famílias que já praticam o chamado homeschooling têm vivido em insegurança jurídica. Em 2019, o STF decidiu que a modalidade não é inconstitucional, mas que precisa ser regulamentada por uma legislação específica.
26: Enquanto a gente não cumpre o nosso papel no Senado, famílias estão sendo aí intimidadas por militantes ideológicos do judiciário, inclusive com até prisão, pedido de prisão, né? Porque essas famílias não estão conseguindo se regulamentar porque o Senado não age.
25: Quem não concorda com a liberação da prática, como o professor Romualdo Romualdo Portela teme que as crianças e adolescentes percam o direito ao convívio com a diferença proporcionado pelas escolas.
3: A educação domiciliar é uma privação de direito destas crianças, porque elas não são preparadas para viver num mundo em que necessariamente elas terão que se haver com uma pluralidade de comportamentos, de crenças, de modos de encarar a vida.
25: Eduardo Girão informou que o pedido de urgência está sendo negociado com o presidente do Senado, Davi Alcolumbre.
20: O Senado aprovou hoje a medida provisória que destina 266 milhões e meio.

0: Pontes comemorou a nova lei e lembrou o orgulho que Senna despertava nos brasileiros.
1: Eu sei que pelo menos os mais velhos acordavam no domingo, como eu, para assistir o Ayrton Senna. Não era nem a Fórmula 1, era o Ayrton Senna vencendo, colocando a bandeira do Brasil lá em cima.
0: O senador Nelsinho Trade, do PSD de Mato Grosso do Sul, afirmou que Senna deixou um exemplo de dedicação, ética e fé.
2: Esse é o legado e é o segredo que o Ayrton deixou dentro de mim.
0: O livro dos heróis e heroínas da pátria fica no Panteão da Pátria em Brasília e reúne nomes que marcaram a história do país.
3: Com edição de Paula Groba e trabalhos técnicos de João Lira, o Jornal do Senado fica por aqui. Acompanhe agora as notícias da Câmara dos Deputados. Boa noite.
4: Boa noite e até amanhã.
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6: Câmara estende proteção de direitos a plantas desenvolvidas geneticamente.
7: Comissão amplia repasses a municípios e fundos para regiões sul e sudeste.
6: Projeto de lei que equipara misoginia ao racismo vai avançar com urgência.
7: Deputados aprovam medidas de apoio aos exportadores e contra enchentes.
6: Boa noite. Câmara aprova medidas provisórias que destinam recursos para a saúde de policiais, apoio a empresas exportadoras e para recuperação após enchentes em Minas Gerais. A repórter Daniele Lessa acompanhou as votações.
8: O plenário da Câmara aprovou

0: A importância de investir na indústria nacional como forma de proteger o país de oscilações nos preços internacionais.
1: De crédito de 15 bilhões, que visa desenvolver a indústria nacional, absolutamente fundamental, que visa fazer frente ao que nós estamos vendo com a crise, com a guerra do Irã, para que nós não tenhamos os efeitos deste processo na elevação do próprio combustível, que o Brasil possa se proteger.
0: O plenário também aprovou a medida provisória que destina crédito extraordinário de 266 milhões de reais ao Ministério da Integração e Desenvolvimento Regional para ações de recuperação e apoio financeiro às famílias afetadas pelas enchentes e deslizamentos que atingiram a Zona da Mata de Minas Gerais no início do ano. As três medidas provisórias serão analisadas em seguida pelo Senado. Da Rádio Câmara de Brasília, Daniele Lessa.
2: Luiz Lima, do Novo do Rio de Janeiro, critica os gastos do governo federal com publicidade institucional e afirma que os recursos deveriam ser destinados a áreas prioritárias. Ele afirma que a campanha oficial tem caráter político e não reflete.

0: com a classificação da proposta pelo governo como uma pauta-bomba.
1: Santim Roveda, do União do Paraná, cobra mais apoio ao agronegócio e critica o corte de verbas para o Plano Safra. O congressista avalia que a redução das verbas para custeio e seguro rural vai deixar os produtores desprotegidos, especialmente diante de previsões climáticas severas.
0: Santim Roveda cita o Paraná como exemplo de logística, cooperativismo e exportações a ser implementado em outros estados, mas lamenta que o excesso de impostos federais tire a rentabilidade de quem trabalha e gera riqueza no campo e na cidade.
2: Economia.
1: Deputados concordam com representantes de micro e pequenas empresas sobre a atualização geral da tabela do Simples e não apenas dos limites do MEI. A reportagem é de Luiz Cláudio Canuto.
3: Representantes de micro e pequenas empresas criticaram o projeto do governo de atualização dos limites de faturamento do microempreendedor individual, o MEI, e cobraram uma atualização geral da tabela do Simples. A proposta do governo chegou recentemente à Câmara e se soma a outros mais de 30 projetos a respeito do tema. Pelo projeto do governo, o teto do MEI subiria dos atuais R$ 81.000 para R$ 110.000 em 2027 e R$ 140.000 em 2028. O projeto também permite que um MEI contrate até 2 empregados por um salário mínimo ou piso salarial da categoria. Na Câmara, o tema já é analisado por uma comissão especial, onde o relator, deputado Jorge Guetem, do Republicanos de Santa Catarina, defende uma revisão geral do Simples e não apenas do limite do MEI. O presidente da Frente Parlamentar Mista do Ambiente de Negócios, Mendonça Filho, do PL de Pernambuco, concorda com a atualização da tabela do Simples Nacional para micro e pequenas empresas. A defesa da correção foi reforçada também pela presidente da comissão especial sobre o tema, deputada Anne Ortiz, do PP do Rio Grande do Sul. Desde a última atualização dos limites, em 2018, a inflação acumulada pelo IPCA é de 55,4%.
4: Não por conta de um crescimento real, não por conta de um crescimento orgânico, mas sim por um achatamento do teto por conta dessa inflação acumulada.
3: Segundo o relator do projeto sobre o MEI, deputado Jorge Guetem, se o ajuste da tabela se limitar à faixa do microempreendedor, o risco será de distorção do Simples.
5: É uma conta simples fazer. Por que que eu vou estar numa alíquota maior ali como micro e pequena empresa de 180 mil se eu posso estar numa alíquota bem menor, né, que é o benefício que os MEIs têm? São contemplados, né? Então, elevando a 140.
3: Uma das ideias em debate prevê que o teto dos microempreendedores suba para R$ 140 mil. Já o das microempresas subiria de 360 mil para R$ 869 mil por ano. E o das empresas de pequeno porte passaria de R$ 4,8 milhões para R$ 8,69 milhões. Da Rádio Câmara de Brasília, Luiz Cláudio Canuto.
0: Maurício Marcon, do PL do Rio Grande do Sul, contesta os dados sobre o desemprego e a inflação anunciados pelo governo. Para ele, o discurso de crescimento econômico desconhece a realidade da população, que sofre com o aumento no preço dos alimentos e dos combustíveis.
1: Segundo a análise de Maurício Marcon, o cenário nacional é oposto ao anunciado, com um déficit acima de R$ 1 trilhão e com a dívida pública superando 80% do PIB, o que prejudica a criação de novas empresas, a geração de empregos e a produção nacional.
0: Doutor Fernando Máximo, do PL de Rondônia, celebra a aprovação pela Câmara de proposta de emenda à Constituição relatada por ele, que garante a imunidade tributária total para templos religiosos e suas entidades, como creches, asilos e orfanatos.
1: Doutor Fernando Máximo explica que a medida, agora sob análise do Senado, isenta de impostos a compra de bens e serviços, com os tributos pagos sendo devolvidos às entidades em 90 dias para reinvestimentos nas entidades de assistência social filantrópicas.
2: Desenvolvimento Regional.
0: Comissão Especial aprova aumento de repasses para municípios e criação de fundos para Sul e Sudeste. A repórter Noelle Nobre tem os detalhes.
6: Uma comissão especial da Câmara dos Deputados aprovou

0: leva o jogo para a prorrogação com Guardiol, o nome do gol em Toronto. Simon Bianchini.
1: A Croácia jamais, jamais se entrega. O juizão quis muito jogo, mas acho que o gol vai ser anulado, porque é o desvio ali. Claro que tem que ver se o movimento do zagueiro que toca na bola tem um movimento tático ou não. Acredito que sim, essa é a minha interpretação, o juiz vai conferir. Mas a bola circulava, circulava, circulava, veio o cruzamento da ponta esquerda. Nisso o zagueirão acabou encostando na bola. O jogador estava adiantado, tocou para o centro, Guardiol chegou para empurrar para o fundo no gol, por enquanto 2-2, mas vai ter interpretação por conta dessa posição adiantada do atacante croata, seu Maurício.
2: Bom, isto vai ser discutido agora em 2 ou 3 minutos, pelo menos. Agora, o jogo ficou espetacular. Portugal joga muito pouco, está levando a classificação se o gol for anulado, porque não desistiu de vencer. Mas a Croácia é um negócio espetacular. Aparece agora o rosto do Cristiano Ronaldo incrédulo. O lance está sob avaliação, mas a Croácia empata com a força da alma, não é nem com a força física. Botou um monte de gente grande para a área, o Guardiol de centroavante. É ele quem com a sola da chuteira bota a bola para dentro, mas o gol está sob avaliação. O árbitro está indo revisar o gol.
3: Guardiol, o zagueiro mais caro da história, marca por enquanto o segundo gol dele na história das Copas, o primeiro nesta edição, quinto com a seleção croata em 53 jogos, por enquanto 2-2 no tempo regulamentar, prorrogação para definirmos o classificado às oitavas de final.
4: Agora vem a decisão, a gente explica.
0: Vamos ouvir aí, porque teve toque no zagueiro também, de Portugal, né?
5: Croatia player number 20, touched the ball and headed to the goal scorer. Final decision, offside.
1: Aí está, vem o cruzamento, atacante número 20, o Matanovic desvia um toque sutil. E nisso, o outro atacante que estava adiantado, ele está em posição irregular. Por mais que a bola tenha desviado depois do zagueiro Renato Veiga, aquele toque é uma consequência, não é um erro técnico para dar condição de jogo. E por isso, a posição desse outro atacante croata que toca a bola depois para o Guardiol completar para o fundo do gol, posição irregular, acerta a arbitragem nesse momento em Toronto.
2: Que muito cena, bem, né, Gustavo? Choram os jogadores, um jogador com imagem fechada, chorando porque era um empate extraordinário de uma seleção que envelheceu, que não jogou bom futebol no primeiro tempo, que podia ter ganho o jogo no segundo e que está indo embora para casa, tendo um gol anulado no último lance.
0: 57 jogadores de Portugal no banco comemoram a anulação do gol. Como disse o Simon, o Matanovic desvia realmente na bola no meio da área e o Pasalic está muito impedido quando ajeita a jogada para o gol do Guardiol. Após o toque do Matanovic, a bola também toca na cabeça do Renato Veiga, mas Simon Bianchini, é um lance que não é um novo lance, uma nova origem.
4: Isso aí. O que habilita a posição irregular do camisa número 15, o Mário Pasalic, é o desvio no Matanovic, né, que deixa em posição irregular. Ele está esperando para ver se tem mais alguma questão de campo, checagem do VAR. Os jogadores da Croácia estão reclamando, mas acredito que não tem.
0: Já era para recomeçar o jogo, se encerra de uma vez, né?
4: Ele já deveria ter encerrado.
0: Já são 61 minutos do segundo tempo.
4: E foram 2 minutos perdidos na comemoração e na troca da Croácia depois do gol de Portugal. O jogo, o gol já tinha passado esses 2 minutos, em 30 segundos ainda. Então ele estava querendo confusão, né?
0: 62 do segundo tempo. 2 Portugal, 1 Croácia. Não é prorrogação, são acréscimos do segundo tempo dados pelo árbitro norueguês Espen Eskas. Torcedora croata, FU lá pro árbitro, né? Tá pé da vida. Guardiol fez, não valeu. Terceiro gol, né? Terceiro gol anulado pelo VAR. 2 da Croácia.
4: Terceiro gol.
0: E 1 de Portugal.
4: Isso aí.
0: 3 gols valeram, 3 não valeram. Em impedimentos, todos eles bem marcados. Também é importante dizer. Mais uma vez, a transmissão internacional agora mostra o impedimento do Pasalic, claríssimo. Após o toque do Matanovic no meio da área.
4: Talvez estivessem esperando essa imagem. Impedimento semiautomático.

0: automático com gráfico para não gerar qualquer tipo de desconfiança. E agora vem a câmera traseira que identifica o desvio na bola, ó. A bola muda a trajetória e depois desvia no coco da cabeça do português.
1: E esse toque do português, ele não muda a jogada, por isso não vale o gol de Guardiola.
0: É um desvio, não um erro técnico.
1: Vai terminar o jogo em Toronto. Portugal vai se classificando para pegar a Espanha. O juiz manda cobrar. 63,5. E vem chutão para o ataque. Rubem Dias tira. O juizão quer jogo. A bola está com Semedo. Prendendo a bola pelo meio campo para o time de Portugal. Tocando para Gonçalo Ramos. Voltando para Semedo. Semedo para Francisco Conceição. 64 agora. 64 do segundo tempo. Semedo.

22. O Brasil faz o gol do Neymar, só o Brasil perseguia a vitória, a Croácia não levava perigo algum, o Neymar faz o gol nos acréscimos já na prorrogação, mas a Croácia, nesse modo não desisto, faz o gol do empate. Era o acréscimo do acréscimo, nos pênaltis o Brasil já entrou derrotado, o Rodrigo perdeu o primeiro pênalti, o resto a história conta. Hoje quem sofre, mas sofre muito, porque teve um segundo tempo, Gustavo, de ganhar o jogo, transformou

0: Mas o fato de ter passado desta maneira, Gustavo, essa casca, esse corpo que dá uma vitória tão encardida, isso pode fazer Portugal crescer. Hoje jogou pouquíssimo, Croácia podia ter passado, mas podia não existe. Quem passou foi Portugal.
1: Obrigado, seu Maurício. Daqui a pouco o seu Maurício está no Gaúcha na Copa. Vamos fazer uma troca de cenário lá nos Estados Unidos, em Jersey City. E aqui eu, Lucas Arruda e Simon Bianchini, vamos falar lá dos confrontos definidos para as oitavas de final. Até aqui, Lucas Arruda.
2: Bom, começando com os jogos de sábado, Manhago, oitavas de final, a partir das 14h em Houston, Canadá. Um dos anfitriões da Copa enfrenta Marrocos. Também no sábado, às 18h, na Filadélfia, o Paraguai, grande surpresa dessa fase, enfrenta a França, o sul-americano que tirou a Alemanha na última fase da Copa. Bom, no domingo, dois jogos e, claro, com grande cobertura da Rádio Gaúcha, a partir das 17h em East Rutherford, em Nova Jersey, Brasil contra Noruega. Na sequência, Manhago, também no domingo, às 21h, na Cidade do México, promessa de casa cheia, de estádio pulsando, o lendário estádio Azteca recebe México e Inglaterra. Desse jogo, Manhago, atenção, de México e Inglaterra sai o adversário de Brasil ou Noruega nas quartas de final. Por fim, na segunda-feira, os dois jogos definidos, às 16h em Arlington, na região de Dallas, a Espanha, que se classificou mais cedo com facilidade contra a Áustria, vai enfrentar Portugal de Cristiano Ronaldo, Simon, que nesse momento coloca a camisa 21.

0: repetindo, morreu num acidente de carro há um ano, aniversário da morte amanhã.
1: Perfeito. Na segunda-feira ainda, Manhago, a partir das 9 horas da noite em Seattle, Estados Unidos contra a Bélgica. Então os três anfitriões já conhecem os seus adversários na próxima fase. Restam 4 jogos ainda nesta fase de 16avos de final e, por uma questão lógica, faltam 4 seleções na próxima fase da Copa do Mundo nos jogos de terça-feira.
2: Luka Modric se despede das Copas, Arruda.
1: 5 Copas, Manhago, para ele. Sim. Seriam 6 se a Croácia tivesse participado da Copa de 2010. O Luka Modric esteve, por exemplo, no confronto entre Brasil e Croácia na Copa de 2006, a Copa do Quadrado Mágico. O Kaká fez o gol naquela ocasião, se não me falha a memória. O Luka Modric, muito jovem, estava no banco de reservas daquela Croácia e participou de jogo naquela edição. 5 Copas para o quarentão Luka Modric. Esteve nas campanhas de vice-campeonato em 2018, na final perdeu para a França por 4-2, e no terceiro lugar da Copa de 2022. O Luka Modric, um dos grandes jogadores da geração e que foi melhor do mundo na temporada de 2018, Manhago.
2: Muito bem. Jogadores portugueses seguem comemorando em Toronto. O futebol na Gaúcha vai voltar à meia-noite, com o comando do Eduardo Costa, para Suíça e Argélia. Suíça e Argélia está em que lado do chaveamento e é adversário de quem na fase de oitavas, Arruda?
1: Precisamente, Manhago, o adversário desse jogo para enfrentar quem avança de Colômbia ou Gana, mas a zona do chaveamento é a zona da Argentina. Tá tranquilo o caminho dos irmãos, viu? Tem Suíça e Argélia logo mais à meia-noite, e nesse mesmo lado ainda, Austrália contra o Egito e depois Colômbia e Gana. A Argentina só pega uma gigante numa eventual semifinal, se lá estiverem Brasil ou Inglaterra.
2: 10 da noite, mais 16 minutos em Porto Alegre. Então, meia-noite, convite feito. Eduardo Costa, Lucas Arruda, Janaína Ville, Nani Quemelo para Argélia e Suíça. E amanhã, sexta-feira, mais 3 partidas, fechando a fase de 16avos de final. Portugal segue na Copa, a Croácia dá adeus. Os portugueses vão pegar a Espanha, segunda-feira, em Arlington, na Grande Dallas. Grande duelo entre portugueses e espanhóis nas oitavas da Copa do Mundo. Vem aí Luciano Périco e mais um Gaúcha na Copa. Opa!
3: Deixa eu te fazer uma pergunta, Manhago. Tu que é um homem jovem nos anos 90, certamente lançou lambada, não?
2: Opa!
3: Lançava lambada?
2: Não, eu tentava, né, Lucianinho?
3: É. Porque eu quero lembrar o seguinte, eu lembrei agora. Eu lembrei aqui sentadinho esperando tu me chamar. 1990, teve uma música que ganhou o mundo inteiro. Vou rodar aqui um pouquinho pra ti, ó. Ouve aí, ó. Lembra dessa?
2: Lembro.

0: encarar a Espanha. E daí, meu amigo, vai sair lasca desse duelo, hein?
1: Das grandes, imagina só. Das grandes seleções aí, Lucianinho, desta Copa, que chegaram, né? O top 6 aí, né? França, Argentina, Espanha, Inglaterra, Brasil e Portugal. Portugal foi a única que não chegou ainda, mas está avançando. Então sabe como é que é, né? Mas a que jogou menos destas 6 que eu falei aí, disparadamente Portugal foi a que jogou menos para classificar hoje, Lucianinho.
0: Então é isso, chorando se foi, Manhagol, quem um dia só me fez chorar. Eu não esqueci do Catar, eu não esqueci aquela derrota nos pênaltis. A Croácia tá fora da Copa, o Brasil fica esperando, obviamente, a Noruega, e Portugal vai encarar a Espanha. Então é isso que temos de cardápio aí até agora desta quinta-feira. A classificação barbada da Espanha, tranquila, um passeio espanhol para cima da Áustria e daqui a pouco o último jogo do dia. Não tem tanta grife, mas Suíça e Argélia vão duelar para ver quem chega nas oitavas de final. É isso. Chorando se foi quem um dia só me fez chorar. O Gaúcha na Copa está entrando no ar a partir de agora na sua edição. Anote aí, 140.
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0: Ah, vocês foram atrás. Vamos lá.

nada como um dia depois do outro. A vida é assim. Hoje quem está chorando é a Croácia. Portugal passa. E a Croácia, que foi carrasca do Brasil na Copa do Catar, volta mais cedo para casa. 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

0: entra um sujeito que é banco no PSG e que faz um gol de cabeça que a gente nunca vai saber, Lucianinho, mas poderíamos dizer que aquela bola entrando na cabeça do Cristiano Ronaldo também entraria. Mas aí é mesa de bar. O fato é que Portugal ganhou o jogo, jogando muito pouco. Portugal na Copa até agora joga muito pouco. E a Croácia, envelhecida, valente, batalhadora até o fim. Os jogadores comoventemente choravam, se atiravam no chão ao final da
1: chorando
0: partida.
1: Se foi, chorando, um dia só foi. Me fez chorar, né?
0: Você está magoado até hoje, né?
1: Manda pois... Kaoma, lembrando os anos 90. Lucas Arruda!
0: A Croácia se foi.
1: Vamos ver o nosso diagrama da Copa, como é que tá, que cada, pena, cada vez mais preenchidinho. Eu fiquei muito abalado aqui, porque...
2: Que triste.
1: Quando eu chorei em 2022, o pessoal da Croácia riu da minha cara, então... Nada como um dia depois do outro na vida, né? Chorando se foi quem um dia só me fez chorar.
2: E eles estavam mal acostumados.
1: E aí, Arrudinha?
2: Eles estavam mal acostumados. Boa noite, meu querido.
1: Mal acostumado. Você me deixou mal acostumado.
2: Por que que eu falo isso?
1: Amor.
2: Porque eles fizeram todos os jogos nas últimas Copas. Eles foram até o último ou penúltimo dia de competições nas últimas duas edições de Copa, porque chegaram na decisão em 2018 e chegaram na disputa do terceiro e quarto em 2022. E agora caíram precocemente, apenas 4 partidas nesta Copa Croácia, que foi a nossa algoz na última edição. Mas, Lucianinho, o chaveamento tá ficando bem bonito, viu? Tá desenhando ali, faltam apenas 4,
1: tá legal, hein?
2: 4 espaços na fase de oitavas de final.
1: E nós que estamos vamos... no momento, o pessoal tirando foto com a gente aqui, ó, tirando foto da gente passando. Opa.
3: Pensilvânia.
1: Conheceram o Maurício Saraiva, o pessoal da Pensilvânia.
2: Celebridades.
0: Desejei boa sorte para o time deles, né? Porque Estados Unidos é um anfitrião que está jogando bem, classificou, então vamos lá.
1: Como a gente está aqui no nosso estúdio, aqui que é no hotel, ou seja, a gente está aqui, o pessoal fica circulando, o pessoal fica muito curioso, né, Arruda? Quando vê aqui que está a câmera, que tem a luz, tem o cenário, o pessoal olha e pergunta o que a gente está fazendo, onde é que vocês são, eles veem que a gente está falando uma língua diferente. Às vezes até nem identifica o português, né? Porque a gente imagina que as pessoas identificam facilmente, mas não é assim, né? Então o pessoal passou aqui agora, ficou, ela perguntou, posso tirar uma foto de vocês? Nós, claro, a gente fez cara de bonito aqui. Ela deve estar pensando que são os mais famosos do Brasil.
0: Fizemos uma tentativa de cara de bonito. Né? Vou falar isso.
1: Mas Arruda, voltando à pauta séria ali, agora a gente só tem a parte de baixo ali onde está a Argentina, onde está, enfim, a Suíça, a Argélia, uma turma ali que tá tudo em branco ainda. Mas vai ter mais um quadrinho que vai avançar logo mais ali, Suíça ou Argélia, mas tá ficando bonito aí o nosso quadro, hein?
2: E é uma turma mais ou menos, né, Lucianinho? Convenhamos, para os argentinos tá fácil a situação, pelo menos...
1: A Argentina tem um rabo, pegou ali o lado mais fácil.
2: Não,
1: a Colômbia eu não sei, né? Eu boto minhas fichinhas assim, sabe aquela secaçãozinha, Maurício e Arruda? Aquela coisinha boa de secar, torcer pra Colômbia, fazer aquele bem bolado, Maurício.
0: Tudo tá permitido quando o Paraguai elimina a Holanda, elimina a Alemanha.
1: Não, é que a história de Colômbia e Argentina tem aí lambada, né? Eu falei de lambada ali há pouco, tem lambada de 5-0 nessa história.
0: Lá no Monumental de Núñez, num time argentino que não tinha Messi, não tinha um jogador desse tamanho, mas a Colômbia tinha uma seleção extraordinária de Pila, de Rincón, de Valderrama, do goleiro maluco lá do Higuita. Agora, é claro que a Argentina tem aquilo que a gente chama de ET e que continua jogando em altíssimo nível, mas a Colômbia parece, eu quero usar esse verbo porque a gente já pensou isso da Colômbia outras vezes, a Colômbia parece ter um time maduro para fazer enfrentamento. Primeiro ela vai ter que ganhar de Gana amanhã e depois contra a Argentina faz um clássico sul-americano de uma seleção permanente, uma seleção que você já sabe que pode entregar como a Argentina campeã do mundo, e uma emergente há 30 anos e que nunca se afirma. Pode ser dessa vez.
1: Bom, Arruda, vamos começar a trabalhar então. Vamos olhar lá o nosso quadro aí. Quem tá na Gaúcha, vem pra Gaúcha Esportes aqui, porque daí tem a imagem para entender o que a gente tá falando com mais clareza. Temos aqui na esquerda já definidos os confrontos de oitavas de final, e na direita, onde tá o Brasil, ainda tem 2 confrontos em aberto. Um deles vai uma peça ser desvendada hoje, as outras ainda vão ficar penduradas para amanhã. É basicamente isso, né, Arruda?
2: Perfeito, Lucianinho, exatamente isso. Logo mais a partir da meia-noite, horário de Brasília, mas o jogo em Vancouver, no Canadá, o duelo entre Suíça e Argélia buscando uma vaga nas oitavas de final. Do lado esquerdo do chaveamento, Lucianinho, ou o lado superior para quem está assistindo em imagens, os 4 jogos estão definidos. E até posso passar aqui com datas e horários e dias,
1: vamos
2: porque
1: nessa.
2: No sábado começa essa próxima fase de oitavas. As 2

0: da tarde em Houston, Canadá contra Marrocos e às 6 horas na Filadélfia, Paraguai contra a França. Bom, nesse mesmo lado, mas aí na segunda-feira, Lucianinho, 4 horas da tarde em Arlington, na região de Dallas, Portugal contra a Espanha, e às 9 horas da noite em Seattle tem Estados Unidos e Bélgica. Todo o lado esquerdo já está definido.
1: Bom, Maurício e Arruda, vamos fazer um exercício. Olha, acho que a França vai passar do Paraguai e Marrocos vai passar do Canadá. Eu acho que assim, a lógica é essa.
2: Fecho com a sua lógica.
1: Vamos combinar, lógica vai até a página 2, como tu fala sempre. Uma coisa, senão eu não precisava nem jogar, né? A gente discutir favorito. Aqui agora nós três, ó. Quem é que vai passar? França e Marrocos, não precisamos
2: ninguém
1: jogar.
2: Ninguém sua, acabou.
1: Não gasta luz, não, nada.
2: É.
1: Mas assim, vamos combinar. Eu acho que Marrocos e França é um jogo que tá desenhado aí para as quartas de final. No de baixo, no diagrama de baixo, eu acho que a Espanha, eu cravo a Espanha já passando.
2: Ah,
1: por mais que Portugal, aí, Arruda e Maurício tenha a Camias, tenha o Cristiano Ronaldo. Não, mas a Espanha tá jogando demais, jogou demais hoje.
2: Não, e na amostragem de hoje, que é a que a gente tem mais presente.
1: E aqui vale. Mata-mata começou, né?
2: Portugal jogou agora pouquíssimo e podia ter perdido para a Croácia. E a Espanha sobrou jogando demais contra a Áustria. Nesse encontro de contas, que é a próxima segunda-feira, Portugal pode ter encascado, ganhado essa casca de quem quase foi pro ovo e não foi. Mas do outro lado, a Espanha alcançou aquilo que a gente imaginava que ela apresentaria desde o primeiro momento. Eu também tenho a Espanha como franca favorita contra Portugal.
1: Tem um detalhe, Arruda, que eu acho que vale a gente analisar, que é a questão da própria rivalidade, da proximidade, Portugal e Espanha, né? A vizinhança, enfim, isso pode entrar no jogo. Mas vamos combinar, se der a lógica, a gente já sabe o que vai dar nesse jogo, né?
0: Tenho três grandes confrontos, Lucianinho, no retrospecto recente para citar aqui, tá? É, pela ordem, 2010, Copa do Mundo, fase de oitavas de final, o seu Maurício trouxe mais cedo na transmissão, 1 para a Espanha, 0 para Portugal, gol marcado pelo Davi Villa, que foi um dos artilheiros daquela edição, Espanha campeã. Dos jogadores que estavam em campo naquela ocasião, somente o Cristiano Ronaldo segue em atividade, e o Sérgio Ramos, ele está sem clube nesse momento. Depois, Lucianinho, mais próximo de cá, 2018, na fase de grupos, 3 para a Espanha, 3 para Portugal. Hat-trick do Cristiano Ronaldo, marcou todos os gols da sua seleção, um golaço de falta, um gol com frango do De Gea. O Diego Costa, centroavante ex-grêmio, fez 2 gols para a Espanha. E para fechar esse retrospecto recente, Liga das Nações da Europa, junho do ano passado, final. Portugal 2, Espanha também 2, tempo regulamentar. E aí, nos pênaltis, Portugal foi campeão por 5-3. Lucianinho, muitos jogadores, para não dizer todos, que estavam naquela final, seguem jogando pelas suas seleções, tá? É uma minoria que não está participando, mas são confrontos grandes em competições diferentes na história recente, para além dessa rivalidade também de países vizinhos no continente europeu.
1: Bom, e se a gente pegar o último ali, o último confronto, Arruda, Maurício? Esse eu acho que tem um equilíbrio, porque tem uma Bélgica que passou maus bocados ali para se classificar, tem os Estados Unidos que são donos da casa e que podem estar embalados, a gente sabe que não é aquela torcida fervorosa, mas enfim, joga em casa e esse ingrediente ele vai estar presente, assim como lá Inglaterra e México, que a gente vai falar depois.
2: Mas os Estados Unidos tá jogando.
1: Tu bota mais jogando chances para os Estados Unidos.
2: Os Estados Unidos estão jogando melhor futebol do que a Bélgica. A Bélgica chega a tomar 2 de Gana, reage em 2 minutos depois dos 40 do segundo tempo,
0: Senegal.
2: Faz o gol da prorrogação.
0: Senegal.
2: Eu falei o quê?
1: Falou Gana tá do outro
2: não,
1: lado.
2: Perdão.
1: As bandeiras são, eu confundo às
2: Senegal.
1: Vezes também.
2: O Gana ainda joga com a própria Colômbia, que assim, eu acabei de citar.
1: Né? Na verdade,
2: obrigado,
1: ontem, entregou a vaga, né? Senegal entregou a vaga ontem, Maurício. Assim, muito mais entregada de Senegal do que mérito da Bélgica.
2: Mas o fato é que a Bélgica passa, pode ter passado por esse mesmo momento do tipo, se eu passei por esse pior aqui, agora eu cresço. Mas do outro lado, os Estados Unidos têm jogado de forma regular, em alta... Reloginho, boa expressão.
1: É o reloginho, né, Maurício?
2: O Luciano usou fora do ar e botou no ar agora.
1: Reloginho.
2: Os Estados Unidos jogam reloginho e não é simplesinho, modestinho, não. Eles jogam com constância, com regularidade. E tem dois caras, só que perdeu, o time americano perde o seu centroavante goleador, o Balogun, expulso com uma expulsão que se pode discutir, mas já foi, vai discutir na portaria. O Pulisic permanece, perder o artilheiro pode ser muito grave para os Estados Unidos, mas neste contexto em que ele está jogando sempre em alta contra uma Bélgica que é muito eletrocardiograma, eu acredito que os Estados Unidos passam. Não é que em dois vira e quatro acaba. Passam.
1: 10h32, Gaúcha na Copa, 140, analisando a situação da tabela. Bom, Arruda, voltando pro nosso lado agora, né? Vamos pular pro lado do Brasil aí.
0: Vamos lá.
1: E daí a gente tem o nosso caminho, só o Haaland. Haaland e Companhia Limitada, que nós vamos ter que cortar os cabelos do Haaland no domingo.
0: É, eu não vou nem...
1: Basicamente é isso.
0: Eu não vou nem trazer a estatística do homem com a seleção da Noruega pra não assustar ninguém no
1: sininho. Não, vamos omitir, vamos Mas deixar é pra gente, que a gente quer dormir bem essa noite aqui, quer dormir bem isso, também, né? Na sequência.
0: Vamos deixar de lado isso daí. Mas o chaveamento, Lucianinho, do lado direito da Copa do Mundo tem Brasil e Noruega no próximo domingo, a partir das 5 horas da tarde, em East Rutherford, na região de Nova Jersey, buscando uma vaga nas quartas de final. E já sabemos que, se o Brasil passar de fase, tomara que sim, vai enfrentar ou a seleção mexicana,

0: Copa do México, último jogo no México, né, com classificação. Os mexicanos, claro, vão depois querer ganhar de quem passar de Brasil e Noruega, óbvio, né? Vão querer tirar em cima de quem for o adversário. Mas assim, a relação Brasil e México, ela vem de muito tempo, da Copa de 70, né? O carinho dos mexicanos com os brasileiros e a recíproca, sim, é igual. Sim. A gente pega o exemplo um dos seriados de maior sucesso no Brasil é mexicano, o Chaves. É. Então a gente tem esse carinho por isso, das imagens do México, das histórias do México, enfim. As novelas mexicanas que também passam muito no Brasil, sabe? Então eu torço pro México passar, porque eu acho o time da Inglaterra melhor que o do México.
1: É, tem um cara que o México não tem nem parecido, que é o Kane.
0: Que tá, daí vai ser mais difícil,
1: Bárbara, mas tem um estádio pulsante, como você está trazendo, que pode reequilibrar isso. No fator local, eu também... Eu não tô nem, como diz o Lucianinho, eu não estou nem querendo o México, porque supostamente é mais fácil do que a Inglaterra numa quarta de final, porque a gente tem que passar da Noruega antes. O fenômeno México é, nas duas vezes em que chegaram até as quartas, eles foram anfitriões. E isso está por se repetir. Mas agora o México está construindo uma história dentro do campo de vitória convincente. Botou 2-0 no Equador, antes se atrapalhou, mas ganhou. E agora o México enfrenta um time que é claramente melhor do que o dele, precisando fazer valor esse latino do sangue quente, do fator local, do upa-upa de um estádio, e o Azteca tem essa cara. Vai ser uma beleza de ver esse jogo do México com a Inglaterra.
0: Então é isso, eu quero te ouvir, Arruda, eu quero só dizer mais uma coisa, pode ser corneta, mas a gente joga muito confete nos ingleses, né?
2: Exatamente, okay. Isso.
0: Só que assim, vamos lembrar, vamos puxar na historinha assim. Faz 60 anos que a Inglaterra não ganhou uma Copa. 60 anos. E a que ganhou, a gente não era nascido, o Maurício já era. Se contesta muito aquela Copa. Mas enfim, não vamos tirar muito isso a limpo. O que eu digo é o seguinte, que a Inglaterra tem a melhor liga do mundo, a Premier League. Acho que a gente concorda com isso, no momento é a melhor liga.
1: Ah, sim, claro.
0: Mas a seleção inglesa, ela tem um Harry Kane que é fora de série e até tem fama de pé frio. Eu acho que a Inglaterra, a gente joga mais, a gente superestima a Inglaterra. Vou dizer isso. A gente superestima a Inglaterra.
2: O Lucianinho.
0: É polêmica essa minha opinião.
1: Que hoje, por exemplo, você teve a Inglaterra contra o Congo. A Inglaterra foi salva pelo seu super-herói. A Inglaterra jogou muito pouco contra o Congo. O Congo teve chance de fazer mais de um gol, botou bola na trave da Inglaterra. Mas há um herói, há um cara que o México não tem do mesmo tamanho. O Raul Jiménez, que quebrou a cara literalmente, teve uma fratura de crânio. Ele voltou, ele fez gol pelo México, mas ele não tem o tamanho técnico do Kane. Então é quase como se fosse o super-herói inglês contra uma nação mexicana. E por isso tanto interesse nesse jogo.
0: O que tu ia dizer da Inglaterra? Que tu tava concordando comigo.
2: Concordo.
0: Que a Inglaterra, a gente joga muito confete na Inglaterra.
2: Concordo, sempre, Luciano. A gente joga muito confete, tem bons jogadores e tem uma grande liga. E até o seu Maurício pode falar dos jogadores bons que ficaram de fora da convocação. Mas a gente cita muito a campanha de Portugal, o desempenho de Portugal. Mas o futebol da Inglaterra também tá fininho, né? Eu posso trazer aqui os jogos... 4-2 contra a Croácia, Lucianinho, ok, 4-2, mas virou no intervalo 2-2, levando pressão. Depois um 0-0 terrível contra a retranca de Gana, do técnico Carlos Queiroz, e só contra o frágil Panamá que a Inglaterra consolidou a classificação e a liderança da chave. E aí ontem, nessa virada também com muito

0: Enfim, a campanha na Inglaterra, que o Lucas falou há pouco, apareceu pra gente aqui. A gente tem um delayzinho no retorno. Enfim, 4-2 em cima da Croácia, 0-0 contra a retranca de Gana e 2-0 passando aí contra o Panamá. Vamos combinar que também tem as suas dificuldades.
1: Vamos usar o mesmo critério. Se nós estamos dizendo que o Brasil pode ter encorpado e ganho casca com a vitória que teve sobre o Japão por ter sido difícil, o fato de a Inglaterra ganhar como ganhou do Congo pode ter o mesmo papel. A diferença é que o Brasil não enfrenta anfitrião na próxima fase. Enfrenta Haaland e os seus escudeiros. A Inglaterra enfrenta um anfitrião quente.
0: Uma nação. Vamos exagerar, né?
1: Um super-herói contra uma nação. Isso mesmo.
0: Bom, alguns recados ali pintando na nossa tela, ó. Como é que é o nome? SPO Sport, é isso?
1: Onde é que você tá vendo
0: aqui,
1: isso?
0: Aqui, ó, Sport, acho que é isso.
1: Pequenininho.
0: Igual Portugal, horrível, resultado aleatório.
1: Né? Tem razão.
0: É o que o Maurício falou, né?
1: Aleatório. Eu não vou chamar de injusto porque não foi roubado, os caras não fizeram gol ilegal, mas aleatório é uma bela expressão.
0: Então é isso, um dos recados está na nossa tela. Aliás, você que está conosco ali, dá um like pra gente ali, vamos chegar a 100 likes ali rapidinho, dá aquele like, você que está acompanhando.
1: Like,
0: acompanha, passa a seguir o Gaúcho Esportes aqui, ó, vamos ver, ó. O Anderson Maltoni, a Bélgica tocou 5-2 nos Estados Unidos este ano, mas mudou todo o panorama.
1: É, exato.
0: O que mais aqui, ó? O Ivandir Marcos Fontana, se esse lance acontecesse aqui no Brasil, teria uma batalha campal, acho que é do gol anulado da Croácia.
1: Você tem razão.
0: Os caras choraram, reclamaram, mas não teve...
1: Mas o cara estava impedido. É. Porque aquela bola que toca, o nosso ouvinte deve estar falando, nosso internauta, deve estar falando da bola que toca no zagueiro, o zagueiro português, e deveria tirar o impedimento. Não tira, porque aquele é um desvio que faz parte do mesmo lance original. Só tirava o impedimento se o zagueiro, o Renato Veiga, tivesse tentado recuar a bola de cabeça para o goleiro, e aí o jogador impedido da Croácia ficaria desimpedido. Por quê? Porque houve propositadamente uma ação do defensor. Como não foi o caso, o desvio, e o Diori que vai entrar já na hora poderia me explicar isso melhor ainda, o desvio é parte do mesmo lance, e aí não tira o impedimento do jogador croata.
0: Aqui, o Lucas Power manda o seguinte aqui, ó, México passa pela Inglaterra no Azteca, o jogo do Brasil é muito perigoso, grande cobertura, amigos. Recado aqui do Lucas Bauer. Lucas.
2: Sobre esse lance, Lucianinho, o chip, né, o sensor da bola foi um diferencial também para marcar o impedimento, viu? Sabe aquele desenho do eletrocardiograma ali, quando vê o toque na bola?
0: Isso.
2: Foi exatamente o desvio do centroavante da Croácia para configurar a posição irregular do Pašalić e aí depois anular o gol de empate do 2-2. Então, a tecnologia, mais uma vez... Porque, assim, parece que dá o toque, né, Lucianinho? Mas eu não tenho a garantia disso, eu não tenho a certeza. E aí o sensor é o que confirma que houve, sim, o desvio do centroavante croata.
0: Tomara que passe Egito, acho que um pouquinho pior, que é um pouquinho pior para a Argentina. O Anderson bota aqui na nossa live. Bom, Jory Vasconcelos, em Los Angeles. E aí, Jory, muita festa por aí depois da classificação, enfim, um dia de festa por aí?
3: Um dia de festa, mas também um dia de muitos eventos aqui em Los Angeles. Eu estou num lugar chamado Farmers Market. E até compartilhei com a nossa equipe de vídeos, Lucianinho, uma imagem do evento que está rolando aqui, que é uma espécie de streetball, um contra um. E aí tem uma espécie de arena montada aqui nesse local, chamado Farmers Market. E a galera fica assistindo, nesse um contra um ali, é uma arena redonda, com duas goleiras de um passo. As goleiras têm correntes na frente. E aí eles têm um minuto para fazer o maior número de gols, e quem faz o maior número de gols ganha. E nesse evento aqui, eu encontrei um brasileiro que tá com a camiseta da seleção de Portugal. Tudo bem, cara? Como é que é teu nome?
4: Matheus.
3: Matheus, primeiro, acompanhou o jogo da seleção portuguesa, o que que tu achou?
4: Pô, o jogo foi bom, foi bem difícil, porque a Croácia tava um time bem forte. O Portugal tem que melhorar pra próxima fase, mas tava

0: Valeu muito a pena, valeu muito a pena.
1: Bom, e a seleção brasileira no domingo joga contra a Noruega. Tá confiante, tá com o pezinho atrás? Qual é o teu nível de confiômetro no Hexa?
0: Tô confiante, tem que entrar desde o primeiro minuto já ligado, já não pode dar mole. Tipo o Japão tomar gol e tal, mas eu acho que o Brasil é o favorito e dá pra levar mais essa, tranquilo.
1: E esses moleques aqui?
0: Eles são metade brasileiro e metade mexicano.
1: Metade brasileiro e metade mexicano.
0: Fala,
1: say something in Portuguese, please. You know?
2: Toma, toma.
3: Toma!
1: Vai, Brasil.
3: Vai, Brasil. Neymar, Vini.
1: Fala a jarra meio cheia. Jarra meio cheia.
3: I don't know how to say it.
4: Tu já tá exigindo demais.
1: Um grande abraço aí.
4: Quer exigir demais do guri.
1: Um bom evento.
0: Bom evento, finalmente, muito. Tamo junto.
1: Valeu. Eu pedi pra ele falar, já ramei o cheiro, ele disse, I don't know how to say this.
4: Ele disse, nunca ouvi nada.
1: Depois eu faço o link aqui.
4: Isso, ele disse.
1: É. Depois eu passo o link pra ele, depois eu já vou conseguir mais um inscrito aqui, ó. É, e depois eu consegui mais um inscrito aqui pro YouTube de Gaúcho Esportes, tá, Lucerinho? Bom, mas assim,
4: tá,
1: eu não sei se vocês chegaram
4: aqui
1: a ver na live e ver como é que é.
4: Ah.
1: Por quê?
4: Uhum, fale. Não, que eu tenho um monte de recado pra ler, eu vou ler os recados depois aqui, Arruda. Jory, mas o que tu ia dizer da...
1: Não, o que eu queria perguntar se eu as imagens aí...
4: Ih, teu som agora deu uma pipocada.
5: Digitalizou
4: aí.
5: Teu som, Jory.
4: Robotizou, ficou o Darth Vader.
1: Ah, é?
4: Vamos não, ver, fala
1: vamos,
4: de novo.
1: Vamos movimentar um pouquinho mais pra...
4: tá melhorando.
1: Melhorou?
4: Melhorou? Agora melhorou, agora vai.
1: Ih, rapaz.
4: Que nem Portugal, agora vai. Não, vou, robotizou
1: agora
4: tudo
1: vai,
4: aí.
1: Agora vai.
5: Não melhora se ficar ao ar livre, Jorge?
4: Você tá entrando aí num túnel aí, vai pra rua ali, onde tu tava melhor, eu acho, mais pra fora aí. O sinal da gaúcha tá marcando 15 pras 11. Vamos ver se melhorou agora, Jorge.
5: Não, digitalizou ainda.
4: Vamos reconectar, desconecta e conecta de novo, daí pra gente recuperar o som, porque não tá legal. Daí não dá pra entender o que tu tá falando aí, Jory. Vamos ver alguns recados aqui que o pessoal tá dizendo. Ah, tem um monte de gente acompanhando. Tem que chegar em 100 likes, senão o Brasil vai perder pra Noruega, hein, gente?
5: Like.
4: Bom, o Edu César, ele manda um monte de recado pra gente aqui, mas teve um que ele mandou que é maravilhoso, que é sobre a invencibilidade aqui, ó. E esse aqui é do César, Cristiano Ronaldo falando, vamos acompanhar então, FIFA Max, roda aí.
6: Croácia teve uma oportunidade logo na segunda parte que nos condicionou um bocadinho no nosso jogo, entramos um bocadinho em stress, digamos assim, mas passado 5, 10 minutos conseguimos assentar, conseguimos ter confiança novamente, foi aí onde criamos aquela minha oportunidade que eu marquei gol, estava um bocadinho fora de jogo, mas aí voltamos a acreditar. Depois fui o penalti e a partir daí foi um jogo sofrido, foi um jogo taca-taca.
7: Hoje a equipa entrou em campo com uma energia mais contraída. Quem é o jogador mais divertido da equipa e qual foi a coisa mais engraçada que aconteceu nos treinos?
6: Jogador mais divertido? Não sei. Possivelmente eu ando lá. Mais divertido nos treinos? Quem é o mais divertido nos treinos? Difícil, agora não sei. Tinha que pensar mais tempo.
7: São todos.
6: Exatamente.
7: Imagino que em Portugal as celebrações estejam a ser incríveis depois deste resultado. Que música é que costumam ouvir para celebrar as vitórias em Portugal?
6: É música nova, aquela música nova que de Portugal. Acho que é uma boa batida, uma música que a malta gosta e vai ser a música do Mundial.
7: Muito obrigado.
6: Obrigado.
4: Tá, muito bem, Cristian. Mas umas perguntas também eu vou te contar, né? Qual é a música que não sei o quê? Quem é o mais divertido?
1: Quem é o mais divertido aí, Lucerinho, na cobertura?
4: Ai, Maurício Saraiva.
5: Agora
4: alegria só.
5: Eu fiquei com a impressão de que a expressão que ele usou, ele aprendeu com o Luiz Felipe, com o Marcelo, com os brasileiros, que ele disse que o jogo foi taco a taco.
4: Taco a taco.
5: Isso não é uma expressão
4: portuguesa.
5: Mas ele
4: não viu esse jogo.
5: O jogo dele foi outro.
4: Só que não foi taco a taco, mas é mais legal. Bom ouvir o Cristiano Ronaldo, enfim. Tendo outras vozes de Copa e de Portugal, nos chame aí o João Calegari pelo nosso ponto eletrônico ou o próprio Arruda nos chama aí. O Jory já voltou, mas deixa eu colocar o que eu tava falando do recado do Edu César aqui, Jory, que te manda um abraço, teu fã.
1: Outro
4: Edu
1: abraço.
4: Edu César, que é o seguinte, ó, que o México defenderá contra a Inglaterra uma invencibilidade de 24 jogos no Azteca, depois dos 2-1 de Honduras em 2013. Azteca, que surgiu em 66 anos de Inglaterra.

0: Inglaterra 2, México 0 em Wembley. Então é isso, tem mais esse detalhe. E se eu não tô louco, Arruda, Jory, Maurício e quem nos acompanha, quem tá na live, Cidade do México tem um pouquinho de altitude ou não?
1: Tem.
0: Tem, né?
1: Tem.
0: Não sei se o Inglaterra pode 200, sentir, né? Mas... É, mas daqui a pouco é um pontinho a mais aí nessa, nesse... Não, é uma pimentinha a mais nesse jogo.
1: Hoje alguém da Inglaterra, não sei se foi Thomas Tuchel, entrou aqui um recorte para mim, dele falando sobre isso, que não vai dar tempo de se adaptar e a Inglaterra vai ter que superar. Basicamente o argumento
0: não,
1: dele.
0: Não, tem tu, vai tu mesmo. Aqui o Guaraci Ribeiro Júnior, os comentários da bancada são como se o Brasil estivesse fazendo uma baita campanha. Bah, Guaraci, a gente está muito preocupado com o Brasil. Até acabei de falar fora do ar aqui para o Maurício, vou compartilhar aqui. Eu estou com medo do jogo do domingo. Eu tenho medo porque a Noruega joga freestyle. A Noruega joga sem peso. Quem tem peso é o Brasil. O Brasil tem um piano nas costas para passar. A Noruega, se conseguir, vai ser um feito, mais um feito. Então, assim, eu estou muito preocupado, Guaraci. Eu não tô otimista, não tô ufanista, nada, Guaraci.
1: Tem uma diferença, Guaraci, obrigado pela opinião. Tem uma diferença importante aqui, né, Diori, que Portugal passa para enfrentar uma favorita da Copa. Portugal entra, ainda mais depois de ter jogado o que jogou hoje, entra como desafiante da Espanha. O Brasil não. O Brasil entra supostamente favorito contra a Noruega, por tudo que acontece em Copa do Mundo há tanto tempo. A Noruega tem um personagem e um time que sustenta o personagem. O Brasil pretende ter mais do que isso. Tem um personagem de banco que nem foi usado contra a Escócia. Mas o nosso ouvinte, o nosso internauta Guaraci, tem razão de que a gente não pode partir do princípio de que se cair para a Noruega, está tomando um crime. Como é que explica isso? Não, a Copa explica isso. A Noruega tem vitórias em sequência. O Brasil tem vitórias em sequência.
0: Um baita centroavante.
1: Tem um goleador. Centroavante que é o melhor do mundo. Nós não temos esse centroavante. O Brasil tem o protagonista de campo titular, que é o Vinícius Júnior, e outro que pretende vir do banco, que é o Neymar. Eles não têm essa figura do banco, mas esquece a ideia da Noruega boiadada. Não esquece, não existe.
0: Aqui, ó, o Fernando Espor, agora ele esclarece, até me ajuda aqui, ó. Desculpa, pessoal, meu nome do usuário é ruim. Não é ruim, é que às vezes é...
1: A letra estava pequenininha, Fernando.
0: Não, mas é legal quando a gente lê o recado aqui, né? O nome dele é Fernando Espor, ele é de Novo Hamburgo, está morando aqui nos Estados Unidos há 30 anos... Segue direto o nosso trabalho, Diori, parabéns pra gente, ele tá dando aqui, estão dando show, vamos Brasil, vamos Inter, é o que manda aqui o Fernando Espor, grande Fernando, obrigado pelo o recado. Diori, vamos complementar daí então, direto de Los Angeles.
2: Vamos lá.
0: Aí tu tá quantas horas a
2: bom,
0: menos aqui?
2: Falando...
0: É 9h50?
2: Aí aqui tá é o quê? 6h50?
0: Então dá pra curtir 6h50. Mais um dia aí. Então.
2: Tem um sol.
0: Dá pra tomar uma coisinha
2: aí. Tem um sol
0: aí,
2: aqui.
0: Aqui, dá pra ir curtir aqui, uma Lucininho, bunda aqui, lelê aqui funciona, aí,
2: aqui, Antônio, aqui funciona Antônio, da seguinte
0: Antônio
2: forma.
0: O Antônio de Capão tá ouvindo aqui, ó. Vou dar dica, dá pra ir curtir um bunda lelê.
2: Manda um beijo pra ele.
0: É, manda um grande beijo abraço, ele. Antônio. Sempre Antônio Xavier nos acompanhando,
2: aqui em Los Angeles,
0: queridão.
2: Aqui em Los Angeles eu faço o seguinte, Lucinho, eu acordo no horário do Brasil e durmo no horário de Los Angeles. O problema é que o dia só tem 24 horas.
0: É verdade, é verdade. O teu fuso horário te liquida, ah, imagina.
2: Maravilha, cara. É, bah, eu vou dizer assim, ó, ontem teve jogo dos Estados Unidos lá.
0: Vamos
2: em
0: Vamos ouvir o Bernardo Silva, Diori, deixa eu te cortar, Bernardo Silva de Portugal falando. FIFA Max.
3: Bernardo, uma vitória um pouco sofrida, mas uma vitória, como é que analisas este resultado?
4: Sim, uma vitória, ainda que sofrida, uma vitória. Claro que há coisas a corrigir, houve momentos do jogo em que perdemos um bocado o controle do jogo, o controle emocional, e neste tipo de competições não pode acontecer, porque pode custar caro, hoje podia ter custado caro. Depois voltámos ao jogo com muita vontade e felizmente conseguimos dar a volta, muito felizes, mas sem dúvida que há coisas a corrigir.
3: Próximo encontro com a Espanha, um nosso conhecido de Portugal, como é que vês este próximo jogo?
4: Talvez um dos desafios mais difíceis que há a nível de seleções, jogar contra uma Espanha que é uma seleção, como todos sabem, muito organizada, com os conceitos muito bem trabalhados, com os jogadores de classe mundial que jogam todos nos melhores clubes do mundo, e portanto sem dúvida um grande desafio pela frente, mas que vamos com muita ambição de conseguir passá-lo.
3: Muitos parabéns por esta vitória.
4: Obrigado.
0: Parabéns, Bernardo Silva, pela vitória. Vai jogar na Espanha,
1: vai,
0: né?
1: Jogar no Real Madrid com o Cucurella. Real Madrid contratou o Cucurella do Chelsea.
0: Cucurella, já. Como é que é?
1: No começo.
0: Ah, ele canta lá, vão
1: e
0: achar
1: o Bernardo Silva, que se despediu do City, vai jogar no Real Madrid também. Bernardo Silva não chegou a ser relevante hoje no segundo tempo, porque Portugal não melhora com ele, nem piora, Portugal não fez um bom segundo tempo, mas foi insistente. A jogada construída do gol é um cruzamento maravilhoso do Rafael Leão e um cabeceio de 9 do Gonçalo Ramos, né? Cabeceio entre os zagueiros, tirando do goleiro, foi um gol muito bem construído, muito gol, muito bonito. Croácia podia ter matado o jogo antes, não matou, aí tem que explicar na portaria. O goleiro Diogo Costa foi o melhor jogador. O que é isso aí que você está arrumando? Isso é a festa da Espanha na Eurocopa?
0: O Cucurella na festa ali e lembrou. Vamos levar ele pro jogo domingo, Maurício.
1: É,
0: vai provocar o rala.
1: Fez uma grande partida o Cucurella hoje, como se fosse um armador da Espanha.
0: Bom, Diori, nós estamos te cortando, hein, mas vamos deixar tu terminar aí, porque a gente tá te segurando.
2: Não, mas,
0: aí, Diori.
2: Mas você, Ninho, prioridade é do ao vivo aí, a hora que entrar mais entrevista aí, vamos cortando. Eu tô à disposição aqui. Como eu disse antes, são 6h50 da tarde aqui, então tô muito on,
0: tá pra
2: tô
0: fazer
2: muito à disposição
0: tudo aí
2: pra
0: hoje.
2: Não, pô. Se vocês precisarem que eu fique mais 5 horas no ar, tô à disposição aí, não tem
0: Olha,
2: problema. Não tem
0: nós estamos aceitando, não quer fazer a última hora daí direto?
2: eu, talvez o sinal não vai me garantir, mas eu...
0: Vou fazer de dentro do trenzinho.
2: Vai, o sinal eu achei um lugar aqui, fiquei paradinho, agora não vou nem me mexer mais aqui.
0: Nem
2: pra
0: respira,
2: não dar problema.
0: Vai que tá bem, vai que tá bem daí.
2: Mas o que eu ia dizer, Lucianinho, é o seguinte: ontem eu acompanhei em São Francisco a vitória e a classificação dos Estados Unidos contra a Bósnia. Foi um jogo que até tem um destaque aqui que o André Silva compartilhou, não sei se vocês chegaram a mencionar, mas eu reforço aqui se foi mencionado, que a vitória da seleção dos Estados Unidos contra a Bósnia foi registrada uma audiência média de mais de 24 milhões de espectadores na Fox, que é a emissora que transmite os jogos aqui, uma das emissoras, com um pico de 31 milhões. E o jogo se tornou a transmissão de futebol em língua inglesa mais assistida da história da televisão nos Estados Unidos, estabelecendo um novo recorde de audiência. Então só reforça aquela ideia de que existe um interesse, existe uma atenção, existe uma preocupação do público norte-americano em acompanhar a Copa, especialmente o jogo da seleção dos Estados Unidos. Mas esse jogo aconteceu ontem, às 5 da tarde, no horário local aqui da costa oeste dos Estados Unidos. E de São Francisco eu vim para Los Angeles hoje às 7 horas da manhã. E o jogo da Espanha era ao meio-dia do horário local. Então, entre as 5 da tarde de ontem e o meio-dia de hoje, foram dois jogos em duas cidades distintas aqui na costa oeste. Mas deu tudo bem certinho. Eu consegui chegar a tempo para fazer o jogo da Espanha. Cheguei meia hora antes do jogo no entorno do estádio. Entrei no estádio com a contagem regressiva acontecendo e deu para fazer a transmissão, os registros, tudo que a gente precisava fazer dessa partida muito celebrada também pelos espanhóis. Ainda que um jogo assim nas arquibancadas um pouco mais morno, um pouco menos sanguíneo assim na vibração dos torcedores. Bom, Lucianinho, agora a situação é a seguinte: com Portugal garantido para a próxima fase, vocês falavam do enfrentamento contra a Espanha, nós já temos um chaveamento, um encaminhamento do que vai ser o próximo jogo aqui de Los Angeles, o jogo que marca a despedida dessa sede na Copa do Mundo. Teremos, de um lado, Portugal contra a Espanha e, de outro, Estados Unidos contra a Bélgica. Os vencedores desses confrontos das oitavas se enfrentam aqui no dia 10 de julho, no SoFi Stadium, pelas quartas de final. Eu, particularmente, não sei afirmar o que vai acontecer. Acredito que Espanha e Estados Unidos sejam favoritos nesses enfrentamentos, mas não me surpreenderia se a Bélgica passasse, não me surpreenderia se Portugal avançasse em relação à Espanha, porque são jogos que têm um certo equilíbrio. Mas o que eu posso dizer para vocês é o seguinte: independente dos enfrentamentos, nós teremos uma grande partida, um grande duelo de quartas de final aqui na Costa Oeste, para fechar com chave de ouro essa participação de Los Angeles na Copa do Mundo de 2026.
0: Muito bem, Diori Vasconcelos, conosco direto de Los Angeles, no Gaúcha, na Copa. Obrigado, Diori, bom descanso aí. Aí tem mais
2: Valeu.
0: Tempo,
2: Daqui a...
0: mais horas por dia, mas o Diori acorda muito mais cedo para entrar no ar também, né? Então tem isso.
2: Daqui a pouco mais eu tenho um compromisso com...
1: Fala,
2: eu tenho um compromisso com o Rafael Collin daqui a pouco mais, às 8 horas da noite aqui. Daqui a uma hora.
0: É, pra ti o Esporte Companhia é noite.
1: É cedo.
2: Às 8 horas.
0: Não chegou a hora do ninguém é de ninguém ainda aí. Em Porto Alegre, mas em Los Angeles, aí ninguém, aí o... todo mundo é de, é, todo mundo não é de todo mundo aí.
2: É. Eu entro no ar com o Collin às 8 da noite, às 8 e meia eu já tô de pijama, Lucianinho.
0: É, tem que acordar que horas aí pra trabalhar amanhã?
1: O homem levou pijama, comprou pijama aqui.
0: Comprou?
1: É mole?
0: De bom lom.
1: De bom lom. É. E falando em acordar cedo, eu vou me dar o... Como é que chama? Cross, né? Vou fazer a ponte entre as ferramentas nossas, nossos canais todos. Tô no Bom Dia Rio Grande amanhã pra falar sobre as classificações de...
0: Vai me acordar então cedo?
1: Cedo, bem cedo.
0: Pra encher o saco.
1: Pra falar da classificação de hoje e do Brasil projetado pra domingo, porque amanhã já é sexta-feira, o jogo é domingo, a Argentina joga na sexta, tem muito assunto.
0: Vai descer aqui pra fazer isso, né? Vai descer aqui pra rua.
1: Não,
0: nós
1: vamos lá pra rua, claro. Eu ia
0: me acordar às 6 da manhã.
1: Meu companheiro de empreitada será Eduardo Raquel.
0: Parabéns pra vocês. Não me acorde amanhã.
2: Senhor,
0: nem me acordar às 6 da manhã. Fala, Jory.
2: Uma dúvida aí, quando o Maurício tem que acordar pro Bom Dia Rio Grande, por exemplo, tá? É, o despertador toca muitas vezes assim ou ele é um cara que acorda de primeira?
1: Não, eu deixo do lado do meu travesseiro e no primeiro toque pro Lucianinho não acordar, porque o Lucianinho, aquele papo casal agora, o Lucianinho vai avançando madrugada dentro acordado, ele dorme mais de manhã. E eu já durmo normalmente de noite, viu, Diori? Então eu deixo ali para não acordar o
0: amanhã já vi que eu vou tomar um tufo aqui, que nem o nosso ouvinte mandou aqui, ó, o Guilherme Lousada, que a Portugal vai tomar um tufo da Espanha amanhã, eu que vou tomar um tufo, tem que acordar às 6 da manhã aqui, Diori. Vou dormir no sofá aqui da recepção. Abraço, Johnny.
2: Hoje, Lucianinho, um grande abraço só pra fechar. Hoje, onde eu consegui sentar, em algum momento eu dormi sentado, Lucianinho.
1: Que perigo, hein, Johnny?
2: Os bastidores da notícia, os desafios da reportagem, seu Maurício.
0: Mas nós estamos. É isso aí. É que quantos dias nós estamos nessa correria? Não vai atrás, né? Mais de 20 dias. Daí chega uma hora que bate o cansaço.
1: Cuidado aí, Johnny. Cuidado.
0: Valeu, Johnny.
2: É isso aí. Valeu.
1: Abraço.
0: Vamos lá. Johnny Vasconcelos, direto de Los Angeles. Sim, o sinal vai marcar 11 da noite. Tá passando rápido, tem que fazer intervalo. Tô devendo um intervalo. Aqui, ó.

0: fui ficando aqui dentro do saguão sem sair mais para a rua, porque eu fui vendo ou trabalhando em todos os jogos. Dois, falta um. E tem programa.
1: É uma queixa, eu acho, hein? Isso, não, trabalhando demais.
0: Não, isso é uma alegria. Faltou jogo. Eu queria estar nesse terceiro que vem aí. Eu queria estar nele. Mas há programação entre os jogos e depois dos jogos. Então, Lucianinho, longe de ser queixa, eu quero estar nesse jogo. Olha só. O fato é que eu não saí mais do ar-condicionado, Guilherme. E tá aí gelado, foi gelando.
1: O ar é gelado aqui.
0: Foi gelando. A Kelly Matos botou um casaco. O...
1: Daqui a pouquinho vai. Pena que a imagem não vai mostrar, mas vai vir um pinguim de barriga.
0: Você reconhece que esfriou aqui?
1: Não, o pinguim ele vai vir pula, assim, vai dar de barriga deslizando no chão aqui, de tão frio que tá.
0: crise.
1: Bom. Seguinte, a gente não chegou nos 100 likes, hein? Isso é um mau sinal. Vocês serão os culpados se o Brasil perder para a Noruega.
0: Faltam 25.
1: Vocês vão ficar com peso na consciência.
0: Like,
1: então, aqui, ó.
0: Eu quero voltar do intervalo
1: com 100 likes aqui, hein? 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Sem ler no TP aqui, sem ler, Maurício, os oito.
0: Fantástico.
1: E na volta eu vou te dizer os oito patrocinadores sem ler o texto aqui.
0: Tá bom, eu acredito.
1: Valendo,
0: eu já
1: valendo,
0: vi acontecer isso.
1: Valendo que tu vai acordar meio-dia só amanhã.
0: Não posso.
1: Não pode?
0: Não, tá louco.
1: Então tá, vamos pro intervalo e a gente já volta.
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4: Volta Gaúcha na Copa no Brasil, 11:05 aqui em Jersey City, 10:05, sempre na parceria, né? 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

0: 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Tá bom pra ti? Entreguei todos pra ti sem ler, Maurício, tá?
1: Lucianinho, não, vocês estão do
0: Maurício
1: outro lado aí.
0: Maurício vai acordar meio dia amanhã.
1: Vocês não estão, vocês pensam assim, não, aí não, atrás tá aqui, tem alguém passando patrocínio.
0: Não tem nada, e não. aqui tá não. O retorno da live, ó.
1: Não,
0: vou mostrar
1: não.
0: Aqui no iPad, ó.
1: Lucianinho decorou os patrocinadores com os textos.
0: Sei lá, eu não fiz 140 programas, né? Porque alguns eu não fiz, mas eu fiz no mínimo 100 gaúchas na Copa já. Então, agora, a memória. A Camilinha vai fazer um boletim. A Camilinha, quando faz um boletim, a Camilinha, nossa colega, Camila Nunes, ela é deficiente visual, ela é cega. E ela faz os boletins nos programas. O pessoal às vezes brinca na live, ah, tá de óculos, mascarado. Não. É que ela usa óculos sempre, óculos escuro. E a Camilinha, ela decora, primeiro, a notícia, porque ela tem um jeito de conseguir, né, entender a notícia através de um aplicativo. Não é braille, porque a internet não tem braille. E a Camilinha faz mais do que isso, ela decora os patrocinadores. Então, o que eu estou fazendo, depois de 100 programas, nada mais do que a minha obrigação, Maurício.
1: A Camila
0: faz todos os dias coisas diferentes, ela decora.
1: Porque você, por exemplo, apresentando, você não precisa de teleprompter, porque tudo é da sua abstração. A Camila tem que dar informações que tem número, data, quantidades de modo geral, valores, e ela decora tudo aquilo de uma forma espetacular, mais o texto do patrocínio.
0: E não com 100 programas nas costas, que nem eu decorei aqui. Ou mais de 100, né? O José Henrique Castro, abraço nos amigos por aqui. José Henrique Colorado, na escuta, no Recreio dos Bandeirantes, no Rio de Janeiro. Trabalhei com o seu Maurício na RBS TV. Já se vão uns 29 anos, bom trabalho.
1: Como é o nome dele?
0: José Henrique Castro.
1: José Henrique, eu lembro sim desse nome, José Henrique. Eu quero dar um abraço a você e dizer que você está num bom lugar, bem pertinho do Rio você está.
0: O Bruno Giordano disse que eu estou melhor que o Milton Neves, para lembrar os patrões do Milton Neves. É craque nisso, pá, se eu chegar pertinho já está bom. Camila Nunes é um ser especial, tá aqui o Edu César lembrando, gosto demais dela. Ainda quero conhecer pessoalmente. Olha, Edu, é só ir lá um dia visitar a rádio. Camilinha está sempre na produção. O Lucas Bauer brinca, esse pijama tinha que ser com a voz do Guerrinha. O Diário vai dormir de pijama.
1: Vai dormir cedo e de pijama.
0: Vai dormir cedo e de pijama. Olha aqui, ó. Chegamos aos 106 likes.
1: Ah, então, mas agora
0: Brasil
1: tem outro
0: vai
1: desafio.
0: Brasil
1: tem
0: vai ganhar
1: outro
0: da Noruega.
1: Desafio que o Lucianinho ele é insaciável.
0: Compulsivo. Quero 150 agora.
1: 150 até a entrega para a jornada. Nós estamos com 106. Então precisamos
0: se vocês
1: de mais
0: não chegarem,
1: 48.
0: Já sei, se vocês não chegarem a 150, eu vou botar 44. Fotos pornográficas do Maurício aqui nesse programa.
1: Não, faz isso.
0: Daí que o pessoal não vai, né?
1: Mais 44 precisa.
0: Não, mas é para assustar todo mundo. Para assustar, não? Então
1: não
0: curtam.
1: Isso.
0: Curtam, senão vocês vão se arrepender do que vocês vão ver.
1: Pelo amor de Deus.
0: Vocês peguem as lupas em casa, tudo para ver. Bom, daqui a pouco tem jogo. Tem Suíça contra Argélia para fechar aí a sexta-feira. Mas a gente tem, obviamente, que trazer o noticiário da seleção brasileira. Cadê minha trilha da seleção? É, vamos para a seleção brasileira. Deixa eu ver aqui. Portugal, amanhã. Deixa eu ver. Que os guris vão se revezando, né? Quem é que tá conosco agora? Ah, é a dupla. Rodrigo Oliveira com Eduardo Gabardo falando. É um buffet de informação, porque tem. Mas eles não são ao vivo, gente? São gravados? Eu achei que essa hora eles não estão dormindo ainda. O pessoal está dizendo que eles não estão conectados.
1: Eles vão, eles vão ao vivo
0: essa hora. Meu Deus, que
1: Isabelle
0: essa gente
1: Castro estava... tá nos informando isso,
0: é
1: isso?
0: Não, é a Maria Fernanda.
1: Maria Fernanda?
0: Eles vão ao vivo essa hora. Eu achei que eles iam gravar, enfim.
1: Que legal. Então vou atualizar todas as informações
0: da seleção
1: brasileira, incluindo a sensação, o epidérmico e até dar um bastidor.
0: Eles fizeram uma baita entrevista com o Rodrigo Caetano.
1: O bastidor dessa exclusiva com o Rodrigo Caetano.
0: Eles vão entrar daqui a 10 minutos. Estão jantando daqui a 10 minutos. Estão combinados.
1: Mas jantar para os fracos.
0: Eu achei que os guris tinham... os guris tinham... Achei que eles tinham gravado, enfim, estavam descansando. Hoje fizeram essa baita entrevista com o Rodrigo Caetano, dia puxado. Que legal, o pessoal vai entrar ao vivo conosco. Então vamos com a dupla. Lucas Katsurayama, 3:34, que teve a apresentação de reforço no Inter hoje. Vamos ouvir o Japa?
1: Teve. Vamos... O que que houve de vermelho aí, Lucas?
0: Fala, Katsurayama.
2: O Inter anunciou nesta quinta-feira a saída de Rafael Borré, jogador...

portanto, é o segundo reforço chegando para o Colorado, tá tudo certo, falta o anúncio oficial. E a quinta-feira, a Colorado também teve a apresentação de Maripán. Jogador chileno, zagueiro, 32 anos, estava no Torino da Itália e assina até o fim de 2028. Ele falou que tinha outras opções na Europa, na América do Sul, no Brasil, contratos, né, que foram oferecidos, mas ele optou por atuar pelo Inter, pelo projeto que foi apresentado. Ele que tem o sonho.

0: Pela Espanha, pela Itália, pela França, também pela seleção chilena. Queria que tu falasse um pouco sobre o teu último ano pelo Torino e como você chega a Porto Alegre, como você chega ao estádio Beira-Rio, como você se vê no nível físico, tecnicamente falando, depois desse período no futebol europeu e se já tem condições, por exemplo, de jogar no jogo treino do próximo final de semana e como estará em relação à estreia, à reestreia do Inter na temporada contra o Cruzeiro no estádio Beira-Rio. Obrigado.
1: Estou bem, fisicamente estou muito bem. Desde que llegué al fútbol italiano no he tenido ningún problema muscular ni nada por el estilo. Me adapté muy rápido al fútbol físico que es italiano. Este último año fue un año donde empecé jugando, después no pude terminar con el ritmo que yo quería por temas ajenos al rendimiento, pero llego bien, estoy muy bien físicamente, estoy muy tranquilo también mentalmente y estoy preparado para ayudar al equipo y al club.
2: Maripán, novo reforço colorado, destacando então, pode jogar em qualquer lado da defesa, então a tendência é que o mercado siga como titular no lado direito e ele seja o zagueiro pelo lado esquerdo. Com o Inter, Lucas Katsurayama.
3: Obrigado, Katsurayama. Tá aí, portanto, Maripán, novo reforço zagueiro do Internacional. Tem a foto dele ali, já com a camisa colorada no banner. Guillermo Maripán.
4: Vai chileno. Usar a 3.
3: Vai usar a 3. Que responsa, hein? Chileno usando a 3.
4: Ele é um jogador de seleção
3: chilena. É um piano nas costas, né?
4: No mínimo um. Ele é um jogador
3: Teve um rapaz, né? Figueroa, que usou também.
4: Elias Ricardo Figueroa Brander.
3: Depois o índio usou a 3 também.
4: Antigamente estavam os nomes, né? Elias Ricardo Figueroa. Atílio Genaro Ancheta.
3: É, isso.
4: Sabe por que eu faço isso? Né?
3: Por quê?
4: Para dizer que não se atirar. Sabe o nome do Figueroa todinho. Sabe o nome do Figueroa, sabe o nome do Atílio
3: Maurício
4: Genaro
3: vem com
4: Ancheta.
3: Aquele papo, agora a gente está naquele horário que pode, assim, 11 e 15. Maurício vem com aquele papo, eu ia ver jogos na década de 80 no Olímpico e no Beira-Rio. Daí eu pergunto, qual ônibus tu pegava para ir no Beira-Rio,
4: Maurício? Eu ia a pé.
3: E no Olímpico?
4: A pé também.
3: Uh-huh. Olha aqui, ó, o Edu César é o maior gênio dessa live. Olha só, ele é espirituoso aqui, ele começa. Tem Maripán, tem Marquespan, tem Choripán, Milhopan, Mandiopan e Jovem Pan. Edu, tu é um artista, maravilhoso. Não chegamos a 150 likes aqui, hein? Se não chegar, vai ter fotos proibidas de Maurício. Vocês não vão dormir, hein? Vocês vão ficar com medo.
4: É até a meia-noite.
3: Pesadelo, pesadelos.
4: Até
3: às 11. Daqui 11, meia-noite, lá 5 para meia-noite.
4: No horário brasileiro. Você quer like nos Estados Unidos, no Brasil? Você está fazendo uma lambança com os horários?
3: Eu já nem sei que dia é hoje. Vamos lá então com o Marco Souza e os destaques do Grêmio. Fala, Marco.
5: O Grêmio viaja nesta sexta-feira a Sinop, onde enfrentará no sábado a Chapecoense pelo segundo amistoso da intertemporada. O técnico Luiz Castro encaminhou a equipe titular que será utilizada em trabalho realizado no CT Luiz Carvalho nesta quinta-feira. A tendência é que o Grêmio utilize o que tem de melhor e nenhum jogador seja preservado. Bright White e Vila Sante, que ficaram de fora da viagem a Cascavel no último final de semana, podem ser alternativas para o jogo de sábado contra a Chapecoense. A partida, realizada em Sinop, terá transmissão ao vivo em Gaúcha 2 e também com transmissão em imagens no YouTube @gauchaesportes.
3: Valeu, Marquinho, bota na live aí o nosso L chamando a transmissão. Vocês têm aí, botem ali pra gente ver. Jogo do Grêmio sábado com transmissão de Gaúcha Esportes. É que tem um delay pra gente aqui, tá mostrando o lance do treino do Grêmio ali, ó. Tá ali, ó, português. Saudade do Luiz Castro.
4: Luiz Castro que teve todo o tempo.
3: Tava torcendo pra Portugal hoje, né?
4: Certamente. Primeiro a direção do Grêmio aqui, bancou a ideia da sua permanência. Recomeça o período de treinos, o primeiro jogo tem vitória, mas não tem desempenho. Não vai se cobrar que ele ganhasse do Cascavel, que estava com o time C ou Z. Botou 10-0, e daí? Eu prefiro que ele se atrapalhe na construção do time nesses amistosos e encontre finalmente, quando voltar a valer contra o Mirassol, aí sim um time definitivo, mais sólido, bem treinado, que fez intertemporada para jogar mais do que jogou até agora, porque com o que jogou até agora, o Grêmio que perde Vieri, o Grêmio que perde Atur, continua candidato a não cair, a ser campeão em 16º.
3: Situação difícil. Tá na tela ali, ó, ao vivo com, como diria a Datena, com imagens. Grêmio contra a Chape lá em

0: Sinop, 19h, no YouTube de Gaúcha Esportes e Gaúcha 2 também. Porque na Gaúcha, na FM, vai estar rolando a Copa do Mundo. Então, nós vamos dividir tudo. Vai ter para todos os gostos, como diria aquele meu amigo.
1: Quer brincar com esse negócio da rivalidade Grêmio-Inter? Isso que eu falei de Atílio General Antieta, Elias Ricardo, Figueroa Brander.
0: Vamos lá.
1: Manga, Cláudio, Figueroa, Marinho, Vacaria, Caçapava, Falcão, Batista, Valdomiro, Dario e Lula.
0: Tá.
1: Corbo, Eurico, Oberdan, Antieta e Ladinho, Vitor Hugo, Tadeu Ritchie, Ura, Tarcísio, André e Éder. É pra tu saber com quem tu tá lidando.
0: Boa, boa. Não, se tu inventou algum nome e trocou, eu não vou lembrar, não vou saber. Rodrigo. Eu não vou saber.
2: Acabei de dar os dois.
0: É. Nós estamos fazendo, decorou, é.
1: O Rodrigo tava de bandalha aqui, o Rodrigo Adams tá do outro lado aqui da luz, dizendo, tu sabe tudo que é time de azul e de vermelho, eu vou te dizer no ar agora. Acabei de dizer, que é pra tu saber com quem tu tá lidando.
0: É, é. Bom, Janaína Vire já está na central de Copa. Jana, boa noite aí pra vocês, quase boa madrugada. Tudo bem, Janaína?
3: Boa noite, Lucianinho, Maurício, boa noite a todos.
0: Bom, Jana, daqui a pouco então vamos aí pra fechar o dia com este último confronto entre Suíça e Argélia, e daí sim, abrindo ali a parte de baixo do nosso diagrama. Onde a Argentina está, né? Então interessa a gente saber também, porque tá do lado do Brasil, mas antes de chegar no Brasil, essa turma aí de baixo vai encarar a Argentina, né, Jana?
1: Aquela manta no pescoço da Janaína
0: isso aí comprou
1: paga
0: em Paris.
1: O IPVA todo do meu carro.
0: Essa manta ela comprou em Paris, Maurício. Tem absoluta certeza.
3: Não, não, com certeza não. Tá um pouquinho frio aqui, viu, seu Maurício?
1: Eu sei,
0: aqui
1: eu tô
0: tá um
1: vendo
0: calor,
1: pela manta.
0: Jana, aqui
1: vendo.
0: Tá um calor. Deixa eu ver que agora já é noite aqui, né? Claro, anoiteceu. Não, obrigado, Radan. Deixa eu ver a temperatura aqui. O Radan oferecendo batata frita. 31 graus, Janaína Ville. Aqui é 10h20 da noite. Cara, 31 graus, 10h20 da noite.
1: A única coisa que agora, a gente sem o sol, Janaína, nós certamente não temos mais a sensação térmica de 35, 36, 37. Mas ainda assim é uma temperatura.
0: Mas olha aqui, ó, a sensação
1: alta.
0: É de 32. Ela é um grau a mais a sensação. E amanhã, Janaína Ville, 39 a máxima.
3: Sabe qual é a sensação aqui 38. Agora? 5 graus.
1: Mas pra que isso?
0: Pra que? Porto Alegre também. Bom, a gente tá no. Tá aqui, ó, no termômetro 9, no meu celular aqui, ó, sensação de 6. É verdade. Nós. E as temperaturas derrubadas nos próximos dias aí no Rio Grande do Sul. Olha aqui, ó, não passa de 18 no domingo, é a mais quente.
1: É, e já. As mínimas de Porto Alegre.
0: As mínimas baixas aqui, ó, 9, 5, 6, 10 no domingo, que vai ser mais, que daí chove. Segunda já cai pra 9, 7 na terça, vai, o frio seco aqui, ó. Que isso. Bom, Jana, é isso que a gente estava comentando. A Argentina está ali um pouquinho acima, mas Suíça e Argélia abrem.

0: classificação em primeiro, só veio na vitória por 2-1 na última rodada contra o anfitrião Canadá em Vancouver. Já a Argélia estava no grupo J da Argentina, Áustria e Jordânia e se classificou como uma das melhores terceiras colocadas com 4 pontos depois de arrancar um empate em 3-3 com a Áustria na última rodada. E Lucianinho, um destaque interessante também é que esse confronto ele envolve seleções que buscam um feito inédito, que é vencer em mata-matas de Copas. Os suíços até já venceram no passado, em 1934 e 38, mas naquela época a competição era disputada apenas em confrontos eliminatórios, então já entrou em uma fase de mata-matas. Mas desde que o torneio adotou essa fase de grupos, essa fase preliminar, os suíços caíram no primeiro confronto de mata-mata nas 6 classificações que tiveram. Já a Argélia avançou apenas uma vez em 2014 e perdeu para a Alemanha na prorrogação, na fase de oitavas de final.
1: Muito bem, trazendo todos os detalhes do confronto, Janaína Ville na central de Copa, e você viu ali, obviamente, os cards com as informações do jogo que vem na sequência, Suíça contra Argélia. Bom, Maurício, temos que fazer o break daqui a pouco pra gente falar de seleção, mas uma frase sobre esse jogo, Maurício, não são grifes, né? A gente tem um confronto aí de 16 avos de final, um dos dois vai passar, mas não tem toda aquela grife, enfim, é um jogo...
2: Eu apostaria na Suíça, porque a Suíça também desfez aquele rótulo da retranca, do ferrolho suíço, era sinônimo de retranca, ferrolho suíço aqui na Copa de 50, 0-0 com o Brasil, mas esse último ciclo da Suíça é um ciclo mais ofensivo. E a Argélia, pelo que mostrou até agora, é menos candidata a passar do que a Suíça. Nada surpreendente num confronto onde as distâncias são pequenas. É. Mas eu apostaria o seu carro recém-lavado na Suíça.
1: Meu carro deve estar com uma poeira em casa. Então é isso. Fazer intervalo. Pessoal mandando muito recado. Cara, que legal a participação aqui. O Francisco Laitano dizendo que lá em Capão está 12,5 graus a temperatura.
2: Faltam 19 para 150 likes, hein?
1: Eu vou dizer. Na volta do intervalo eu quero 150 curtidas ali na nossa live, hein? 150, senão vai ter fotos aterradoras de Maurício Saraiva, que vocês vão ter pesadelo pelos próximos 20 anos, hein? Então façam isso. Curtam ali. Compartilhem, curtam ali. E é o seguinte, se inscreva no canal de Gaúcha Esportes. Aqui é o Charles que torce para a Suíça porque adora um queijo suíço. É verdade. Chocolate suíço, queijo suíço.
2: Chocolate suíço, me der uma barra desse tamanho aqui, vai todinho.
1: Intervalo e a gente já volta.
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5: Vamos nessa, de volta, Gaúcha na Copa. No Brasil, 11 horas 28 minutos. 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
6: Faltam 10
5: likes para chegar a 150.
6: Like.
5: Por favor, vamos fechar isso agora, nesse momento.
6: 10 para 150, hein?
5: E a nossa enquete está rolando. Quem é a favorita para as oitavas? Portugal ou Espanha? Tá dando de lavada. Espanha.
6: Espanha, né?
5: 74 a 26, né?
6: E olha que Porto Alegre.
5: Eu votei Espanha. Não, todo respeito
6: aos Açores. Colonizaram Porto Alegre. Não, mas tá aqui bem, é, mas... só futebol. Só futebol.
5: Quem votou aqui foi o Luiz Castro, votou Portugal. Está entre os 26%.
6: Você não acha, Luciane, que o Sala de Redação de Lisboa vai discutir muito o Roberto Martínez e o que foi o time dele contra a Croácia?
5: Vai. Vai discutir. Leonardo Oliveira, que está conosco, é isso, Léo? Seja bem-vindo neste sinal, ó. 11h30 da noite, está acordado aqui, é 10h30. Tudo bem, Léo?
7: Tudo bem, Lucianinho. Boa noite, Maurício. Boa noite, amigos da Gaúcha que nos escutam. Estamos acordados, aliás, estamos sempre acordados, Lucianinho, porque na RBS tu sabe, né, Lucianinho?
5: Sempre tem mais Copa e a notícia não dorme, é isso.
7: Não dorme. Hoje foi um dia quente, bateu aqui o termômetro 39 graus, sensação térmica de 43, nessa onda de calor aqui que assola essa região dos Estados Unidos, e de muito trabalho e folga só pra Noruega, né, Lucianinho? Noruega deu folga pra turma. E volta a trabalhar nesta quinta. Uma seleção norueguesa que chega confiante. Confiante em buscar um resultado contra o Brasil. Confiante no bom momento. Confiante numa geração com alguns jogadores muito proeminentes. Né, como Haaland, como Odegaard, como Nusa, como Sorloth. De uma nova geração de jogadores. De um projeto de trabalho que se iniciou lá atrás, Lucianinho, em 2013. Para formar jogadores e a colheita veio. Eles plantaram e a colheita veio. Noruega está voltando a uma Copa do Mundo, o que não acontecia desde 98. E há um grande otimismo, né? Entre os noruegueses. Inclusive estava lendo posts de pessoas que vivem lá na Noruega. Há uma grande empolgação, um grande entusiasmo, porque talvez seja a geração mais dourada da Noruega. Teve aquela geração de 94 e 98, que tinha as Torres, lá o Tore André Flo, centroavante, que fez gol no Brasil, mas essa geração tem jogadores de primeira grandeza. O Haaland hoje é um jogador de primeira grandeza, Lucianinho. O Haaland tá na prateleira do Messi, do Cristiano Ronaldo, não tô falando da história, no momento, de proeminente, assim, de atração da Copa do Mundo, é uma das grandes atrações da Copa do Mundo, e tá ali, do lado dele, Mbappé, Vini Júnior, ou seja, quando

0: se imaginou que a Noruega teria um jogador com esse destaque mundial. E isso faz com que a torcida acredite, e seu técnico também, acredite num enfrentamento com o Brasil.
1: Ficava muito menos difícil, Léo, se a Noruega se resumisse a um centroavante, que bastasse você marcá-lo, que nada mais acontecia. O problema é que a Noruega tem um centroavante e alguns escudeiros de qualidade, feito o Sørloth, do Atlético de Madrid, que é um cabeceador emérito, o Nusa, que é um ponteiro esquerdo, que fez o gol contra a Costa do Marfim, e ele vai enfrentar o Danilo num momento técnico muito preocupante, e esses três são abastecidos por um meia armador da Gema, chamado Ødegaard, contratado pelo Real Madrid quando tinha 16 para 17 anos, não explodiu naquele primeiro momento, até se imaginou que o tempo dele tivesse passado, mas passados alguns anos, ele explode agora como camisa 10 do Arsenal, campeão inglês, depois de 22 anos. Então a gente está falando, Léo, de um quarteto bem perigoso.
2: De um time forte, isso, né? A gente tem que respeitar. E tem outra questão, né, Léo? Assim, o peso nas costas do Brasil é maior que o peso que a Noruega tem, né, para decidir uma vaga nas quartas de final, né?
0: E o Mata, ele tem esse componente mental. O time que é o desafiante, ele larga a responsabilidade toda para quem tem mais tradição, para quem tem mais camisa, para quem tem mais estrelas na camisa. A gente viu isso RD Congo, Inglaterra, a gente viu isso Brasil e Japão. É o próprio enfrentamento da Bélgica com o Senegal. Quem tem mais peso e o desafiante joga para outro lado. E é um elemento que entra muito no jogo. A obrigação é do Brasil. O Brasil tem alguns obstáculos, né, para mim. Primeiro, o Brasil não vai poder fazer o mesmo tipo de jogo que fez contra o Japão. Eu até não tenho a estatística aqui, mas o Brasil certamente levantou mais de 30 bolas para a área. Entrou a bola do Casemiro. Mas com uma dupla de zaga que tem 1,92m e 1,95m, um goleiro de 1,95m, e uma linha de zaga que o mais baixo tem 1,78m, tu fazer esse tipo de jogo não vai resolver. O Brasil precisará jogar muito com a bola no chão, ser muito criativo, ter um jogo mais elaborado do que simplesmente roubar a bola e sair em transição ou buscar o cruzamento para a área. Contra o Japão funcionou, embora a seleção japonesa de agora, até por um trabalho feito pela Federação Japonesa, de alimentação diferenciada, de um treinamento físico e um acompanhamento desses jogadores desde cedo muito diferenciado, para criar uma geração mais alta, mas aí perto dos noruegueses não, né? Nós estamos falando da seleção que tem a maior média de altura da Copa do Mundo, com 1,88m. Média de altura da seleção norueguesa é de 1,88m. Tem o Nusa, que é baixinho? Sim, o Nusa tem 1,74m. Mas para tu subir essa média até 1,88m, tu imagina as outras torres que não tem no time. Então o Brasil precisará, Luciano, elaborar o seu jogo. E essa para mim é a preocupação. Claro que o Haaland é uma preocupação, claro que o Nunes é uma preocupação, o Ødegaard é uma preocupação. Mas o que mais me preocupa é que a seleção vai precisar ter muito mais bola no pé, vai precisar ter muito mais criatividade, vai ter que ter muito mais elaboração para desmontar uma linha que eu espero seja uma linha de marcação de no mínimo 4 postados lá atrás e outra linha de 4 na frente. E aí o Brasil precisa driblar esses caras, porque tu só vai desmanchar a linha de marcação, Luciano, Maurício, driblando, né?
2: Só isso, né? Só driblando mesmo. Deixa eu botar na conversa, eu sei que estão contigo aí, Eduardo Gabardo, Rodrigo Oliveira, e sei que vocês participaram de uma baita entrevista.

0: útil.
1: Já demos até uma margenzinha, tem quatro a mais.
2: E eu não quero te dizer nada, mas aqui no restaurante que a gente tava jantando, o pessoal tava dele like, like, like, o pessoal não queria ver fotos comprometedoras do Maurício.
3: Ninguém quer ver essas fotos do Maurício,
2: não. O pessoal... Antes de me despedir,
3: pagar, deixar... O pessoal tava pagando, inclusive, aqui.
1: Rodrigo, salve e deixar gaúcha na Copa antes que fique tarde.
2: Antes de me despedir, deixar o microfone aqui pro Eduardo Gabardo. Lucerinho, tu nunca teve na tua tela e nem os ouvintes da gaúcha uma plantação de oliveiras. Fui.
3: É muito oliveira, Leonardo Oliveira, Rodrigo Oliveira. Mas é talento, é o talento da família, Rodrigo. Hoje um dia bem agitado aí da seleção, né?
4: Foi o dia, Lucianinho e Maurício, amigos, em que nós entramos na fortaleza indevassável da seleção brasileira. A seleção tem uma blindagem muito forte, não há exclusivas. E nós conseguimos, né, Gabardo, entrevistar o coordenador executivo geral de seleções masculinas da CBF, Rodrigo Caetano, que nada mais é do que o homem forte da CBF para tudo que envolve futebol. O presidente Samir Chaudhry tem um diretor político, que é o diretor de seleções Gustavo Feijó, ex-presidente da Federação de Alagoas, mas são cargos políticos. E eles entregaram a chave do futebol da seleção brasileira para Rodrigo Caetano, gaúcho de Santo Antônio da Patrulha, que nos atendeu por 28 minutos numa área restrita do hotel da seleção. Para se ter uma ideia, durante a entrevista passou o Matheus Cunha. Era uma área de circulação de jogador. A gente ouvia a gritaria dos jogadores numa área recreativa. A gente entrou, né, Gabardo, num local restrito, com autorização da CBF para um momento de entrevista. E entre as declarações que mais me chamaram a atenção no Rodrigo Caetano, eu vou sublinhar duas, não sei se o Gabardo vai sublinhar as mesmas. Primeiro, a forma de trabalhar de Carlo Ancelotti. Diz o Rodrigo Caetano que muitas vezes há treinadores que potencializam problemas e o Ancelotti, ele minimiza os problemas. Exemplo, pô, o médico, questão médica, a imprensa, cadê, olha o que os caras estão falando da gente. O Ancelotti, ele não quer saber disso. O Ancelotti, ele quer saber do time, da tática, da técnica, da jogada ensaiada. Ele deixa o que os jornalistas estão dizendo, ele deixa para o assessor de imprensa. Se o jogador está machucado, ele deixa para o médico. Se o jogador está se reabilitando, ele deixa para o fisioterapeuta. Se tem uma questão administrativa, ele deixa para o Rodrigo Caetano e para o Cícero Souza, gerente. Ele só cuida do futebol. Outra coisa, ele testa, testa e testa muitas variações. Às vezes, Lucianinho e Maurício, ele vai fazer uma substituição que não faz muito sentido pra gente. Ele nunca fez isso. Como é que ele... Foi treinado, porque ele treina muita coisa diferente. Não sei se isso te chamou a atenção também, Gabardo.
5: Chamou a atenção, sem dúvida. Né, Rodrigo, Maurício, Luciano, sobre o que o Rodrigo estava falando, né, das questões externas. A gente não vê, por exemplo, nessa Copa do Mundo, o Ancelotti ir para a entrevista reclamar que ele perdeu jogadores machucados. E olha que o Brasil perdeu muitos jogadores machucados. Desde o primeiro semestre, antes da convocação, até o momento aqui da Copa do Mundo. Teve, por exemplo, no campo reclamações de arbitragem, mas ele não foi para a entrevista reclamar do árbitro da Copa do Mundo. Então o Ancelotti tem essas características, né? O Rodrigo Caetano falou muito sobre isso. Tem outros pontos importantes da entrevista também, que a gente vai acompanhando aos poucos em todos os veículos do grupo RBS. Onde o Rodrigo fala muito sobre a situação do Neymar e como ele acredita que o Neymar possa ser, o termo utilizado por ele, desequilibrante, no momento que recebeu uma oportunidade para jogar. Não colocou um prazo para a recuperação do Lucas Paquetá, mas você sabe que está difícil. E diz que a decisão sobre a escalação do Rafinha, não no time, mas no banco, né, como alternativa para o segundo tempo, será tomada no sábado, na véspera da partida. Então tem muitas questões importantes que aos poucos a gente vai colocando no ar aqui na Rádio Gaúcha, em todos os veículos do Grupo RBS, desta entrevista extremamente importante com o Rodrigo Caetano.
4: Vamos reproduzir um trecho rápido sobre o que o Rodrigo Caetano fala a respeito do Neymar. Depois aí a gente deixa o espaço para o Lucianinho e o Maurício comentarem, porque teve muito conteúdo, né? Aí vocês vão se virar para ver o que é mais importante de debater. Rodrigo...

0: mas que ele está zerado da lesão, que ele está treinando igual aos demais, sim. E obviamente que o Mister vai encontrar um momento certo para dar mais minutos, porque todos nós sabemos da importância dele. O que não diminui em nada, os que estão jogando. Entendeu? Que bom que nós temos o Neymar conosco. Que bom que nós temos a opção do Neymar ainda, que jogou uma partida e outra não, e que ele pode ainda entrar nas próximas ou até iniciar. Eu vejo isso como positivo. É um acréscimo de qualidade.
1: Rodrigo Caetano sobre Neymar. Pessoal, a gente tem aqui a imagem da Fox, que está dando a previsão do tempo para amanhã. Entre 104 e 105 graus Fahrenheit, isso é 40 a 40,6 graus Celsius. E eu estou citando isso porque o Rodrigo Caetano falou também que o jogo de domingo contra a Noruega vai ser sob forte calor e, segundo ele, é como jogar na altitude. Ele acredita que os dois times podem ter que administrar a intensidade por conta do forte calor. Teve muito conteúdo, se virem aí para comentarem o que vocês acharem mais importante, pessoal.
2: Eu acho que é isso, né, Rodrigo? O trabalho do Rodrigo Caetano, ele é muito importante, porque ele, não dá para dizer que ele blinda completamente o Ancelotti, porque isso é impossível, mas é um trabalho que deixa o treinador, né, Maurício, focar principalmente no campo.
3: Eu tenho a impressão que ele não precisa blindar o Ancelotti pelo tamanho do Ancelotti, mas ele precisa que o Ancelotti não se preocupe com coisas fora o campo. Então a blindagem não é assim, vamos proteger a imagem do Ancelotti. O ombro

0: mais ainda o nosso trabalho, e eu sei que o destino final de tudo isso é quem está ali do outro lado, quem está aqui em Gaúcha Esportes, quem está nos ouvindo na Gaúcha, na nossa rede Gaúcha, esse belíssimo trabalho que vocês entregam com conteúdo jornalístico e com relacionamento, que é importantíssimo também nessa hora, né?
1: E um trabalho que tem lealdade no meio, vou lhe dar um exemplo, que é do Casemiro. Casemiro estava no hotel com os jornalistas nossos, Casemiro foi falar com o assessor de imprensa dele. Qual é a primeira coisa que vem na cabeça do jornalista? Vou gravar isso aqui com vídeo, com imagem, com som.
0: Ah, já chega
1: com
0: o celular assim, ó.
1: Aí o Casemiro diz assim, tá, vamos conversar, mas não grava nada. Acabou, tá fechado o acordo. E aí você tem uma conversa descontraída que você pode usar, porque ela não é o modo Léo Dias, do tipo, vou contar fofoca, isso aqui, não é isso. E aí você tem uma conversa com o jogador, com a experiência vitoriosa do Casemiro, com a experiência de seleção dele, e tira conteúdo disso. Então, não é de graça que acontece como acontece, porque na RBS sempre tem mais Copa.
0: Então, né? Parabéns aí para nossa equipe, então, Gabardo, que é o nosso líder espiritual aí da equipe. Vamos dizer assim.
2: Muito obrigado, Luciano. Muito obrigado, Maurício.
0: Gostou do líder espiritual?
2: Ah, bom, né? Que isso, apenas.
0: Alguns te chamam representante... de gangster, eu estou te chamando de líder espiritual, muito melhor.
2: Fica melhor. Não, mas a expressão do Guerrinha também está consagrada, mas gostei dessa,
0: tá,
2: Luciano.
0: Consagrado.
2: Gostei dessa. Mas eu sou um mero representante deste maço aqui de Morriston, que já teve Diogo Oliveira e que agora tem Rodrigo Oliveira, Leonardo Oliveira, Rafael de Velho. E a gente está conseguindo, né? Eu acho que toda a equipe, assim, é impressionante, né, Luciano e Maurício, vocês que estão desde o começo também, o que essa equipe toda, né, já fez durante toda essa Copa do Mundo de cobertura, desde a imagem no telão da Times Square, um ambiente trazido por nossa equipe, por toda Manhattan, circulando por todas as partes, ouvindo torcedores, né? É de todas as partes do mundo, cada história inusitada que a nossa equipe encontrou ao longo da Copa, colegas na Costa Oeste, no Canadá, na cidade do México, Leonardo esteve lá antes de vir para cá, é um trabalho assim que eu diria que é irrepreensível da nossa equipe, né? E é o que o Maurício falou, na RBS sempre tem mais Copa, quando a gente começou a contar aqui onde que a gente iria publicar essa entrevista do Rodrigo Caetano, começamos a falar. É nas redes sociais, é no Instagram, é no site, é no YouTube, é na rádio, é na Zero Hora. Na RBS sempre tem mais Copa.
3: Primeiro, exatamente, eu quero dizer então... que eu me sinto honrado em ser um discípulo de Eduardo Gabardo. Oh, não eu sei se na parte dizendo... espiritual ou na parte gangster, tá? Isso aí o futuro dirá. Mas eu tenho muito orgulho de fazer parte dessa equipe, viu, Lucerinho? Porque, primeiro, pelo clima que nós temos entre nós. Trabalhar com Eduardo Gabardo é muito fácil, muito fácil. Com Rafael de Velho, Leonardo Oliveira, era antes com o Diogo Oliveira, integrante do primeiro quarteto de Morriston. A gente se entende no olhar, não tem aquela tal, o que tu vai falar, o que eu falo. Não, eu falo isso, não. É muito fácil. E essa sinergia, eu acho que a gente consegue transmitir pro ouvinte, pro leitor, pro internauta, pro seguidor. E eu tô, olha a quantidade de formas... de espectadores que nós temos, né? Públicos das mais diversas plataformas. Na RBS sempre tem mais Copa, porque tem muito conteúdo. Quando a gente acha que já entregou todo o conteúdo, surge mais conteúdo e tem todas as formas para se ver esse conteúdo, se ler, se assistir, se ouvir, interagir nas redes sociais. E a gente está produzindo muito conteúdo e é um orgulho fazer parte dessa equipe. E tudo isso tem uma razão de ser, né? Que é você que está do outro lado do celular, do outro lado do rádio, do outro lado da televisão, do outro lado da página, do site, porque na RBS sempre tem mais Copa, onde e da forma que você quiser.
0: Bom, senhores, nosso tempo se foi, temos que passar a bola para o futebol de Copa da Gaúcha. Agradeço a vocês e bom descanso. Seu Maurício.
1: Vamos de novo?
0: Vamos de novo.
1: Grande beijo.
0: Vem chegando... o time da madrugada, Eduardo Costa. Tudo bem, Eduardo? Tá pronto aí, preparado?
4: Preparado, vamos, garoto. Nessa. Mais um jogo tá decisivo nessa Copa.
0: Tá narrando muito, Eduardo Costa, nessa Copa do Mundo. Narrando demais.
4: Obrigado, Lucerinho.
0: E também com jogos interessantes, que ajuda também, né, o narrador. Às vezes pega aquele jogo que não acontece nada, né? Eduardo Costa verdade. Tá com sorte aí, pegando jogos que tem emoção.
4: E com
0: quem
4: gols.
0: Vai comentar? E com gols, né? Quem vai comentar? Nani Quemelo, Nani!
1: Vai, Nani!
0: Tudo bem, Nani?
5: E aí, Lucianinho, tudo bem? E aí, Maurício?
1: Vamos!
0: Então, bom trabalho pra vocês. E o Lucas Arruda sai da central de Copa e vai pra reportagem.
6: Não quero ir embora, Lucianinho. Não
0: o
6: vou
0: que
6: embora.
0: Mostra a multiplicidade da equipe. O cara ataca em todas. Lucas Arruda e na Central de Esportes, Janaína Ville.

0: time que vai tomar conta de Gaúcha Esportes e da Gaúcha a partir de agora. Agora nós vamos jantar e descansar.
1: Acho
0: aqui
1: justo.
0: E ver beijo. O jogo. Beijo pra vocês, abraço gigante, até amanhã. Fiquem com o Eduardo Costa e grande elenco, KTO, Tramontina. Aliás, tudo isso que a gente falou lindo da cobertura da RBS, né? 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Ó, vocês estão aqui, ó. Faixa. Abraço gigante. Tchau.
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3: Em duas das cinco vezes em que foi campeã do mundo, a seleção brasileira teve 100% de vitórias. 1970, com 6 jogos feitos, e 2002, com 7 jogos. Em 70, os triunfos foram contra a Tchecoslováquia, Inglaterra, Romênia, Peru, Uruguai e Itália. Em 2002, os confrontos foram contra a Turquia 2 vezes, China, Costa Rica, Bélgica, Inglaterra e a final contra a Alemanha, vencendo por 2-0 com 2 gols de Ronaldo Fenômeno.
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1: Alô, alô, Brasil! Suíça e Argélia se enfrentam no Vancouver Place, no Canadá. Segunda fase da Copa do Mundo em busca de uma vaga nas oitavas de final. A Suíça classificou em primeiro no seu grupo, no grupo B. Já a equipe da Argélia teve um caminho mais difícil, se classificou em terceiro no grupo J. E agora quem avançar passa para enfrentar Colômbia ou Gana na segunda fase, nas oitavas de final. Equipes em campo, vamos juntos, está no ar o

0: trazer os times, as escalações. 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
1: Alô, Eduardo Costa, muito boa noite para quem nos acompanha na Rádio Gaúcha, também nas imagens do arroba Gaúcha Esportes. A Suíça escalada com muita força ofensiva. A escalação do técnico Murat Yakin com Kobel, goleiro camisa número 1. A linha de defesa com Zacaria número 6. Elvedi, camisa número 4. Akanji, experiente zagueiro, tem a número 5. E o lateral esquerdo, 13, Ricardo Rodrigues. A meia cancha abre com 8, Freuler. 10 de faixa, o capitão desta equipe, o camisa 10, Chaco.

0: Argélia escalada sem o homem de referência. Vai a campo com Lucas Zidane, o goleiro de volta, camisa 23. A linha de defesa com 17, Belgali. 2 para Aissa Mandi. 21, Ben Sebaini. E o lateral esquerdo do Manchester City, Etnuri. A meia cancha abre com 6, meia dúzia para Zerruki. 19, Bentaleb. E o camisa número 8, Aouá. O ataque de 22, Maza. 10 para Chaibi. E o número 7, capitão experiente, Riyad Mahrez. A escalação do técnico suíço, Vladimir Petkovic.
1: Vai começar o jogo. Você conosco. Saída para a equipe da Argélia. O árbitro da partida vai dar a autorização. Apita o árbitro. Bola rolando. Começa Suíça e Argélia. Para você ligado conosco no futebol de Copa da Gaúcha. E arbitragem para esse confronto, Lucas Arruda.
0: Bom, a equipe de arbitragem para esta noite, toda ela argentina. O árbitro, quem comanda o espetáculo, é Yael Falcón Pérez, auxiliado por Maximiliano De Lieso e Facundo Rodrigues. No vídeo, o árbitro, o VAR, é Hernán Mastrangelo. A equipe de arbitragem argentina na RBS sempre tem mais Copa.
1: Tem a bola a equipe da Suíça na intermediária defensiva com Elvedi, recuando para Kobel, lá dentro da sua área o goleiro. Sai jogando com a Canja, Argélia aperta a saída de bola. Kobel faz o passe para Elvedi ao lado da grande área. Domina o zagueiro, camisa 4 da Suíça. Lançamento para frente, tenta o domínio, não consegue, o Embolou. Recuperação feita pelo Mahrez lá pela ponta esquerda, quase no bico da grande área, ele cai, pede falta. Arbitragem manda seguir o jogo, posse de bola para a equipe da Suíça. A opinião no futebol de Copa é dela, Nani Quemelo. Que esperar deste confronto? Tudo bem, Nani? Boa noite.
2: Tudo bom, Eduardo. Boa noite a todos os ouvintes da Rádio Gaúcha. Então, um confronto entre dois técnicos que se conhecem muito bem. E a Kim fez estágio com o Petkovic, e o Petkovic suíço treinava a Suíça antes do Yakin assumir. Então, dois técnicos com estilo de jogo muito parecido. A Suíça tem um meio campo muito forte e aparentemente o Petkovic colocou uma equipe para tentar equilibrar essa força no centro do gramado.
1: Nani Quemelo, a opinião de Copa aqui na Gaúcha. 2 minutos de jogo, a Suíça avança para o campo de ataque, lançamento para o Embolou, subiu, corta de cabeça. O Zerruki tira a bola para a equipe da Argélia, que avança para o ataque aqui pela ponta esquerda, tentativa de lançamento para o domínio do Bentaleb, bola recuada para o goleiro Kobel, que afasta definitivamente, lança para o campo ofensivo. Ben Sebaini chega para cortar para o time da Argélia. Bola cai pelo círculo central novamente. Lá para o camisa 19, o Bentaleb. Recua para Mandi, zagueiro, camisa 2. Abre na direita para Belgali. Outra vez com Mandi dominando. Camisa número 2, recua para Zidane. Goleiro do time da Argélia fazendo domínio na sua meia-lua da grande área. A central de Copa é com ela, Janaína Ville. Os seus primeiros destaques. Tudo bem, Janaína? Boa noite.
3: Oi, Eduardo. Boa noite a ti. Boa noite a todos. Quem passar desse confronto entre Suíça e Argélia enfrenta o vencedor de Colômbia e Gana, que jogam hoje às 10h30 da noite em Kansas City. A Suíça chega nessa fase de 16 avos como primeira colocada do grupo B com 7 pontos. Já a Argélia estava no grupo J, que tinha a Argentina, e se classificou como uma das melhores terceiras colocadas.
1: Sai jogando o time da Suíça com a Kanji na intermediária defensiva. Consegue o passe pelo meio com o capitão Chaka. É apertado. E lá estava Zerruki para cortar a bola. Colocou para fora do campo. Lateral para o time da Suíça fazer a cobrança. 3 minutos jogados. Comecinho de jogo. Suíça e Argélia buscando vaga nas oitavas de final da Copa do Mundo. 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Tenta avançar o Manzambi. Ele é desarmado. Volta lá na intermediária defensiva para Zidane, goleiro da equipe da Argélia. Sai jogando com Ben Sebaini. Outra vez com Zidane, como se fosse um líbero. O goleiro sai da sua área, domina com o pé direito. A defesa da Suíça se posta na intermediária para trás. Bola tocada pelo Mandi, outra vez para Zidane. Ele recebe ao lado da grande área, perna esquerda, lança em direção ao ataque. Antecipação feita

0: pela defensiva com o zagueiro Elvedi. Recupera para a Suíça. Sai jogando aqui pela direita com Ndoye. Está fora do campo, apenas um lateral para o time da Argélia fazendo a movimentação. 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Sai o time da Argélia, lançamento na ponta esquerda, chegou no Ribeiro. Afastar o Kobel, saiu lá na área, o pé como se fosse um zagueiro, o goleiro da Suíça afastando o lançamento que chegava aqui na ponta esquerda para o Atnohi. Volta a bola para o time da Argélia aqui pela esquerda, tentativa de passe outra vez com Atnohi, chega para cortar de qualquer forma. O Zacaria lançando no ataque, saída apertada pelo Embolô, quase que ele recupera do Bensbaini, recuou para Zidane, sai jogando com o Mandi na intermediária defensiva, pelo meio pede o jogador Bentaleb. Prefere o passe aqui na esquerda para o zagueiro camisa 21, o jogador Bensbaini. Ele domina a equipe da Suíça, toda apostada atrás da linha da bola. A equipe da Argélia avança para o ataque pela esquerda com o Maza. Lançou na ponta direita, na chegada perigosa do Belgali. Linha de fundo, vai cruzar, arrastou o Mahrez, passou, veio o chute do Al-Ahly. Pegou mal na bola, pegou fraquinho, vai ficar tranquila para o domínio do goleiro Kobel, Lucas Arruda.
1: É, mas o meio-campista se projetava, Eduardo, como um elemento surpresa dentro da área da Suíça. O Belgali recebeu na linha de fundo lá no setor direito, fez o cruzamento para trás e contou com uma espécie de corta-luz do Mahrez na linha da pequena área. E aí na sequência o Al-Ahly não pegou em cheio na bola, ficou fácil pro Kobel, mas a primeira chegada da Argélia por enquanto 0-0.
0: E a Argélia está no ataque de novo. Passe pelo meio, toque feito lá para o camisa 6, Zerouki. Deixa pelo meio com Bentaleb. Aberto pela esquerda tem o Chaibi, camisa número 10. Recomeça lá na intermediária defensiva com Bensbaini. Domina ao lado do círculo central. Toca a bola para Mandi. Zagueiro, camisa 2. Faz o lançamento na frente para Al-Ahly. Ele dominou, conseguiu abrir pela ponta. Toque feito na direita. Devolução para ele, para o camisa número 8, o jogador Al-Ahly. Ele faz o toque lá na direita. Belgali, perna esquerda, recomeça na linha central do campo com o Mandi. Lançou aqui na ponta esquerda pro Atchouri. Ele dominou, tentou escapar da marcação, entrega pelo meio. Bola outra vez recuada lá na intermediária defensiva da equipe da Argélia. Ô Janaína, quem avançar aqui vai enfrentar quem na próxima fase?
2: O vencedor do duelo entre Suíça e Argélia enfrenta na próxima fase o vencedor do duelo entre Colômbia e Gana. Essas duas equipes se enfrentam hoje às 10h30 da noite em Kansas City.
0: E claro, com acompanhamento do futebol de Copa da Gaúcha. Vai pro ataque Argélia, aqui pela esquerda, Etnohi, domina, consegue o passe pelo meio, vem buscar jogo o Chaibi. Recua lá para o zagueiro Bensbaini, bem próximo à linha central, entrega na esquerda pro Chaibi, dominou, lançamento pelo meio, dentro da área, caiu, Zerouki. Ficou pedindo um pênalti, o árbitro argentino mandou seguir o jogo, Lucas Arruda.
1: É, o árbitro Yael Pérez estava muito próximo da jogada, mas é um lançamento frontal dos pés do camisa 10, Chaibi, buscando o Zerouki. Também na infiltração como um elemento surpresa, na hora do kick da bola o Akanji foi só no corpo do argelino, o árbitro próximo do lance não marcou nada, mandou seguir a jogada. 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
0: E vem a Argélia novamente, o Maza chega na esquerda, ao ar, domina, bico da grande área, abriu pela esquerda para o Chaibi, ele entrega para o Atnohi, domina outra vez aqui pela esquerda, consegue o toque por dentro, Atnohi, pé canhoto, entrega pelo corredor central, vem buscar jogo o zagueiro Mandi na linha central do campo, lá pela direita, ele tem a bola no círculo central, marcado pelo Embolô, pé canhoto, entrega pelo meio no Chaibi, outra vez lá na direita, lá está colocado o jogador. Jogador camisa 2, Mandi, apertado pelo Embolô. A equipe da Argélia vai trocando passes.
3: Eduardo.
0: Diga, Dani.
3: E bem interessante a gente ver como a equipe da Argélia está em campo, porque sem a referência, quem faz um falso 9 ali é o Maza. E os volantes entram na área para ser um elemento surpresa. A Argélia, por enquanto, tem as rédeas do jogo, mesmo com a Suíça sendo favorita.
0: E o detalhe tático observado pela Nani Quemelo, opinião de Copa aqui na Gaúcha. Passamos de 8 minutos, por enquanto 0-0, Suíça e Argélia buscando vaga nas oitavas de final, como informou há pouco a Janaína, para enfrentar Colômbia ou Gana, que jogam nesta

0: pênalti, hein, Lucas Arruda?
1: A disputa pelo espaço, né? O Akanji coloca o ombro no ombro do Zerouki, jogador da Argélia, dentro da área. E na sequência o Kobel sai muito rápido para ficar com a bola e até acerta o jogador argelino no chão, mas foi sem querer. O árbitro estava muito próximo do lance e nada marcou nessa jogada.
0: Lance normal, Dani?
2: Lance normal até pelo critério que o árbitro está seguindo nesse começo de jogo, né? As duas equipes já pediram faltas em outros momentos e ele também não marcou.
3: E a Argélia vai pro ataque mais uma vez, lançamento na ponta esquerda, dominou por aqui, o camisa número 8 ao ar, ele entrega pelo meio na intermediária, Chaibe tentou o passe mais à frente, interceptação feita pelo Freuler, recupera a bola, toca no Chaka, lança pela esquerda com o Rubem Vargas, dribla a marcação, toca pelo meio, bom passe para ele, Manzambi vai para cima, invadiu a grande área contra a marcação, driblou bonito, pode chutar, o toque de bola.

0: essa baita jogada do Manzambi, um dos destaques desse time da Suíça, jovem, cobiçado por grandes clubes, invadiu a área, driblou, tocou e o embolou, abre um sorrisão para comemorar. 11 minutos de jogo, olha a Suíça aí querendo vaga nas oitavas de final. 1 para a Suíça, 0 para a Argélia. Gol da Lucas Arruda.
1: O gol da Suíça é do centroavante artilheiro Embolo, que só teve o trabalho de completar para as redes. 80% da jogada para o jovem Manzambi, 20 anos, candidato à revelação desta Copa, que começou o Mundial no banco de reservas e vai se valorizando jogo a jogo desde a final da última Liga Europa. Jogadaça, primeiro toque do camisa 9 na bola, recebeu na intermediária pela esquerda e foi enfileirando a defesa da Argélia. O Belgali não encontrou o jovem suíço que na linha de fundo fez o cruzamento. O Embolo dentro da pequena área, só deixou a bola bater no seu pé para completar para o fundo das redes e colocar a favorita suíça em vantagem.

0: e a Argélia, que saiu atrás do marcador em todos os jogos nesta Copa, vai sendo eliminada.
1: É, saiu atrás em todos os jogos, vai ter que buscar o prejuízo mais uma vez o time da Argélia, que está no ataque pela esquerda. Etnohi tenta escapar da marcação, driblou, passa pelo marcador, bate em cima da marcação, chega na cobertura, Freuler recuando, tenta

0: Toque feito pro Marreis. Deixa pelo corredor central com Bentaleb. Toca aqui na esquerda. Toque feito pro Benz Baini. O zagueiro, camisa número 21. Tocou pro Al-Ahr no bico da grande área. Ajeitou, recebeu, tabelou. Pé direito, bateu de fora para aqui. Fácil para o Kobe. Eu tenho a impressão que Lucas Arruda defenderia esse chute de fora da área tão fraco, hein, Lucas?
1: Não só defenderia como o Kobel fez, como chutaria melhor que o Aua nessa jogada na intermediária. Fez a tabela boa com camisa 10, Scheibe, no 1-2, recebeu de volta na zona frontal à frente da área da Suíça, mas não pegou em cheio, a bola foi rasteira nas mãos do goleiro suíço. 1-0 para a Suíça no Canadá.
0: E a Suíça vem pro ataque pela direita, Endoé ao lado da grande área, chegou, dançou, passou pela marcação, mas o Etnori conseguiu a recuperação e antecipou para cortar na sequência. Sai tabelando com o Benz Baini, já lança no ataque, não tinha absolutamente ninguém da Argélia, volta de graça, bola lá para o goleiro Kobel dominar e sair jogando para a Suíça. Deixa com Elvete, lança lá na esquerda para Ricardo Rodrigues, domina, mata no peito, põe no chão, toque na esquerda para Manzambi, avança o jovem jogador, 20 anos, que atua no futebol alemão, um jogador que vem sendo muito observado nesta Copa do Mundo. Lançamento na ponta esquerda para ele, Manzambi, fez a jogada do gol, tenta o drible, ganha na força, chegou ao lado da grande área, invadiu, cruzou lá dentro, chegou para dominar, um doê, deixou lá dentro, um chute para aqui, agarrou o goleiro Zidane. Finalização do Zacaria, que estava lá dentro da área, Lucas Arruda.
1: Mas é mais uma jogada que nasce nos pés do Manzambi, lá pelo lado esquerdo, em progressão, conseguiu a dividida e a bola permaneceu com ele. No cruzamento, buscando o Indoê dentro da área, camisa 11, acabou refugando o chute, acertou o passe para o Zacaria, que não pegou em cheio na marca da Cal. A bola foi mansinha nas mãos do Zidane. Agora o jogo está parado, Eduardo, porque o Manzambi está caído no gramado, sentindo dores. 1-0 para a Suíça.
0: É, e a Suíça muito perigosa com o Manzambi no ataque, hein, Dani?
2: Muito. O Manzambi, ele foi reserva nos dois primeiros jogos, entrou muito bem, né? No segundo, inclusive, ele entra e acaba marcando dois gols. No terceiro, marca gol novamente contra o Canadá. Então, titularíssimo a partir de agora já da Suíça e, como a gente falou antes, é o grande destaque dessa equipe. Não sei como esteve no banco num primeiro momento.
1: Eduardo.
0: Diga.
1: E curiosamente eu vinha até observando os valores de mercado do Manzambi antes mesmo da Copa, porque ele esteve na decisão da última Liga Europa com o modesto Freiburg da Alemanha e até perdeu a decisão por 3-0 para o Aston Villa, mas era um dos grandes destaques da equipe alemã. Antes da Copa, cotado em 45 milhões de euros pela baixa idade. Durante a Copa, subiu para 54 milhões de euros, de acordo com alguns sites especializados. E a notícia de hoje, ou de ontem, é de que o valor subiu para 70 a 75 milhões de euros. O Manzambi deve ser reforço do Newcastle na próxima temporada europeia.
2: Depois dessa assistência, pode botar mais 10 aí.
0: É, vai valorizar certamente. E as atuações dele estão dignas de uma valorização maior nesta Copa do Mundo. 17 minutos jogados, 1-0 para a Suíça. Gol do Embolo na baita jogada do Manzambi.
1: Tá fora do campo ali, né? Acho que é porque a bola, na dividida da última jogada, a bola atingiu ali a linha do Equador.
0: É, aí acabou prejudicando a sequência do Manzambi, que já estará de volta com a sua linha do Equador recomposta. 17 minutos, vai pro ataque o time da Argélia, na direita com Belgali, domina, marcado pelo Rubem Vargas, faz abertura pela direita, lá está colocado camisa 22, o Maza, outra vez a bola chega à linha central do campo, aqui pela esquerda com Benz Baini, conduziu na intermediária, chegou próximo da grande área, abre pela esquerda com Etnori, ele tenta na perna esquerda, escapou bonito, driblou Zacaria, chegou na área, pé canhoto, vai cruzar, cruza em cima da marcação do Freuler, mais um drible, deixou para trás o chute, na intermediária vem a batida do jogador, mas explode na marcação. Insiste a Argélia com 18 minutos, busca o gol de empate, a abertura pela direita, cruzamento para a área de cabeça, bem a Kanji consegue afastar e a sobra fica tranquila para o time da Suíça e vai pro ataque. Endoé avança aqui pela direita, deixa a bola para Manzambi, ele tem a bola na intermediária defensiva, recomeça tudo lá com o jogador Zacaria na intermediária de defesa do time da Suíça. 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

0: 18 minutos e meio. Por enquanto, 1 para a Suíça, 0 para a Argélia, Janaína.
1: E ontem a Espanha venceu a Áustria por 3-0, com 2 gols de Oyarzabal e 1 de Pedro Porro. A seleção espanhola, que ainda não sofreu nenhum gol na competição, enfrenta Portugal nas oitavas de final. A seleção portuguesa venceu a Croácia também ontem por 2-1 de virada. Cristiano Ronaldo marcou o seu primeiro gol em mata-mata de Copa.
0: Janaína Ville na central de Copa da Gaúcha. E a Argélia novamente vai ter a posse de bola em busca do empate. Lá na intermediária de defesa, com o zagueiro Ben Sbaini. Abre na esquerda com o Etnohi. Ele toca mais à frente. Passe por dentro, vem na recuperação, corta a defesa. A equipe da Argélia vai tentando achar alternativas. A Suíça bem postada, quase todo mundo atrás dali no meio campo. Abertura lá pela direita, toque feito para o Mahrez. Ele recupera, deixa a bola para Mandi, zagueiro. Toca a bola para Ben Sbaini, bem ao lado do círculo central. Lançamento nas costas do Zacaria. Ao ar chegou, vai na linha de fundo, caiu, pediu uma falta. A arbitragem marca apenas o tiro de meta para a equipe da Suíça. Fazer a cobrança. Nani Quimelo, chegamos a 20 minutos e a Suíça está vencendo 1-0 diante da Argélia.
2: E depois do gol, Eduardo, a Argélia não conseguiu mais impor aquela pressão que estava fazendo no comecinho, né? A Suíça conseguiu roubar um pouco mais a bola, tá se impondo um pouco mais fisicamente, acho que ganhou um pouco mais de confiança depois de marcar, mas a Argélia, de alguma maneira, vai ter que subir aí as suas linhas, vai ter que buscar esse gol de empate.
0: E a Suíça sai de trás, passe aqui na direita para o Zacaria, recebe vaias do torcedor, marcado pelo Etnohi, tenta escapar o Zacaria, foi deslocado, cai, sai com bola e tudo, e a arbitragem vai dar lateral para a equipe da Argélia. Ele queria uma falta, não, deu uma falta sim.
3: Levou.
0: Falta.
3: É. Lateral.
0: Lateral, né?
3: Levou a lateral, o árbitro está próximo ali, Eduardo, mandando cobrar um pouco mais atrás, muito próximo da bandeirinha de escanteio, mas o Zacaria deixou o corpo para receber o toque do Etnohi, não ganhou a falta, mas ganhou o arremesso manual. O lateral barra volante Zacaria de 1,90m e muita força.
0: É, muita força. 21 minutos. Agora uma falta em cima do Manzambi, cometida pelo Serroqui. Arbitragem parou e marcou para a equipe da Suíça na defesa. O Sala de Redação não para durante a Copa do Mundo, direto dos Estados Unidos, Pedro Ernesto Denardim. E a nossa super equipe de debatedores comandam o programa com muito debate, opinião e análise. Transmissão, claro.

0: Cândido, da direita para a esquerda, buscando o Ricardo Rodrigues. Na tabela, na triangulação com o Chaka e com o Manzambi, ele recebeu de novo na linha da intermediária, tentou o cruzamento buscando o Embolô, só que a bola explodiu no Belgali e saiu pela linha de fundo. Tem o primeiro escanteio, a Suíça, chance de bola aérea, 1-0 no placar.
1: 22 minutos. Torcedor da Argélia, mete vaia. Nessa cobrança de escanteio do Ricardo Rodrigues, pé canhoto, levantou na área de cabeça, chega para afastar o Bentaleb. Volta a bola para a equipe da Suíça lá pela ponta esquerda com o Rubem Vargas. Ajeita no pé direito, recomeça na intermediária defensiva. Toque feito lá para o Freuler. Domina, é apertado pelo Maza. Recua até o goleiro Kobel, que vai sair jogando para a equipe da Suíça com o capitão Chaka. Experiente Chaka, 33 anos, quarta Copa do Mundo, defendendo a equipe da Suíça. Bola tocada pelo meio, tá lá ele, o capitão do time, camisa 10. Abre na direita, passe feito para o jogador Elved. Toque feito para o Zacaria, forçou pelo meio, recuperação feita pela equipe da Argélia na intermediária de defesa. Passe aqui na esquerda com Etnohi, consegue deixar a bola pelo meio com Zerouki. Domina, abre lá na direita para o zagueiro Mandi. Ele domina, ergue a cabeça, ameaça o lançamento. Lançamento para o Chaib, muito forte, vai sair do gol. Kobel fica com a bola para a equipe da Suíça, vai sair jogando para o time europeu. Chegamos a 23 minutos, o placar é 1-0 para a Suíça, gol marcado pelo Embolô. Vai a Suíça pela meia esquerda, Rubem Vargas tocou para o Ricardo Rodrigues, conduziu na intermediária, levou na diagonal, prefere outra vez o passe na esquerda, Rubem Vargas por dentro no Manzambi, outra vez para trás, passe no Chaka, deixou pelo corredor central, domina o jogador Elved, deixa a bola lá pela esquerda, com o Chaka na canhota, Ricardo Rodrigues ao lado da grande área, ele recomeça, deixa o passe para o Ricardo Rodrigues ali pela frente com o Rubem Vargas, e o time da Suíça vai outra vez recomeçar lá na linha central. Chaka domina por dentro, passe no Freuler, tem espaço, a abertura pela ponta direita com Zacaria, se esforçou, evitou a saída pela direita, cruzou em cima da marcação do Etnohi, a bola acaba saindo, é posse de bola para o time da Suíça, marca arbitragem. Passamos de 24 minutos, lateral que o Zacaria fará a movimentação, faria, né, não vai fazer não, deixou a cobrança para o Indoe, camisa número 11, jogador do Nottingham Forest. Tomou longa distância, vai levantar essa bola lá na área, deixa o passe por dentro, dominou ao lado da grande área para o Manzambi, bico da área, toca para trás, deixou para o Akanji, abriu na esquerda, Ricardo Rodrigues, pé esquerdo, bateu cruzado, a bola passa, linha de fundo, só tiro de meta para a equipe da Argélia, Lucas Arruda.
0: É, a Suíça foi rodando essa bola, Eduardo, por mais um minuto até conseguir o lateral lá próximo da linha de fundo no setor direito, girou ela mais uma vez para o lado esquerdo, caiu nos pés do lateral Ricardo Rodrigues. Ele pensou, vou daqui mesmo, da intermediária, não pegou em cheio e ainda deu a chance do Embolô se atirar na bola, não quis arriscar. Linha de fundo, tiro de meta, 1-0 para a Suíça na RBS, sempre tem mais Copa.
2: Eduardo?
1: Diga.
2: Aproveitar a pausa para trazer um destaque para o Chaka, que é capitão da Suíça e o nome mais conhecido da seleção. Aos 33 anos, ele chega hoje aos 150 jogos com a camisa da Suíça, que faz dele o jogador com mais partidas pela seleção na história. São também 18 gols com a camisa da Suíça, sendo 3 em Copas do Mundo. Nessa edição, ele balançou a rede só uma vez por enquanto. O meia também é recordista em Copas, ao lado do lateral Ricardo Rodrigues, chegando na sua quarta participação em Mundiais.
1: É um dos expoentes dessa equipe da Suíça, o camisa 10, capitão Chaka Nani.
3: Exatamente, e no primeiro jogo dessa Copa, depois do empate contra o Qatar, o Chaka deu uma bronca na equipe. Na entrevista coletiva após a partida, ele disse que os jogadores precisavam ser mais disciplinados, que precisavam obedecer mais o técnico para que as coisas funcionassem. E pelo visto ele foi ouvido, porque a Suíça de fato melhorou taticamente. E ele, claro, é um jogador importante dentro de campo, porque participa muito da construção das jogadas. Ele vai lá atrás, entre os zagueiros, buscar essa bola. De vez em quando também aparece lá na frente, então um dos jogadores mais importantes dessa equipe da Suíça, e isso há muitos anos.
1: Nani Quemelo, a opinião de Copa aqui na Gaúcha. Estamos na pausa para hidratação. Suíça vence a Argélia por 1-0. Jogo no Vancouver Place, no Canadá. A Suíça está avançando momentaneamente para a próxima fase, as oitavas de final da Copa do Mundo.
0: Eduardo.
1: Diga, Lucas Arruda.

0: comentar sobre o Chaka nos últimos anos, destaques nas equipes por onde passou. Ele teve um feito muito grande na Alemanha com o Bayer Leverkusen do técnico Xabi Alonso, foi também um dos expoentes do meio campo campeão alemão naquela temporada de maneira invicta, ganhou Liga e Copa Alemã, mas na última temporada conseguiu talvez uma façanha ainda maior, que era a permanência do Sunderland na primeira divisão do futebol inglês. Depois de bater no fundo do poço, virar tema de série da Netflix, o Sunderland permaneceu com o Xhaka sendo um dos principais jogadores cobiçado, viu? Mesmo com muita experiência, 34 anos, cobiçado por outros clubes nessa próxima janela europeia.
1: É isso aí, o Xhaka, camisa 10 da equipe da Suíça. Os times aos poucos estão retornando para o gramado e já já a bola volta a rolar. Janaína Vilho, o que tivemos nesta quinta-feira de classificações na Copa do Mundo?
2: Tivemos a vitória da Espanha por 3-0 contra a Áustria, esse jogo que foi em Los Angeles, gols de Oyarzabal duas vezes e também de Pedro Porro, e nesse jogo destaque para o goleiro Unai Simon, que se tornou o jogador com mais minutos sem sofrer gols em Copas do Mundo. Ele registrou a marca de 529 minutos sem ser vazado. E no outro jogo de ontem, o Portugal venceu a Croácia de virada por 2-1, esse jogo que foi em Toronto, gol de Perisic para a Croácia, e Portugal virou com Cristiano Ronaldo de pênalti e Gonçalo Ramos. E foi inclusive o primeiro gol do CR7 em mata-matas nas 6 edições de Copa que ele participou.
1: É um jogo dramático, teve o VAR nos acréscimos e Portugal de Cristiano Ronaldo avançando às oitavas de final. Recomeça o jogo, tem a bola a equipe da Suíça pela meia esquerda, tá lá o Xhaka, ele deixa para o Ricardo Rodrigues, outra vez com o Xhaka, recomeçando com o zagueiro Akanji, deixa para Elvedi. Elvedi, zagueiro, camisa 4, que atua no futebol alemão. Pé canhoto, entrega mais à frente, chega para cortar a defensiva da Argélia. Recuperação pelo meio, Zerroqui consegue o toque lateralmente no Maza, bem na linha central do campo. Abre pela ponta direita, lá para o Barres. Ele domina, recomeça outra vez, passe feito na intermediária de defesa da equipe da Argélia, que vai trocando passes, tentando um gol de empate. Scheibe abriu pela ponta esquerda com Ednori. Domina, marcado de perto lá pelo Endoe, outra vez toque feito para o Scheibe, recomeça com o zagueiro Benz Baini no círculo central do campo para o Mandi. Benz Baini ultrapassa a linha central aqui pela ponta esquerda, deixa o passe pelo meio para o camisa 19, Bentaleb, outra vez

0: passou na ponta esquerda, passe feito pro Etnohi, vai para cima da marcação do Endoê, pedalou, tentou uma caneta e o Endoê recupera para o time da Suíça, que vai no contragolpe na velocidade, ia porque o Etnohi atropelou o Endoê e a falta foi marcada, Arruda.
1: É, e o time da Suíça pede o cartão pro lateral Etnohi da Argélia, porque matou o contra-ataque suíço. O Etnohi tentou mais uma caneta no Endoê, já tinha aplicado uma antes, também aplicou no Zacaria, agora conseguiu o desarme o Endoê, e na tentativa de puxar o contra-ataque pela direita foi derrubado, mas não teve cartão. Um jogo de poucas faltas, né, Nani?
2: Pouquíssimas faltas por enquanto, o jogo pouco parou, e muito também pelo critério do árbitro, né, que deixa esse jogo seguir, não marca qualquer coisa. Mas sobre o Etnohi, ele joga bem avançado, praticamente como um ala, então o Endoê é colocado por ali e a Suíça marca num 4-4-2 para justamente conter esses laterais da Argélia.
0: Tenta a Suíça pela direita, Zacaria briga com Etnohi, a bola está fora do campo, lateral marcado para o time da Suíça. 31 minutos, 1-0 para a Suíça. 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Em posse o camisa número 4, Elvede, recomeça pela esquerda com Akanji, lá na canhota com Ricardo Rodrigues, mais à frente para o Rubem Vargas, deixa a bola pelo meio com o camisa 10, Chaka, capitão da equipe, ajeita, pé direito, faz o passe, mais à frente, vem buscar jogo em Doê, deixa pelo meio com Manzambi, lá na esquerda encontrou bem colocado Ricardo Rodrigues, deixa a bola para o Vargas, tentou passar, invadiu, pé direito, cortou, dentro da área, tem espaço, pode finalizar, pé canhoto, puxou para o direito, basta de qualquer forma, Etnohi. Foi meio estranho, aos trancos e barrancos, Rubem Vargas. E a arbitragem está marcando o lateral para a equipe da Suíça, depois da tentativa do Vargas. Lateral já cobrado, Manzambi chega pela ponta canhota, deixou no Chaka, belo passe no Ricardo Rodrigues. Outra vez com Manzambi, invadiu a grande área, driblou, bem na cobertura. O Bentaleb corta e depois tem falta em cima da marcação do Bengali. Jogo parado, Arruda.
1: É, mas o Manzambi está bagunçando o jogo, viu, Eduardo? Mais uma vez pelo lado esquerdo, conseguiu passar por dois marcadores. No último lance foi desarmado e aí na sequência o Belgali tentava sair para o jogo com a posse da Argélia, mas o Vargas matou o lance. Setor direito de defesa da Argélia, por enquanto a Suíça vence por 1-0, está se classificando na RBS, sempre tem mais Copa.
0: E atenção torcedor, tempo e placar no futebol de Copa da Gaúcha. 33 minutos jogados em Vancouver, no Canadá. 1 para a Suíça, 0 para a Argélia. Janaína Ville.
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0: o Scheib, o juizão já estava com o cartão na mão. É falta para a Suíça e cartão amarelo, primeiro do jogo, Arruda.
1: É só assim para parar o camisa 9 da Suíça. Manzami mais uma vez pelo lado esquerdo conseguiu drible para cima do adversário. Aliás, o jogo aos poucos vai ficando mais faltoso. E aí o Scheib só parou o Manzami derrubando ele, acertou a canela do jogador suíço. Lado esquerdo de ataque na intermediária, a Suíça manda toda a sua tropa aérea para a cobrança de falta. E o primeiro cartão está sendo apresentado nesse momento para o Scheib, camisa 10 da seleção africana.
0: Rede Gaúcha com a Rádio Jornal da Manhã de Juí, Cacique de Lagoa Vermelha, São Luís de São Luís Gonzaga, Santiago de Santiago, Diplomata de São Marcos. 36 minutos, falta que o Rubem Vargas vai cobrar. Lá na esquerda, quase no bico da grande área. O árbitro do jogo, o senhor Yao Falcão Pérez, argentino, vai lá na área, manda o pessoal parar com empurra, empurra. E agora sim vai autorizar. Autoriza o árbitro, falta na bola, Rubem Vargas, ponta esquerda, levantou na área, desvio de cabeça. Zacaria, bola vai para fora, tiro de meta para a equipe da Argélia, Ruda.
1: É, a Suíça tem essa vantagem, Eduardo, que além dos zagueiros Elved e Akanji, o Zacaria é um jogador muito alto, né? Um volante que atua na lateral direita e a bola foi justamente no camisa 6 da Suíça. A cobrança de falta do lado esquerdo dos pés do Vargas, buscando o Zacaria, que consegue o desvio, só que não conseguiu tornear a bola do jeito que gostaria, não pegou em cheio nela. Mandou direto pela linha de fundo, por cima do gol do Zidane. Tem tiro de meta para a Argélia, 1 a 0 para a Suíça.
0: Na câmera lenta ali eu vi uns 3 pênaltis e umas 4 faltas de ataque, mas o juiz mandou seguir o lance. Lançamento lá na frente para o Maza, ataque da equipe da Argélia, corta a defensiva da Suíça. Sobra de graça lá na intermediária com a Kanji, camisa 5, zagueiro. Domina, entrega para Elved.

0: o Mandi deu um bico pra frente. De cabeça responde o Freuler. A bola cai na intermediária. Desviou por lá o Akanji. Volta pra Argélia. Passe pelo meio com o Scheibe. Recomeçando lá com o camisa 6, o Zerouki. Deixa tranquila na intermediária de defesa para o zagueiro Mandi. Quase 40 minutos. Lançamento na ponta direita. Lá está o experiente Marrez. Domina. Deixa por dentro. Passe feito lá para o Mandi. Toca a bola mais à frente. Vem buscar jogo ao ar. Domina na intermediária, faz o giro, lança na ponta direita, para cima da marcação o Marrez, perna canhota, deixa por dentro, outra vez o passe no Zerouki, aqui na esquerda, toque feito no Ben Spaini, lançou para dentro da área para o Marrez, de cabeça, chega para cortar Ricardo Rodrigues, escanteio para Argélia Rudá.
1: É na tentativa de lançamento da esquerda para a direita, buscando o Marrez nas costas da marcação, o Ben Spaini deu aquela fatiada. E aí o Ricardo Rodrigues, dentro da área da Suíça, conseguiu desvio para trás, salvou o lance, mas deu um escanteio para Argélia. Vem bola na área, lado direito de ataque, me parece o Marrez na cobrança.
0: 41 minutos, pé esquerdo, cruzamento, o jogador da Argélia caiu na área, segue o jogo, vem a equipe da Argélia novamente na intermediária, lançamento aqui na ponta esquerda, não alcança o Maza, linha de lado, lateral para a Suíça. O caído lá dentro da área, o camisa 19, o Bentaleb a rodar.
1: É, no agarra-garra com o Ricardo Rodrigues, acabou sendo atingido ali na altura da boca do estômago. Mas não sei se é suficiente para marcar algum pênalti. Ficou caído ali o volante da Argélia. O árbitro se aproximou, perguntou qual é a situação. Já está de pé o camisa 19. Segue o jogo. 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
2: Eduardo,
0: 41. Diga, Nani.
2: O Bentaleb que tem uma história de superação incrível, né? Ele sofreu uma parada cardíaca jogando futsal com amigos em 2024, ficou fora por um tempo, recebeu um desfibrilador para jogar e retornou em fevereiro de 2025, marcou um gol em 4 minutos depois que entrou em campo.
0: Que história de vida. E vem a Suíça, Manzambi adiantou demais, foi desarmado pelo Bengali. É a vez da Argélia tentar o ataque. Marrez conseguiu escapar da marcação pela meia direita. Driba a marcação, é derrubado pelo Manzambi. Bem na linha central do gramado, o jogo está parado. E atenção, torcedor, tempo e placar no futebol de Copa da Gaúcha. Aos 42 minutos, chega a Argélia. Al Henry tentou dentro da área, dominou, chute do Chade fraco para a defesa do Kobel. Finalização nas mãos do goleiro da Suíça, confirmando 42 minutos. 1 para a Suíça, gol do Embolo, 0 para a Argélia. Janaína.
3: Entramos no 23º dia de Copa do Mundo, o último da fase de 16 avos de final. 3 jogos faziam o encerramento desta fase. Às 3 horas da tarde tem Austrália e Egito. Às 7 da noite, a atual campeã Argentina enfrenta Cabo Verde. E às 10h30 da noite jogam Gana e Colômbia.
0: 43 minutos. Tem a bola a equipe da Argélia na intermediária. Passe aqui pela esquerda com o jogador Ben Spaini. Ultrapassa a linha central do campo. Deixa a bola por dentro. Vem buscar o camisa de número 6, Zerouki. Consegue o toque por dentro do Ben Spaini. Ele recebe na linha central do campo. Consegue o toque por dentro. Na perna canhota. Para cima da marcação. O Auá. Ele está marcado, consegue o passe pelo meio, boa bola no Maza, tem espaço, chegou próximo da meia-lua, rolou na área, tentou o Scheibe, tocou para trás, Atsui, tocou outra vez na meia-lua, vem o levantamento lá na ponta direita, o cruzamento passa por todo mundo, vai direto para fora, não chegou o Belgali. Tiro de meta para a equipe da Suíça fazer a cobrança, Lucas Arruda.
1: Aos poucos, viu, a Argélia está chegando, está explorando bastante os lançamentos em diagonal. Desta vez na tabelinha entre o Etnouri, o Scheibe e o Maza. A tentativa de lançamento para o lado direito. O Belgali quase chegou na bola, se esticou na linha de fundo. O lançamento foi muito forte, saiu em tiro de meta para a Suíça. O goleiro Kobel apenas observou. 1 a 0 para a seleção europeia na RBS. 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
0: 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Vem o time da Argélia, lançamento para o Marrez na meia-lua, corta a defesa. Sobra a bola para a equipe da Suíça, Argélia aperta a saída, afasta definitivamente lá o Rubem Vargas, deu um bico para o ataque. Vai cair lá na área para o goleiro Zidane, que tranquilamente agarra com as mãos e já sai jogando com o zagueiro Mandi.

0: 44 e 40, já tem o Gaúcha na Copa, no intervalo do futebol de Copa aqui da Gaúcha, com o Rafael Colli, o Barão da Madrugada. É a posse de bola aqui pela esquerda, o passe feito para o jogador, camisa número 8, ao ar. Escapou, levou para cima do Freuner, tenta o passe na esquerda, Etnohi tentou a tabela com ao ar, muito forte, bola fora do campo, só lateral. 45,
1: mais 4.
0: Mais 4 minutos, informa Lucas Arruda. Portanto, mais 4 minutos desta primeira etapa que a Suíça vence por 1 a 0. Não domina, embolou, volta para a Argélia, que está buscando o seu gol de empate, mas erra muito. Mais um passe forçado, agora foi do Mandi, fora do campo, só lateral para a Suíça. 45 e meio, a Suíça vencendo por 1 a 0, gol marcado pelo Embolo. Cobrança de lateral feito pelo Zacaria, tenta o toque para o Endoe, recuperação do Etnohi, deixou para o Maza, escapa da marcação, Maza abriu para o Mahrez, bem na cobertura, Ricardo Rodrigues afasta, lança para o ataque, o Zidane teve que sair da área e de pé direito lança para o ataque. Com a cabeça, o Akanji escorou para o Ricardo Rodrigues, lá pela esquerda, lançou para o camisa número 7, embolou, corta a defesa da Argélia, volta para o Ricardo Rodrigues, embolou com o peito, está fora do campo, lateral para a equipe da Argélia. 46 minutos, passamos, vamos a 49, Argélia segue no ataque pela direita, lá está o Maza, deixou na ponta direita para o Belgali, ele para, entrega no Mahrez, na perna esquerda, gira o jogo, aqui pela ponta canhota, mata no peito, põe no chão, Benzo Baini conduziu, consegue o passe no Etnohi, para cima da marcação do jogador Endoe, outra vez pelo meio, para o Benzo Baini, lateralmente o passe feito lá para o jogador Mandi, lançou na ponta, Mahrez ajeita na perna canhota, capitão do time, deixou por dentro no Belgali, limpa a marcação, ameaça o cruzamento, deixa para o Mahrez na ponta direita, na perna esquerda, cruzou para dentro da área, dominou, chute para fora, escorou dentro da área, o Alaf, e o chute não saiu nada legal, o chute do Maza, à esquerda do gol defendido pelo Colbe, o tiro de meta para a Suíça, Ruda.
1: É, mas era uma assistência meio sem querer do Aoá, viu, porque o cruzamento da direita dos pés do Mahrez encontrou camisa 8 muito próximo da marca da Cal, e o domínio foi meio que sem querer, meio no susto, acabou escurando a bola para o Maza, que pegou de perna esquerda, mas não acertou em cheio, Eduardo. A bola se perdeu pela linha de fundo, perdeu boa chance, o camisa 22 da Argélia, 1 a 0 para a Suíça, RBS na Copa.
0: 47 e meio, bola para a equipe da Suíça na esquerda, marcado impedimento no ataque da Argélia, jogo parado, posse para a equipe da Suíça na intermediária defensiva. 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Vem aqui pela direita, Zacaria, deixa a bola para o zagueiro Elvede, entramos no último minuto da primeira etapa, lançamento na frente para o Endoe, corta a defesa da Argélia, está fora do campo, lateral para a Suíça que vence por 1 a 0 e não tem pressa. Zacaria na movimentação, lançou para o Embolô, mata no peito, corta a defesa, cai a bola para o Manzambi aqui pela direita, tenta botar na frente, bate por último nele, acaba saindo em lateral para a Argélia, que tem pressa, perde por 1 a 0, vai em busca do seu gol de empate, o time argelino. Bola tocada aqui pela esquerda, forçado o passe, antecipação para cortar o Zacaria. Argélia lança no ataque, responde ao Vede, ela cai para o Chaka, o caído, o jogador da Suíça no campo de ataque, bola recuada lá para o Kobel, vai terminar a primeira etapa, 48 minutos e 50, 10 segundos finais, bola tocada para a Kanji, próximo da área, recomeça com o Kobel, e o árbitro Yael Falcão Pérez da Argentina aponta o centro do campo, encerra o primeiro tempo, 1 para a Suíça, gol do Embolô, 0 para a equipe da Argélia. Vem aí ele, o Barão da Madrugada, Rafael Colli, o Gaúcha na Copa.
1: Vamos nessa.
2: Valeu, Eduardo Costa, que contou o primeiro tempo de Suíça 1, Argélia 0. Meia-noite e 49 minutos. 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Gaúcha na Copa, edição número 141. Lucas Arruda e a saída dos jogadores.
3: Muito pacífica, viu, Colin? Jogadores se dirigindo aos vestiários do estádio nesse momento lá no Canadá, mas todos os holofotes, as imagens em cima da dupla de ataque da Suíça, ou pelo menos os jogadores ofensivos, o Embolo, autor do gol da partida, mas também para o Manzambi, que foi o responsável pela jogada, 80% eu posso colocar para o camisa 9 de apenas 20 anos. Os atletas nesse momento nos vestiários, técnico suíço, Vladimir Petkovic, Colin, tem algumas alternativas no banco de reservas, mas o Guiri pode ser a grande novidade para o segundo tempo, camisa 9, já que não tem um centroavante do ofício nesses primeiros 45 minutos.
2: Vai tomar um cafezinho na madruga?
3: Tô avaliando ainda.
2: É?
3: Eu tomei uns 5 copos.
2: É, isso aí. Lucas Arruda, meia-noite e 50 minutos. Janaína Ville, a Suíça então está passando para a fase de oitavas de final. Como é que ficaria o confronto daí?
4: A Suíça espera o vencedor do confronto que acontece hoje, às 10h30 da noite, entre Colômbia e Gana, que jogam em Kansas City. Lembrando que passamos para a fase de oitavas de final, né? A Suíça passando para a fase de oitavas de final. E nas quartas de final, possivelmente, deve entrar no caminho da Argentina a seleção da Suíça, se vencer, claro, o seu confronto de oitavas de final.
2: Em seguidinha, Janaína, os jogos desta quinta-feira que aconteceram e também o que teremos nesta sexta. Meia-noite 51, Nani Quimelo e o resumo desse primeiro tempo, Nani, é justa a vitória da Suíça contra a Argélia?
5: A vitória é justa, apesar do começo do jogo, porque a Argélia montou uma estratégia de povoar um pouco mais o meio-campo, tirou o atacante de referência, colocou o Maza como um falso 9. Isso surpreendeu um pouco a Suíça no início da partida, né? Então, a Argélia teve no comecinho um pouco mais de controle de jogo, teve a posse de bola, colocou os volantes dentro da área como um elemento surpresa, mas não gerou gol, não gerou perigo de fato para a Suíça. E aí, no primeiro erro da Argélia, no primeiro momento em que a Suíça conseguiu botar a bola no chão, um ataque rápido, veloz, pelo lado esquerdo, com Manzambi sendo o personagem dessa equipe. Ele que começou como reserva na Copa do Mundo, conquistou a titularidade porque entrou e fez gols, já entrou como titular também no jogo contra o Canadá e hoje mais uma vez mostra o porquê dele possivelmente ser uma das revelações da Copa do Mundo. Ele tem muita força, ele tem velocidade, ele tem muito controle de bola e ele usou tudo isso então para levar a Suíça ao gol. O passe para dentro e a finalização do Embolo são interessantes, são boas, mas o gol para mim é todo dele. Depois do gol, a Argélia não conseguiu mais ter toda aquela pressão que teve no começo. Acho que se perdeu um pouco, não esperava que a Suíça encontrasse um gol tão cedo, principalmente por ter ido com uma estratégia diferente, tentou surpreender, né, a Suíça, e a Suíça acabou colocando a bola mais no chão, conseguiu controlar mais a partida. No finzinho, nos últimos 5 minutos, a Argélia retomou essa posse, mas também sem nenhum grande problema para a Suíça. Então o resultado é justo, sim, vai confirmando o favoritismo.
2: Nani, eu tô querendo prorrogação e decisão por pênaltis pra madruga ser.
5: Você gosta completo da madrugada, né, Barão?
2: Eu gosto da madrugada, então eu quero olhar o máximo possível de emoção aí nesse jogo entre Suíça e Argélia. Há possibilidade disso acontecer ou a Suíça tá mais próxima de fazer o 2-0 e de liquidar essa fatura?
5: Assim, considerando o histórico dos últimos jogos da Copa do Mundo, há possibilidade, né? Os outros jogos todos, praticamente, a gente teve uma surpresa, teve um gol no final. A própria Suíça, no jogo contra o Catar, por exemplo, estava muito bem. Teve várias finalizações, várias oportunidades, desperdiçou e num único lance, no último minuto, o Catar fez o gol. Então, é possível, mas o que o jogo mostra não é isso. O jogo mostra uma Suíça mais bem preparada realmente para umas oitavas de final.
2: Perfeito. Vai pro cafezinho também ou não?
5: Eu vou evitar, senão depois. Já tomei um energético, eu e a Jana, a gente já brindou um energético antes, vou evitar o cafezinho agora.
2: Pois é. Janaína Ville, e os jogos que aconteceram nesta quinta-feira, o que ficou definido, Jana?
4: Vamos lá, tivemos a vitória da Espanha por 3-0 contra a Áustria, jogo em Los Angeles, gols de Oyarzabal duas vezes e de Pedro Porro. E destaque, Colin, nesse jogo para o goleiro Unai Simon, que se tornou o jogador com mais minutos sem sofrer gols em uma Copa do Mundo. Ele registrou a marca de 529 minutos sem ser vazado. A última vez que o goleiro espanhol tomou um gol foi na fase de grupos do Mundial de 2022, na derrota por 2-1 para o Japão. Desde então foram 5 jogos, contra Marrocos ainda na Copa passada e Cabo Verde, Arábia Saudita, Uruguai e Áustria na edição deste ano sem levar um gol. Agora, a tarefa de permanecer não sendo vazado vai ficar um pouquinho mais difícil, tá? Porque vai enfrentar Portugal na fase de oitavas de final. Portugal, justamente, que venceu de virada a Croácia por 2-1 também ontem. Jogo que foi em Toronto. Gol de Perisic para a Croácia e Portugal virou com Cristiano Ronaldo de pênalti e Gonçalo Ramos. E Colin, foi inclusive o primeiro gol do CR7 em mata-matas nas 6 edições de Copa em que ele participou. Enquanto Cristiano Ronaldo agora segue para as oitavas, essa provavelmente foi a despedida de outro craque, o Modric, que aos 40 anos deve ter feito seu último jogo em Mundial.
2: 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Janaína Ville, quais serão os jogos para a gente acompanhar nesta sexta-feira?
4: Sexta-feira de encerramento dos jogos da fase de 16 avos, começando às 3 horas da tarde com a Austrália e Egito se enfrentando em Dallas. E o vencedor dessa partida enfrenta Argentina ou Cabo Verde, que se enfrentam às 7 horas da noite em Miami. E aí, Suíça, que nesse momento vai vencendo a partida contra a Argélia, fica de olho no último jogo de sexta-feira, às 10h30, entre Colômbia e Gana, que jogam em Kansas City, e é desse confronto que vai sair o adversário da Suíça na fase de oitavas de final.
2: E os jogos do final de semana, pra gente já se organizar também em relação ao Brasil?
4: Vamos lá, começando pelo sábado, tá? Às 14h tem Canadá e Marrocos se enfrentando em Houston, e às 18h tem Paraguai e França na Filadélfia. E aí, domingo, às 17h, o Brasil enfrenta a Noruega e Nova Jersey. E às 21h, tem México e Inglaterra no estádio Azteca. Lembrando que, se o Brasil passar, o adversário vai ser ou México ou Inglaterra, que jogam também no domingo. Na segunda-feira, já passando todos os jogos das oitavas, às 16h, tem o jogaço, tá? Esse que tende a ser o grande jogo dessa fase de oitavas de final, Espanha e Portugal se enfrentando em Dallas, e às 21h, Estados Unidos e Bélgica em Seattle. O vencedor desse jogo agora

0: deste contrato, uma opção de compra que o Inter pode exercer ou não. E o jogador que pertence ao Fortaleza tem um contrato por lá até o final de 2028. Antes, agora nos últimos meses, ele estava emprestado ao Alavés da Espanha, onde disputou 20 partidas, sendo 15 como titular. Não foi muito bem aproveitado na reta final da temporada e agora vai assinar com o Colorado para esse segundo semestre. E o Inter também nesta quinta-feira anunciou a saída de Rafael Borré. Ele foi liberado para realizar exames médicos e depois assinar com um novo clube, que aí não foi informado pelo Inter, mas é o River Plate, lá em Buenos Aires. Ele está se deslocando. Depois, ele vai inclusive para a Espanha, porque lá está o time de Eduardo Cudê realizando a pré-temporada. O Inter vai receber cerca de 3 milhões e meio de dólares, o que dá cerca de 18 milhões de reais, e o valor pode ser até um pouco maior caso ele atinja algumas metas. Com o Inter, Lucas Katsurayama.
1: Muito obrigado, Lucas Katsurayama, atualizando as informações do Internacional aqui no Gaúcha na Copa, edição de número 141. Agora é a vez do Grêmio, as informações do Tricolor com Marcos Souza.
2: O Grêmio viaja nesta sexta-feira a Sinop, onde enfrentará no sábado a Chapecoense pelo segundo amistoso da intertemporada. O técnico Luiz Castro encaminhou a equipe titular que será utilizada em trabalho realizado no CT do Escarvalho nesta quinta-feira. A tendência é que o Grêmio utilize o que tem de melhor e nenhum jogador seja preservado. Bright White e Vila Sante, que ficaram de fora da viagem a Cascavel no último final de semana, podem ser alternativas para o jogo de sábado contra a Chapecoense. A partida, realizada em Sinop, terá transmissão ao vivo em Gaúcha 2 e também com transmissão em imagens no YouTube @ Gaúcha Esportes.
1: Valeu, obrigado, Marcos Souza. Olha só, deixa eu reforçar aqui o convite para você que está acompanhando a nossa transmissão. Quem vai ficar com a vaga? Quem vai passar no jogo que estamos transmitindo agora? Suíça ou Argélia? E aí, tá dando 69%

0: competições, tudo já está treinado. A seleção brasileira realiza novo treinamento amanhã pela manhã e haverá depois duas entrevistas coletivas do lateral Douglas Santos e do atacante Matheus Cunha. Com a seleção brasileira, Rodrigo Oliveira.
1: Valeu, obrigado, Rodrigo Oliveira. 1:04, 1:04 da manhã. Deixa eu reforçar para vocês também, antes de voltar a rolar a bola. Ah, já vai rolar em seguidinha, né? Suíça e Argélia. Mas sábado, 7 da noite, nós vamos transmitir no YouTube Grêmio e Chapecoense, tá? Não esquece disso, sábado, 7 horas da noite, com imagens no YouTube. Isso aí, com imagens do jogo, tá? Certo? Então tá. Então é tudo contigo, Eduardo Costa.
2: Valeu, Rafael Collin. Bola rolando. Começa o segundo tempo. Saída para o time da Suíça. Suíça 1, Argélia 0. Vamos para a segunda etapa. E você ligado conosco aqui no Futebol de Copa da Gaúcha. Times iguais, Lucas Arruda.
3: Olha, pelo que vimos aqui das imagens, tudo igual, viu? Sem alterações para o segundo tempo nos dois lados.
2: Domina o time da Suíça pela esquerda com Ricardo Rodrigues. Força o passe, antecipa para cortar lá o jogador Bentaleb. Volta de graça para o Akanji. Akanji recebeu, deixa pelo meio com o jogador Freuler. Lançou na ponta direita com Zacaria. Preparou, cruzou rasteiro. Chega para cortar na antecipação. Volta a Suíça, outra vez cruzamento. Corta a defesa de forma errada. Endoé bateu, gol! Gol! Atacante, 25 anos e qualidade na finalização.

0: O Benz Baini conduz o zagueiro camisa 21. Faz o passe na esquerda. Etnohi recomeça com Benz Baini outra vez. Agora a Suíça fica postada, tentando jogar no erro da Argélia, que conduz aqui pela direita. Tentativa do Belgali, tentou no Marrez, bem na antecipação, Rubem Vargas corta. Volta a bola para a equipe da Argélia, antecipação feita pelo Akanji. Ela está fora do campo, é lateral para a equipe da Argélia fazer a movimentação. Futebol da Gaúcha, Copa do Mundo, 16avos de final. Por enquanto a Suíça está avançando para as oitavas. E a Argélia tenta a reação lá pela esquerda. Etnohi domina, conduziu, faz o passe na esquerda. Ao ar, dribla a marcação no pé direito por baixo. Zacaria afasta a sobra com o Endoe. Foi derrubado no carrinho. Alta marcada na intermediária de defesa da Suíça, Arruda.
1: Mas é mais uma recuperação de bola da Suíça no campo de defesa pelo setor direito do Endoe. E mais uma tentativa de sair em velocidade que acaba sendo frustrada com uma falta. O Endoe foi pro chão depois do toque do adversário e já se levantou pedindo cartão, mas nada foi apresentado. Quem chegava por ali, o Bentaleb de carrinho, matou a jogada. 2 para a Suíça, 0 para a Argélia, está se classificando a seleção da Europa.
0: Sul Brasileira de Panambi, Querência, Santo Augusto, Rádio Cultura Palotina Paraná, Regional Santo Cristo, Mix Paraí, Geração Salto do Jacuí, a Rede Gaúcha no futebol de Copa. Domina o time da Suíça, sinal marcando 1:15 da manhã nesta sexta-feira. Obrigado pela sua audiência, pela sua companhia conosco no futebol de Copa da Gaúcha. E a Suíça tem a bola na intermediária defensiva com o zagueiro Elvede. Bola pelo meio, conduz o Freuler, deixou a bola para o Mazambi. Abriu pela ponta esquerda, bom passe. Rubem Vargas, bico da área pela canhota, deixou para o meio. Mazambi domina, dribla a marcação, abre pela esquerda, passe forçado no Ricardo Rodrigues. Ele consegue reter a bola, deixa pelo meio com a Akanji. Abre aqui pela esquerda, outra vez Ricardo Rodrigues. Mazambi ao lado da grande área, gingou para lá, para cá, para cima do Belgali, botou na frente. Belgali dá o bote, recupera a posse para a equipe da Argélia. Depois o Rubem Vargas tentou recuperar, saiu com bola e tudo, apenas lateral para o time da Argélia fazer a cobrança. Nani, chegamos a 11 minutos desta segunda etapa e esse começo.
2: Jogo confortável para a Suíça. A Suíça conseguiu ampliar o placar muito cedo e a Argélia não se encontra na partida. A Suíça sai jogando com muita facilidade, o meio-campo da Argélia não funciona. Eu estou surpresa que o Petkovic ainda não fez mudanças, porque poderia já colocar um centroavante de referência, mudar alguma peça do meio-campo para tentar retomar um pouco do controle do jogo e buscar uma reação.
0: Nani Kemel, opinião de Copa aqui na Gaúcha. 11 minutos e meio, segundo tempo. Tenta o domínio pelo meio, Bentaleb gira o corpo, toca pela esquerda, passe feito lá para o camisa 22, o Maza. Rola outra vez com Bentaleb, bem na antecipação, embolou, recupera para o time da Suíça. Deixa com o Chaka, foi agarrado pelo Maza e aí não pode, a falta foi assinalada pela arbitragem. 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A Suíça se manda pro ataque com o zagueiro Elvede, próximo da área, rolou pro Mazambi, deixou passar, dribla a marcação. Abertura para o Rubem Vargas, invadiu a área, cortou para o pé esquerdo, bateu, passa na boca do gol. Embolou, queria embaixo, o Rubem Vargas mandou em cima e a bola saiu lá do outro lado, Arruda.
1: É uma jogada que tem até mesmo o corta-luz do árbitro. O Elvede foi avançando pela intermediária, setor direito. O zagueiro fez o passe buscando o Endoie e o árbitro estava no caminho da bola. Abriu as pernas, a bola chegou no camisa 11. Na sequência encontrou o Rubem Vargas aberto pela esquerda, pedalou para cima do adversário, tentou o cruzamento, mas não encontrou ninguém dentro da área. A bola atravessou toda a extensão e se perdeu pela lateral. 2-0 para a Suíça. 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
2: E Eduardo, é muita tranquilidade para sair de trás e chegar lá na frente da Suíça. Essa saída de jogo que fecham 3 defensores, com o Akanji pelo meio, deixando o Elvede se lançar ao ataque,

0: deixando o Zacarias também chegar lá na frente, isso facilita muito para a Suíça, e a Argélia não está entendendo essas movimentações, está muito fácil o jogo para a Suíça nesse momento.
1: Trocas. Vamos lá.
2: O Anani falou, Eduardo, e aí o técnico Petkovic atendeu as duas primeiras.

0: A canhota, toque feito pro Etnohi, dribla a marcação, é desarmado pelo Zacaria. Lá vai ele, Zacaria, chega a Suíça, em busca do terceiro gol. Abertura pro Embolô, pé direito, cruzou na área, chega para cortar a defesa. E o Bentaleb pagou geral, escanteio pra Suíça, Ruda.
1: É, reclamou com todo mundo ali o volante da Argélia, mas é o seguinte, Eduardo, não tem muito o que fazer, o Zacaria é um tanque. 1,90m de altura, muita força, passadas largas. Ele atropelou o Etnohi na roubada de bola e avançou com muita liberdade pela direita. Chegou na linha de fundo, tentou o cruzamento. O Bentaleb cortou para trás. Tem escanteio para a Suíça. Ricardo Rodrigues na bola.
0: Perna esquerda, Ricardo Rodrigues cobrou escanteio, segura a trave para o Zacaria. Muito forte, a bola faz a curva, acaba saindo linha de fundo. Tiro de meta para a Argélia cobrar. E atenção, torcedor, tempo e placar no futebol de Copa da Gaúcha. 16 minutos, etapa final em Vancouver, no Canadá. 2 para a Suíça, 0 para a Argélia. Janaína Ville.
2: O Brasil volta a campo no domingo contra a seleção da Noruega, do centroavante Haaland. O jogo pelas oitavas de final acontece às 5 horas da tarde em Nova Jersey. A Noruega é a única seleção que o Brasil enfrentou mais de uma vez e nunca venceu na história.
0: Esse detalhe histórico, né? Nunca venceu a Noruega. Vai ter que conseguir essa vitória no domingo. E claro, você vai acompanhar tudo no futebol de Copa da Gaúcha com Pedro Ernesto Denardinho e toda a equipe da Gaúcha. 16 minutos e meio. Domina o time da Suíça. Bola recuada para o zagueiro Elvede. Entrega pelo meio com o Chaka. Lançou na esquerda, não tinha ninguém. Volta de graça no Belgali. Deixa no Radjan. Lançou na direita. Toque feito para o Maza. Forçou o passe. Corta a defensiva da Suíça. Chaka sai driblando. Avança. Conduzindo com qualidade. Lançou na ponta direita para o Endoe. Bem na antecipação. Corta Etnohi. Falta para a equipe da Argélia lá pela esquerda. 17 minutos. Radjan. Outra vez com Etnohi, dominando na intermediária de defesa. Deixa a bola para Mandi, ao lado do círculo central. Lança aqui na ponta direita com camisa 7, o Marrez. Ele domina na perna canhota, entrega por dentro. Vem buscar jogo. Bentaleb lançou para o Marrez na linha de fundo, na ponta direita. Marcado pelo Ricardo Rodrigues. Bem, chega para cortar o lateral da equipe da Suíça. Parte do Marrez e ganha lateral para a equipe da Suíça. Bom, Dani, domingo teremos a seleção brasileira em campo. Esse detalhe importante que trouxe a Janaína, né? O Brasil nunca venceu a Noruega. Por onde pode passar a vitória da seleção no próximo domingo, hein?
3: Dois pontos. O primeiro deles, anular Haaland, né? Os zagueiros da seleção brasileira com certeza terão uma missão dificílima, mas que já estão acostumados a tentar fazer, pelo menos nas competições, pelos seus clubes. E o outro ponto é a defesa frágil da Noruega, uma defesa muito lenta. E o Brasil tem esses jogadores velozes, principalmente o Vini, o Rayan, Matheus Cunha também se movimenta bastante. E isso pode, então, ajudar aí o Brasil a vencer e se classificar.
0: Essa é a expectativa. Vem o time da Suíça pela esquerda, dominou Manzambi, próximo na grande área, abre pela canhota, passe feito lá para o jogador camisa 17, o Rubem Vargas, recomeça na intermediária defensiva. Domina a Kanji, bem próximo ao círculo central, recomeça tudo outra vez lá com o goleiro Kobel. Não tem pressa, de forma tranquila, a Suíça vai conduzindo esta vitória. Lançamento aqui na ponta esquerda para o Rubem Vargas, bem na recuperação. A defensiva com o Mandi vai dominar e segue jogando para o time da Argélia. 18 minutos e meio, Argélia tá com a bola, a intermediária defensiva. Mandi entregou pelo meio, a bola volta para o camisa número 19, o Bentaleb, recuando para o goleiro. Chega aqui pela direita com o Mandi, ele domina, consegue o toque mais à frente, abre aqui pela direita, tentativa com Belgali. Ele domina no pé direito, para cima da marcação, rola por dentro, volta outra vez na intermediária. A Suíça tenta chegar ao ataque, bola tocada na ponta esquerda para a chegada do Rubem Vargas, próximo da grande área, chega para cortar a defensiva. Toca para escanteio, é canto-bola para a equipe da Suíça, Ruda.
1: É a descida do Vargas pela esquerda, tentou o cruzamento de perna canhota, buscando sempre o centroavante, embolou, só que no caminho estava o Aissa Mandi, que acabou rebatendo para trás, não teve muita direção no corte, mandou pela linha de fundo. Tem mais um escanteio para a Suíça. O sistema defensivo vai se posicionando da Argélia, o Vargas quem cobra lado esquerdo de ataque.
0: quase 20 minutos.

0: minutos. Rubem Vargas na cobrança, fora do quarto de círculo. O Arthur lá na área viu que estava longe. Mandou ele colocar um pouquinho para trás.
1: Começou por essa daí. Né?
0: Pois é. Rubem Vargas, pé direito, cruzou, desvio de cabeça! Em cima da marcação! E depois teve uma falta cometida pelo Ricardo Rodrigues. Quase o gol da Suíça, Ruda.
1: É, jogada ensaiada, né? Na primeira trave, o Elvede se posicionava e conseguiu fazer o desvio de cabeça, só que a bola explodiu na defesa e na sequência caiu nos pés do Belgalli. O Ricardo Rodrigues se pendurou, fez uma mochila no lateral argelino. O árbitro Yael Pérez, argentino, marcou a falta. 2-0 para a Suíça, está se classificando.
0: 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Avança pela esquerda o time da Argélia. Lá está colocado Ed Nohi, deixa pelo meio. Bentaleb. Lateralmente o passe feito para o zagueiro Mandi. Lança na ponta direita, Marrez para cima da marcação do Rubem Vargas. Ao lado da área, rolou o passe no Belgalli, muito forte. Linha de fundo, tiro de meta para a Suíça, Ruda.
1: Eu tenho a impressão que o Belgalli não acompanhou o raciocínio do Marrez. Ele ia para cima do adversário, quem chegava por ali, o Rubem Vargas, para fazer a marcação. Viu que o Belgalli estava posicionado às costas do lateral, tentou o passe em profundidade, só que o Belgalli não conseguiu chegar na bola. Muito forte, linha de fundo, tiro de meta, a Suíça está tranquila, não tem pressa, 2-0 e na RBS sempre tem mais Copa.
2: Eduardo?
0: Pois não.
2: A Nani falava agora há pouco sobre a frágil defesa da Noruega, e justamente Noruega, Argélia e a Suécia são os times que avançaram de fase com as piores defesas na competição. As três acabaram sofrendo 7 gols na primeira fase. Claro, a Noruega sofreu 4 da França, com o time praticamente reserva, mas ainda assim conta ali na estatística das piores defesas da primeira fase.
0: Janaína Ville trazendo todas as informações na central de Copa aqui da Gaúcha. 22 minutos, vaias, porque temos agora pausa para hidratação no Vancouver Boys. Jogo no Canadá, a Suíça vencendo por 2-0. Confronto que vai levando a Suíça para a próxima fase da Copa do Mundo. Nani Quemelo, a Suíça está bem tranquila no jogo, está cadenciando a partida, inclusive se guardando para a próxima fase, está conseguindo a vitória tranquila.
3: É, esse segundo tempo, com o gol cedo, ficou um cenário muito mais favorável para a Suíça do que já estava. O primeiro tempo já foi tranquilo depois do gol, o segundo mais ainda, né? A Argélia até fez algumas trocas, o Petkovic colocou o Radjan na esquerda, avançou o Atnohi para tentar ajudar um pouco mais lá no ataque, mas isso não gerou nenhum grande efeito. A Suíça se posta muito bem defensivamente, então tem tranquilidade para trocar passes, também para chegar lá na frente. É um jogo que a tendência é se manter a vitória da Suíça até o final.
0: É, a vitória que está sendo encaminhada, Suíça voltando depois de quantos anos a vencer um jogo de mata-mata, Janaína?
2: São 88 anos, Eduardo, a Suíça que conseguiu avançar em mata-matas justamente nas primeiras Copas, em 1934 e 1938. Só que naquela época a competição ela era disputada apenas em confrontos eliminatórios. Desde que o torneio adotou a fase de grupos, a Suíça caiu sempre no primeiro confronto de mata-mata nas 6 classificações que teve, inclusive na Copa de 2022, caiu para a seleção de Portugal, perdendo por 6-1 na fase de oitavas de final.
0: É, são os números e os detalhes desta Copa do Mundo. A Suíça voltando, portanto, a vencer um jogo de mata-mata na competição, avançando para a fase oitavas de final. Aliás, a Suíça buscando chegar pela quarta vez de forma consecutiva às oitavas de final da Copa do Mundo.
1: Eduardo.
0: Pois não, Lucas Arruda.
1: Para observar há poucos instantes a conversa do técnico suíço Vladimir Petkovic, mas é o técnico da Argélia, com o meio-campista Boudaoui. Camisa 14, então, em instantes deve ingressar em campo esse jogador que atua no Nice da França e que nessa temporada teve uma temporada difícil no campeonato francês, chegou inclusive a disputar aquele chamado playoff do rebaixamento contra o Saint-Étienne. mas aí o Nice conseguiu vencer e permaneceu na elite do futebol francês, enquanto a Suíça também vai promover trocas na sequência. O Rieder, camisa 22, está pronto para ingressar no jogo, e também o camisa 19, Noah Okafor, também está pronto ali na linha lateral.
0: Muitas trocas nas equipes, duas na Argélia e duas na equipe da Suíça. Vamos daqui a pouco confirmar essas trocas.
1: Vamos lá, vamos com calma aqui, tá? Aproveitar a pausa para hidratação. Tá saindo camisa 17, Vargas, na Suíça, e entrando camisa 22, Rieder. Rieder com a camisa 22 está em campo nesse momento. A outra troca saindo, bom, a joia, né? O camisa 9, Manzambi, deixando o gramado nesse momento. E entra o camisa 19, Okafor, jogador que, inclusive, Eduardo, teve uma passagem recente pelo Milan. Tá, essas são as trocas da Suíça nesse momento. Da Argélia, dois jogadores posicionados. O Boudaoui, que falamos há poucos instantes, Boudaoui com a camisa 14. E também o camisa número 11, Hadj Moussa, está pronto para ingressar no jogo. Quem sai para a entrada do Hadj Moussa é o 7, Mahrez. Capitão da equipe está deixando o gramado e também deve estar se despedindo das Copas, o experiente jogador ex-Manchester City. E quem sai também o camisa 19, Bentaleb. Duas trocas de cada lado, RBS na Copa.
0: Muitas mudanças aí nas equipes, Nani.
3: É, do lado da Argélia, a entrada do Moussa, principalmente no lugar de Mahrez, é para tentar vencer mais duelos individuais, né? Mahrez realmente não foi bem no jogo, muito apagado, não foi muito ousado também, não partiu para cima da marcação. E essa é uma característica do Moussa, que também é bem mais jovem, né? Então vamos ver se dá efeito do lado da Argélia.
0: Vem Argélia, próximo da área, recomeça o jogo. Uma falta duríssima em cima do Xhaka. E cartão amarelo já para o jogador da Argélia que entrou há pouco aí, Arruda.
1: É, o cartão de visitas do Boudaoui é da cor amarela. Primeiro lance do jogador, meio campista, foi um lance forte, atingiu o Xhaka na tentativa de sair rápido em contra-ataque. O carrinho, Eduardo, que ele não viu a cor da bola, só viu a canela do camisa 10 suíço. Lance forte, cartão amarelo para o Boudaoui. Jogo parado porque o Xhaka precisa de atendimento no gramado.
3: Eduardo?
0: Sim.
3: Falando então das trocas da Suíça, o Rieder entra, ele que é canhoto, entrou no jogo contra o Qatar e foi titular contra a Bósnia jogando centralizado. Então a tendência é que ele entre realmente no lugar do Manzambi. E o Manzambi, que por mais que não tenha finalizado a gol, por mais que não tenha feito gol, praticamente, né, construiu toda a jogada sozinho da primeira finalização da Suíça, que gerou o gol. Então, para mim, o melhor em campo, o Manzambi, pelo menos até o momento em que ele sai do gramado. E lá na frente entra então um centroavante que se tem uma expectativa muito grande em cima dele, o Okafor. Vamos ver se ele vai conseguir bem, porque ele não faz jogos tão regulares pela seleção, mas está recebendo aí uma oportunidade.
0: 28 minutos, 2 a 0 para a Suíça, avançando para a próxima fase da Copa do Mundo. Pela quarta Copa consecutiva, vai chegando às oitavas de final o time da Suíça. Lançamento para o ataque, bola desviada de cabeça dentro da área, tentativa do Rieder, chega para cortar a defensiva com Belgali. Volta para a Suíça. Argélia tenta a recuperação. Lançamento do Boudaoui muito forte. Vai ficar de graça lá para o goleiro. Kobel dentro da área. Dominar Estéreo jogando para o time da Suíça. 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Vai para o ataque a Suíça, abertura para o Zacaria, na direita, tenta passar pelo Radjan, bota na frente, belo passe, Endoé, chegou pela direita, cruzou, rasteiro, cortou a defesa, voltou, salva a defesa dentro da área com o Belgali, na finalização feita pelo Rieder dentro da área. Quase que a Suíça marca o seu terceiro gol e fica com a bola pelo meio. Bom, Akanji tentou na frente para o Frühler, foi para recuperar a bola a equipe da Argélia. Avançou pela direita, tentativa com o Boudaoui, forçou o passe aqui na ponta direita para o Moussa. tira a defensiva da Suíça, fica com a sobra lá na intermediária de defesa com o capitão Chaka. Akanji pro Ricardo Rodrigues, pé canhoto, lança pelo meio, vem na antecipação Radjan, consegue o passe, bom o toque, mais à frente, chega o time da Argélia pela ponta canhota, quase no bico da grande área. Gouri tentou, recomeça a bola pelo meio, trocando passes do time da Argélia, chegando pela ponta direita, bom o toque no Mussá, vai para cima da marcação ao lado da área pela direita, ele ginga para lá, ginga para cá, no pé direito vai cruzar, tentou cruzar, bate em cima da marcação do Ricardo Rodrigues, ganha escanteio para Argélia Ruda.
1: É a primeira jogada mais incisiva do camisa 11, Hadi Mussá. Ele tentou o drible para cima do adversário, quem estava ali na cobertura era mais uma vez o Okafor, mandou para escanteio, beijou a bola, camisa 11 argelino, vem bola na área na sequência da Suíça.
0: Mussá, pé esquerdo, bola em curva, tira a defesa de cabeça com a Kanji, complementa de qualquer forma o Ricardo Rodrigues, deu um bico para frente, o Vidra aposta a corrida com a defesa, chega para cortar o zagueiro, ou o goleiro Zidane como se fosse um zagueiro, a sobra fica com o Budaui aqui pela direita, entregou para o Mussá, tentou o drible, bem por baixo o Ricardo Rodrigues, dá na bola, recupera a bola para a equipe da Suíça. Vai jogando outra vez pela esquerda, Akanji, entrega pelo meio com o Freuler, bom o passe no Ritter, tem espaço, conduziu pelo corredor central, passou, embolou, bola para ele, estica a perna, Mandi, para afastar para o time da Argélia, evitando que ela chegasse para o embolou na cara do goleiro Zidane. Sai driblando o Radjan, lança na ponta esquerda, lá está o Gouri, dominou, entrega a bola pelo setor central, pro camisa 14, Budaui, conduziu ao lado do círculo do meio campo do gramado, abriu pela direita, bom passe no Mussá, são dois marcadores para cima dele, Mussá no pé canhoto, cortou, vai puxar pro direito, pro pé esquerdo outra vez, entrega no Budaui, deixa pelo meio com Etnohi, abre pela esquerda, passe feito lá pelo Shaibe, na canhota, Radjan para cima da marcação, driblou, pé direito, mandou pro gol, mandou mal. Linha de fundo, é só tiro de meta para a equipe da Suíça, Ruda.
1: É, o Radjan, que é canhoto, tentou a finalização com a perna direita, puxou da linha lateral para o centro, tentou surpreender o Kobel, que estava no centro do gol, mas pegou bem na bola ali o camisa 13 da Argélia. Bola subiu demais, se perdeu pela linha de fundo. Tiro de meta, 2-0 Suíça na RBS, sempre tem mais Copa.
0: E atenção, torcedor, tempo e placar no futebol de Copa da Gaúcha. 32 minutos jogados em Vancouver, 2 para a Suíça, 0 para a Argélia. Janaína Ville.
2: Ontem a Espanha venceu a Áustria por 3-0, com dois gols de Oyarzabal e um de Pedro Porro. A seleção espanhola, que ainda não sofreu nenhum gol na competição, enfrenta Portugal nas oitavas de final. A seleção portuguesa venceu a Croácia por 2-1 de virada. Cristiano Ronaldo marcou o seu primeiro gol em mata-mata de Copa.
0: Janaína Ville, na central de Copa de Garruda.
1: Em poucos instantes, quase um princípio de confusão, viu? O Belgali desarmou o Chaka. E aí ficou em cima do camisa 10 suíço na sequência. O capitão da Suíça não paga imposto para entrar em briga. Mas o árbitro que estava próximo conseguiu apaziguar.
0: Ritter lançou na ponta direita para Endoe, tem espaço, camisa 11 para cima do Radjan, ele para, toca para trás, chega para o Freuler, para o Chaka, perna canhota, recebe o experiente camisa 10, abre aqui na esquerda para o Ricardo Rodrigues, tentou na frente, não conseguiu, passe para o Okafor, volta de graça para o Belgali. Foi atingido, pediu uma falta, bola fica para ele, tenta o passe, mais à frente, vem buscar jogo o seu companheiro. E a arbitragem está mandando seguir o lance. Ficou na reclamação do camisa número 22. O Mazza está fora do campo. É só lateral para a equipe da Argélia. 34. 34 minutos.
3: Eduardo,
0: o tempo está passando. Diga, Nani.
3: Eu não duvido daqui a pouco o Chaka ser pontuado, né? Tá meio esquentadinho ali o camisa 10. Ele está realmente nervoso depois do lance com o Belgali, então não duvido ele ser poupado para evitar algum cartão para ele avançando, né, para a próxima fase aí ficar tranquilo.
0: É, porque o jogo está bem a feição da Suíça, está chegando a próxima fase, para não correr o risco de daqui a pouco perdê-lo para as oitavas de final. Vem o time da Suíça, embolou dentro da área, abriu pela esquerda, Okafor, outra vez para embolou, devolve no Okafor, pela esquerda, bom passe, Rida vai cruzar, rasteiro com desvio, sobrou na área, Indoê de letra, foi embolou! Embolou tudo aí, foi longo do gol lá na torcida, tiro de meta, Ruda.
1: É, embolou tudo agora, né? Embolou o pensamento, embolou a técnica, o gesto, tudo errado embolou fez nesse momento, depois da escorada do Indoê, que preferiu fazer o passe. E aí o embolou na risca da grande área, tentou botar no ângulo do goleiro Zidane e mandou a bola no telhado do BC Stadium. 2-0 para a Suíça, na sequência tem troca na Argélia.
0: 35, volta pro ataque o time da Suíça, Chaka bem na cabeça do grande círculo do gramado, abre aqui pela esquerda com o Ricardo Rodrigues, ele na perna esquerda, deixa no Chaka, devolve no Ricardo Rodrigues, recomeça lá com o zagueiro, camisa 5, Manuel Akanji, zagueiro da Inter de Milão, de 30 anos, 1,88m, lança aqui pela esquerda, lançamento forte, bom passe, domina pela ponta canhota, ajeita o camisa 22, o Rieder foi desarmado, volta de graça para a Argélia, que sai driblando, mas a Suíça recupera, ficaram pedindo uma falta não marcada. Lançamento pro Zacaria, no bico da área, boa tabela, tabelou, cruzou, rasteiro, embolou, sobrou no Rieder, errou! Lucas Arruda, foi mais erro do Rieder ou defesa do Zidane?
1: Não, Eduardo, não está aberto para discussões, é o gol mais perdido desta Copa do Mundo. Dificilmente alguém vai superar o lance do Rieder. Sem goleiro, tudo aberto para o camisa 22 da Suíça. O Zacaria conseguiu cruzamento rasteiro da direita para a esquerda. A bola atravessou toda a extensão da pequena área e com o gol vazio, com o Zidane já batido no lance, o Rieder com a perna boa pegou de tornozelo na bola, mandou direto nas mãos do filho do craque. É o gol mais perdido da Copa do Mundo. 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
3: Eduardo, o Rieder conseguiu consagrar um dos piores goleiros da Copa do Mundo até aqui. O Zidane falhou nos dois primeiros jogos, chegou aí pro banco de reservas na última partida da fase de grupos, voltou à titularidade hoje, também não conseguiu evitar os gols da Suíça e agora o Rieder deu um presentaço para ele, pelo menos vai ter aí um videozinho para botar no DVD.
0: É verdade. Teve mudança na Argélia e vai ter mudança na Suíça agora também, Arruda.
1: É isso, né? A Argélia fez a última troca, o técnico Vladimir Petkovic tirou o Belgali, camisa 17, não tinha condições alguma de jogo mais, Eduardo. Estava até mancando em campo o lateral argelino e que entrou na sua vaga o camisa 20, Boubina, na última troca da seleção africana. Tem mais uma troca na Suíça agora, o Imbolo, autor do primeiro gol, deixou o gramado, muito aplaudido pela torcida. E quem entrou na sua vaga, o camisa número 23, o Anduni, jogador em campo nesse momento, Anduni, atleta do Burnley da Inglaterra, a terceira troca do técnico Murat Yakin.
0: 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Fez um bom jogo o Embolo, Nani.
3: Muito bom, fez o gol, né? O centroavante está ali para isso. Ele teve uma oportunidade, se posicionou muito bem, se adiantou em relação à marcação e conseguiu botar a bola para dentro. É isso que importa. Então, sim, embolou bem na partida.
0: Vem Argélia, lançamento lá na ponta esquerda. Chega para cortar o goleiro Kobel da Suíça. 2-0, a Suíça vencendo, avançando a fase oitavas de final. Passe pelo meio lá para o jogador, camisa 2, o Mandi, bola apertada, recuada para o Zidane. Ele vai dominar, força o passe pelo corredor central e a Argélia sai driblando. Aqui pela direita, Mandi consegue o toque pelo meio. Avança lá pela esquerda, Boudaoui lançou na ponta canhota. Lá está o Gouri, outra vez o passe feito para o Etnouri. Aí trocando o passe do time da Argélia, tentando, quem sabe, descontar para sonhar com o empate. Mas está difícil pelo futebol apresentado. Mas Copa do Mundo, tudo pode acontecer. Vem a tabela aqui pela direita, Moussa adiantou demais, linha de fundo, apenas tiro de meta para a Suíça, Arruda.
1: É, a tentativa pela direita.

0: técnico chamou o substituto. Na sequência, mais uma troca na seleção europeia.
1: 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Sinal marcando 15 para as 2 da manhã, abrindo esta sexta-feira. E Copa do Mundo, você acompanhando conosco no futebol da Gaúcha. Aliás, Janaína Ville, os jogos desta sexta-feira na Copa do Mundo.
2: Às 15h tem Austrália e Egito jogando em Dallas. E às 19h, a Argentina enfrenta Cabo Verde em Miami. Os vencedores destes dois confrontos se enfrentam na fase de oitavas de final. E fechando a sexta-feira de jogos, às 22h, tem Colômbia e Gana em Kansas City, adversários que venceram o adversário da Suíça na próxima fase.
1: Janaína Ville na Central de Esportes, trazendo todas as informações para você que acompanha o futebol de Copa da Gaúcha. O pessoal da Suíça está reclamando lá do quarto árbitro que não chega com a placa, hein, Arruda? Lançamento na ponta esquerda, vem Argélia dentro da grande área, bola tocada na linha de fundo, chega para afastar de qualquer forma o Freuler. Em lateral, lateral para a equipe da Argélia. E agora sim vamos ter as mudanças na equipe da Suíça.
0: Vamos lá, as últimas duas trocas, saindo camisa 11, Ngoye, participou dos gols da Suíça, fez o segundo, inclusive, depois da presente do Belgali dentro da grande área. Está deixando o gramado camisa 11 e está entrando camisa 20, a Ibisha. Quer ser a mudança? Abcher, né? Entrando no jogo. E também quem estava pronto por ali para ingressar na partida, o camisa 3, o zagueiro Widmer, na vaga do Zacaria com o número 6. Estava sentindo também o volante lateral direito. As duas trocas, entrando Abcher e também Widmer, as últimas trocas da Suíça no jogo.
1: E a Suíça avança lá pela direita. Abschner lançou na ponta direita, tentativa de toque lá para o jogador Rieder, corta defensiva. Volta para Argélia, 42 minutos. A Argélia tenta descontar, mas leva pouco perigo para o gol do Kobel. Lançamento na ponta esquerda, mata no peito, põe no chão o Gorri. Tocou outra vez com o Etnohi para o Gorri. Deixa a bola pelo meio com o Scheibe. Pé direito, faz o lançamento aqui na ponta direita no Moussa, matou na coxa com qualidade, colocou no gramado. Moussa tentou no pé canhoto, vai bater pro gol, vai cruzar, levantou, deu um tapa na bola no Kobel. Escanteio para Argélia, Ruda.
0: É, o camisa número 11, o Hadi Moussa, foi conduzindo da direita pro centro, na perna esquerda, canhoto, e só agora o assistente levanta e marca o impedimento, né? Ele tentou um cruzamento ali, o camisa 11 da Argélia. O Kobel não foi com muita segurança na bola, acabou espalmando ela pela linha de fundo, mas pelo menos dois jogadores da seleção africana estavam em posições de impedimento. E aí o árbitro, com certo delay, marca a irregularidade, tem impedimento marcado, 2-0 para a Suíça, não tem pressa.
1: Porque está classificando, voltando...

Etnohi, recomeçando lá na defesa com o Zidane. Domina o goleiro da equipe da Argélia. 44 minutos e meio, já já vai subir a placa dos acréscimos. Já sabemos quanto a mais de jogo nós teremos em Vancouver. A Suíça recupera a bola. Toque feito pelo meio com o Rieder. Ele domina, faz o giro. É o Adoni com a bola. Tentou escapar, foi para o chão. A falta marcada, a arbitragem marcou. Falta em cima do camisa 23 da Suíça. E a festa é da Suíça. Ouça aí o torcedor.

0: Copa, trazendo a festa do torcedor da Suíça. Diga.
1: Aproveitando a festa do torcedor da Suíça para mandar um beijo para a Associação de Suíços Valesanos do Brasil, da qual os meus avós fazem parte. Eu tenho certeza que minha bisavó, se estivesse aqui, estaria muito feliz com essa classificação.
0: Ah, que bacana. Vem Argélia, lançamento aqui na direita. Moussa dominou, invadiu a área, cortou pro pé canhoto. Ah, e tentou mais um drible. Ele achou que ele era o Ronaldinho Gaúcho, hein? Tiro de meta, Ruda.
2: Se emocionou, camisa 11 da Argélia, porque ele consegue a primeira pedalada puxando para a linha de fundo, para cima do marcador, lado direito de ataque. Na sequência, tentou mais um drible, uma finta de corpo para cima do experientíssimo Ricardo Rodrigues. Aí o lateral só protegeu a jogada, só deixou a bola correr. Tiro de meta tem, nesse momento, a Suíça. Vence por 2-0, RBS na Copa.
0: Agora a falta marcada para cima da defesa da Argélia. Bonita festa do torcedor da Suíça, que canta, que incentiva a sua seleção, que está chegando às oitavas de final da Copa do Mundo. 46,5, o juiz deu 6 minutos de acréscimo. Você ouve o som, né, que é forte, do torcedor da Suíça, orgulhoso da sua seleção, consigo nesta classificação. Lançamento para dentro da área, chega a Argélia, dominou, Rubinar dentro da área, acabou saindo no pé direito, consegue o toque lá dentro, dominou, chutou, mas explode na marcação, cai na meia-lua, chega para cortar o Rieder. Na sequência tem falta de ataque da Argélia, fica de graça para a seleção da Suíça. 47, 2-0 para a Suíça, avançando a próxima fase da Copa do Mundo. 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

0: O apito final do árbitro para a Suíça comemorar a classificação, chegando às oitavas de final da Copa do Mundo. Na sua participação importante nesta Copa do Mundo. Vai para o ataque o time da Argélia, tentativa para o gol Ri, foi desarmado. 49, faltam 2 minutos. O som é todo do torcedor da Suíça, festejando, vibrando, feliz da vida com esta classificação. E nesta sexta-feira vai conhecer o seu adversário no confronto entre Colômbia e Gana. Ricardo Rodrigues lança a bola para dentro da grande área. Chega o time da Suíça com o jogador Adoni. Chega bem na cobertura para cortar a defensiva com o Benzbaini. E depois a bola saiu da linha de fundo, tiro de meta já cobrado. 49,5. Etno Ri entrega pelo meio, volta a bola para a equipe da Argélia. Também já está entregue, com valida no jogo. Moussa inverte na ponta esquerda. Lançamento foi bom, lá para o Boubina. Corte feito pela defesa da Suíça, vai sair lateral para a equipe da Argélia. E agora tem a reversão do lateral, porque o cara lançou para o chão. Aí também...
1: Tem que ir para casa, pra... né?
0: É para ir embora para casa, né?
1: Entendeu, né? Reverteu a lateral no último minuto do jogo, 2-0 no placar, tem que ir para casa, gente.
0: É, tem que ir para casa e repensar. Conseguiu essa façanha. E a Argélia fica com a bola, lançamento na ponta esquerda, tá lá o Boubina. Pé direito, lançamento pro Radian de cabeça, corta o Akanji. 50 minutos e meio, vai terminar o jogo. Xhaka recuando pro Kobel, chute com ataque, lançou lá pro Rieder, corta a defesa, sobra pelo meio. Adoni deixa a bola pro Xhaka, 20 segundos finais. A Suíça troca passes, gasta o tempo, bola pelo meio, Rieder de letra, chegou na área, Okafor pintou o terceiro, explode na marcação, sobrou no chute, a defesa do goleiro, um chute feito lá pelo Fronder. Segundo Zidane. Arruda.
1: Apagar das luzes, uma bela jogada de bem pé da Suíça, teve o pivô do Rieder de letra, achando o Okafor no lado esquerdo, bateu prensado e na sequência o Freuler no rebote pegou em cheio na bola e obrigou o Zidane a fazer uma boa defesa, uma das poucas boas defesas do filho do craque nessa Copa do Mundo. Perde a chance a Suíça, 2-0 na RBS, sempre tem mais Copa.
0: Fim de jogo em Vancouver, a Suíça está classificada para as oitavas de final da Copa do Mundo. 2-0 em Douai, Mbolo marcaram os gols e a Suíça segue na Copa e a Argélia dá adeus à edição de 2026. E agora fica no aguardo do adversário, a equipe da Suíça, Janaína.
2: A Suíça agora espera para conhecer o adversário, que sai hoje às 10:30 da noite do confronto entre Gana e Colômbia. A Suíça que vai avançando para as oitavas de final da Copa do Mundo pela quarta vez seguida. A seleção também quebra um tabu de 88 anos sem vencer uma partida eliminatória em Copa do Mundo.
0: Foi uma vitória mais tranquila até aqui nessa fase de mata, Nani?
3: Olha, França também teve certa tranquilidade, mas a Argélia começou bem por 5 minutos, né, claro. Foram 5 minutos de pressão da Argélia, a Suíça se atrapalhou um pouquinho na saída de bola, ainda assim a Argélia não teve nenhum perigo.

0: Espanha, classificada para as oitavas de final, vai enfrentar a seleção de Portugal, que venceu a Croácia de virada por 2-1 em Toronto. Gol de Perisic para a Croácia e Portugal virou com Cristiano Ronaldo de pênalti e Gonçalo Ramos. Hoje, sexta-feira, é o último dia de jogos da fase de 16avos de final. Às 3 horas da tarde tem Austrália e Egito jogando em Dallas e às 7 da noite Argentina e Cabo Verde jogando em Miami. Os vencedores desses dois confrontos se enfrentam nas oitavas de final e fechando o dia de jogos e também a fase de 16avos, às 10:30 da noite Colômbia e Gana jogam em Kansas City. Quem vencer vai enfrentar a Suíça nas oitavas de final.
1: Muito bem, o sinal da Magaúcha marcando 2 horas da manhã. Vamos ficando por aqui com esta classificação da Suíça diante da Argélia. A sequência tem um intervalo e depois vem Rafael Colli, o Barão da Madrugada, para comandar o Gaúcha na Copa. Uma boa sexta-feira a todos, um grande abraço, até a próxima. Tchau, tchau.
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1: São 2:04. Gaúcha na Copa, edição de número 142. Nós vamos juntos até às 3 horas da manhã, repercutindo a classificação da Suíça, agora há pouco contra a Argélia, transmissão da Gaúcha, vitória de 2-0 da Suíça, que faz uma boa Copa do Mundo. E também falando dos jogos que aconteceram nesta quinta, projetando o que vem pela frente na sexta, também no final de semana. Em seguidinha, o bate-papo ao vivo com o Diori Vasconcelos, direto dos Estados Unidos, atualização da dupla Grenal e muito mais. Janaína Ville na abertura do programa, 2-0 para a Suíça, então como é que fica? Pega Colômbia ou Gana, né?
2: Isso, bom dia, Colin, bom dia a todos que estão nos acompanhando neste momento. A seleção da Suíça agora espera para conhecer o adversário, que sai hoje, às 10:30 da noite, do confronto entre Gana e Colômbia. E o próximo jogo da Suíça, então, pela fase de oitavas de final, já tem data e horário para acontecer. É na terça-feira, às 5:00 da tarde, em Vancouver, mesmo local onde foi a partida de hoje contra a Argélia.
1: E os jogos que aconteceram nesta quinta-feira confirmaram quais seleções na fase de oitavas de final?
2: Vamos lá, então. Tivemos a vitória da Espanha por 3-0 contra a Áustria em Los Angeles. Gols de Oyarzabal 2 vezes e do Pedro Porro. E destaque nesse jogo, Colin, para o goleiro Unai Simon, que se tornou o jogador com mais minutos sem sofrer gols em Copa do Mundo. Ele registrou a marca de 529 minutos sem ser vazado. A última vez que o goleiro espanhol tomou um gol foi na fase de grupos do Mundial de 2022, na derrota por 2-1 para o Japão. Desde então, foram 5 jogos e nenhum gol sofrido. Bom, e a Espanha, que venceu a Áustria, agora enfrenta Portugal na fase de oitavas de final. A seleção portuguesa venceu a Croácia por 2-1 de virada em Toronto. Gol de Perisic para a Croácia e Portugal virou com gol de Cristiano Ronaldo de pênalti e Gonçalo Ramos. E Colin, foi inclusive o primeiro gol do CR7 em mata-matas nas 6 edições de Copa em que ele participou. E agora ele segue para as oitavas de final e esse provavelmente foi essa foi a despedida de outro craque, o Modric, que aos 40 anos muito provavelmente deve ter feito a sua última partida pela Croácia em Copas do Mundo.
1: A gente está com os chaveamentos na tela, tem por um lado todos os confrontos definidos, né? E no outro lado, que é o lado onde está o Brasil, falta o adversário da Suíça, que, como a Jana falou, vai surgir de Colômbia e Gana, e falta também a definição de outros dois que vão se enfrentar. E eles vão sair dos jogos desta sexta-feira, né, Jana?
2: Isso. Austrália e Egito jogam às 3:00 da tarde em Dallas. E quem vencer esse duelo enfrenta o vencedor de Argentina e Cabo Verde, que jogam em Miami às 7:00 da noite.
1: Então, observando pelo lado, assim, dos favoritos, a Argentina provavelmente passa por Cabo Verde, depois pega a Austrália ou Egito. E a Argentina tem grandes chances de ser semifinalista. O Brasil, se passar pela Noruega, já tem parada dura contra México ou Inglaterra, já é um confronto bem difícil. E depois pode pegar a Argentina, pode pegar essa Suíça que a gente viu agora, pode pegar uma Colômbia, se passar por Gana. Então esses são os adversários se o Brasil for passando de fase, né?
2: A vida da Argentina ficou bem mais fácil que a do Brasil, né?
1: Bem mais fácil.
2: Se for olhar até uma possível semifinal entre os dois países, né?
1: É verdade. E, então, assim, para pegar França, por exemplo, só numa final. Para pegar Espanha, só numa final. Portugal, numa final. Marrocos, numa final. Bélgica. É isso aí. Essas são as seleções que estão do outro lado. E o Brasil tem que fazer a sua parte no domingo, porque o confronto já é difícil contra a Noruega. Domingo, que horas então?
2: Brasil enfrentando a Noruega no domingo, às 5:00 da tarde, em Nova Jersey. E se passar, enfrenta o vencedor de México e Inglaterra, que jogam também no domingo, no estádio Azteca.
1: O México que ainda não tomou gol nessa Copa do Mundo, né? O goleiro da Espanha é que tá com o recorde em Copa, na história das Copas,
2: isso,
1: é isso?
2: Na história das Copas.
1: De não ter levado gol durante quanto tempo?
2: 529.

0: legal porque a equipe acabou não terminando em primeiro no seu grupo, né? Quem terminou em primeiro foi a Suíça, que agora justamente vai jogar em Vancouver na fase de oitavas de final. Então o Canadá, por não ter se classificado como a melhor seleção do seu grupo, acaba tendo que jogar fora do país esses jogos das fases decisivas.
1: Por outro lado, acabam tendo ambientes mais difíceis, além de enfrentar Estados Unidos, o time dos Estados Unidos, o time do México, mas também vão ter que enfrentar o ambiente, as seleções da Bélgica e da Inglaterra, né?
0: É, e a seleção da Inglaterra enfrenta o México no domingo às 9 horas da noite, no jogo no estádio Azteca. Vai ser inclusive a última partida no Azteca nessa Copa do Mundo. E Estados Unidos e Bélgica jogam na segunda-feira às 9 horas da noite em Seattle.
1: Então tá, destaque final, Janaína Ville, para tu poderes descansar um pouquinho e voltar com tudo nesta sexta-feira.
0: Bom, destaque para a Suíça, né? Como a gente falou, que avança para a fase de oitavas de final da Copa do Mundo pela quarta vez seguida. Tem sido figurinha carimbada nas fases decisivas, né? Passando da fase de grupos nas últimas Copas. Mas também quebrou um tabu, porque há 88 anos não vencia uma partida eliminatória e mundial. Então conseguia a classificação para as oitavas de final, mas caía justamente já nesse primeiro jogo. Dessa vez conseguiu classificação para a fase de 16 avos e conseguiu vencer um jogo eliminatório pela primeira vez depois de 88 anos, depois da Copa de 1938.
1: Obrigado, Jana. Bom descanso.
0: Bom trabalho.
1: Janaína Ville, aqui na abertura do Gaúcha na Copa, edição de número 142. 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Antes de chamar o Diori Vasconcelos, fiquei de mandar um grande abraço para o querido ouvinte Everton Souza, que é colorado, trabalha como segurança nas madrugadas, no Vale dos Sinos, especificamente em Novo Hamburgo. Estive lá em Novo Hamburgo, lá no Stock Center, que foi inaugurado esta semana. Estive lá nesta quinta-feira e tive o prazer de bater um papo sobre

0: transmissão do jogo. Jory Vasconcelos, por onde tu andas e qual é o teu destaque, Jory?
1: Bom, Colin, agora já tô no hotel aqui, 10 horas 14 minutos em Los Angeles. Foi um dia longo, um dia de acompanhar a seleção da Espanha aqui no SoFi Stadium, Colin. E acho que meu primeiro destaque vai ser justamente sobre a seleção espanhola. A seleção espanhola mostrou a cara dela na Copa do Mundo, mas também mostrou que tem um jeito de jogar que por vezes irrita quem está assistindo.
0: Opa, bom destaque aí pra gente debater. É verdade, cara. Às vezes, principalmente quando pega defesas bem fechadas, a Espanha, ela tem técnica, tem qualidade, tem toque de bola, mas enfrenta algumas dificuldades. É mais ou menos por aí, para ampliar esse teu destaque, Diório? Por isso que ela te irrita?
1: Na verdade, é o seguinte, Colin. A seleção da Espanha é uma seleção que trabalha muito a bola e às vezes parece que foge da finalização. É uma seleção que, em alguns lances do primeiro tempo, assim, pra te exemplificar, tá? Uhum. Os jogadores vêm tocando, entram na área e vão no fundo, toca. E também não chuta. Sabe? Parece que é sempre um toque a mais antes do chute. Então, isso me irrita um pouco no futebol, porque o futebol é gol. E o futebol é tentar procurar o gol adversário. Se tu entra dentro da área adversária e tu troca 4 passes dentro da área e tu não finaliza, aí tu tá desperdiçando posse de bola. E a seleção da Espanha fez isso bastante durante a partida. E especialmente quando a seleção da Espanha tinha vantagem do jogo, ela vai fazendo esse toque de bola e tudo mais, que é um recurso, que é uma virtude, é uma capacidade que tem a seleção espanhola. Mas, ao mesmo tempo, fica aquele jogo que parece que não anda, sabe? O uhum. jogo fica chato. Talvez por isso eu tenha notado a torcida no jogo de hoje. A torcida mais sem clima de decisão, sem clima de jogo pegado, sem clima de festa, assim mesmo, como eu vi nos outros jogos, nos outros 7 que eu acompanhei aqui na Costa Oeste. Esse foi o jogo mais morno na arquibancada, né? E com 70 mil torcedores, estádio lotado, porque a seleção da Espanha é mais ou menos que nem a torcida hoje, né? A torcida hoje era assim, a torcida ficava quieta, ficava em silêncio. Aí daqui a pouco acontecia alguma coisa, aí pum, aí dava uma cantada ali um tempo, ficava quieta de novo. A seleção da Espanha é isso. Quando a torcida tá quieta é quando a seleção da Espanha tá rodeando. Fica rodeando. Daqui a pouco escapa uma. Tenta uma finalização, tenta alguma coisa. Só que é muita posse de bola para pouco resultado ofensivo, sabe? Uhum. Ainda que tenha sido um jogo de 3-0 e pode parecer maluquice o que eu tô falando, foi a sensação que eu fiquei acompanhando o jogo, assim, de uma seleção que parecia treinar, parecia arrastar o jogo, parecia desacelerar o jogo. E, enfim, ganhou desse jeito, não precisou fazer mais força do que isso.
0: Comparando com a França, por exemplo, que é a melhor seleção que a gente está vendo, a França faz isso também, porque enfrenta retranca.

0: aí consegue uma virada, aí tem um lance do final do jogo lá que gera uma reversão de expectativa, primeiro para parecer que o jogo vai para prorrogação e depois para anulação do gol e o alívio português. Então eu voto no jogo de Portugal também, foi o jogo mais competitivo, mais decisivo, com mais alternâncias assim.
1: Ah, e óbvio que eu vou ter que te perguntar sobre isso, né? Tu devia estar esperando essa minha pergunta agora. O fio de cabelo que gerou o impedimento, que história é essa, Diori? Se o cara fosse careca, tava tudo bem, era gol.
0: É, o cara não pode tocar na bola, né? A regra diz isso, a regra 11 fala que se o jogador tocar na bola, e tocar na bola é muito importante esse termo que está colocado na regra, porque tocar na bola não pressupõe dar um passe pro companheiro. Se o zagueiro dá um bico no meu corpo, a bola bate em mim e vai pro meu companheiro, o momento em que eu que tem o primeiro contato da bola com o meu corpo é o contato que vale para saber se meu companheiro está em posição de impedimento ou não, e se ele vai participar dessa jogada ou não e vai ser penalizado pelo impedimento. Então, tocar na bola. Ele saltou, se a bola raspou, né? E com o sensor. Esse é o lance que a gente tem que enaltecer a tecnologia, por mais que dê alguma discussão, alguma reclamação. Mas a gente tem que enaltecer a tecnologia. Como é que a gente vai brigar com isso, Colin? Como é que a gente vai discutir com algo que é tecnológico? Que tem um sensor me dizendo que teve um contato com a bola. Que teve um pico de contato.
1: Uhum.
0: Sabe? Então, assim, a gente poderia discutir longamente, insistentemente, se não tivesse o chip na bola, e qualquer decisão que tivesse sido tomada seria discutível, porque daí tu ia ficar, tá, mas pegou, ah, mas não pegou, ah, mas não dá pra ter certeza, ah, mas não sei o quê, sabe? Então, assim, no momento que tu bota uma tecnologia que diz se é ou não é, eu abro mão da discussão, entendeu? Eu abro mão da polêmica, vamos dizer assim, a discussão é válida, mas eu abro mão da polêmica, não tem polêmica, tem um sensor que diz que tocou, acabou.
1: Tá, é o mesmo raciocínio do VAR. Se ficou impedido, ficou impedido por uma unha. Paciência, cara, tem que ter um limite de corte. Tem que ter um limite de corte. Ah, mas tem que ter bom senso nessa hora. Não, tem que ter bom senso. Existe um limite, senão tu vai estipular o limite do limite. Aí tu vai abrir uma exceção pra isso. Então, assim, eu achei exagero a história do cabelo, mas se é assim a partir de agora. Porque não mudou nem a trajetória da bola, tu viu que ela segue rodando ali no cruzamento que foi feito e não alterou nada, mas é a regra, paciência. Agora todo mundo tá sabendo que tem isso aí também.
0: Não, é isso aí, é assim que funciona. E com relação ao impedimento, tem que ter um bom senso e tal. Não, beleza, vamos fazer o seguinte, vamos discutir a mudança da regra. Mas enquanto a regra não muda, a gente não pode questionar a regra que existe atualmente, né?
1: É.
0: Porque senão, assim, vou ter bom senso pra Croácia e não vou ter bom senso pra Alemanha.
1: É.
0: Aí eu vou ter bom senso no impedimento e não vou ter bom senso no contato com o goleiro. Eu vou ter, sabe? Porque daqui um pouco vira um bom senso seletivo, né? Como se fosse assim, como se o tribunal da rede social fosse definir o que é certo e o que é errado com base no bom senso.
1: É.
0: Mas é um bom senso que é um recorte, né? Não existe, assim, uma lei de um bom senso universal. O bom senso pra mim pode não ser o bom senso pra ti, então tem que estar no papel, tem que ter uma clareza, né? Então, se a regra vai mudar e vai se estabelecer que o jogador precisa estar completamente à frente do adversário, se ele tiver qualquer parte do corpo sobreposta ao adversário, ele está em condição legal, bom, beleza, mudamos a regra e a partir disso, que assim seja, eu acho que deve acontecer isso pra melhorar o futebol. Mas enquanto não muda, a gente ficar discutindo com um troço que tá certo é estranho até, porque a regra é essa, tá sendo cumprida, não tem como brigar com isso.
1: Uhum. Duas coisas pra tu poder descansar aí, que eu sei que a tua correria tá muito grande, tem que sempre encher o baldinho da energia aí. A expectativa para Brasil e Noruega, como é que tá? De 0 a 10 para a classificação do Brasil e depois só os teus próximos passos aí.
0: Bom, Colin, de 0 a 10, a minha expectativa para a seleção brasileira está em 6,5 nesse momento.
1: Por quê?
0: Porque eu acho que é um jogo muito aberto, um jogo muito, muito imprevisível, porque eu não sei o que esperar da seleção brasileira ainda. A seleção brasileira não me dá ainda uma segurança de padrão, de ter uma convicção de que a seleção vai entrar em campo para fazer... Claro que tem uma ideia de jogo, tem um estilo de jogo, tem um desenho tático, A gente precisa

0: ter a convicção também de quem o Ancelotti vai escolher para colocar no lugar do Paquetá. E por enquanto essa convicção ainda não existe, ainda que algumas alternativas sejam colocadas na mesa. E a partir disso, entender como vai funcionar isso na prática. A Noruega tem um jogador que é capaz de tornar o jogo imprevisível para o lado do adversário. Porque ele não precisa de duas chances. Se ele tiver uma chance com meio metro de vantagem em relação ao marcador, no mínimo ele vai obrigar o Alisson a fazer uma grande defesa. E quando tu lida com esse nível de enfrentamento, qualquer falha custa uma Copa do Mundo. É muito no detalhe o jogo. Então eu acho que o Brasil vai jogar, vai ter que fazer um jogo de muita precisão, de muita marcação. Os zagueiros brasileiros vão ter que ser impecáveis na marcação do Haaland, que é a arma absurda dos Vikings. E a partir disso, Colin, é tentar ser efetivo na frente, porque Copa do Mundo, às vezes, a diferença entre o time que ganha e o time que perde é a unha, é a ponta do dedo.
1: A
0: diferença entre o time que é campeão e que não é no detalhe. Por exemplo, a Bélgica, que nos eliminou na Copa passada, estava sendo eliminada pelo Japão até os acréscimos do segundo tempo. E aí fez uma virada lá que foi inexplicável, saiu de um 2-0 para um 3-2. A gente teve também a situação
1: não era o Japão, né? Agora?
0: Hã?
1: Agora não era o Japão, era...
0: Não, a Bélgica, na Copa passada, antes de enfrentar o Brasil...
1: Ah, tá.
0: Ela pega o Japão...
1: Certo.
0: Nas oitavas, tá tomando 2-0 e um arrodeão do Japão. O Japão era só Tóquio e Mevoi. Aí a Bélgica vai lá e consegue uma virada por 3-2 nos acréscimos.
1: Sim.
0: Aí ia ser Brasil e Japão nas quartas. Era outra história, né? Era outra conversa. Mas foi Brasil e Bélgica.
1: E aí,
0: por isso aqui, ó, por um detalhe.
1: E aí
0: o resto é história, né?
1: Aí as falhas do Brasil geraram a eliminação pra Bélgica naquele jogo, lembra?
0: Isso.
1: Aí, se tu for buscar na história, tem o erro do Zico em 86 contra a França e o erro no, nas cobranças de pênaltis. Tem o erro do Toninho Cerezo em 82. Tem o Roberto Carlos foi baixar.

0: Seria mais uma Copa.
1: Tá cortando aí, Johnny. Tá cortando, não sei se é dificuldade com a internet. Fala um pouquinho. É. Ah, pra não se movimentar muito? Estão pedindo pra tu não te movimentar muito aí. Ah, desandou total agora. Tá bem ruim. Vamos tentar refazer o contato pra ver se fica melhor a nossa conversa, para encaminhar aí o bate-papo final. Enquanto isso, o Eduardo Gabardo atualiza as informações da seleção brasileira. Fala, Gabardo.
2: Bom dia, Rafael Cone. Esta sexta-feira será importante para a seleção brasileira. O técnico Carlo Ancelotti, apesar de manter o mistério, poderá avançar na definição do substituto de Lucas Paquetá para o jogo de domingo contra a Noruega, 17h, no MetLife Stadium. Lucas Paquetá não deve voltar a jogar na Copa do Mundo pela lesão muscular que ele teve. Danilo Santos é a opção mais defensiva, Martinelli é um jogador que está bastante cotado nos bastidores da seleção brasileira para receber uma oportunidade como titular, e Endrick também não está descartado. Durante a quinta-feira tivemos a oportunidade de conversar com calma e uma entrevista exclusiva com o diretor executivo das seleções masculinas da seleção brasileira, Rodrigo Caetano. Na pauta, muitas questões importantes, como a parceria com Carlo Ancelotti. O Rodrigo Caetano tem sido uma figura central nesta questão de relacionamento e também um homem de confiança do técnico da seleção brasileira. Muitos elogios ao trabalho do técnico italiano e ao seu estilo, que está sendo colocado em prática aqui na seleção brasileira. Um outro ponto importante, a questão do calor extremo na região de Nova York, Nova Jersey, com temperaturas com sensação térmica acima de 40 graus. Rodrigo Caetano chegou a utilizar um exemplo como aos que os clubes do Brasil estão acostumados a jogar, por exemplo, na Copa Libertadores da América, quando tem que enfrentar a altitude. Ele chegou a fazer esta comparação pela dificuldade de se jogar neste calor extremo que faz neste momento aqui na região dos Estados Unidos. Na sexta-feira tem treinamento pela parte da manhã no CT Columbia Park, o CT do New York Red Bulls, e aí pela parte da tarde, entrevista coletiva. O lateral esquerdo Douglas Santos, que tem sido titular nesta Copa do Mundo, e o centroavante Matheus Cunha irão conversar com a imprensa. A Noruega, já aqui na região também,

sobre o jogo entre Brasil e Estados Unidos na Copa de 94, jogo que foi no dia 4 de julho. E esse é um material especial por alguns motivos, né? O primeiro deles é porque o Brasil está jogando uma Copa nos Estados Unidos de novo. O segundo é porque o Brasil está jogando uma Copa 24 anos depois de conquistar um título pela última vez, um título de Copa. O terceiro é que sábado que vem é 4 de julho e o Brasil jogou contra os Estados Unidos nessa mesma data. E o último motivo é que no domingo, um dia depois, o Brasil entra em campo pelas oitavas de final, a mesma fase que jogou lá na Copa de 94 contra os Estados Unidos. Então tem várias semelhanças daquela Copa e da data que se conectam, que conversam com a data de hoje. E eu visitei lá o estádio de Stanford, onde o Brasil jogou contra os Estados Unidos. Eu pesquisei muitas coisas sobre esse jogo. O Rafael Lindemann aí, que é o nosso homem da sonoplastia da rádio, pegou também vários áudios preciosos que vão estar nesse material aí, áudios da época, que ajudam a contar um pouco a história do jogo com base nos relatos da época, o que é muito rico. E conversei com algumas pessoas também que viveram aquele momento. Conversei com o Dunga também sobre a importância daquele jogo. E eu cheguei a uma certa conclusão, assim, Colin, não, sem querer ser pretencioso, assim, mas cheguei a uma certa conclusão de que a gente pode considerar o jogo contra os Estados Unidos o jogo que o Brasil parou de procurar o caminho do Tetra e passou a percorrer o caminho do Tetra. Porque para tu percorrer um caminho, tu precisa encontrar ele. Então o Brasil começou a Copa de 94 se encontrando, se descobrindo, com peças que foram saindo. Por exemplo, contra os Estados Unidos é o jogo do Mazinho. É o jogo que sai o Raí, entra o Mazinho, e a justificativa é técnica, de momento, mas também é uma justificativa tática do Parreira. E a partir disso o Mazinho se coloca no time. O jogo contra os Estados Unidos é o jogo que o Leonardo é expulso. E o Leonardo até não jogaria depois, né? Já na sequência, por conta da expulsão e tudo mais. Mas o Parreira não coloca o Branco nesse jogo. Depois, no final, no segundo tempo, entra o Cafu, por uma questão física também. O Dunga até menciona isso. E a partir do jogo contra a Holanda, o Branco se torna um personagem, um cara que era muito questionado até aquele momento por estar na seleção brasileira. Então, o Brasil, que a gente viu ser campeão do mundo em 94, ele vira uma chave nas oitavas de final contra os Estados Unidos. Então, assim, por que que eu estou trazendo toda essa história, Colin? Porque eu acredito muito que numa competição como a Copa do Mundo existem algumas viradas de chave que são decisivas. Na Copa de 2002, a virada de chave vem logo na primeira partida.

0: final, que vai ser, de um lado, Estados Unidos ou Bélgica, e de outro, Portugal ou Espanha. Quem passar desses dois confrontos joga aqui em Los Angeles, na cidade de Inglewood, no dia 10 de julho. 10 de julho. É, 9 dias antes da final da Copa do Mundo, jogo das quartas aqui em Los Angeles. Então, até o dia 10, né, a gente já tá entrando no dia 3 aí, Colinho. Eu tenho basicamente uma semana para descobrir aquilo que eu ainda não pude descobrir nos meus primeiros 12 dias em Los Angeles, onde eu pude contar várias histórias, pude trazer várias coisas de locais icônicos aqui da cidade, pude trazer a homenagem e o inusitado do Beckham para a nossa programação. Enfim, uma série de coisas que já foram contadas, já foram trazidas aqui, gaúchos que vivem aqui, histórias legais que conectam a Copa do Mundo com a nossa audiência. E eu tenho mais uma semana para fazer o que eu ainda não fiz. E tem alguns planos, tem alguns tiros que eu já tô dando aqui. E espero que alguns deles possam dar certo aí para que a gente possa trazer os conteúdos que a gente está esperando trazer para os próximos dias.
1: Show de bola. Obrigado, Diori. Bom descanso por aí e até as próximas.
0: Valeu, Colinho. Um grande abraço.
1: Agora 2h37, hora de atualizarmos a dupla Grenal. O Grêmio com Marco Souza e o Inter com Lucas Katsurayama.
2: Fala, Colin, bom dia, meu amigo. Colin, a notícia desta quinta-feira de Grêmio é o pré-contrato que o Grêmio encaminhou com Mandaka. A informação foi antecipada pelo nosso colunista e amigo César Cidade Dias e mostra que o Grêmio, Colin, segue firme e forte no propósito de buscar contratações de um perfil um pouco diferente do que as que vinham sendo feitas até agora. A direção prioriza jogadores mais jovens, o Mandaka tem 24 anos, por exemplo, o Matheus Nascimento, outro jogador que o Grêmio também tem viabilizado, a contratação tem 22, o Wallace, que veio do CRB, tem 21, então mostra que o Grêmio tem trabalhado o mercado de forma um pouco diferente para essa janela, Colin. A direção ainda procura um meia daqueles característicos, camisa 10, que seja brasileiro e que possa chegar ao Grêmio neste momento sem a necessidade de pagar uma alta taxa de transferência, valores muito, muito altos, Colin. O Grêmio quer evitar fazer esse tipo de negociação no momento. Mas essas são as políticas que o Grêmio adota e a gente vai continuar acompanhando tudo, buscando as informações e trazer aqui na Rádio Gaúcha. Um abraço, Colin. Bom dia.
3: O Inter fechou a contratação por empréstimo de Caleb, meia que estava por empréstimo no Alavés da Espanha, mas pertence ao Fortaleza. É um contrato por uma temporada e meia, portanto até o final de 2027, com opção de compra ao final deste empréstimo. Ele que começou no Atlético Mineiro, passou pelo Fortaleza, estava no futebol espanhol, onde disputou 20 partidas, sendo 15 como titular, mas não vinha sendo aproveitado. Agora é uma opção para o setor de meio de campo, para o time do técnico Paulo Pezzolano, que perdeu, nesta quinta-feira, Rafael Borré. O Inter divulgou nota oficial que encaminhou a saída dele, sem revelar qual o clube, mas a nossa apuração é de que é o River Plate, e que o Inter liberou o atleta para ele ir para Buenos Aires realizar os exames médicos e aí assinar com o seu novo clube. Um reencontro, né, entre Borré e River Plate. Depois ele viaja à Espanha, onde o time de Eduardo Cudê está realizando uma pré-temporada. O Inter vai receber cerca de 3 milhões e meio de dólares, um valor que dá cerca de 18 milhões de reais fixos, uma possibilidade de bônus dependendo de metas atingidas. A quinta-feira do Inter também teve a apresentação de Maripán, zagueiro, primeiro reforço para o segundo semestre, tem 32 anos, chileno, estava no Torino da Itália. Ele que tem 1,92 m, destaque principalmente pela bola aérea. Ele falou que tinha outras opções da Europa, da América do Sul e do Brasil, mas desde o início queria o Inter pelo projeto apresentado. Afirmou não ter um lado preferencial na zaga, apesar de ser destro, porque ele começou jogando na esquerda, pode atuar por ali, depois foi deslocado para o lado direito. Se disse bem fisicamente, que não teve problemas musculares na Itália. Nós vamos ouvir ele falando agora sobre características e o projeto do Inter apresentado a ele.
4: Minhas principais características, já lo dijeron, liderazgo. Tengo mucho carácter, tengo mucha garra también. A nivel personal, siempre intento dar lo mejor. Soy un jugador de mucho contacto físico. Y a nivel de equipo, soy soy

0: de comunicar, de hablar dentro del campo, de ayudar a mis compañeros también en las posiciones, en motivarlos. Entonces creo que es lo que necesita hoy el equipo: orden, carácter, comunicación y garra.
1: Maripán, bem-vindo a Porto Alegre. Eu queria que você falasse um pouco mais sobre o projeto que foi apresentado, porque o Inter vive um momento delicado em 2026, não tem dinheiro para investir e tornar o time um pouco mais competitivo, e é uma direção que vai sair ao final deste ano. Então, o que foi apresentado que te convenceu? Que projeto é esse?
0: É um projeto que é muito ambicioso, como tu dices, é um ano de transição, de transformação. Y el proyecto que tienen es volver a competir internacionalmente, volver a competir en Copa Libertadores, Copa Sudamericana. También tienen el proyecto de pelear por el campeonato brasileño. Y como dije antes, yo quiero competir. Me siento en un muy buen momento de mi carrera profesional y decidí venir acá en base a ese proyecto.
1: Maripán, reforço colorado, na coletiva desta quinta-feira. Com o Inter, Lucas Katsurayama.
2: Obrigado, Lucas. Informações do Inter, o Marcos Souza com as informações do Grêmio, dupla Grenal atualizada aqui no Gaúcha, na Copa. Agora 2:42, é hora do Expresso, o Expresso da Copa com o João Calegari.
3: Rafael Collin, bom dia a todo mundo que acompanha este Gaúcha na Copa. A gente vai falar sobre a FIFA, que negocia para que Justin Bieber seja a principal atração no show do intervalo durante a final da Copa do Mundo, marcada para ser disputada em 18 de julho, em Miami. A informação é do site americano TMZ, especializado em notícias sobre celebridades. Justin Bieber esteve presente na cerimônia de abertura da Copa do Mundo em Los Angeles, aumentando os rumores de uma possível relação próxima com a FIFA para que pudesse ser uma das atrações na final do torneio. O cantor canadense passa por um período sabático dos shows para tratar problemas de saúde. Justin interrompeu um hiato de 4 anos sem shows em abril, quando se apresentou no festival Coachella. A final da Copa do Mundo de 2026 terá pela primeira vez na história um show musical no intervalo nos moldes do Super Bowl. Segundo a entidade, as atrações principais serão Shakira, Madonna e o grupo sul-coreano BTS. A decisão da FIFA será disputada no MetLife Stadium, em Nova Jersey, no dia 19 de julho de 2026. O espetáculo também terá curadoria de Chris Martin, vocalista do Coldplay. A iniciativa marca mais um passo da FIFA na tentativa de aproximar a Copa do modelo de entretenimento esportivo dos Estados Unidos. A entidade já havia realizado apresentações musicais no intervalo da Copa do Mundo de Clubes, no ano passado, também disputado nos Estados Unidos. Colin, hoje era isso. Muito obrigado pelo espaço e um bom restinho de programa ativo.
2: Valeu, João Calegari, com o Expresso da Copa. São 2:44. Em seguidinho, o sinal marca 15:03. Depois das 3, tem uma Madrugada Gaúcha com o comando do Marcelo Drago. Agora o Cristiano Munari comenta. Ele avalia a classificação da Espanha para a fase de oitavas de final.
4: Bom dia, Rafael Collin. Bom dia a todos. A Espanha finalmente estreou, ou pelo menos a Espanha favorita ao título, a Espanha campeã da Euro, finalmente estreou na Copa do Mundo. Para mim e para muitas pessoas, né, a Espanha chegou na Copa do Mundo junto com França, com Argentina. Para mim, as três principais candidatas ao título, as principais favoritas, ou as três que tiveram o melhor ciclo. Acho que todo mundo concorda. A Espanha ganhou a Euro, né? Ganhando da própria França, foi vice da Nations League, da Nations Europeia, passando pela França na semifinal, e nos primeiros jogos da Copa do Mundo não foi tão bem. Empatou com Cabo Verde, aí goleou a Arábia Saudita, mas não fez um bom jogo com o Uruguai quando ganhou naquela falha do Muslera, num jogo que pouca coisa criou ofensivamente e nem mesmo dominou o Uruguai, né? Ali já bagunçado, com briga com Bielsa e tal, a Espanha não fez uma grande atuação, mas contra a Áustria fez. 3-0 sobre a Áustria, uma grande atuação, um grande jogo, sobrou do começo ao fim, dominou um adversário que claramente é inferior, mas é mais forte, por exemplo, que Cabo Verde, né? E teve um Yamal, né? Um Yamal num grande nível. Weimer, lateral direito do Bayern de Munique, que joga no meio campo, joga em várias funções na seleção da Áustria, hoje jogou na lateral esquerda para marcar o Yamal e não conseguiu, né? A jovem estrela do Barcelona teve uma grande atuação, sobrou em campo, foi vindo ver o Yamal jogar, foi vindo ver a Espanha, uma Espanha que teve a bola, mas que soube agredir, que construiu 3 gols, que não sofreu defensivamente, que teve seu goleiro batendo recorde de minutos sem sofrer gol em Copas, que viu Yorzabal, o centroavante improvisado, fazer gols. É uma Espanha que teve sim uma grande atuação.

0: Não é, mas é mais forte que Cabo Verde, que a França empatou, que a Espanha empatou na estreia, né? Então, e é um time com alguns jogadores que atuam em clubes importantes, e a Espanha não tomou conhecimento do adversário. Gostei bastante da Espanha, atuação pra gente olhar e ver. Sim, a Espanha chegou, e mais ainda sobre o Yamal, né? Porque o Yamal chegou na Copa do Mundo lesionado, ele entra nos minutos finais do jogo contra Cabo Verde, ele atua um tempo bem contra a Arábia Saudita, mas não vai bem contra a Argentina, e hoje ele mostrou que tá num alto nível. É um garoto, é óbvio que pra ele se recuperar de uma lesão é mais fácil também, mas as dúvidas sobre a Espanha hoje elas passaram um pouco. Óbvio que na próxima fase o nível é mais alto de adversário, mas a Espanha aprovou. Abraço, Colin.
1: Abraço, Munari. Obrigado. Espanha e Portugal na próxima fase. Agora 2:47. Curiosidades da Copa chegando agora com a Ana Nazário. Alô, Ana.
2: Muito bom dia, Rafael Cone, a todos os ouvintes aqui da Gaúcha. Estou de volta, Barão, para a gente seguir trazendo curiosidades históricas para os nossos ouvintes sobre a Copa do Mundo. E como estamos já numa semana de preparação para a partida da seleção brasileira, que vai acontecer contra a Noruega no domingo, às 17h, pelo horário de Brasília, e claro, com transmissão da Rádio Gaúcha, nós vamos falar de um fantasma que está assombrando a seleção brasileira desse jogo. Porque tu sabia, Barão, que faz 24 anos que a seleção brasileira não vence um europeu em mata-mata de Copa do Mundo? Isso mesmo, a última vez que isso aconteceu foi em 2002, quando o Brasil eliminou a Alemanha na final, conquistando o título do Mundial. E desde então, nunca mais venceu uma seleção deste continente em fases eliminatórias em Copas do Mundo. E agora a gente vai relembrar quando foram essas últimas ocasiões, porque é curioso, né? O Brasil avançou até o mata-mata, mas ele pegou seleções asiáticas, latinas ou africanas e acabou não enfrentando um europeu. Então vamos recapitular, já que a última vez foi em 2002, vamos falar da Copa de 2006, que o Brasil foi eliminado para a França nas quartas de final. A partida acabou com a vitória francesa por 1-0 no Old Station, em Frankfurt, lá na Alemanha. O único gol da partida foi marcado pelo atacante Thierry Henry, aos 57 minutos, após a assistência de Zinedine Zidane em uma cobrança de falta. Depois, em 2010, o Brasil foi eliminado pela Holanda, também nas quartas de final da Copa do Mundo, pelo placar de 2-1 na cidade de Port Elizabeth, lá na África do Sul. O Robinho abriu o placar para a seleção brasileira no primeiro tempo, mas os holandeses viraram o jogo na etapa final, com 2 gols marcados por Wesley Sneijder. A partida ficou marcada também pela expulsão do zagueiro brasileiro Felipe Melo. Logo depois, o segundo gol alemão, o que acabou dificultando, né, Colin, qualquer chance de reação por parte do Brasil. E essa expulsão até hoje carrega, enfim, um certo ranço que o brasileiro ficou do zagueiro por ter comprometido um possível empate ou até uma virada por parte da seleção brasileira. Em 2014, acho que eu não preciso nem entrar em detalhes, né, Colin? Mas todo mundo se lembra que o Brasil tomou o famoso 7-1 da Alemanha na semifinal. Mas eu acho curioso é que o Brasil só pegou um europeu na semi, né? Passou

0: bom que faltava só 5 minutos e foi ali, faltando acho que 3 minutos para os 120 da prorrogação, que o Brasil toma aquele gol, né? Era só segurar um pouquinho mais aquele jogo. Mas agora o Brasil vai ter a chance, quem sabe, Colin, de superar esse jejum de 24 anos. Lembrando que Brasil e Noruega se enfrentam domingo às 5 horas da tarde no estádio de Nova York, na capital dos Estados Unidos. E vamos ver se finalmente esse fantasma vai embora, né, Barão? Um abraço.
1: Abraço, Ana. E para mim isso tudo tem uma explicação. Durante muitos anos, mas muitos anos mesmo, a seleção brasileira fez virar rotina os tais amistosos caça-níqueis contra seleções extremamente fracas. E aí quando a gente percebia, já tinha passado um ciclo inteiro de Copa do Mundo e o Brasil não tinha enfrentado seleções europeias, onde realmente nesses jogos é que tu faz grandes testes, e não os tais amistosos caça-níqueis contra seleções fraquíssimas que eu cansei de ver ao longo de décadas a seleção brasileira realizar. E repito, contra europeus praticamente nada. Se não me engano, no ciclo anterior para 2022, o Brasil não fez nenhum amistoso contra seleções europeias. E aí quando vai enfrentar na Copa essas escolas, acaba sendo superado nos últimos tempos. 2:53. Agora o Endrick fala aqui na reta final do Gaúcha na Copa. Vamos ouvir um trecho do que disse o Endrick.
2: Como eu falei, a minha primeira temporada também com o Mister no Real. Foi uma temporada onde eu joguei muito. Claro, foi poucos minutos, mas eu estava entrando quase praticamente ali todos os jogos. E ele sempre falava para mim, fica tranquilo que a sua hora vai chegar, que o seu momento vai chegar. E lá na Copa do Rei foi onde ele me colocou um pouco mais, me deixou iniciar ali quase todos os jogos da Copa do Rei. E onde eu pude ajudar a equipe, onde eu pude fazer gols ali, acho que em praticamente todos os jogos. E eu sempre fiquei tranquilo, porque o Mister, vocês sabem, é um dos treinadores mais vitoriosos do futebol, um dos melhores treinadores do mundo, então ele sabe muito bem o que fazer. Ficou claro, acho que nesse último jogo você vê ele mexendo ali bem. Quem faz o gol é um cara que veio do banco, foi o Martinelli. Então, acho que vocês poderiam ficar muito tranquilos que o Mister sempre vai fazer o melhor para a equipe. Eu fico muito tranquilo com ele e sempre fico seguindo os conselhos dele. E também do staff, que é um staff muito importante para a nossa equipe, onde a gente também busca muito apoio por eles.
1: Guri muito centrado esse Endrick, né? Eu gosto do futebol dele e gosto da seriedade dele. Um menino novo. E acho que ele é bastante maduro já para a idade que ele tem. Isso é bom, eu gosto de jogadores assim na seleção brasileira. 2:55. Para fechar o programa, que frio que tá, né? E que frio que vem pela frente. E como tá frio na Argentina, e normalmente vem de lá. Pois o Cleo Kuhn traz as informações da previsão do tempo para esta sexta e também para o fim de semana. Alô, Cleo.
3: A previsão está indicando para o estado do Rio Grande do Sul uma sexta-feira marcada pelo frio no estado. Chama a atenção das temperaturas bastante baixas, de algumas temperaturas negativas na serra, talvez temperaturas ali muito perto de 0 grau no centro e também no sul do estado. Então o pessoal fica atento aí com relação ao frio forte que a gente tem sobre o estado do Rio Grande do Sul durante esta sexta-feira. Lembrando que na madrugada a gente pode ter chuva, na madrugada até o amanhecer na Serra Gaúcha, e isto acaba chamando a atenção para a possibilidade de alguma neve por causa dessas temperaturas muito baixas junto com a chuva na região, que é bastante fraca, diga-se de passagem, não traz transtorno nenhum. Então a gente tem essa situação, repito, madrugada e amanhecer muito frio e com um pouco de chuva que pode levar a neve. No período da manhã, a nebulosidade diminui nesta região e a gente tem muito ar seco para o período da tarde. Falando em muito ar seco, é o que a gente tem principalmente na metade oeste do estado. Nas outras áreas tem uma mescla de sol e nuvens, mas mesmo assim não tem previsão de chuva. Então, sexta-feira gelada, tomando conta do

0: estado do Rio Grande do Sul, com essas temperaturas bastante baixas. Sábado vai pelo mesmo caminho, muito frio sobre o estado do Rio Grande do Sul no sábado, com formação de geada. No período da tarde é que a massa de ar frio enfraquece. Vamos ter no domingo, entre a tarde e a noite, na parte ali do final do dia, algumas áreas de pancadas de chuva na metade sul e no oeste do estado. Nada de muita intensidade, mas fiquem atentos aí que no domingo, no final do dia, tem chuva em partes do estado e a expectativa de um período mais chuvoso acontecendo mesmo na segunda-feira, quando a gente vai ter uma segunda-feira chuvosa no estado. Na terça está entrando outra massa de ar mais seca que está deixando o meio da semana que vem com bastante frio, mas com tempo seco outra vez sobre o Rio Grande do Sul.
1: Obrigado, Cléo, com a previsão do tempo. Para fechar o programa, nossa enquete, resultado final, qual foi o melhor jogo do dia na Copa? Ganhou Portugal e Croácia. Portugal 2, Croácia 1, com 67% dos votos. Em segundo lugar, Espanha 3, Áustria 0, com 20%. E na terceira e última colocação, o jogo de agora à noite, Suíça 2, Argélia 0, 13%. Pessoal, forte abraço a todos. Nesta sexta tem mais cobertura de Copa. Tchau!

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2: 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Guarda Municipal de Folga reage à tentativa de roubo e mata suspeito no bairro Santo Inácio, em Esteio. Grêmio e Prefeitura apresentam um projeto que cria a alça de acesso da Arena à Freeway. Em nova atualização, o número de mortes por terremotos na Venezuela sobe para 2.595. Céu nublado em Porto Alegre, agora faz 9 graus. A sexta-feira será marcada pela volta do sol, porém também será de nova queda nas temperaturas no estado. Na capital, mínima de 5, máxima de 12 graus. 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
2: Movimentação tranquila em Porto Alegre e também nas rodovias da região metropolitana, sem acidentes registrados agora.
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2: Dois homens foram presos após roubarem carro e trocarem tiros com a polícia no bairro Menino Deus, em Porto Alegre. O caso ocorreu por volta das 7 da noite na rua Botafogo. A motorista do veículo, uma estudante de 23 anos, relatou que havia acabado de entrar no HB20 quando foi arrastada pelos criminosos, que notaram a presença de policiais e arrancaram com o veículo. A jovem sofreu escoriações nos joelhos, no queixo e em uma das mãos. De acordo com a Brigada Militar, a equipe fazia patrulhamento de moto e abordou os assaltantes. Houve troca de tiros. Um dos homens foi preso pouco depois com o carro na Avenida Padre Cacique. O outro deu entrada no hospital com um ferimento de bala na mão e permanece sob custódia. Nenhum policial se feriu. Pelo menos 22 municípios gaúchos registraram danos provocados pela chuva desde quarta-feira. Conforme o balanço atualizado pela Defesa Civil Estadual, no início da noite, 14 pessoas precisaram sair de casa em Jacutinga, Quatro Irmãos e Campinas do Sul. Em São Borja, 2 pessoas deixaram a residência por precaução devido à elevação do nível do rio Uruguai, que já voltou a ficar abaixo

0: da cota de inundação que havia sido atingida na madrugada de ontem. Em Sananduva, o bloqueio de uma ponte na área urbana suspendeu as aulas para 1.600 alunos. Já em Santo Expedito do Sul, a interdição de 3 pontes bloqueou o acesso a 4 escolas da zona rural, afetando a rotina de cerca de 340 estudantes que ficaram sem aula. 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Da redação, Gustavo Gossen.
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2: É, mas como é que é? Mas vai ter que sair mesmo. É um progresso, progresso.

do nosso 996995218. Começamos então com Saudosa Maloca. Mande o seu recado, participe aqui do nosso programa hoje. Estamos já com mate na mão para espantar o frio, hein? É isto aí. O matezinho cai muito bem, tem cafezinho também. Essas são as nossas armas da madrugada. Olha, temperatura bastante baixa nesta sexta-feira, nesse início aí de final de semana. 8 graus a temperatura agora aqui na capital gaúcha. Nos diga como está a temperatura também aí na sua região. Bom, vamos trazer muitas informações nesta madrugada, previsão do tempo. Aqui em destaque GZH, o Cléo já está chegando também. Ó, pode nevar, é isto aí. Temperatura despenca e põe o estado em alerta nesta sexta-feira. Muito frio. Também estamos acompanhando, mais de 20 municípios registram danos causados pela chuva aqui no estado. Daqui um pouquinho, Cléo, já com a previsão do tempo para o final de semana. Também, uma situação na área da segurança, aqui o relato, né? Foi arrastada por alguns metros junto com o carro, relata estudante vítima de assalto no Menino Deus. Assaltantes roubaram um carro e avançaram sobre PMs aqui no bairro Menino Deus. Daqui a pouquinho mais informações com a nossa reportagem. Você já acompanhava aí no Notícia na Hora Certa. Mais detalhes em seguida com Gustavo Gossen e Lucas Oliveira. Bom, nós acompanhamos ontem também os jogos aí da Copa do Mundo. Nesta madrugada até agora há pouco, a Rádio Gaúcha com toda a sua equipe do esporte acompanhando tudo o que está acontecendo. Recado para você, 996995218, Instagram da Rádio Gaúcha, arroba Rádio Gaúcha, e também lá no meu Instagram, arroba Marcelo Drago Oficial. Vamos juntos até às 5 da manhã com muita informação, boa música e também a sua participação. Meu amigo Mônica Matos, vamos com mais um samba, mais um da nossa lista hoje, só samba de raiz.

Tá aí, que baita samba, né? Sonho Meu, dona Ivone Lara, lá de 1975. Essa gravação é um pouco mais nova, até porque tem muitos convidados, grandes nomes do samba, né? Nós rodamos aí Saudosa Maloca com os originais do samba, que eu falei do Mussum. É que eu tava verificando as gravações. Como eu tenho uma com a Dona Irã, eu acabei não trazendo a Saudosa, que também da Dona Irã, eu tenho o Trem das Onze, e tem, e as grandes gravações que eu achei, né, do Saudosa Maloca, é do próprio Dona Irã, obviamente, né, dos originais do samba e também dos Demônios da Garoa, que eu tava dando uma olhada, tanto

de 1976, o Zequete com a voz do Morro original lá de 1955. Também temos de 1974 a original do Martim da Vila, Canta, Canta, Minha Gente. Para ter uma ideia que eu vou trazer para você também, Dorival Caymmi de 1940, a original lá, Samba da Minha Terra também. Tem ainda Marisa

0: Né? Então tá ali pra você que curte o mate. Fiz lá um mate, né? Propaganda de erva, tá? Deixa bem claro. Esse tempo eu botei o mate fazendo em casa, né? Fazendo propaganda de erva, esse meu Deus, né? Vai lavar uma louça, vai rachar uma lenha. Não tem o que fazer, né? Na verdade, a ideia é fazer ali mostrando, fazendo mate como eu faço. Eu boto aparador, a colher ali, facilita a vida. Mas se não tiver colher, não tiver aparador, faz igual, tendo água quente e erva mate, o resto a gente dá um jeito. Agora 13h16, mas quem tá chegando aí é um homem que não é muito do mate, não, é do cafezinho. Ele, Cleocum, com a previsão do tempo. É tudo contigo, Cleo.
1: A previsão está indicando para o estado do Rio Grande do Sul uma sexta-feira marcada pelo frio no estado. Chama a atenção das temperaturas bastante baixas, de algumas temperaturas negativas na serra, talvez temperaturas ali muito perto de zero grau no centro e também no sul do estado. Então o pessoal fica atento aí com relação ao frio forte que a gente tem sobre o estado do Rio Grande do Sul durante esta sexta-feira. Lembrando que na madrugada a gente pode ter chuva, na madrugada até o amanhecer na Serra Gaúcha, e isto acaba chamando a atenção para a possibilidade de alguma neve por causa dessas temperaturas muito baixas junto com a chuva na região, que é bastante fraca, diga-se de passagem, não traz transtorno nenhum. Então a gente tem essa situação, repito, madrugada e amanhecer muito frio e com um pouco de chuva que pode levar a neve. No período da manhã, a nebulosidade diminui nesta região e a gente tem muito ar seco para o período da tarde. Falando em muito ar seco, é o que a gente tem principalmente na metade oeste do estado. Nas outras áreas tem uma mescla de sol e nuvens, mas mesmo assim não tem previsão de chuva. Então, sexta-feira gelada, tomando conta do estado do Rio Grande do Sul, com essas temperaturas bastante baixas. Sábado vai pelo mesmo caminho, muito frio sobre o estado do Rio Grande do Sul no sábado, com formação de geada. No período da tarde é que a massa de ar frio enfraquece. Vamos ter no domingo, entre a tarde e a noite, na parte ali do final do dia, algumas áreas de pancadas de chuva na metade sul e no oeste do estado. Nada de muita intensidade, mas fiquem atentos aí que no domingo, no final do dia, tem chuva em partes do estado e a expectativa de um período mais chuvoso acontecendo mesmo na segunda-feira, quando a gente vai ter uma segunda-feira chuvosa no estado. Na terça está entrando outra massa de ar mais seca, que está deixando o meio da semana que vem com bastante frio, mas com tempo seco outra vez sobre o Rio Grande do Sul.
0: Que Deus te ouça, Cleocum, que Deus te ouça, que essa instabilidade que pode chegar aí no final de semana seja curta, né? Não seja muito longa, e que semana que vem tenhamos aí tempo seco, pelo amor de Deus. Mas eu estava dando uma olhada aqui antes de chamar o Gossen. Pode nevar, temperatura despenca aqui no estado e a gente pode registrar nesta madrugada temperaturas negativas, não sei se é nessa ou na próxima, fiquei na dúvida agora, de menos 3 graus. Eu em seguida vou conferir no IMET e pedir para os guris me ajudarem também, o Gosto e o Lucas, para a gente entender como é que está a temperatura neste momento ao redor do estado. E essa temperatura negativa na sexta-feira na fronteira e na serra, com sensação térmica ainda mais baixa. Então você que está na nossa sintonia, madrugada dessa sexta-feira, dia 3, estamos aí. Você que está na sintonia na Serra Gaúcha, por favor, manda recado e diga como está a temperatura aí na sua região. Claro, depende de alguns fatores, umidade, o frio intenso, abaixo de zero para baixo, né? Não pode ter muito vento, vários fatores para que possa nevar, ou ter aquela umidade ou chuvinha congelada, né? Mais para os locais mais altos também, essa é a previsão. A gente vai acompanhar em seguidinho como é que estão essas temperaturas. Nós vamos agora à nossa central de jornalismo, meu amigo Gustavo Gossen. Seja bem-vindo, bom dia, Gossen.
2: Muito obrigado, bom dia, Drago, bom dia a todos.
0: Tu já viu neve sem ser do congelador, Gossen?
2: Na parte do supermercado ali.
0: Puxa vida, é uma sacanagem a gente limpar a bunda com neve, né, tia? Com esse frio, né? Ah, tu não limpa? Ah, tá, tu não tem, desculpa. Né? Não tô brincando, mas dá pra falar. Ei, mas é uma sacanagem limpar com neve nesse frio, né?
2: Ah, senti.
0: Não, brincadeira, tá, neve? É muito bom, qualidade excelente. Eu só compro quando tá na promoção lá no Zafra, daí eu compro, né? Mas é bom pra caramba, tem que reconhecer a qualidade do papel higiênico neve, sempre foi um papel bom, macio, né?

0: mas não é para todos os dias, né? Às vezes o bolso não alcança, igual assim.
1: É.
0: O bolso não alcança. Mas tu já viu, né? Falando sério, já viu neve?
1: Não.
0: Não, também não. Ainda não
2: tive. Eu fujo, né? Quando tem muito frio,
0: não,
2: eu fujo.
0: Não tive essa oportunidade de ver neve. Quero ver como turista, assim, aquela neve boa, né? Não aquele frio intenso, cara. Quero ver neve, neve, né, tia? Já tive em locais aí que simulam neve lá no parque ali em Gramado, né? Snowland, né? Tive lá, eu acho que é -20 ou 25, meu Deus do céu. Tu curte, tu desce, tu esqui tudo, mas chega uma hora que tá muito frio, mas é uma experiência que vale muito a pena para quem nunca fez, tá? Essa experiência de esquiar, de estar num local frio com uma neve simulada, é fabricada aquela neve, aquele gelo, né? Mas vale a pena, tá? Uma experiência que vale a pena mesmo, assim, você fazer lá no Snowland. Mas também não tive essa oportunidade de viver um pouco aí no meio da neve, numa estação de esqui. Não sei se quero também, tá, Gossi? Mas quem sabe, como curiosidade, eu vou fazer qualquer hora.
1: É, eu vi também na decoração de Natal, uma vez, do Iguatemi, também tinha uma nevezinha caindo.
0: No pleno dezembro. De isopor, né, tio?
1: É, em dezembro.
0: Em dezembro, barbaridade, calor danado. Em Gramado tem ali um estúdiozinho que tu faz, simula neve, tu tira, eu acho que é em Canela também, tira foto, tudo, minha esposa, ah, vamos fazer, não. De mentira não, né, tia? Ah, não, então eu pego isopor em casa, hein? Porque teve filmes que foram feitos justamente assim, claro, com imagens, eu acho que gráficas, mas usado muito isopor, assim. É tipo um tipo de isopor que eles usam que simula neve. Olha, fica perfeito, tá? Que eu fui ver só depois que contaram os bastidores do filme, né? Que eu acabei vendo assim, mas muitos filmes que são, né, rodados ou filmados, né, gravados aí, e não é no inverno, e simulam a neve, você. Porque é difícil trabalhar na neve, até filmar na neve, né?
1: É. Eu já era nascido em 84, quando nevou em Porto Alegre, né? Mas eu não lembro, porque eu era muito com neném, né?
0: Eu também não lembro, só acredito.
1: Eu lembro de ver a capa da Zero Hora, volta e meia, circula
0: a
1: capa.
0: Isso, é, eu também.
1: Mas neve não... em Porto Alegre, 84.
0: Nem me lembro de neve em Porto Alegre, né, tia? É. E eu já era crescidinho, né? Aqui, ó, neve em Porto Alegre em 1984.
1: Tem o dia?
0: Aí. Tem, deixa eu ver aqui. Tá aqui em zero hora. Deixa eu tô abrindo aqui, ó. O dia. 24 de agosto.
1: É,
0: em agosto ainda, estamos em junho, agosto. 24 de agosto, aqui, dia moradores da capital viram uma camada, meu Deus, de 10 a 20 centímetros de neve sobre as ruas de partes mais altas da cidade da capital, tchê. E olha só aqui, ó, as fotos, né, Gosto, que tem aqui, mas eu também não lembro, Gosto, acredita disso? Aqui no carro, aqui na rua, né, tá aqui as fotos zero hora, fizeram até bonequinho de neve. Mas eu não me recordo esse dia, outro dia, não tem recordação. Até eu queria ver quem viveu isso.
1: Mas frio tu deve ter passado esse dia.
0: Sim, exatamente, ó. Aqui, ó, Centro Administrativo, Viaduto da Borges, Parque Farroupilha, Estado Beira Rio, Arena do Grêmio. Vai ter as fotos assim, falando onde é que tirar as fotos, tá em zero hora,
1: Olímpico,
0: né?
1: Ainda, né?
0: Hã? Deixa eu ver aqui. Aonde?
1: Acho que o Olímpico ainda, né?
0: Botaram arena, Olímpico, né? Botaram arena na reportagem aqui, tia. Só voltaram no passado, mas é no Olímpico, claro, né?
1: Porque, uhum.
0: Tia, mas eu não lembro, que pena, que se meu pai e minha mãe tivessem me levado pra ver, eu queria que tivessem me levado, né, tia, mas não tinha muito isso, né, essa coisa da, né? não, sair de casa com esse frio, fica quieto, guri, não incomoda. Bom, eu nem pedi também, né? Acabei nem pedindo, mas que legal, 84. Quem lembra aí da neve, manda aí falar sobre isso. E quem tirou foto, tem registro, manda aqui pra gente também. Pra gente poder publicar aqui hoje. E quem sabe lá no dia 24, sem se lembrar no dia 24 de agosto, falar sobre isso também, Gossi.
1: É, se o Stout também não lembrar, né? Que o Stout
0: isso,
1: faz o
0: almanac, né? Exatamente, é. O Stout lembra tudo. Até quando a gente ficar devendo pra ele. Brincadeira, Stout. Conseguiu dar uma conferida nas temperaturas? Eu tô tendo.
1: O Lucas tá vendo ali, se acreditar no telefone.
0: Sim.
1: Mas
0: sim.
1: Já tem negativa.
0: Já tem negativa?
1: Já.
0: Mas nada de neve por enquanto, né? Acho, né?
1: Acho que não. Mas não duvido, né?
0: Pessoal, pega um isopor, um spray, raspa aí, joga pra cima e nos manda foto.
1: O Lucas tá falando com um ouvinte que liga na madrugada pra falar contigo, mas a gente explica pra ele que o Drago
0: não era, né? Não consegue atender telefone, mas a gente pode dar um abraço. Eu acho que ele mandou ontem até um abraço, né? Tem um ouvinte nosso, um deles que é deficiente visual também, mandou um abraço ontem, eu mandei pra ele um abraço, obrigado aí pelo carinho. Quem tá com a gente agora aqui, ó, É o Sabiá, grande Sabiá, que me ajuda com as piadinhas também, tá?
1: Ontem até eu ajudei, né?
0: A tu ajudou ontem.
1: Foi boa, foi aquela, boa, né?
0: Exatamente. Foi muito boa, ó. Ó, aproveitem, tomem banho hoje, será pra ontem, acabei não lendo, né? Pelo frio do final de semana que está prometendo banho só com anestesia geral. Entendeu? Pra tomar banho nesse frio, né, tia? A Liliane Pereira, que bom dia hoje, tu me ganhou na trilha sonora. Ô, Liliane, obrigado, guria. Um beijo pra ti, a nossa musa, Gossen.
1: Quem?
0: A Liliane
1: Pereira, nossa colega.
0: Pô, que carinho que eu tenho pela Liliane, tia.
1: Princesa, musa,
0: isso,
1: ela foi tudo no carnaval.
0: Maravilhosa, tia. Um colega espetacular, assim, né?
1: Uhum.
0: Né, trabalhamos juntos aqui. Atua onde agora? Tá na?
1: Na Record.
0: Na Record? Tá, já tá um tempo, tá na Record. Liliane, que espetacular, assim, beijo pra ti, Liliane.
1: E parabéns, mestre Newton, né, que é nosso ouvinte.
0: Sim,
1: fixo, né?
0: Sim, nosso ouvinte, mestre Newton também. Liliane Pereira, nossa musa aí do carnaval. Não só no carnaval, mas na reportagem também, uhum, né, como apresentadora, tudo, eu tenho acompanhado a Liliane, né, mas o carnaval, passou essa vivência, né, tanto de vida quanto profissional também.
1: Gente boa demais essa família Pereira.
0: Exatamente. Vai ficar mais melhor ainda se eu passar um pix e me dar um presente. Né, Liliane? Tô agora nos vinhos, né? Me dá mandar um vinho, eu fico feliz. Consegui, eu gostei.
1: Ah, o Lucas desligou aqui, vai falar o nome do ouvinte que quer falar contigo.
0: Pode falar,
1: mandar um abraço pra ele. Você vai pegar o microfone ali.
0: Lucas de Oliveira, nome de artista, eu gosto, Lucas de Oliveira.
1: mas é um artista.
0: É artista? É. Que arte que ele faz, que tu
1: ele
0: sabe
1: toca,
0: que é.
1: A gente toca, né?
0: Hã?
3: Muito bom dia, Drago. Bom dia a todos.
0: Não precisa gritar, só um pouquinho. Não precisa gritar, tia. Chega devagar, né?
3: Eu tô ajeitando o microfone
0: pra
3: aqui.
0: Pra que chegar gritando, né, você?
3: Tô ajeitando o microfone aqui que tava do outro lado.
0: Pra que chegar gritando, tia? Conversa, calma.
1: O microfone dele tava longe.
0: Não, tô brincando. Tá sacaneando. Não vou perder a oportunidade, né, Gossi? Eu perco o amigo, não perco a piada. Ô, Lucas, brincadeira, Lucas. Vai lá.
3: Eu tava falando sobre arte. Eu toco flauta. Flauta doce.
0: É mesmo?
3: Claro.
0: Eu como doce. Entendeu? Tchê, eu toquei no colégio. Isso é, tem uma que tem. Nós tínhamos uma cadeira dentro da cadeira de artes, né? A gente tinha uma cadeira de música, tá? Iniciação, música, coisa assim. E o instrumento que a gente fazia era violão e flauta doce, né? Só que, obviamente, escola estadual, né? Até acho que era municipal. Não tem muito recurso, né, o Lucas? Então tinha pouco violão, tinha mais flauta. E daí, às vezes, não conseguia. Daí a gente tinha aula de flauta. Que parece fácil, tá? E não é, tá? Pra te tirar as notas ali. Não é uma coisa tão simples, né, Lucas?
3: Não é fácil, mas eu aprendi no colégio também, estudei em escola federal.
0: Uhum.
3: Aprendi no colégio, tive aula da primeira até a sexta série. Regular, aula de música, de flauta, então aprendi no colégio, cheguei até a me apresentar uma vez, eu acho que eu tava na quarta série, lá em Montenegro, em um festival que a escola participou, eu fui um dos selecionados, dos convidados para ir junto.
0: Sabe que eu não quero falar uma bobagem aqui, tá? Tu me ajuda, tá? Eu acho muito legal que não é, eu sei que não é a flauta, mas porque nós temos, tem a flauta aquela que não é a doce, né? Acho que nós tínhamos aqui um grande músico que tocava flauta aqui no estado.
3: Tem,
0: né?
3: A transversal.
0: Uhum. É, e também eu gostava muito, que parecia uma flauta, mas não era, tá bom? Do Kennedy, que era um saxofone soprano, né? Ele é transversal, né? É um tipo de instrumento que o Kennedy tocava, com as músicas que eu acompanhei minha adolescência toda, né? Mas tínhamos um flautista aqui no estado muito famoso, tio, que agora não tô lembrando o nome, sabe?
1: Plauto Cruz.
0: Exatamente. É Plauto, né?
1: Plauto.
0: Plauto Cruz, exatamente. Plauto Cruz. Obrigado, Gossen. E realmente que marcou muito a nossa música. E tem um estilo musical, Lucas, que eu sou muito apaixonado, que tem a flauta na sua composição, que é o chorinho.
3: Eu aprendi a flauta, mas o meu sonho era aprender a tocar violão, né? Mas como eu ia bem na flauta e não tinha muito tempo daí para me dedicar ao violão, e também acabei confundindo os dedos ali, né?
0: Uhum.
3: As notas da flauta, eu demorei muito para pegar o violão, então chegou no momento em que eu desisti.
0: Sim, mas nunca é tarde, tá? Nunca é tarde.
3: Mas, Drago, eu entrei mais cedo aqui para te passar que um ouvinte,
0: sim,
3: que Ontem ele já havia ligado, tu mandou um abraço, mas ele está novamente aí na escuta, nos acompanhando. É o Lucas Maestrello, ele é natural de Esteio, mas atualmente mora em Curitiba, está ligado aí na...

0: Levantando aqui, neste momento, nós temos agora, né, de acordo com dados aí do CIMAGRO e do IMET, temperaturas negativas em ao menos 11 municípios gaúchos.
1: 11 municípios gaúchos. E qual é a menor, chegou a pegar?
0: A menor é em Santana do Livramento, na fronteira oeste, medição do CIMAGRO, 2 graus e 2 décimos negativos neste momento.
1: Meu Deus do céu, né? 2 graus e 2 décimos. Obrigado, Lucas.
0: Valeu.
2: Delícia, né? Refrescou um pouco lá.
1: Quer ser bom, Lucas. Refrescou um pouquinho. Puxa o lençol, cara. Puxa o lençol que vai ficar frio, né? Pra não passar frio.
2: Tá uma camiseta de manga.
1: Ai, ai, ai, tia. Meu Deus do céu, né? Gostei, falando aí na nossa ronda, tivemos um caso que chamou atenção ontem, né? Um roubo a carro, na verdade, confronto com a polícia, situação complicada aqui na região do Menino Deus, Gostei.
2: É, foi um caso ali na rua Botafogo, dois homens foram roubar um carro ali na Botafogo, no Menino Deus, por volta das 7 da noite. E naquele momento a motorista do HB20 do carro estava entrando, uma estudante de 23 anos, relatou inclusive que estava saindo da terapia, né? Estava entrando no carro e esses dois chegaram, aproximaram e tentaram roubar o carro, né? E nesse momento havia um patrulhamento da Brigada Militar ali na região, patrulhamento de moto. E bem nessa hora, esses assaltantes viram que as motos da Brigada estavam chegando e resolveram arrancar rápido. E a moça estava ainda saindo, ela ficou, segurou na maçaneta, ela foi arrastada, né? Ficou ferida nos joelhos, no queixo, nas mãos, né? Porque o carro arrancou com ela ainda ali, naquele momento que ela disse que entrou no carro, tinha largado a bolsa no banco do passageiro e naquela mesma hora, bom, esses tipos de crimes é tudo muito rápido, né?
1: Sim, sim.
2: E aí, quando eles viram, esses criminosos viram que a Brigada estava chegando, eles perceberam e foram tentar abordá-los, né, os assaltantes, eles inclusive avançaram com o carro nas motos, né, e os policiais atiraram. Até tinha uma informação que houve troca de tiros, até a gente está corrigindo aqui, a brigada disse que não houve troca de tiros, eles que avançaram com o carro na moto, e aí os policiais revidaram, né, pela forma com que eles fizeram. Aí, logo na sequência, um dos homens foi preso com o carro, com o HB20, ele já estava lá na Padre Cacique, e o outro foi descoberto porque deu entrada no hospital com um ferimento de bala na mão. Permanece internado e sob custódia. Nenhum policial se feriu. A moça, né, infelizmente, teve esses ferimentos, pelo menos leves, né, joelho, queixo e uma das mãos. Claro, deve ter ficado com um susto muito grande. Até tem a matéria ali na nossa capa em GZH, tem uma matéria com uma entrevista que foi feita com ela, que ela disse que inclusive não quer chegar perto aqui da região mais por conta do susto, e a gente consegue entender perfeitamente, né, Drão?
1: Não, com certeza, mas é parabéns à atuação aí da brigada, né? Acho que esse é o trabalho, o processo da brigada por nos dar segurança e não só a sensação, mas agir com rapidez. Tem feito isso com muita maestria, tanto a Polícia Civil e quanto a Brigada Militar, nesses casos, né, contra a sociedade. Parabéns à brigada, hein?
2: É, porque enfim, os dois, né, foram capturados, o carro foi devolvido.
1: Uhum.
2: Fica claro, fica o susto, né? Um trauma para essa moça, mas, né, que fique tudo bem. O mais importante é que estar viva, né? Porque nessas situações, sim, aí, sabe lá o que pode.

0: uma sensação muito gostosa, tá? De segurança, de trabalho da polícia, né? De monitoramento, assim. Então, parabéns aí à Brigada Militar, muitos carros da Civil também, mas é claro que esse trabalho é diretamente ligado aí à Brigada e com apoio, né, da Guarda Municipal também, que cada vez mais se fortalece, ganhando novos integrantes, né, à Guarda Municipal. Isso é muito importante também. E acho que é um trabalho em conjunto que nos dá realmente essa sensação, e não só a sensação, os números têm mostrado isso, de segurança, apesar daquele caso na semana retrasada, que atravessou o final de semana, né, com mortes aqui na capital em função dessa disputa aí. A gente, né, tá ainda acompanhando, né, o que ocasionou aquelas mortes, né, de rivais, de gangues e facções aqui em Porto Alegre.
1: É, e houve também uma resposta, né, uhum, na operação, acho que uns 13 pessoas presas, né, houve, não, um protocolo justamente para esses casos, então a gente fica acompanhando isso aí.
0: Gostei. Fora essa situação, mais alguma coisa grave na nossa ronda?
1: Não, até teve um incêndio, mas sem vítimas, rapidamente controlado lá em Rio Grande, no bairro Parque Coelho, na Presidente Vargas. Outro lá em Viamão também, no bairro Florescente, na rua Ana Terra. Nenhum deles com vítimas, nenhum deles com prejuízos mais significativos.
0: Perfeito. Serviço, Gossin?
1: Serviço. A gente tem hoje um serviço para o trânsito ali na Zona Sul de Porto Alegre, na Avenida Divisa. Vai ter um bloqueio parcial porque o DEMAI retoma hoje as obras de melhorias para a estação de bombeamento de água tratada Padre Cacique. Então, nesta etapa, vai ser instalada uma adutora de quase 4 quilômetros, né? Então, vai longe, né? À medida que vai avançando, vai ter um bloqueiozinho parcial. Hoje, então, como recomeça essa obra, a interdição inicialmente será na faixa da direita da Avenida Divisa, no sentido centro-bairro. Logo depois, em seguida, o bloqueio será transferido para a faixa da esquerda. Então, para quem usa a Avenida Divisa, vai perceber uma obra ali, mas sem nenhum bloqueio parcial, é a equipe trabalhando nessa melhoria na Ibate Padre Cacique.
0: Perfeito. Algum recado a mais aí para nossa audiência?
1: Hoje tem Argentina e Cabo Verde, às 7 da noite. Tô louco que o Vanzinha feche o gol. E...
0: Ah, hoje? É sexta-feira já virou, né? Que a gente fica meio louco, né? Na questão dos horários, já virou.
1: Às 7 da noite, Argentina e Cabo Verde, Messi contra a Vozinha.
0: É. Acho que vamos ver se o Lobo Mal não vai pegar a Vozinha.
1: Isso acontece uma.
0: Vamos ver se o Lobo Mal não vai na Vozinha, né, tchê?
1: É, mas e se fecha o gol, já? É. Que vai, Cabo Verde não perdeu pra ninguém.
0: Não, tudo bem.
1: Também não ganhou. Mas também não...
0: Eu gostaria muito, Gostinho, de ver Cabo Verde ganhar da Argentina, tá?
1: Ou empatar e ir pros pênaltis.
0: Isso, não, ganhar, isso, empatar e ir pros pênaltis. Eu gostaria muito, tá? De ver essa situação, né? Mas quem, vamos ver se o Lobo Mal não vai, crack, na Vozinha, né? Claro, Lobão é o Messi. Não, né? Sei quem é que é Chapeuzinho Vermelho, mas tudo bem, né, tia?
1: Que não sejamos nós, depois,
0: não
1: né?
0: Não sejamos
1: porque,
0: nós.
1: Porque a gente pega a Argentina ou Cabo Verde, né?
0: Sim.
1: Pô, tem que passar da Noruega.
0: Mas Gossin,
1: lá na semifinal.
0: Eu prefiro perder pra Cabo Verde do que perder pra Argentina, né? É óbvio, né? Prefiro perder pra Cabo Verde. E tu sabe que, pô, vai ser muito legal, né? Achei, seria maravilhoso, mas

0: Ah, não, não, 210.
1: Ah, tá.
0: 210, né?
1: Eles não contam como é que tá.
0: Ah, eu não sou bom de matemática.
1: Não, tudo bem, 210.
0: Tô falando 10 pila.
1: Tá, não, 10 pila. Botar 100 pila vai virar, então.
0: Aí sim, 2100.
1: É. 2100. Interessante, né? Interessante.
0: E o empate. Seja... O empate aí no tempo normal, né? 8.
1: 8 pila. 8 vezes, né?
0: 8 vezes.
1: 8 vezes, né? E gol do Messi, obviamente, deve estar pagando uma ninharia, né?
0: Vamos ver aqui, já que é, deixa eu ver, gol do Messi, para marcar, 1,52.
1: É.
0: Bota 10, vira 15.
1: É, vai fazer, né, com certeza, né?
0: Não sei.
1: E tem essas coisas fazendo no primeiro, no segundo tempo e não sei o quê.
0: O primeiro a marcar, é assim.
1: Isso.
0: O primeiro a marcar, 2,75.
1: Aham. Confesso pra ti que eu não sou muito bom no jogo, tá? Não tenho muita experiência, assim, na... A questão do jogo, mas interessante, hoje em dia tu pode apostar em tudo, né? Até se o cara der um tchau, acho, né? Vai dar tchau no segundo tempo.
0: É verdade. Claro que é verdade.
1: Vai fazer, vai arrumar o cabelo no terceiro tempo, né? É. E tudo tá valendo, né, tio? Tudo tá valendo. Gostei, é isso?
0: É isso, ficamos, então,
1: tá,
0: aqui,
1: ficamos aqui.
0: Esperando que a temperatura não baixe mais ainda.
1: Beleza, gostei, um abraço.
0: Abraço.
1: 3:42, claro, começa a jogada fora um pouco, mas também com informação, descontração, essa é a ideia também aqui do nosso programa, o Plauto Cruz, né? É, tô deitadinho aqui, Drago, Gerson Sabiá, que tava escutando a nossa conversa aqui no bairro Floresta, estamos com policiamento ostensivo forte, obrigado, lá no, na Tristeza ali também, muito grande, no Cristal ali também. Dali, Marcelo, tudo bem? Muito frio na fronteira. Frio na minha terra, Duda Pinto, grande Duda, jornalista, radialista, comunicador, lá de Santana do Livramento, já foi nosso colega, claro, e hoje atua aí também, né, tem o seu trabalho dentro da comunicação. Aqui, boa madrugada, Drago, aqui, ó, na audiência, grande abraço, Fabiano Motora, nota 10, valeu, Fabiano Motora, Fabiano Porto, Executivo Transportes, é isso aí, o homem... Né, faz um trabalho aí de transporte, já me carregou em algumas vezes. Aqui também, seu Vicentinho Donodila, abraço afetuoso lá de Bento Gonçalves, né, para nossa equipe, para a família também, estão aqui na nossa sintonia. Um beijo para esse casal, muito obrigado. E para todo mundo, né? Se aqueçam, agora 3:43. Eu vou um breve intervalo comercial, dei um chute no meu computador, travou tudo aqui, não consegui ler nenhum recado. Eu volto em seguidinha para ler os recados, tanto aqui no nosso 996995218, como também lá no meu Instagram, Marcelo Drago Oficial. Vá lá também. Curta, compartilha, deixe o seu recado.
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13h49, Cartolas, Rosas Não Falam, lá de 1976. Clássicos do samba aqui na nossa madrugada. O recado pelo 996995218 e também lá no meu Instagram, Marcelo Drago Oficial. Temperatura marcando aqui em Porto Alegre 8 graus neste momento, hein? E quem chega agora, mais um samba aí, tá aqui na nossa, né, na ponta da agulha, como se diz, a voz do morro, Zequete, de 1955.

0: 10h51, temperatura marcando nesse momento 8 graus. Você ligado aqui na Rádio Gaúcha, recado aqui da nossa audiência. Pessoal aqui com a gente pelo 996995218. Bom dia, Jaime Noato, é isso, né? Vale das Uvas, Planalto, ouvindo o programa, tomando mate, garoa e vento frio aqui. Não sei se acertei teu sobrenome, tá bom, Jaime? Qualquer coisa me ajuda, Jaime Leodir, né? Aqui eu acho que é Noato, né? Noato. Também por aqui, quem mais? Meu Premaor de Bento Gonçalves, 5 graus agora aqui, Drago, na sintonia. Aqui também, o vovô Messi vai cuidar da vovozinha. O Dorli aqui, o Dorli, né? Mandando aqui, eu falei do vovô Messi, né? Da vovó, né? Da, não, ah, tá. O vovô Messi? Isso, o Messi tá mais pra lobo mal, né, tchê? Abraço, Drago. Carro capotado na 118, em Gravataí, próximo no acesso a RS-020, sentido Sapucaia, Gravataí, carro fora da pista, polícia rodoviária no local, informa aqui o nosso ouvinte, o Thiago de Gravataí. Até já vou salvar aqui para poder mandar ali para os meninos, tá bom? Justamente essa ocorrência ali na 118. Muito obrigado aí. A ajuda do nosso ouvinte é sempre muito importante, esta participação aqui nas nossas madrugadas. Edson Florencio de Brasília é com a gente também aqui no nosso WhatsApp, 996995218. Bom dia, Drago, Sobradinho, vento e 3 graus, hein? O Antônio mandando aqui, bom dia, Drago, ouvintes da Gaúcha, sou Ana Paula Gaúcha, que mora em Portugal, e mando um abraço a todos, estou sempre na escuta. Aqui verãozinho, hein? Hoje 40 graus, meu Deus do céu, haja coração, mas aqui, né? Na torcida por Cabo Verde, Drago. Bye, bye, Messi. Aqui, abração a todos. Obrigado, guria. Um abração pra ti e obrigado pelo carinho e pela sintonia. Tá bom, Ana Paula? Agora 3h53. Destaque da nossa reportagem. Quem está chegando aqui com informações é a Isabela Sander. Melhores escolas do estado no Enem 2025, né? Saiba o que une as instituições com as maiores médias. Quem traz essa explicação é a Isabela Sander.
1: Um levantamento feito pela Rádio Gaúcha com base nos microdados do INEP mostra que o Colégio Politécnico da Universidade Federal de Santa Maria teve a maior média geral do estado na edição do Enem de 2025. O estudo considerou apenas escolas com pelo menos 10 estudantes que tenham realizado todas as provas do exame. Na sequência, aparecem o Colégio Regina Selle, de Veranópolis, e o Colégio Sinodal de São Leopoldo. E em Porto Alegre, a melhor colocação ficou com o Colégio João Paulo I, Unidade Sul, seguido pelo Farroupilha e pelo Leonardo da Vinci Alfa. Além da liderança na média geral, algumas escolas se destacaram em áreas específicas da prova. O Colégio Politécnico da UFSM teve a maior média em matemática entre todas as escolas gaúchas. O Colégio João Paulo I liderou em linguagens, ciências humanas e ciências da natureza. Já o Regina Selle alcançou a maior média de redação de todo o Brasil, com mais de 930 pontos. Mas o levantamento também procurou responder uma pergunta: o que que essas escolas fazem para obter esses resultados tão expressivos? Bom, a reportagem ouviu gestores dessas instituições mais bem colocadas e encontrou mais semelhanças do que diferenças. Em comum, elas afirmam que a preparação para o Enem não começa no terceiro ano do ensino médio. Pelo contrário, o investimento em leitura, escrita e criação de hábitos de estudo aparece desde a educação infantil ou nos primeiros anos do ensino fundamental. Cada escola tem uma estratégia, no entanto, que seja própria dela, né? O Politécnico da UFSM, por exemplo, aposta na proximidade com a universidade e na autonomia dos professores. Já o Regina Selle investe na produção textual desde a infância e em atendimentos individualizados de redação. O Sinodal, por sua vez, faz os alunos reescreverem semanalmente os seus textos após uma correção de uma banca de professores que que não são os professores deles, mas são professores do colégio. Já o João Paulo I aposta na personalização do ensino e em projetos de iniciação científica, enquanto Farroupilha ampliou a carga horária de atualidades e redação. E o Leonardo da Vinci combina a preparação acadêmica com um acompanhamento socioemocional. Apesar dos caminhos diferentes, a conclusão é semelhante em todas elas. O bom desempenho no Enem é uma consequência de um trabalho construído ao longo de toda a trajetória escolar e não apenas de uma preparação intensiva para o exame.
0: 13h57, Cleocon voltando com informações da previsão do tempo.
2: O que a gente pode esperar com relação ao comportamento do tempo aqui no estado vai no sentido da gente ter uma sequência de dias frios, que é uma sequência bastante grande, aliás. Nesta sequência de dias frios, a gente vai encontrar alguns com chuva, mas a maior parte deles com o tempo sem chuva. Ah, é uma parte muito grande? Não acredito, assim, 2 dias de chuva para 4 dias de tempo seco. Mais ou menos assim é o que a gente deve encontrar esses próximos dias, que não são dias muito chuvosos, mas a chuva vai aparecer, afinal de contas a gente não está num período de seca, então a chuva aparece, às vezes com um pouco mais de intensidade, como foi o caso desta semana, trazendo alguns transtornos, principalmente para Santa Catarina, mas para o norte do Rio Grande do Sul também, norte e noroeste, são chuvas assim um pouco mais fortes e localizadas, e a gente não tem estrutura para esse tipo de chuva. Então, pessoal, fica atento, a gente tem, quando chove um pouco mais forte, dificuldade em lidar com as pancadas de chuva, mesmo sendo uma coisa muito comum sobre o sul do Brasil, essas chuvas volumosas, especialmente neste período de inverno. E, é claro, tem o frio bastante expressivo esse ano, sem intervalos para ar quente. Outro ano a gente teve também frio aqui na região, não é novidade, mas nem todos os anos o frio vem muito intenso, outras vezes ele vem mais falhado, tem anos em que ele vem bastante fraco, tem anos em que ele vem com intensidade mais forte, enfim, a situação é bem variável, mas esse ano a gente tem esse frio, com um pouco de umidade aqui de vez em quando, trazendo e deixando a gente um pouco preocupado quando vem a ocorrência de pancadas de chuva, mas as pancadas de chuva que a gente tem pela frente de domingo para segunda não são fortes, e na terça já é entrar seco, e a gente deve ter um frio, provavelmente um pouco mais intenso no meio da próxima semana aqui no estado do Rio Grande do Sul.
0: Muito obrigado, Cleocon, com as informações da previsão do tempo. Nós voltaremos em seguida com o Cleo e mais destaques da nossa previsão. Vê quem chegou por aqui também no meu Instagram. Quem não me segue ainda, pessoal, vai lá seguir, tá bom? @ Marcelo Drago Oficial. Tô esperando por você lá. Meus stories hoje eu botei eu fazendo um mate. Vou depois jogar lá pro Reels, lá pro post, né? Para vocês poderem comentar também, mas tá lá nos stories eu fazendo um matezinho nesta madrugada. Quem não segue, vai lá seguir. Jorge Luiz Nunes aqui com a gente. Bom dia, Zé Pelotas. Acordo só com as quentes, nada mal. Jorge Pelotas, hein? É isso aí. As melhores músicas estão aqui, meu amigo. 5 graus e garoando em Santa Maria do Herval. Vanderlei Weber aqui no meu Instagram. Eu volto em seguidinha para ler mais recados da nossa galera. Voltamos já.
3: 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Notícia na hora certa, no sinal 4 horas. Incêndio atinge casa na Avenida Presidente Vargas, em Rio Grande, no sul do estado. Ninguém ficou ferido. Centro obstétrico do Hospital de Clínicas de Porto Alegre retoma partos de baixo risco após controle de surto de bactéria na unidade. Com Messi e vozinha em campo, Argentina e Cabo Verde se enfrentam às 7 horas de hoje por vaga nas oitavas de final da Copa do Mundo. Céu nublado em Porto Alegre, agora faz 7 graus. A sexta-feira será marcada pela volta do sol ao estado e pelo frio. O Instituto Nacional de Meteorologia emitiu alerta para declínio de temperatura em todo o estado, com mínimas até 5 graus abaixo da média. Na capital, mínima de 5 e máxima de 12 graus. 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
3: Tem carro capotado na RS-118, próximo da RS-020, em Gravataí. O acidente ocorreu no sentido Sapucaia-Gravataí. Segundo o comando rodoviário da Brigada Militar, trata-se de um veículo em situação de furto e roubo, e ninguém ficou ferido. Em Porto Alegre, fluxo tranquilo nas principais ruas e avenidas.
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3: Com expectativa por neve, o Rio Grande do Sul registrou temperaturas negativas na madrugada desta sexta-feira. Os termômetros ficaram abaixo de zero em ao menos 11 municípios gaúchos. A menor marca até o momento foi registrada em Santana do Livramento, na fronteira oeste, onde medição do Simagro indicou 2 graus e 2 décimos negativos. Já o município de Erval, no sul do estado, registrou menos 1 grau e 8 décimos. Quaraí, Uruguaiana, Barra do Quaraí, Lavras do Sul, Hulha Negra, Bagé, Pinheiro Machado e Aceguá também tiveram mínimas negativas nesta madrugada. Os municípios do Rio Grande do Sul têm pouco mais de um mês para aderir ao programa estadual que destina recursos ao fortalecimento da rede de atendimento às mulheres vítimas de violência. O prazo termina em 9 de agosto. Até agora, 335 cidades já aderiram à iniciativa e 231 começaram a receber o cofinanciamento estadual. Nesta primeira etapa, o governo destinou 17 milhões de reais para apoiar as prefeituras na criação ou manutenção da estrutura de atendimento às mulheres em situação de violência. A expectativa é ampliar o número de municípios contemplados conforme novas cidades concluam o processo de adesão. Cartórios de protesto, o jeito mais eficiente de recuperar uma dívida. 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Da redação, Lucas de Oliveira.
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0: 4:11, só os clássicos para você agora. Adoniran Barbosa, Trem das 11, também aqui na nossa trilha sonora. Bom, nesse momento, 4:12, temperatura, deixa eu só conferir a temperatura como está aqui na Érico com a Ipiranga. Daqui um pouquinho nós vamos fazer um balanço aí com o Lucas Oliveira nas temperaturas ao redor do estado e as negativas. Quais municípios que já estão com temperaturas negativas? 8 graus aqui na Érico com a Ipiranga. E lembrando, ela vai baixar mais ainda, tá bom? A tendência, para você ter uma ideia, a previsão para hoje é que cedo da manhã, não tão cedo assim, tá? Ali por 7, 8 horas da manhã, temperatura na casa dos... Então, a temperatura que está 8, 5, 6... As... Para ter uma ideia, na previsão que 9 da manhã, 6 graus. 10 da manhã, 7 graus. Então, é impressionante, muito frio nesta sexta-feira aqui em Porto Alegre e também em todo o nosso estado, ok? Agora, 4:13, em seguida o Cléo está voltando, nos trazendo mais informações sobre a previsão do tempo, mas eu vou chamar aqui a Maria Regina Eichenberg, que traz informações sobre os estragos das chuvas e com frio, né? Nos últimos dias, principalmente no norte do estado. 22 municípios registram prejuízos causados e danos causados pela chuva no estado. Maria Regina Eichenberg.
1: Bom dia, Drago. Segundo o balanço mais recente da Defesa Civil do Estado, dentre os 22 municípios afetados, 17 estão na região norte. Outras 3 cidades estão situadas na serra, uma na região noroeste e outra na fronteira oeste. Conforme o órgão, entre os estragos registrados estão danos em telhados, bloqueios de vias, deslizamentos de terra, quedas de árvores e moradias atingidas por alagamentos. Segundo o comunicado, 14 pessoas precisaram deixar suas residências devido aos transtornos. Em Jacutinga, no norte, 4 pessoas estão desabrigadas, assim como em 4 Irmãos. Já em Campinas do Sul, no norte, 4 pessoas estão desalojadas. Em São Borja, na

0: bom dia a todos os nossos ouvintes novamente.
1: Lucas, falando aí do frio, das temperaturas negativas, vamos fazer esse balanço aí para o nosso ouvinte entender aonde as temperaturas já estão negativas, e a previsão que eu vi agora, Lucas, é que teremos aí temperaturas mais baixas que nesse momento aqui em Porto Alegre, para ter uma ideia, em torno de 8 da manhã, 8, 9 da manhã, de 5 a 6 graus, então vai estar uma friaca danada, meu amigo.
0: Bom, vamos lá, Drago. Mais cedo eu trouxe aí então o dado que ao menos 11 municípios registraram mínimas negativas, né, até o momento aqui no estado. E nós já temos uma mudança. Aquela hora eu informei que Santana do Livramento estava com 2 graus e 2 décimos negativos, mas já temos uma nova liderança aí, temos uma cidade mais fria. É Quaraí, na Campanha. Não, Quaraí na Fronteira Oeste.
1: Uhum.
0: Quer palpitar? Quanto tu acha que está por lá?
1: Pô, se tava menos 2, deve estar uns menos 4.
0: Não, foi quase. 3 graus e 1 décimo negativo em Quaraí neste momento, segundo aqui dados do Instituto Nacional de Meteorologia. Em Santana do Livramento se manteve, né? Segue aí 2 graus e 2 décimos negativos. Também temos Lavras do Sul com 1 grau e 4 décimos.

0: positivos, Aceguá com 6 décimos negativos. Deixa eu ver aqui em Porto Alegre. Neste momento, Porto Alegre, a menor marca é na estação do Belém Novo, né, do Instituto Nacional de Meteorologia, na Zona Sul, 6 graus e 5 décimos, mas a tendência realmente é que essas temperaturas, tanto as negativas como aqui em Porto Alegre, elas baixem ainda mais. Como quando a gente conversa com os meteorologistas, eles costumam dizer, né, que as mínimas do dia são entre 6, 7 até 8 horas da manhã.
1: É, né, porque é impressionante como não dá para cravar durante a madrugada, que as coisas vão, na verdade, se modificando. Geralmente de madrugada fica tranquilo, né? É a partir das 5, 5 e meia da manhã, 6 horas, que começam as mínimas, né?
0: Exatamente, a madrugada é só o início, é o pontapé inicial ali, mas depois vai, para quem gosta de frio vai melhorando e para quem não gosta vai piorando.
1: Sim. Lucas, em termos de Honda, como é que nós estamos?
0: Olha, mais cedo, por volta da meia-noite e meia, nós tivemos um incêndio em uma residência na Avenida Presidente Vargas, no bairro Parque Coelho, lá em Rio Grande, no sul do estado. O Corpo de Bombeiros nos passou que as chamas, né, foram rapidamente controladas, ninguém ficou ferido. Então foi uma situação assim, né, apesar de chamar atenção, com menor gravidade. Nós temos também, o ouvinte até relatou, desse carro capotado na RS-118, o comando rodoviário da Brigada Militar nos confirmou que é no quilômetro 14, perto da RS-020, em Gravataí. E segundo eles nos passaram, se trata de um veículo com registro de furto e roubo, né? Mas ainda não temos informações ainda desde quando esse registro e se o condutor, né, esteve envolvido, mas a boa notícia é que ninguém ficou ferido. Então, esses são os nossos destaques desta madrugada por enquanto. Ainda ontem, né, tivemos uma situação aqui em Porto Alegre bem que chamou bastante atenção ali no bairro Menino Deus, em que uma jovem de 23 anos, ela foi vítima de um assalto por volta das 7 horas. Os dois assaltantes abordaram ela na rua Botafogo, entre a Múcio Teixeira e a Travessa La Salle, e roubaram o carro dela, um HB20. No momento, aquela região estava sem luz, então ela relatou para a nossa colega Júlia Osório, que conseguiu, né, conversar um pouco com ela após esse crime, que ela não viu os assaltantes chegando, e ao notar, ao ser abordada, né, ela também notou que algumas motos da Brigada Militar estavam se aproximando, né, fazendo patrulhamento ali na região. Então ela tentou resistir um pouco e gritar por socorro até a chegada deles, e aí as cenas seguintes foram de bastante violência. Ela chegou a ser arrastada, né, pelo veículo, e disse que soltou o carro ao notar que poderia ser atropelada pelo próprio veículo. Ela sofreu ferimentos nos joelhos, no queixo, em uma das mãos, e os assaltantes, eles inclusive avançaram, né, com o carro contra os brigadianos. A boa notícia é que nenhum policial ficou ferido. Houve troca de tiros, um dos assaltantes ele foi detido no HPS, porque ele sofreu ferimento de bala na mão, em uma das mãos, então ele está sob custódia, e o outro ele foi localizado com o veículo lá na Avenida Padre Cacique, perto do asilo. Ele não teve a identidade revelada, mas também foi preso.
1: Perfeito, vamos acompanhar.

0: amanhã agora até o meio-dia, a Prefeitura de Porto Alegre ela vai promover um mutirão de vagas no Espaço de Oportunidades Azenha, que funciona na Avenida Doutor Carlos Barbosa, número 618, aqui no bairro Medianeira. Serão ofertadas vagas para os cargos de auxiliar de limpeza e serviços gerais para atuar no Hospital Mãe de Deus aqui em Porto Alegre. E aí a orientação é que os candidatos devem levar documento oficial com foto, currículo atualizado e, claro, para concorrer tem que ter o ensino fundamental completo. Então, um feirão de emprego, um mutirão de vagas, na verdade, né, promovido pela Prefeitura aí nesta sexta-feira aqui em Porto Alegre.
1: Perfeito. Mais algum serviço ou uns aos destaques de GZH?
0: Vamos aos destaques de GZH. Agora, a gente falou sobre o frio há pouco, sobre as mínimas negativas. E aí, o nosso colega Marcelo Gonzato com a manchete. Pode nevar? Temperatura despenca e põe o Rio Grande do Sul em alerta nesta sexta-feira. Então, ele explica ali quais são as chances de realmente haver neve aqui no Rio Grande do Sul hoje. Teto é teto, não rooftop, diz Leite ao criticar flexibilização dos chamados penduricalhos do judiciário. Aí essa matéria da colega Júlia Osório, como comentei, fui arrastada por alguns metros junto com o carro, relata estudante vítima de assalto no Menino Deus. Neymar é espetacular, o que não é surpresa, diz Rodrigo Caetano sobre camisa 10 da seleção. Cristiano Ronaldo marca pela primeira vez em mata-mata de Copas e ajuda Portugal a se classificar às oitavas. Gustavo Martins fala sobre chance de sair do Grêmio e revela um sonho, uma matéria exclusiva de GZH da colega Caroline Fraga. Inter acerta a contratação de meio-campista e como as redes sociais mantêm Cristiano Ronaldo em alta entre a nova geração. E aí, claro, nossos colunistas com diversos temas e destaques.
1: Perfeito. Vamos à nossa notícia do bem, meu amigo.
0: Bom, vamos lá, porque após 4 anos, o Festival de Inverno está de volta a Porto Alegre, Drago. E o evento, idealizado pelo professor e escritor Sérgio Gonzaga, junto com a Coordenação de Literatura e Humanidades da Prefeitura da Capital, vai ter como atração principal a atriz e escritora argentina Soledad Villamil. Ela atuou em O Segredo dos Seus Olhos, um filme argentino que venceu o Oscar de Melhor Filme Estrangeiro em 2009. A boa notícia é que o evento ele tem entrada gratuita, Drago. Então, o Festival de Inverno ele vai oferecer oficinas literárias, cursos sobre nomes da literatura mundial, shows musicais e palestras. As atividades ocorrerão em diferentes pontos aqui de Porto Alegre e o lançamento oficial do evento ele vai ser na próxima quarta-feira. Então, quem quiser saber um pouco mais sobre o que já se sabe sobre o Festival de Inverno, relembrando, né, com entrada gratuita, ele pode acessar a coluna da Juliana Bublitz lá em GZH.
1: Perfeito, é isso? Passa a régua?
0: Passamos a régua, seguimos monitorando aqui a situação também, tanto da segurança pública, do trânsito, mas das mínimas aí no estado.
1: Perfeito, Lucas, muito obrigado, um abraço.
0: Abraço.
1: Lucas Oliveira, direto da nossa central de jornalismo, com as informações. Eu estou aqui acompanhando também, acompanhando com Lucas e com Gossin, as temperaturas baixas no nosso estado, aqui pelo IMET, pelo NES, também, como é que se diz aqui, a estação, deixa eu ver aqui,

0: estado também, até que para o norte lá, na área, né, da serra mesmo, temperaturas baixas, é claro, mas nada tão extrapolante assim, ó, Canela 2.7, Francisco de Paula, São Francisco 1.8, não vou dizer que tá calor, tá, pessoal? Pelo amor de Deus, só tô comentando aqui, Caxias do Sul 4.5, Vacaria 5 graus nesse momento, São José dos Ausentes 4 graus, mas, vou a Minas do Leão 3 graus e 2.8 aqui em Parque Eldorado, 2.8 a temperatura. Encruzilhada, 0 grau nesse momento. Caçapava do Sul, 0. Santana da Boa Vista, 0. Onde mais aqui chama atenção? Aqui, ó. Canguçu, menos 0,5, hein? Já negativo em Canguçu. 2.4 em São Lourenço. 2.3 aqui em Capão do Leão. Rio Grande, opa, Rio Grande com temperatura baixíssima. 2 graus e 6 décimos. Agora Jaguarão com 0 grau e 8 décimos, 0.8. Erval, menos 2.1, Pinheiro Machado, menos 1.1, Aceguá, menos 0.6, Bagé também, temperaturas negativas, hein? Meu Deus do céu, impressionante. Como aqui também, 0 grau em Santana do Livramento, em São Gabriel, Rosário do Sul, negativo em Lavras do Sul, como o Lucas disse, 3.1 lá em Quaraí, e temperaturas negativas também lá em Uruguaiana. Bicho, tá pegando em mas todo o estado, impressionante, né? Que friaca em todo o estado do Rio Grande do Sul. Vamos acompanhar nesta madruga ainda mais informações dos, né, dos institutos, tanto aqui do Sul, aqui o CIMAGRE, como também o INMET, o Instituto Nacional de Meteorologia. Agora 4:27, marcando no sinal 4:27. Eu vou chamar ele, Cléo Kuhn, trazendo mais informações da previsão do tempo. É tudo contigo, Cléo.
1: A previsão está indicando para o estado do Rio Grande do Sul uma sexta-feira marcada pelo frio no estado. Chama a atenção das temperaturas bastante baixas, de algumas temperaturas negativas na serra, talvez temperaturas ali muito perto de zero grau no centro e também no sul do estado. Então, pessoal, fica atento aí com relação ao frio forte que a gente tem sobre o estado do Rio Grande do Sul durante esta sexta-feira. Lembrando que na madrugada a gente pode ter chuva, na madrugada até o amanhecer, na Serra Gaúcha. E isto acaba chamando a atenção para a possibilidade de alguma neve por causa dessas temperaturas muito baixas junto com a chuva na região, que é bastante fraca, diga-se de passagem, não traz transtorno nenhum. Então a gente tem essa situação, repito, madrugada e amanhecer, muito frio e com um pouco de chuva que pode levar a neve. No período da manhã, a nebulosidade diminui nesta região e a gente tem muito ar seco para o período da tarde. Falando em muito ar seco, é o que a gente tem principalmente na metade oeste do estado. Nas outras áreas tem uma mescla de sol e nuvens, mas mesmo assim não tem previsão de chuva. Então, sexta-feira gelada, tomando conta do estado do Rio Grande do Sul, com essas temperaturas bastante baixas. Sábado vai pelo mesmo caminho, muito frio sobre o estado do Rio Grande do Sul no sábado, com formação de geada. No período da tarde é que a massa de ar frio enfraquece.

0: Em determinado momento, ao perceber uma oportunidade de reação, ele utilizou uma arma particular para intervir na ocorrência. Houve confronto e um dos suspeitos morreu. Os demais envolvidos, a prefeitura ainda não informou a quantidade de envolvidos nesse caso, conseguiram fugir em um veículo que dava apoio aos criminosos. Em nota, a Prefeitura de Esteio informou que acompanha o caso, presta o suporte necessário ao servidor envolvido nessa ocorrência e permanece à disposição das autoridades para colaborar com as investigações. A administração municipal acrescentou que, em respeito ao trabalho policial, não vai dar outros detalhes neste momento. A Polícia Civil informou que o inquérito para investigar o caso vai ser instaurado nesta sexta-feira. A investigação vai apurar a dinâmica do confronto, identificar os suspeitos que fugiram e também esclarecer as circunstâncias da reação do guarda municipal.
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4:33, você ligado aqui na Rádio Gaúcha, mandando o seu recado pelo 996995218. O nosso samba, samba de raiz, canta, canta, minha gente, com Martim da Vila, lá de 1974. Você está curtindo aqui esse som nas madrugadas da Gaúcha. Manda seu recado pelo nosso WhatsApp e também lá pelo meu Instagram, Marcelo Drago Oficial. Galera chegando por aqui, bom dia, Drago. Vamos ver quem mandou recado aqui, ó. Nosso ouvinte aqui, o Danny Boy, aqui com a gente. Valeu, meu amigo, um abração.

0: Luiz Benedetti, ó, junto com a gente aqui. Trabalhei nas estações elétricas Cambuim, no bairro Glória, de 82 a 92, Drago. E assisti aí a neve de agosto de 84, que eu falava com gosto agora há pouco, né? Aqui em Porto Alegre, mas nas imediações do bairro Teresópolis. Como conhecia o evento climático na minha infância em Arroio do Tigre, não chamou muito minha atenção na época. É, mas nevar em Porto Alegre é algo realmente muito, muito raro, né? Viajando com arte aqui na Santana, com a Vicente da Fontoura, tudo certo, Drago. Rodrigo aqui mandando um abraço, está em QAP, curtindo aqui o nosso programa. Giovanni Fofonca, bom final de semana para todos nós, Drago. Obrigado, Giovanni. Sandro Oliveira aqui também, curtiu meu videozinho lá do Chimarrão. 8 graus em Bom Princípio, sem chuva no momento. Lari Wensenfelder, adoro nosso programa, obrigado por ser nosso, meu amigo. Gilmar, que é Chavagate, o Chavagate, tu vai ter que me ajudar na tua pronúncia aqui, tá? Aqui, ó, na sintonia, sempre escuto o programa, tá bom, Drago? Feliz sexta-feira para todos nós, obrigado, meu amigo Gilmar. James Pizarro aqui, bom dia, Drago, céu limpo e clima gélido de 2 graus, onde estou agora aqui em Santa Maria, hein? Meu Deus, hein? Eu me criei vendo meu saudoso pai fazendo churrasco ao som da sua coleção de músicas hoje, hein? Demônios da Garoa e tantos outros, bateu saudade. Essas aí são das antigas, tem toda a razão. A Silvia Nunes aqui também, mandando aquele beijão, tá sintonizada com a gente. Obrigado, Silvia. E muita gente, pô, obrigado. Realmente bombando aqui o Instagram, Marcelo Drago Oficial, tá bom? Agora 4h38, eu vou um breve intervalo comercial, volto em seguidinha. Tem Raí Quadros, nosso colega da RBS TV, tem a volta do Gossen também, tem Antônio Carlos Macedo, destaques da nossa reportagem, tem previsão do tempo e, é claro, a sua participação aqui nas madrugadas. Voltamos em seguida.
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1: 4h43 pra você, hein? Dorival Caymmi, esta é de 1940, Samba da Minha Terra. Vamos agora com o Rei Quadros, nosso colega da RBS TV, que está quase virando boneco de gelo na rua. Bom dia, Raí.
2: Bom dia, Drago, bom dia a todos os amigos, e me esquentando com esse sambinha nessa sexta-feira, que é uma coisa boa, né? Um sambinha pra gente animar aí a sexta-feira, já pensando no final de semana, é muito bacana.
1: Ó, e o frio tá pegando, eu sei que ainda tá, que já tá frio, né? 8 graus, não sei como é que tá vendo nas ruas aí, mas tem uma previsão de cair mais a temperatura aí, para ali para 8 da manhã, 9, 5 graus aqui em Porto Alegre.
2: É, exatamente, aí eu já vim preparado, né? Hoje eu reforcei ainda mais a roupa, coloquei mais um blusão de lã. A gente tava há pouco pro Hora 1 ao vivo ali na região da orla do gasômetro, Drago. Olha, uma ventania que foi difícil ficar parado, quase o vento me leva, viu? Foi difícil ficar parado ali.
1: Isso é boa.
2: E esse vento deixa tudo ainda um pouco mais gelado, né? A gente tem os termômetros de rua marcando 7 graus ali na região, e o vento, claro, ainda mais aquela região ali com Guaíba nas proximidades, acaba deixando tudo um pouco mais gelado. É isso, tem que se agasalhar, tem que estar pronto, porque eu tava ouvindo o Cléo também, os próximos dias devem ser bastante gelados, e aí a gente tem que sempre se reforçar, principalmente quem tá saindo de casa de manhã, para evitar qualquer problema. Lucas já adiantava antes pra gente, o Lucas de Oliveira, porque já tem temperatura negativa, né, pelo Rio Grande do Sul, Quaraí já tava marcando mais de 2 graus, 2,5 graus negativo, abaixo de zero. Então, por lá na fronteira do nosso Rio Grande, fronteira oeste, o frio tá pegando. Mais uma vez, temperatura negativa, a gente amanhecendo bastante frio por aqui. Drago, nessa madrugada, a gente já tá aqui na RS-118, vindo conferir esse acidente que até o Lucas de Oliveira trouxe alguns detalhes antes, né? Informação do Comando de Polícia Rodoviária da Brigada Militar, que um veículo se acidentou aqui no local. Seria um veículo que teria registro de furto e roubo, furto ou roubo. A gente está se deslocando aqui pela 118, indo até o local dessa ocorrência, e vai trazendo mais detalhes aqui na programação. E demais da madrugada, a gente não tem ocorrências mais graves até o momento, a gente continua de olho na situação e repercutindo, claro, o que aconteceu lá no bairro Menino Deus, né? Ainda durante a noite de ontem, um grande susto ali para os moradores da região, porque é uma

efetuou um disparo contra esse assaltante. Um deles foi baleado, está no HPS, aqui em Porto Alegre. O outro foi preso nas proximidades do estádio Beira Rio, foi encaminhado para a delegacia da Polícia Civil. E essa jovem aí que teve o seu carro levado na hora, olha, foi um grande susto. Ela vinha da terapia, conversou com a nossa colega de GZH, Júlio Osório, lá, né? Falou que estava saindo da terapia e foi abordada por esses criminosos.

0: Ah, isso é fundamental. É, eu sou morador ali do bairro, o Drago, e realmente tem uma presença constante ali do policiamento, inclusive com as motocicletas, até policiais usando bicicletas fazem o patrulhamento ali no bairro. E foi uma ação muito rápida. Segundo a Brigada Militar, o policiamento estava fazendo uma patrulha ali justamente porque o bairro estava sem luz. E aí já prevendo qualquer possibilidade, né, qualquer problema que pudesse acontecer, porque principalmente ali na rua Botafogo, é uma rua que é bastante arborizada e com vários prédios. Então, quando cai a energia elétrica da iluminação pública, acontece que fica um breu por completo, né? E aí, quando está bastante escuro, sempre tem aquela preocupação dos moradores. E aí, por sorte, os dois policiais da motocicleta estavam passando ali no local, no momento que esse assalto estava acontecendo, conseguiram agir rapidamente, prender esses dois homens. Um deles está em atendimento no HPS, mas está sob custódia.
1: Perfeito. Bom, tu já deve ter ouvido falar, eu até comentei aqui mais cedo, mas que tivemos aí uma neve aqui na capital gaúcha, lá em 84, em agosto de 84, com volumes aí que alguns pontos da capital chegou a ter de 10 a 20 centímetros de neve, Raí. É uma coisa raríssima, né? Mas sabe como é que é? Tudo pode acontecer nessas mudanças climáticas ainda, né, Tchê?
0: É verdade, é verdade. Imagina, né? Será que vai nevar de novo em Porto Alegre esse ano? Porque a gente tem tido, né, temperaturas bem baixas, e aí quando tem aquela, é uma série de fatores aí que é necessário, né? É necessário para que haja a combinação ali de umidade, de frio também. Uhum. Então, quem sabe, o pessoal gosta bastante de acompanhar esse fenômeno, e aí quem sabe possamos ter aqui em Porto Alegre. Sabe, quando eu trabalhei em Caxias do Sul teve alguns episódios de neve também. É um pouco mais raro do que as regiões dos campos de cima da serra, lá, São José,
1: pela altitude, né?
0: Exatamente, pela altitude, né? O que facilita o floco, né, da neve chegar ainda em formato de neve, né, antes de derreter, como é mais alto. Mas em Caxias teve alguns episódios, claro, mais que Porto Alegre, porque também é mais alto. E eu tive por lá um ano, fiquei esperando a neve e não vi, viu? Não chegou a aparecer. Vamos ver agora se aqui em Porto Alegre aparece.
1: Bom, a capa de Zero Hora aqui, GZH, fala isso: pode nevar, temperaturas despencam e põem estado em alerta nesta sexta-feira. E eu tava dando uma olhada nessas fotos de lá de 84, né? Impressionante, assim, né? A quantidade de neve aqui na capital gaúcha, né? E é claro, tivemos alguns eventos mais extremos, assim, pegando boa parte do estado, 65, daí sim com uma nevasca um pouco maior também, né? Mas estamos aí pro que der e vier, né, meu amigo? Não tem jeito, não fugimos do mesmo com frio, não fugimos do serviço, né?
0: Não fugimos. Com frio, com chuva, com neve, estamos prontos para trazer informação, e se tiver em algum momento, a gente vai estar de olho e vai estar reportando por aqui.
1: Maravilha. Raí, muito obrigado, meu amigo.
0: Valeu, Drago. Um forte abraço. Bom fim de semana para ti.
1: 4 horas e 50 minutos, marcando o

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0: Depois do grande sucesso das duas últimas apresentações por aqui, o Queen Celebration retorna a Porto Alegre. O tributo, que é capitaneado pelo vocalista André Abreu, já realizou diversos shows tanto no Brasil como no exterior.
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0: 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O show será no Araújo Viana no dia 3 de julho. Acompanhado por uma orquestra, o projeto vai mostrar ao público o espetáculo Greatest Hits Tour e será às 9 da noite com ingressos pelo Simpla a partir de R$90. Com edição de Vicente Nolasco, falamos eu, Denise Cruz e Jax Machado.

4h56, clássico do Pixinguinha, carinhoso, na voz de Marisa Monte. A parceria dessa gravação é com Paulinho da Viola. Muitos recados aqui, muita gente mandando recado, muito obrigado pessoal mesmo aí pelo carinho de vocês, tem muita gente, muito mais que eu posso, né, mandar aqui. O nosso amigo lá na Ucrânia com a gente aqui, mandando o Boris, mandando um abraço. Quem mais aqui? Tem um áudio muito legal, vou dar em seguida esse áudio aqui, ó. Bom dia, Drago. Frio de Rengar Cusco no bairro Sarandi, 7 graus. Abraços do Valmor Tacon aqui com a gente. Quem

0: Mas aqui o pessoal mandando, muito bom, Drago. Café com Samba anos 70, muito bom, curtindo. O Enesilmo Barbosa, de Botucatu, São Paulo. É, um abraço, meu, que vai fazer uma viagem para visitar o médico, né? E o pessoal aqui mandando recado, aqui, Drago Lucas, Tempas de Bom Princípio. O amigo que tirou foto aqui, eu me perdi até aqui, tirou foto do painel do caminhão, zero grau. E tem um áudio rapidinho sobre a questão da neve. Vou rodar para você conferir o que diz aqui a nossa ouvinte.
1: Bom dia. Eu dava aula da escola de Gartschneider, perto do Carrefour, em 84, e um aluno disse: professora, está nevando. Eu disse: impossível. Porto Alegre fica 11 metros acima do nível do mar, aqui não neva. Ele disse: professora, olha para fora. Eu olhei e estava nevando. Foi uma festa, saímos todos para fora para ver os flocos de neve e sentir. Neuzinha, atualmente Passo Fundo.
0: Que legal, que depoimento. Neuzinho, um beijo pra ti. Gustavo Gossen, Central de Jornalismo.
2: É, acho que você quer brincar na neve, né? Do
0: filme aqui. Mais ou menos.
2: É, eu já era nascido em 84, mas realmente não lembro. Era muito neném pra ver. Então posso dizer que sou da época da neve em Porto Alegre.
0: Eu também, mas eu não vi.
2: É que nem esses dias estava falando, ah, eu acho que o Bittencourt estava falando, né, do, ah, eu não vi o Pelé jogar. Eu vi, porque em 90 ele fez um jogo de despedida, né?
0: Uhum,
2: quando ele fez 50 anos.
0: Eu vi ele jogar aqui no Beira-Rio, aqui também de jogo comemorativo, né?
2: É, não podemos dizer que não vimos. Né?
0: Exatamente.
2: Drago, então fechou a madrugada bastante tranquila. Na madrugada, nenhum fato mais importante. A gente amplia na sequência no Gaúcha hoje algumas situações que ocorreram, mais essas que o Raí trouxe há pouco, inclusive do cidadão lá roubando, furtando um monte de tachões na BR-116 em São Leopoldo. A gente amplia, vou dar mais tempo aí para conversar com o Macedão.
0: Maravilha, Guilherme, um abraço.
2: Abraço.
0: Antônio Carlos Macedo, bom dia, Macedão.
3: Bom dia, Drago. Bom dia, ouvintes. Sabe que esse episódio da neve em Porto Alegre, eu sei que aconteceu, uhum. Nós temos aí, né, a manchete de capa de zero hora. Dia, no dia seguinte, né?
0: Sim.
3: É, contando e mostrando fotos, mas sabe que na memória, e eu sou uma figura que tem uma boa memória, eu não lembro desse dia.
0: Eu também não lembro, Marcelo.
3: Eu não lembro. Não sei se é porque isso aí foi em agosto, né?
0: Uhum. 24 de agosto, né?
3: Foi 24 de agosto?
0: Isso, é.
3: Eu não sei se porque eu recém estava começando a trabalhar aí na Rádio Gaúcha, eu tinha entrado em 16 de julho. Eu não sei se a minha cabeça estava tão voltada.

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Bom dia, bom dia, bom dia. 5:02, tá garoando ainda lá fora. É, ainda tá garoando, tá chuviscando. 10 graus a temperatura, 10,5 graus a temperatura. Manhã de sexta-feira, hoje dia 3 de julho. E nós estamos chegando. É, eu já tô por aqui, feliz da vida, pra te fazer companhia, né? Bom dia, bom dia. Vamos começar com música aí, pode ser Lourenço Dorival? Adeus, amor.

Vamos lá, 5 e 6, manhã de sexta-feira, 3 de julho, 10 graus e meio é a temperatura, gente. Esse é o nosso Amanhecer Cantando. Eu tô aqui pra te fazer companhia até 6h10 da manhã. Obrigado por estar acordado cedinho, ouvindo a gente. Já tá tomando chimarrão aí, vivente? É, já tá de pé aí tomando mate? Obrigado pela companhia, pela audiência também, né? 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Pessoal, com certeza, tá aí preparando toda a boia pra hoje, né? Mas quero lembrar você que amanhã, que é o primeiro sábado do mês, tem almoço italiano, hein? Amanhã, almoço italiano lá na Associação dos Motoristas, e você está no convite. 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

Olá, 5:11, 10 graus e meia temperatura. 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

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Temperatura marcando 10 graus e meio, tá garoando lá fora, realmente tá garoando ainda, né? A chuva escando, mas faz parte, vamos em frente, né? 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
2: 5 e 16, 10 graus e 8 décimos a temperatura.

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1: Mas que beleza, Diego. 5,25, 40 aninhos, então. 40% de desconto, tá bom então, né? 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Beleza? 5,25, temperatura marcando agora 11 graus e continua garoando.
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Vamos lá. 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Olha, hoje eu vou sortear aqui três almoços italianos, daqui a pouquinho eu vou fazer o sorteio. Você quer almoçar amanhã lá na associação, tem almoço italiano no sábado, então se você quiser almoçar lá, a convidada, mas mesmo assim eu vou sortear três almoços daqui a pouquinho, né? Dá uma chegadinha no teu telefone, manda um zap pra gente aqui na rádio e daqui a pouco o sorteio de três almoços lá da Associação dos Motrizes do Perusso, né? 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

0: quem vai falar agora, 5h36, sabe quem vai dar o recado aqui? A Giovana, pessoal lá da Hidro, né? Fala, Giovana, bom dia.
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0: 14 graus a temperatura, ganhadores dos almoços para amanhã. Amanhã, almoço italiano, associação, quem ganhou? Jair Gomes de Oliveira, Ari Duarte e Lilian Schwantes. Então, Jair Gomes de Oliveira, Ari Duarte e Lilian Schwantes vão almoçar de graça amanhã na associação. Só levar documento lá e apresentar pro Perusso, tá bom? Beleza? Quero agradecer aqui, muita gente participou, chegou a bugar meu WhatsApp aqui. Nem consigo ver todas as mensagens de tanta gente que chegou, né? Obrigado, povo, vocês que estão aí nos acompanhando todo dia aí, né? Beleza? Maravilha? Olha, grande festa em Piau neste domingo. Alô, Linha Piau. Domingo tem festa, hein? 10 horas missa, meio-dia churrasco de gado, suíno, com pão, cookie, salada diversa. Matinê com Tchê Chaleira, PF do Bailão, energia nova, hein? Seu lado, Simeone, convidando domingo. Então, todo mundo convidado aí pra ir lá na festança, na Linha Pinhal, né? Ô, coisa boa, que beleza. Falando em domingo, né? Deixa eu ver aqui. A Adri mandou um convite pra mim aqui, né? Falando em domingo, rapaz. Domingo vai ter... Não é domingo, né? Sábado, né? Falando em sábado agora, amanhã, vai ter o Bingo da Com Animal. Bingo da Com Animal, lá no Vista Alegre, vai ser um evento legal, bonito. Amanhã, então, a partir das 14 horas, né? Cartelas do Bingo à venda por R$35 com o pessoal aí que, das voluntárias, né? E também, você vai na hora, vai ter cachorro quente lá, pastel, pé de moleque, bolo de bolacha, bolo de fubá, pipoca, refri e muito mais. Até que então vai ter, que legal, hein? Vai ter mais de 100 brindes, 100 prêmios para o bingo. Cartela, venda na loja Pola, em frente à praça ou ao lado do colégio, aí do lado do colégio do Doro, né? Com as voluntárias também, né? Todo o dinheiro arrecadado sempre, né, vai ser investido para pagar contas que ficaram, atendimentos, resgate, tratamento clínico, porque o pessoal da Com Animal realmente faz um trabalho lindo, mas não tem uma verba fixa, então estão sempre correndo atrás aí, né? Então, participe você, eu sei que gosta de bingo, amanhã tem um bingo lá no Vista Alegre, no pavilhão da igreja, a partir das 14h, e colabore você também com a Com Animal. Agora 5h46, mais um comercialzinho, nós já voltamos aqui com o aniversariante e a previsão do tempo.
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0: 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Mapa do Tempo diz que hoje não vamos ter chuvisco pela madrugada, né? Mas pela manhã já tá previsto aqui sair o sol, tá? Já tem previsão de sair sol pela manhã, à tarde deve ter um tempo bonito, tempo bom, é o que mostra aqui o nosso clima-tempo, né? Sábado vamos ter um tempo bom, um dia ensolarado. Domingo pode ter alguma pancadinha de chuva de manhã, mas não é muita coisa, tá? E segunda-feira também é a mesma situação, mas segunda chove um pouco mais, né? Segunda, um pancadas um pouco mais fortes, né? Aí terça o tempo limpa, quarta e quinta semana que vem também, dia 10 também, do dia 10 em diante já começa a chover de novo, 10, 11, 12 chove, né? Aí depois 14, 15, 16 também tem mais, 14, 15, 16, 17 tem mais outra penca de chuva que vem por aí. Essa informação do Clima Tempo pra você.
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0: 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Mandar um abraço então para Margê e o Leonir Júnior, que estão aniversariando hoje. Olha só que legal, né? Mas olha que beleza! É, Tocaio, vai ter que fazer o risoto, não tem escapatória, né? Vamos lá. Hoje também tá de aniversário, vamos ver aqui na minha listinha, gente, é tanta coisa aqui que às vezes eu posso também perder, mas dá um tempo. Hoje a Sofia Emanuela tá de aniversário, né? A Sofia Emanuele, Sofia Emanuele é neta Dona Iracema, né? Nelson Vito tá aniversariando hoje também, parabéns aí, felicidades. Francis Pazinato, aniversariando hoje, liberada La Costa Schmidt, Danilo Rex, Gasparina Oliveira, Dona Gasparina, parabéns, Márcio Lapi, Jussiele Hirti, Ivanir Ludwig, Jussiele Terres, Marco Miglioretto, Marilei Vedrúsculo, Anderson da Silva, Eloy Lütke, Jorge Effliger, Nádia Restelato, Gustavo Petri, Maristela Berta, minha vizinha, Dona Maristela Berta, parabéns, Amarildo! Fumaça, né? Tem que fazer fumaça. Marcelo Knecht também aniversariando hoje. Parabéns aí pra todo mundo. Felicidades!

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1: 5,59, 10 graus e 7 décimos a temperatura. 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Ontem eu fiquei devendo uma música aqui pra Dona Lourdes de Souza. Ela pediu Aos Olhos de Deus, Jairo e Gilberto. Vamos tocar então, momento de louvor na manhã.

0: tenham cuidado com a maneira como vocês vivem. Que não seja, né, como insensatos, mas como sábios, aproveitando ao máximo cada oportunidade, porque os dias são maus. No Sermão do Monte, quando Jesus disse, vós sois o sal da terra, seus ouvintes logo entenderam o que ele estava dizendo. Vocês são um fator de conservação na sociedade de hoje. Sal não foi só uma mercadoria muito valiosa no primeiro século, mas também foi usado como um conservante. Na ausência de máquinas de refrigeração ou de gelo, o sal era adicionado à carne para mantê-la livre do processo de putrefação. A forma mais comum era cortá-la em tiras finas, mergulhá-la numa solução salina e assim mantê-la conservada por mais tempo. Da mesma forma, os cristãos podem e devem atuar como um conservante da sociedade. Como representante de Jesus, você, como um crente, pode alterar a dinâmica de um lugar. Isso quer dizer que você é um representante de Jesus Cristo. E as pessoas podem ter certeza, elas sabem disso. Elas estão te olhando. Elas sabem que a sua presença faz a diferença. Mas não podemos atingir a consciência do mundo se formos contra nós mesmos. Não podemos ser uma referência de pureza no mundo se estivermos comprometidos em nossa própria pureza. Não podemos ser usados por Deus para parar a corrupção do pecado dos outros se o pecado nos corrompe. Jesus disse, vocês são o sal da terra. Mas e se o sal perder o seu sabor, como restaurá-lo? Não servirá para nada, exceto para ser jogado fora e pisado pelos homens. Mateus 5,13. São os cristãos que defendem o que é certo. São os cristãos que falam contra o que está errado. São os cristãos que estão sempre na linha de frente de todos os esforços ao redor do mundo para ajudar as pessoas que sofrem, não importando se elas têm fé ou não. Isso é o que os cristãos fazem. Somos, portanto, o sal da terra. 6:06.
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Tá chovendo, coisa boa. Vamos lá, bom dia, meu amigo Fonseca. Me choveio, hoje tem reunião então, né? Coisa boa. Alô, seu Amaral, como é que tá? Tudo bem? Vamos lá, né? Alô, meu amigo Arnildo, como é que tá, seu Arnildo? Bom dia. Bom dia, quem mais aqui? Caramba, Antônio Claro vindo a gente. A Roseli ouvindo a gente, é muita gente, Lucimar e a Jussânia também, né? É o Dilvo, né? Meu Deus do céu, alemão, manda aí um alô pra nós. Cacildo Cole, do bairro Arvoredo. Ô, Cacildo, aquele abraço, rapaz, né? Bom dia aqui também para o Marcelo Vaz, né? Muita gente, a Elisete, o Anacleto, caramba, quanta gente. O Neri, né? O Pequeno, caramba, Vitória Testolin, né? E quem mais aqui? Neuza Fiametti, é muita gente. Vou ficar devendo hoje aqui, não dá pra mandar abraço pra todo mundo, né? Nossa saideira vem chegando e com os farrapos. A dança dos compadres, a saideira de hoje. Desejo pra você, de coração, né? Um ótimo, maravilhoso final de semana. Tudo de bom pra você, beleza? 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Valeu, bom fim de semana.

0: encontro reafirma a importância do cooperativismo em Santa Catarina. Coopera 1 promove Dia Internacional do Cooperativismo no município de Palmitos, Oeste Catarinense. Essas e outras notícias logo após a nossa mensagem cooperativista.
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0: Agronegócio hoje. Alô, amigos gaúchos e catarinenses, eu sou o Renê Roberto e hoje é sexta-feira, edição de 3 de julho de 2026. E hoje quem está de aniversário é a Cooperativa dos Suinocultores de Lacerdópolis, a nossa querida Colacer.
2: Parabéns pra você.
0: A Colacer está completando 45 anos de fundação. A cooperativa Colacer é sócia da Cooperativa Central Aurora Alimentos e também da indústria de fertilizantes da Federação Fecoagro, dando complemento e agregando valor às atividades que desempenha. Todos os nossos parabéns vão para a cooperativa de Lacerdópolis, a nossa querida Colacer. Agora, assuntos que farão parte do programa Cooperativismo e Notícia neste final de semana na TV. Repórter da Fecoagro, Domar Frison, traz agora os assuntos. Alô, Domar!
3: Fala, René Roberto, grande abraço, amigo ouvinte! Esta semana vamos destacar o Fertimais, um adubo campeão. Graças à sua pegada sustentável, ele conquistou o primeiro lugar no prêmio ADVB Santa Catarina 2026. O campeão dos campeões! Como gosta de dizer o secretário da Fecoagro, Cláudio Jorge Furlaneto.
4: Ela foi homenageada, eu entendo que é porque é uma tecnologia nova, né? Principalmente na questão do uso de adubo orgânico via o couro de boi, né? Então é um trabalho conjunto que está começando, é bem embrionário ainda, mas eu acredito que esse ano ainda a gente vai comercializar um adubo organo-mineral. E a parte orgânica, como eu comentei, é derivado de uma parceria junto com a Isla, lá de Pontão, no Rio Grande do Sul.
3: No campo, esse fertilizante tem feito maravilhas graças ao seu poder de desenvolvimento das plantas. O seu Rafael Gentilini, lá de Quilombo, usa e aprova.
5: Falar bem a verdade, a gente tá até surpreso, que nem se diz, né? Porque o arranque inicial a gente achava que ele era um arranque mais lento, né? Por ser orgânico, né? Mas comparar os outros anos que a gente vem fazendo sempre o mesmo trabalho com o plantio de trigo, 100% estamos gostando.
3: E você aí já andou de carro de boi? Bom, quem é da roça como eu, com certeza já, né? Lá no sul do estado, um movimento coordenado pela CEPRAG, uma cooperativa de eletrificação rural, está resgatando essas histórias, como explica o presidente da CEPRAG, Patrick Alencar Homem.
6: Esse resgate, né, cultural, mostrando a dificuldade, principalmente do homem do campo, como era o trabalho antigamente, na tração animal, e isso tem que se manter vivo, porque eu sempre digo, se a gente não valoriza o passado, a gente não consegue projetar um futuro promissor. E esse resgate quer trazer isso, valorizar o trabalho do agricultor, a agricultura que torna principalmente o nosso estado, né, um estado dos melhores da federação, mas tem muito desse trabalho que começou lá atrás, né, com a tração animal, com o produtor, o agricultor, o associado trabalhando de sol a sol.
3: Produzido por nós, pela equipe de comunicação da Fecoagro, o programa Cooperativismo em Notícia é veiculado aos sábados, às 8h30, pelo Canal Rural. Um pouco mais cedo, às 7h, o programa está na TV Cidade de Joinville. No mesmo dia, às 11h30, você poderá assisti-lo na TV Sul Catarinense de Araranguá. Na RBA TV de Rio do Sul, a veiculação ocorre aos domingos, às 8 horas. Na NDTV, o programa é apresentado às 8h30 para todo o estado de Santa Catarina. Logo depois, às 9, o programa é exibido pela TV Brusque para o Médio Vale do Itajaí. Já na TV Copi Santa Catarina, a exibição é feita aos sábados e domingos, à 1h.
0: Valeu, Domar, obrigado, forte abraço e até a próxima. E essas são as notícias. O cooperativismo tem um papel fundamental.

Fundamental na construção de uma sociedade mais justa, sustentável e colaborativa. Por isso, anualmente, cooperativas de todo o mundo se unem para celebrar o Dia Internacional das Cooperativas, conhecido como COPES Day, comemorado no primeiro sábado do mês de julho. A data é o momento de reflexão sobre a contribuição do modelo cooperativista para o desenvolvimento econômico, social e humano das comunidades. Na Coopera 1, a celebração deste ano terá um destaque especial voltado às novas gerações. Hoje, a Associação da Cooperativa A1 em Palmito, Santa Catarina receberá a atividade Uma Jornada pelos Valores do Cooperativismo, destinada às crianças daquele município. Durante a programação, os participantes serão organizados em grupos e percorrerão diferentes estações temáticas, cada uma representando um dos 7 princípios do cooperativismo, que são adesão livre e voluntária, gestão democrática, participação econômica dos membros, autonomia e independência, educação, formação e informação, intercooperação e interesse pela comunidade. Para tornar a experiência ainda mais envolvente, cada criança vai receber um passaporte da cooperação, que será carimbado a cada etapa concluída. O documento simbolizará a jornada de aprendizado pelos valores cooperativistas e, ao final do circuito, todos os participantes receberão um brinde especial como forma de reconhecimento pela participação. Enquanto isso, a cooperativa de crédito Sicoob Credisc de Florianópolis participou de um café de negócios promovido pela Via Gastronômica Ponta Norte, no norte da ilha, reunindo empresários e empreendedores daquela região. Durante o encontro, a cooperativa de crédito apresentou seu portfólio de soluções financeiras voltadas às pessoas físicas e jurídicas, com foco em crédito, gestão financeira e apoio ao desenvolvimento dos negócios locais. A participação em eventos como este integra a estratégia da Credisc de aproximação com comunidades produtivas, reforçando o cooperativismo como um vetor de desenvolvimento sustentável. Estar presente em espaços como este reforça nosso compromisso com o desenvolvimento econômico da região e com a geração de valor para os nossos cooperados, destacou o diretor superintendente do Sicoob Credisc, César Augusto Fabri. E a seguir, depois da nossa mensagem cooperativista, nossa última notícia. Cooperar é unir forças para ir mais longe. No agro, a união fortalece quem produz, gera renda e movimenta a economia na comunidade. A FECO Agro acredita no cooperativismo como caminho para levar conhecimento, construir confiança e fortalecer o compromisso.

0: Poucos modelos de negócios exercem influência tão ampla sobre a economia catarinense quanto o cooperativismo. Presente em praticamente todos os segmentos produtivos, o sistema reúne milhares de produtores rurais, empresários, profissionais da saúde, associados e movimenta bilhões de reais por ano e ainda responde por parcela significativa da produção do agronegócio do estado e tornou o estado de Santa Catarina uma referência nacional em organização cooperativista. Esta posição de liderança foi tema do primeiro encontro de integração imprensa e cooperativas promovido pelo Núcleo de Cooperativas ASIC de Chapecó. A proposta foi aproximar dirigentes cooperativistas e profissionais da comunicação para qualificar o debate sobre um setor cuja participação na economia regional cresce de forma consistente, mas que ainda é pouco compreendido em toda a sua dimensão. O superintendente da Organização das Cooperativas do Estado de Santa Catarina, o SESC, Ricardo Mioto, frisou a força do cooperativismo catarinense que reúne 240 cooperativas distribuídas em 8 ramos de atuação. O setor movimentou mais de 105 bilhões de reais no último ano, gerou mais de 110 mil empregos e conta com cerca de 5 bilhões e 100 mil cooperados, o que equivale a 61% da população catarinense. Mioto também ressaltou que só no ano passado o Sescoop investiu mais de 90 milhões de reais em capacitação e que as ações das cooperativas beneficiaram cerca de 3 milhões e meio de catarinenses no último ano. No cooperativismo de crédito, participaram a presidente da Sicred Região da Produção, Catiane Longmenin, a presidente do Sicoob Maxi Crédito, Adriana Spolt Grigol, o presidente da Cressol Aliança, Romeu Botti, o presidente da Ailos Cooperativa Evolua, Gerson Vivian, e a presidente da Uniprime, Elizabeth Rotava. Os dirigentes pontuaram a inovação aliada à governança, ao desenvolvimento regional e à educação financeira. No agronegócio, participaram o presidente da Aurora Coop, cooperativista e empresário Neivor Canton, e o presidente da Cooperativa Alfa Romeu Betti. Canton também sublinhou a intercooperação como base do modelo de negócios da agroindústria, que reúne 14 cooperativas singulares, mais de 87 mil produtores rurais e 52 mil colaboradores, além de programas permanentes de capacitação voltados à gestão das propriedades, sucessão familiar e sustentabilidade. O presidente da ASIC de Chapecó, Carlos Roberto Claus, evidenciou que imprensa e cooperativismo compartilham um compromisso de contribuir para o desenvolvimento regional. De acordo com a coordenadora do Núcleo de Cooperativas da ASIC de Chapecó, Jaqueline Schmidt, esse encontro foi idealizado para fortalecer a relação entre cooperativas e os profissionais da comunicação, criando um espaço de diálogo e troca de experiências. Afirmou, quanto maior o conhecimento sobre o cooperativismo, maior será a compreensão da sociedade sobre a contribuição desse modelo para o desenvolvimento econômico, a geração de oportunidades e a qualidade de vida nas comunidades. Mais notícias sobre o agronegócio e o cooperativismo, acesse o site da Fecoagro. Convite para o nosso informativo agropecuário nesse final de semana, maior e mais completo, com mais informações do agronegócio e do cooperativismo para você. Até lá.
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1: Valeu, Wellington. Um abraço para você também. Bom final de semana e vamos torcer juntos pelo Brasil no domingo, 6h34.
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1: Olá, muito bom dia, são 6h36, 11 graus a temperatura. Boa sexta-feira, hein? Sextou, estamos juntos a partir de agora com muita informação para você. O Visão Geral está no ar a partir de agora. Bom dia para você da região, já ligado conosco. A temperatura caiu, estamos com 11 graus aqui nos estúdios da Rádio Rural. Para começar o dia, para começar mais uma manhã de conexão com você. Saúde de Concórdia confirma óbito de paciente por síndrome respiratória aguda grave. Amanhã terá o dia do cooperativismo e programações do aniversário de Concórdia, hein? Julho deve ter mais chuva e temperaturas abaixo da média em Santa Catarina. Concórdia fica em primeiro lugar em Santa Catarina e 15º no Brasil, no ranking do Tesouro Nacional. Ainda, Paróquia Nossa Senhora do Rosário promove Santa Missa e campanha solidária em prol das vítimas do terremoto na Venezuela. Mercado do gado segue estável e exportações impulsionam o setor. Agora são 6h37.
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1: Os destaques do setor de segurança pública. Bom dia, Serginho.
6: Bom dia. Operação apreende 1 tonelada de alimentos impróprios para consumo em supermercados no norte do Rio Grande do Sul, na região de Marcelino Ramos, hein? Bombeiros de Santa Catarina entrega novos caminhões e reforçam atendimento em Catanduvas, Água Doce e Capinzal. Motociclista fica ferido após sair de pista na BR-282 entre Ponte Serrada e Vargião. 4 acusados por homicídio e tentativa de homicídio em Irani serão julgados em Concórdia. Concórdia registra apenas 2 homicídios no primeiro.

0: primeiro semestre, o Oeste tem menor índice das últimas décadas. Mega operação contra a PCC prende 12 pessoas em Concorde e cumpre 320 ordens judiciais em 6 estados. Pedestre atropelado ao tentar atravessar SC 283 em Concórdia. Justiça condena estado de Santa Catarina a indenizar vítima de violência doméstica levada na mesma viatura que o agressor. Caminhão capota na BR-153 em Irani e motorista fica ferido. 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
1: 6:39, agora uma boa sexta-feira para você ligado com a gente em toda a região. Destaques dos principais jornais, Folha de São Paulo. Seleção não precisa de um craque, a torcida sim, afirma Ancelotti. Estado de São Paulo, Igreja Católica oficializa ex-comunhão e primeiro cisma no século 21. Mais destaques, o Globo Auditoria identifica fantasmas em todos os 77 órgãos do governo do Rio de Janeiro. Estado de Minas, um crime brutal, 0 hora, proposta avaliada na Fazenda para dívidas rurais prevê 100 bilhões do Tesouro em 10 anos. E ainda o Correio Brasiliense, tarifaço eleva tom da disputa à presidência. Agora são 6:40.
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0: temática é temática, viu, Serginho? Morreu ontem o ator do Jaspion. Lembra do Jaspion?
1: Lembro. E você tá abaladíssimo, Paulo. Eu acho que tem que consultar um psicólogo.
0: Eu acho que sim, né? É a morte do Iraku Kurosaki.
2: Isso aí.
0: Iraku Kurosaki. Que interpretou o Jaspion por muito tempo, uma série japonesa. Aliás, naquela época dos anos 1990, muitas séries japonesas fizeram sucesso, né? Como o Jaspion, né? Dá pra lembrar de algumas aqui. O Jiban, Changeman.
1: Sim, sim.
0: Por aí afora.
2: Iraya.
1: E o que chamou a atenção, a idade dele não é tão velho assim pra ter
2: 64,
1: morrido, né? 64 anos, jovem ainda.
0: 64 anos.
1: Assim dizer, é. Né? Acabou falecendo, né? Só que não diz das notas do que ele morreu, né?
2: Não disse.
1: Não disse.
2: Até o momento aqui procurei vários veículos, nenhum disse qual foi o motivo da morte.
0: É.
2: Ele que morava em Okinawa, né? Uma ilha do Japão lá, onde curiosamente começou o karatê lá, que foi... O karatê foi difundido na linha de, lá na ilha de Okinawa.
0: Uhum.
2: E ele que fez sucesso, Paulo. Eu lembro na minha infância, querendo, eu também gosto como você. Eu também sou abalado, né? Que nem o Serginho falou, né? Mas enfim, foi uma infância feliz. Eu lembro que era exibido aqui no Brasil no tempo da TV Manchete. E no início dos anos 90. A série dos anos 80, ela chegou no Brasil no início dos anos 90. Aqui foi exibida.
0: Exatamente. E a Rede Manchete acabou tendo um índice muito grande de audiência por conta também dessas séries japonesas na época.
2: Sim.
0: Que nós citamos aqui. Se fosse naquela época, né, pela minha imaturidade, eu diria que foi coisa do Satangos. Claro que hoje a gente tá falando coisa séria, que foi a morte do Iraku Kurosaki, que interpretava o Jaspion. Um seriado da década de 1990. 6h46, Serginho, vamos lá. Vamos trazer destaque do setor de segurança pública para o ouvinte. Vamos trazer os principais destaques do dia. Agora são 6h46. Um ótimo dia para você que está chegando com a gente, para você que está acompanhando aqui o Visão Geral, você que está indo para Seara agora, você que está indo para Chapecó, bom dia. Acompanhando a nossa programação. Um abraço ao Johnny. O Johnny que passou por Irani agora e nos contou que tem muita neblina nessa região de Irani. Então vamos tomar cuidado aí.
1: Ele mora em Irani e trabalha em Concórdia, né? Ele tá me explicando agora há pouco que tá com muita neblina e muita umidade na pista, tá? Pessoal, tem que tomar bastante cuidado, tá?
0: Claro, é importante a gente alertar isso. A temperatura caiu, estamos com 10 graus, ainda não dá para dizer que tá aquele frio intenso, né? Mas a tendência é de muito frio para o final de semana. Daqui a pouco tem a previsão do tempo com o Ronaldo Coutinho. Operação apreende uma tonelada de alimentos impróprios para o consumo em supermercados no norte do Rio Grande do Sul, Sérgio.
1: A operação de força-tarefa do programa Segurança dos Alimentos apreendeu cerca de uma tonelada de produtos impróprios para o consumo em dois supermercados de Marcelino Ramos, no norte do Rio Grande do Sul. Fiscalização foi realizada nesta quarta-feira e encontrou alimentos com prazo de validade vencido, mercadorias sem comprovação de origem e produtos armazenados de forma

0: adequada. As equipes também identificaram irregularidades na conservação de carnes e de outros alimentos refrigerados. Em um dos estabelecimentos, os fiscais constataram que as carnes temperadas, como coração e cortes de frango, eram preparadas sem a autorização dos órgãos competentes. Entre os produtos recolhidos estavam carnes, embutidos, queijos, alimentos congelados, produtos de panificação, fraldas descartáveis, vencidas e uma grande quantidade de cachaça artesanal sem documentação de procedência. Também foram apreendidas embalagens de álcool cuja comercialização não é permitida nesse tipo de estabelecimento. Durante a operação, o depósito de um dos supermercados foi interditado por apresentar graves problemas de higiene. No local, foram encontrados indícios de presença de roedores, situação que representa risco à saúde dos consumidores. A ação reuniu representantes do Ministério Público do Rio Grande do Sul, Vigilância Sanitária, Secretaria Estadual da Saúde, Secretaria da Agricultura, Patrulha Ambiental da Brigada Militar e integrantes do GAECO do Rio Grande do Sul. A ação toda foi no município aí de Marcelino Ramos, em supermercados de Marcelino Ramos, aqui no Alto Uruguai Gaúcho.
1: Muito bem, olha, também Irani, agora o Diego Giuliani passando por lá agora, bom dia, chegando do Irani, realmente já demonstrando aqui neblina nessa região, como disse aqui o Johnny também participando com a gente, interagindo conosco. Bombeiros de Santa Catarina entregam novos caminhões e reforçam atendimento em Catanduvas, Água Doce e Capinzal.
0: O Corpo de Bombeiros Militares de Santa Catarina iniciou a distribuição de 56 novos caminhões que vão reforçar o atendimento em 49 municípios do estado. Na região meio-oeste, três cidades estão entre as contempladas: Catanduvas, Água Doce e Capinzal, que passam a contar com viaturas 0 quilômetro para operações de combate a incêndio, resgate e salvamento. Segundo o comandante da corporação, a renovação da frota é a maior da história dos bombeiros militares de Santa Catarina e tem como objetivo melhorar a resposta às ocorrências e garantir mais segurança à população. Ao todo, foram entregues 42 autobomba-tanque de resgate e 14 autotanques e distribuídos conforme critérios técnicos, levando em conta a necessidade de cada região. De acordo com o Corpo de Bombeiros, os novos veículos contam com tecnologia embarcada e maior capacidade operacional, o que deve reduzir o tempo de resposta e aumentar a eficiência no atendimento às emergências. A entrega faz parte do plano de modernização da frota

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0: 5 para 7, 11 graus a temperatura. Olha o doutor Eduardo Boita, que é advogado, né, Serginho? Isso. Aliás, jogava futebol com a gente, já morou com o Serginho.
1: Moramos juntos, faculdade, né? Fazia faculdade, nós morávamos juntos, né?
0: Uhum.
1: É, mas faz tempo isso, né?
0: Faz tempo.
1: Tá aí pra Passo Fundo, tá ouvindo a gente. Tá ouvindo
0: um abraço, gente, né? Doutor Eduardo.
1: Ele tá ouvindo, né, a gente. Ele mandou um recado pra nós dizendo que... O que ele falou, Eduardo?
0: Do Jaspion.
1: Ah, do Jaspion.
2: Fala, Serginho. Bom dia. Como é que tá, meu querido amigo? Tudo bem? Tô ligado em vocês aí, tô indo pra Passo Fundo, curtindo o programa de vocês aí, você e o Paulo. Passar agora a informação aí da morte do Giban, né? Da minha época também, 1990, acompanhei muito Giban, Jiraya, Jaspion e todo esse povo aí. Que coisa, né? Fez reviver aí os tempos da infância. Ele falando agora, o Paulo falando e lembrando dos nomes, bem engraçado. Grande abraço pra vocês aí, viu?
0: E a gente rememora
1: ele,
0: a infância.
1: Ele brigava, né, com quem? O Satangos?
0: O Satangos, ah.

0: Sangoso. O inimigo era o Satangoso e o Magari.
1: Não é do meu tempo, né, pesado?
2: Magari, né, Paulo?
0: Sim.
2: Ele tinha o Satangoso tinha o poder de tornar os monstros incontroláveis, né?
0: Exatamente.
2: Era mais ou menos assim.
0: Olha só, hein?
2: E o Pássaro Dourado também, né? Era.
0: É, eram histórias, né? Da época.
2: Cara, foi uma infância feliz, Paulo e Serginho, ouvintes, o doutor também que está nos ouvindo aí. A gente tá brincando aqui, mas foi uma infância feliz, porque tudo que remete à infância marca muita gente, né? E esse foi um dos motivos que marcou a minha infância também. Por isso que eu falo hoje do Jasper.
0: E foi um período anterior à internet, né?
2: Anterior, bem
0: então
2: anterior.
0: A gente vivenciou isso e foi muito marcante.
1: Mesmo, né? TV mesmo, né?
0: Isso, era televisão. Né? Sim. Eram séries na televisão. Faltando 3 minutos para 7 horas da manhã, vamos em frente, hein? O ouvinte participa aqui no 3030-9370, o nosso WhatsApp, o Canhoto de Catanduva também aqui, ó, fã do Jaspio, hein? Também participando com a gente aqui. Bom, aí o pessoal já comentando do He-Man, vamos pra frente, né? Faltando 3 minutos para 7 horas da manhã.
1: Viu? E o doutor Eduardo tá agradecendo, olha, por ter lembrado.
2: Aquele abraço, isso, doutor.
1: Né? Ele tá aí, ó, colocou-se novo pra ter um papo.
3: Esse povo aí não é fraco, né? Mas é verdade mesmo, eu não lembrava de todos esses nomes. Grande abraço pra vocês aí, obrigado pelo recadinho aí, viu? Forte abraço.
0: É, um abraço.
3: Valeu.
0: Doutor Eduardo, joga bem, hein? Bom jogador.
1: Bom. Meio campista, rápido, habilidoso. Não sei se tá jogando ainda, né? Porque o tempo passa, né?
0: Serginho, vamos trazer mais informações, vamos lá, então. Outros destaques do dia. Olha, motociclista fica ferido após saída de pista na BR-282, entre Ponte Serrada e Vargião.
1: Motociclista de 39 anos, ele ficou ferido após um acidente registrado na noite da última quarta-feira na BR-282, entre o município de Ponte Serrada e Vargião. Segundo o Corpo de Bombeiros, o condutor perdeu o controle da motocicleta, saiu da pista e sofreu uma queda. Ele era o único ocupante do veículo. Quando as equipes de resgate chegaram ao local, a vítima apresentava diversas escoriações pelo corpo. Após receber os primeiros atendimentos, o motociclista foi encaminhado ao hospital para avaliação médica e cuidados médicos. As causas do acidente não foram divulgadas e deverão ser apuradas pelas autoridades policiais.
0: 4 acusados por homicídio e tentativa de homicídio em Irani serão julgados em Concórdia.
1: Isso mesmo, o Tribunal do Júri da Comarca de Concórdia realiza no dia 23 de julho o julgamento de 4 homens acusados de participação em um homicídio e uma tentativa de homicídio registrado em Irani. De acordo com a denúncia do Ministério Público, o crime aconteceu em 28 de janeiro de 2025 e teria sido motivado por um desentendimento familiar envolvendo a posse e o uso de terreno. Durante a confusão, uma das vítimas foi atacada com golpes de facão e foice, sofrendo ferimentos graves. Já um segundo homem foi atingido por um disparo de arma de fogo na cabeça ao tentar intervir na briga. Ele chegou a ser socorrido, levado ao Hospital São Francisco de Concórdia, mas morreu dias depois. Segundo o Ministério Público, os crimes foram praticados por motivo fútil e com circunstâncias que dificultaram a defesa da vítima. Os 4 acusados respondem ao processo presos. Julgamento ocorre no fora da comarca de Concórdia, onde jurados decidirão sobre a responsabilidade de cada um dos réus pelos crimes denunciados. 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
0: Muito bem, Serginho, 7 horas com pontualidade. Só para finalizar aqui, o Giovanni participa com a gente, Giovanni Coldebella, e fala o seguinte, ó. O Jaspion teve 46 episódios. 7 horas com pontualidade, 10 graus a temperatura.
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0: do tempo para o final de semana. Olha, a temperatura está em 10 graus aqui nos estúdios da Rádio Rural. Bom dia, Ronaldo Coutinho.
1: Bom dia. É, o tempo segue aí com frio na região. A mínima deve ser no final da noite, com 5, 7 graus, agora até parecido. E à tarde não passa muito dos 11, 13 graus na região. Mantém a tendência de tempo assim.

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3: 7:03, 10°, 7 décimos a temperatura.
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3: Tem participação do pré-candidato a vice-presidente na chapa de Caiado. Kassab avalia chances do PSD nas eleições presidenciais.
5: Lula perde pro Caiado no segundo turno. O Lula ganha do Flávio Bolsonaro no segundo turno. O PSD não tem identidade com as outras candidaturas. O partido amadureceu, o partido cresceu e desde 2022 entendia que estava preparado para lançar um candidato. Tinha estrutura política, tinha capilaridade. Em 2022 acabamos não conseguindo levar uma candidatura até o final. E felizmente nesse ano com o Ronaldo Caiado nós conseguimos. E a chapa pura, ela preserva mais ainda a identidade. O que eu li em alguns meios de comunicação é equivocado. Nós não procuramos nenhum partido para fazer aliança.
3: Esse o Gilberto Kassab, pré-candidato a vice na chapa encabeçada por Ronaldo Caiado. E Carlos Bolsonaro, pré-candidato ao Senado em Santa Catarina, se manifestou em São Miguel do Oeste. Querem enterrar o nome Bolsonaro, mas não vão conseguir, diz em entrevista Carlos Bolsonaro.
6: Existem pessoas que querem enterrar o nome Bolsonaro, mas ele continua muito vivo.
7: Pessoal, estou aqui com o Carlos Bolsonaro, 02 da família Bolsonaro, Everaldo Berti também está aqui. Mas é importante agora, Carlos, falar primeiro, para quem está te assistindo aqui, sobre a tua presença na nossa região, nesse momento importante também para a política nacional, estadual, regional e também local.
6: A gente tem um time, o Partido Liberal tem um time a se apresentando para se colocar como um andar de possibilidades e soluções no país. Então a gente tem uma pré-candidatura presidência forte, que é a única capaz de vencer Lula, a pré-candidatura de um governador que realiza um trabalho fantástico no estado, que eu creio que merece mais 4 anos para concluir as suas ideias, candidato, pré-candidato a deputado federal, pré-candidato a deputado estadual, pré-candidato ao Senado. É um time forte pra caramba, que eu tenho certeza que com essa aliança sendo feita e sendo cada vez mais consolidada, como está sendo vindo aqui mais uma vez no Oeste, a gente tem tudo para fazer Santa Catarina crescer mais e mais, e dentro desse contexto todo ajudar o Brasil a sair do buraco que ele se encontra com o governo Lula.
7: Certo, olhando para...
3: Carlos Bolsonaro, pré-candidato ao Senado de Santa Catarina. 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

0: 7:06. Vamos em frente com o Visão Geral aqui na manhã desta sexta-feira. Vamos trazer mais informações aqui com o Serginho Priman. Serginho, Concórdia registra apenas 2 homicídios no primeiro semestre. Oeste tem menor índice da última década.
1: A Polícia Civil divulgou nesta quinta-feira um balanço que aponta queda de quase 40% dos homicídios na região oeste de Santa Catarina durante o primeiro semestre de 2022. Foram 23 assassinatos registrados entre janeiro e junho, contra 38 do mesmo período do ano passado, o menor índice nos últimos 10 anos. Em Concórdia, foram registrados 2 homicídios no período. O município aparece entre as 13 cidades da região que tiveram ocorrência desse tipo de crime no semestre. Chapecó lidera o número de casos com 8 registros. Além da redução dos homicídios, a Polícia Civil também aponta queda de quase 16% nos roubos e de 9,5% nos furtos em toda a área atendida pela Diretoria da Polícia da Fronteira e que abrange 89 municípios do Oeste Catarinense. Segundo a instituição, os resultados são atribuídos ao trabalho de investigação, às ações de inteligência e aos investimentos realizados nos últimos anos para reforçar o combate à criminalidade.
0: Mega operação contra o PCC prende 12 pessoas em Concórdia e cumpre 320 ordens judiciais em 6 estados.
1: A maior operação já realizada pelo GAECO contra o crime organizado cumpriu 320 ordens judiciais em 6 estados brasileiros nos últimos na última quarta-feira. A ação, batizada de Coluna Sul, teve como alvo integrantes do primeiro comando da capital, o PCC. Em Concórdia, foram cumpridos 12 mandados de prisão e 2 mandados de busca e apreensão. As 12 pessoas alvo das ordens judiciais foram presas durante a operação coordenada pelo Grupo de Atuação Especial de Combate às Organizações Criminosas de Santa Catarina. E ofensiva também ocorreu no Rio Grande do Sul, Paraná, São Paulo, Minas Gerais, Mato Grosso do Sul. Ao todo, 147 pessoas foram presas durante a operação, sendo 111 aqui em Santa Catarina. Segundo o Ministério Público, a investigação busca desarticular a estrutura da facção criminosa que continuava sendo comandada por lideranças mesmo de dentro dos presídios. A operação é um dos desdobramentos das investigações iniciadas em 2021 pela Operação Maserati, que identificou a expansão do PCC na região oeste de Santa Catarina e as áreas estratégicas próximas às fronteiras e aos portos do sul do país. Os investigados poderão responder por crimes como organização criminosa, tráfico de drogas, associação para o tráfico, homicídio e porte ilegal de arma.
0: Pedestre atropelado ao tentar atravessar a SC-283 em Concórdia.
1: As equipes do Corpo de Bombeiros Voluntários de Concórdia e também a Polícia Rodoviária Estadual atenderam na noite desta quinta-feira, dia 3, por volta das 19h24, uma ocorrência de atropelamento na SC-283 nas proximidades do Bar da Mari, no distrito de Santo Antônio, em Concórdia. De acordo com as informações, um homem de 43 anos de idade tentava atravessar a rodovia quando foi atingido por um Fiat Palio, conduzido por um motorista de 39 anos de idade. Apesar do impacto, a vítima sofreu apenas lesões leves. Após os primeiros atendimentos no local, o pedestre foi encaminhado ao Hospital São Francisco para avaliação médica. Conforme a Polícia Rodoviária Estadual, o homem apresentava visíveis sinais de embriaguez, fator que pode ter contribuído para o atropelamento ao dificultar a travessia da via. O motorista permaneceu no local do acidente e prestou todos os esclarecimentos às autoridades policiais que acompanharam esse caso, que foi, no caso, a Polícia Rodoviária Estadual. Daqui a pouco eu volto, Paulo, com mais informações.
0: Muito bem, Serginho, 7:11. Boa manhã para você ligado, para você no trânsito, acompanhando o jornalismo da Rádio Rural agora. Nesta manhã de sexta-feira, hoje é dia 3 de julho de 2026, como eu venho dizendo, um mês muito especial, mês de Copa do Mundo. Domingo tem seleção brasileira, 17h, contra Noruega, o Brasil buscando vaga para a próxima fase da Copa do Mundo. Daqui a pouco o Rafael traz para nós os resultados de ontem. Nós tivemos jogos importantes, a Espanha, por exemplo, demonstrando de forma inequívoca que é uma das seleções candidatas ao título do Mundial. Daqui a pouco tem informações de Portugal também, mas domingo tem Brasil e Noruega, 17h, um mês que é muito marcante porque tem Copa, um mês marcante porque tem para nossa região aqui o aniversário.

0: de Concórdia e muitas festividades, o mês do colono, o mês do motorista, enfim, julho é muito especial. Diz aí, Rafael Martini.
1: Né, Paulo, ontem então a Espanha garantiu sua classificação para as oitavas, vencendo a Áustria pelo placar de 3-0. E também Portugal bateu a equipe da Croácia pelo placar de 2-1. Então, Espanha e Portugal garantiram classificação para a próxima fase. Hoje, na madrugada, a Suíça venceu a Argélia pelo placar de 2-0, também garantiu classificação. E mais duas partidas movimentam, três partidas movimentam a Copa do Mundo nesta sexta-feira. 15 horas, horário de Brasília, Austrália e Egito, 19 horas, Argentina e Cabo Verde, e 22:30, Colômbia e Gana. Jogos da Copa do Mundo desta sexta. O Brasil, como você falou, então, joga no domingo, 5 da tarde, recebe a equipe da Noruega. Vamos ver aí se o Brasil consegue avançar, Paulo, para as quartas. Copa do Mundo começa agora a se afunilar. Seleções aí começam, começa a subir a régua e o nível começa aí. Como é que podemos dizer assim, Paulo? Vai engrossar o caldo agora, como diz na gira.
0: Sem dúvida.
1: Seleções aí começa a se desenhar aí os favoritos para o título deste ano.
0: Agora são 7 horas e mais 13 minutos. Uma boa manhã para você. Vamos trazer mais destaques da nossa equipe de jornalismo. Saúde de Concórdia confirma óbito de paciente por síndrome respiratória aguda grave. Os detalhes com Ederson Vilas Boas.
2: A Vigilância Epidemiológica de Concórdia recebeu no dia 1º de julho do Laboratório Central de Saúde Pública, OLACEN, a confirmação da infecção viral por influenza B de um paciente que estava internado no Hospital São Francisco e evoluiu para óbito. O caso foi notificado no dia 29 de junho, relatando a internação e evolução para óbito de um paciente com suspeita de influenza. A partir da notificação, a equipe iniciou a investigação epidemiológica do caso com envio de amostra para realização de painel viral no LACEN. A causa do óbito foi registrada como um agravamento da síndrome respiratória aguda grave e não necessariamente que tenha sido por influenza B. A confirmação laboratorial da influenza B integra a investigação epidemiológica do caso e contribui para o monitoramento da circulação viral e para o fortalecimento das ações de vigilância e prevenção no município. O paciente era do sexo masculino, 38 anos, motorista, sem comorbidades conhecidas e não havia recebido a vacina contra a influenza em 2026. A internação ocorreu no dia 27 de junho, devido ao agravamento de sintomas respiratórios. Durante a evolução clínica, o paciente desenvolveu a síndrome respiratória aguda grave, evoluindo para óbito no dia 29 de junho. No mês de junho, foram registrados aqui em Concórdia 271 casos de influenza, sendo 58 de influenza A, 212 da influenza B. Além disso, houve um caso em análise cujo teste apresentou positividade para ambos os subtipos, tanto influenza A como também a B, necessitando de confirmação laboratorial. Os dados demonstram a predominância expressiva da influenza B, responsável por cerca de 78% dos casos, enquanto a influenza A correspondeu a aproximadamente 21%, reforçando a importância da vacinação. Portanto, neste sábado, das 8 horas da manhã às 5 horas da tarde, o Posto Central de Concórdia, unidade sanitária, estará recebendo as pessoas de todas as idades para a vacinação da gripe A. Mais informações no nosso portal radiorural.com.br.
0: Uma boa manhã para você ligado com a gente nesta sexta-feira. Sexta-feira, 3 de julho. 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
7: 7:19.
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2: De volta com você, 7:23, agora a hora certa, muita informação até às 8 horas da manhã. Amanhã é dia do cooperativismo e programações do aniversário de Concórdia. Quem traz mais detalhes agora é Lucas Wieringer, que está chegando com a gente com mais informações, mais um dia especial amanhã também. Dia do Cooperativismo.
3: Estamos aqui no lançamento do Dia do Cooperativismo na sede da Copédia, conversando com o presidente Vanduí Martini. Presidente, pode comentar um pouco também sobre esse lançamento de mais uma edição do Dia do Cooperativismo?
4: Então, esse programa, ele é um programa capitaneado pela OCB, né? Que é o nosso guarda-chuva principal do Brasil, né? Que cuida do cooperativismo nacional. Foi cascateado para as federações, para os estados, né? E aqui em Santa Catarina é capitaneado pela UCESC. E nós conseguimos, através dessa união de cooperativas aqui de Concórdia, desenvolver esse projeto em conjunto. Então estamos aqui com várias cooperativas. Dia 1º estamos fazendo o lançamento, mas o evento de fato ocorre no sábado, né? No dia 4, onde a gente reconhece o Coops Day praticamente no mundo todo, e a gente quer com isso mostrar um pouco mais do trabalho que o cooperativismo faz, da sociedade entender um pouco mais, ver que o nosso movimento, ele não é só um movimento econômico, ele é um movimento social que trata das pessoas, que trata do conjunto, que trata das decisões coletivas, que trata do pensamento coletivo. Então acho que o Dia do Cooperativismo é nesse sentido. E nós, como cooperativa, muitas vezes somos vistos como negócios, né? Cooperativa tem um negócio, a cooperativa tem mercado, tem agropecuária, tem suínos, tem produção. Mas, na verdade, nós temos atividades, né? Para desenvolver o produtor, o cooperado ou a sociedade da forma que ela necessita. Por exemplo, o crédito fomenta crédito para financiar o desenvolvimento das pessoas, né? E o mais legal é que você participa do resultado quando esse resultado acontece. Então, eu acho que é um movimento que precisa cada vez mais ser divulgado e também a sociedade precisa apreciar esse movimento de cooperação que, com certeza, auxilia muita gente que sozinho não teria condições de dar continuidade às suas atividades.
3: E só comentar um pouco, então, sobre o sábado. Como é que está a programação?
4: Então, no sábado, a gente inicia às 9 horas da manhã, vai ter uma equipe recepcionando as pessoas, nós vamos ter coleta de lixo eletrônico, vamos ter a troca das tampinhas.
3: Isso na Rua Coberta?
4: Isso lá na Rua Coberta, na Praça do Gelogós. Então, acho que é importante as pessoas estarem conhecendo esse movimento, indo lá participar e entender um pouco mais que a gente não é só negócio, nós somos uma organização que se preocupa muito com a sociedade e com as pessoas.
3: Muito obrigado, presidente.
4: Obrigado você.
2: 7:26, amanhã o Dia do Cooperativismo, em um momento muito especial para a comunidade, para celebrar, para exaltar o modelo cooperativista. Julho deve ter mais chuva e temperaturas abaixo da média em Santa Catarina, prevê Ronaldo Coutinho. Mais detalhes aí, Rafael Martini.
5: Olha, Paulo, o mês de julho deverá ser marcado por condições climáticas típicas do inverno, porém, com características mais

0: acentuados em relação às chuvas e às temperaturas. A avaliação é do engenheiro agrônomo e meteorologista Ronaldo Coutinho do Prado, em entrevista à reportagem da Rádio Rural. Segundo Coutinho, os modelos meteorológicos indicam um cenário de maior umidade para a região sul, especialmente aqui em Santa Catarina, favorecendo a ocorrência de chuvas mais frequentes, em alguns momentos, com volumes mais expressivos. A tendência é de que o acumulado de precipitação fique acima da média histórica para o período, como explica Coutinho.
1: E o mês de julho está com tendência a ser bem mais úmido, a chuva fica mais frequente, com mais intensidade, e tudo indica que ainda vai ser um mês que puxa mais pelo frio. Teremos mais dias de frio e alguns dias de calor, que é o normal. Então, há uma tendência de chuva acima do normal e temperatura abaixo da média.
0: 7h27. Para o setor agropecuário, a recomendação é acompanhar regularmente os boletins meteorológicos e planejar as atividades do campo, de acordo com as janelas do tempo mais estável, especialmente durante os períodos da colheita, manejo e transporte da produção. Mais informações, detalhes e a matéria completa sobre o assunto está no nosso portal de notícias, Paulo.
2: Muito bem, Rafael, agora são 7h27, 7h27. Aqui no portal ND+, agora destaques. Uma das informações deste momento é a seguinte: gigante dos ovos da JBS mira topo do mercado mundial com fábrica em Santa Catarina. É destaque de agora aqui. Vai ser no norte do estado, em comunidade em São João do Itaperuí, no norte do estado. O grupo Mantiqueira usa a força da JBS para avançar nos Estados Unidos e mira o topo do mercado mundial. É São João do Itaperuí, no norte do estado. Agora 7h28, bom dia e boa manhã para você ligado com a gente até as 8 horas da manhã, hein? 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
1: Estamos de volta com você aqui nesta sexta-feira, com muito mais informações no seu dia. Vamos trazer mais destaques com a nossa equipe. Concórdia fica em primeiro lugar em Santa Catarina e 15º no Brasil no ranking do Tesouro Nacional. Ederson Vilas Boas.
2: A administração municipal de Concórdia recebeu o reconhecimento da Secretaria do Tesouro Nacional com a nota A e pontuação de 194.723 na qualidade de informação contábil e fiscal 2026. O município é campeão de Santa Catarina e ocupa o 15º lugar em todo o Brasil. Os dados são do ranking do Tesouro Nacional, uma avaliação anual que mede a qualidade e a transparência das informações contábeis e fiscais de todos os municípios do país. O prêmio tem por objetivo estimular e reconhecer o desenvolvimento de mecanismos de aprimoramento de qualidade da informação contábil e fiscal. A nota atribuída à Concórdia comprova que o município gerencia os recursos públicos com responsabilidade, cumpre rigorosamente as normas fiscais do país e oferece total transparência sobre suas contas. O trabalho é desenvolvido pelos servidores municipais por meio da Secretaria Municipal da Fazenda. O secretário Artemio Ortigara fala dessa colocação e desse trabalho contábil e fiscal feito pela administração municipal.
3: Este ranking, ou seja, a classificação conquistada pelo município de Concórdia, o qual é realizado pelo SICONF, que é um sistema de informações contábeis do setor público brasileiro, a qual é uma ferramenta desenvolvida pela Secretaria do Tesouro Nacional. Eu quero aqui destacar, antes de mais nada, a importância e o trabalho da equipe de contabilidade da Prefeitura Municipal de Concórdia, a qual tem todo o mérito desta conquista, pois faz um trabalho de excelência. Assim, a contabilidade de Concórdia gera informações que auxiliam na gestão do recurso público de forma padronizada e compromisso com a transparência pública, permitindo à sociedade acesso à arrecadação e aos gastos públicos, cumprindo com as exigências da Lei de Responsabilidade Fiscal. Assim, fica demonstrado que a contabilidade do município de Concórdia tem prestado um relevante serviço de informações que tem auxiliado em muito a administração municipal cumprir com seus objetivos, que é levar para a nossa sociedade excelentes serviços, os quais estão sendo e podendo ser observados tanto na cidade como no interior do nosso município.
2: Conforme o ranking, o resultado de 2026 é o melhor dos últimos 7 anos. Em comparação aos dados coletados em 2025 com os de 2024, o município saltou da colocação 396 para a 15ª posição, ficando entre as 15 melhores do país. Mais informações no nosso portal radiorural.com.br.
1: Obrigado, Ederson Vilas Boas. Agora são 7:36. Agora tem informações com o Serginho Priman, que está chegando para mais informações para a gente, hein? Justiça condena Estado de Santa Catarina a indenizar vítima de violência doméstica levada na mesma viatura que o agressor, hein, Sérgio?
4: A justiça condenou o Estado de Santa Catarina a pagar uma indenização de R$10.000 a uma mulher que, após sofrer violência doméstica, ela foi levada para a delegacia na mesma viatura que o agressor. O caso aconteceu em abril de 2023, em Guaramirim, no norte do Estado de Santa Catarina. O homem foi preso em flagrante pelas agressões. Durante o atendimento, os policiais constataram que a vítima também tinha um mandado de prisão civil em aberto por dívida de pensão alimentícia e efetuaram a prisão. Embora estivesse em compartimentos separados da viatura, os dois permaneceram no mesmo veículo por cerca de 25 minutos. Segundo o processo, durante esse período, a mulher foi ameaçada pelo agressor. Na decisão, o juiz entendeu que, apesar da prisão da vítima ser legal, o Estado falhou ao permitir que ela fosse transportada junto com o homem que havia acabado de agredi-la. Para a justiça, a situação caracterizou violência institucional e descumpriu o dever de proteção às mulheres vítimas de violência doméstica. Além da indenização de R$10.000, a sentença destaca a vulnerabilidade da vítima e o caráter educativo da condenação. Informação, repórter Serginho Prima. 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
1: 7:38, 7:38. Obrigado, Serginho, pelas informações, hein? 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
3: 7:40.
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1: Informações das eleições 2026 para você a partir desse final de semana. Faltarão 3 meses para a eleição, hein? Com isso, alguns dos prazos eleitorais ficam mais apertados e exigem as mudanças finais por parte dos gestores públicos. Em alguns cargos, devem ocorrer modificações com a saída de nomes que vão disputar.

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3: Vamos trazer as dicas nesta sexta-feira. Bom dia, Simone.
4: Bom dia. Amanhã, dia 4 de julho, das 9 às 12 horas, na Rua Coberta, em Concórdia, ocorre o Dia do Cooperativismo. Um movimento realizado pelas cooperativas de Concórdia, Copérdia, Sicredi, Cressol, Sicoobi Credial, Transcred e Unimed, para celebrar a cooperação e demonstrar como o cooperativismo gera desenvolvimento econômico, social e ambiental para toda a comunidade. Haverá troca-troca de tampinhas por lápis colecionáveis. A cada 10 tampinhas, seu filho ganha um lápis, haverá aferição de pressão, brinquedos infláveis para as crianças, distribuição de pipoca e algodão doce, apresentações artísticas do Show Arte, feira de adoção e microchipagem de animais, além de ações de sustentabilidade. Também serão disponibilizados pontos de recolhimento para pilhas, baterias, lacres de latas, lixo eletrônico, pneus e óleo de cozinha, incentivando a destinação desses materiais.
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3: 7:44, destaques do Grêmio com Marcos Souza.
5: Define em treino na tarde desta sexta-feira a equipe que será utilizada no amistoso de sábado às 19 horas contra a Chapecoense em Sinop. O técnico Luiz Castro encaminhou uma escalação na atividade da última quinta-feira, mas os jogadores serão testados pela última vez no trabalho programado para o turno da tarde no CT Luiz Carvalho. A tendência é de que o Grêmio utilize força máxima para a partida contra a Chapecoense, já de olho no teste definitivo para o retorno das atividades do clube no segundo semestre. O Grêmio deve enfrentar a Chapecoense com Gabriel Grando, Pavon, Gustavo Martins, Wagner Leonardo e Pedro Gabriel. No meio-campo, Nardoni e Leonel Pérez. No ataque, Enamorado, Gabriel Meck, Amuso e Carlos Vinícius. A partida terá transmissão pela Rádio Gaúcha e o torcedor pode acompanhar a transmissão também em imagens no YouTube arroba Gaúcha Esportes. Com as informações do Grêmio, Marcos Souza.
3: Faltando 15 minutos para as 8 horas da manhã, destaques do Internacional com Lucas Katsurayama.
6: O Inter encaminhou a contratação de Caleb. Jogador chega por empréstimo junto ao Fortaleza por uma temporada e meia, portanto, até o final de 2027. Ele já não está.

0: Mundial, que é campeão da Eurocopa, ativou o seu modo tic-tac, toca e me voy, com posse de bola, com controle, com paciência, com capacidade coletiva, e aí deu um baile na Áustria, sem a menor chance ao adversário. A Espanha é um time maduro, técnico, que joga um futebol total e bonito de se ver. Todos defendem e todos atacam. Todos participam intensamente do jogo, mas o meio de campo é o setor que faz a diferença, é o motor do time. O setor composto por jogadores técnicos que pensam o jogo, que fazem o time andar, que produzem muito coletivamente e que criam situações. Agora a Espanha, que cresce muito com a sequência dos jogos, enfrenta Portugal num clássico europeu de rivalidade enorme. Aliás, Portugal, que passou pela Croácia ontem, ganhando por 2-1 de virada num dos jogos mais dramáticos da Copa do Mundo até agora. E teve uma parcela de contribuição do árbitro que anulou um gol polêmico da Croácia no último lance, ou seria o último lance da partida. Fez lambança o assoprador. Deu 19 minutos de acréscimo e errou num lance capital, mesmo com recurso eletrônico. A Croácia jogou mais durante o jogo, teve mais oportunidades, merecia passar. Mas quem passou foi Portugal, porque futebol é eficiência e não apenas ser melhor. Não adianta você ser melhor e não traduzir a superioridade em gols. E a equipe da Croácia teve mais domínio, mais posse de bola, mais situações, mas quem foi efetivo realmente foi Portugal, que fará um clássico valendo vaga nas quartas diante da seleção da Espanha. 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Boa sexta-feira. Até a próxima segunda aqui no Visão Geral.
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2: 7h49, vamos às últimas notícias, começando com o Serginho Priman.
3: Caminhão capota na BR-153 em Irani e motorista fica ferido. Olha, um caminhão baú capotou na tarde desta quinta-feira na BR-153 em Irani, mobilizando equipes do Corpo de Bombeiros e da Polícia Rodoviária Federal. O acidente aconteceu por volta às 15h45. O motorista, homem de 29 anos de idade, ficou preso no interior da cabine e precisou ser resgatado pelos bombeiros. Após atendimento no local, ele foi encaminhado ao hospital de Ponte Serrada para receber os. As causas do capotamento não foram informadas e serão apuradas pelas autoridades policiais. Informações, repórter Serginho Prima.
2: As últimas notícias para você ligado com a gente, Rafael Martini.
4: Olha, Paulo, um evento programado para esta sexta-feira, dia 3, no Espaço Multiuso, marcará o lançamento e as inscrições da 39ª edição da Festa Nacional do Leitão Assado, afinal. O maior evento gastronômico do município está agendado para o dia 26 de julho, no Parque de Exposições. As inscrições para as equipes participantes são limitadas a 250. A expectativa é de que as vagas sejam preenchidas durante o evento, que terá coquetel especial à base de carne suína e animação da banda Long Play. A entrega das senhas inicia às 18 horas e o evento às 19, Paulo.
2: Ok, agora é hora da previsão do tempo, Ronaldo Coutinho.
5: É, o dia começa frio na região, mínimas aí de 7, 8 graus, pouquinho mais, pouquinho menos. À noite vai estar mais frio, talvez a 5, 7 graus lá pela meia-noite. E à tarde não passa muito dos 12, 13 graus. É frio o dia todo, com o sol predominando. Condição para o campo boa, claro que o frio incomoda. Da Climatea, Ronaldo Coutinho.
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2: E agora tem mais opinião para você que acompanha a nossa programação. Bom dia, Alexandre.
6: Bom dia. Eu fico impressionado com a violência. O sociólogo lá, o Holanda, né? Diz, olha, o Brasil, o brasileiro é muito cordato. E depois parece que explicam que esse cordato vem de coração, que ele age muito com o coração e pouco com o cérebro. Né? Cor, né? Cor é coração em latim, que deu a palavra coração. Mas aí eu vejo essa violência de uma estudante de medicina em Porto Velho, 29 anos, como é o nome dela? Vitória Caroline. Gente, ela discutiu lá numa casa, dizem que foi por causa de conserto de lataria do carro. Ela depois

0: de bater boca, de se pegar com a pessoa, ela entra no carro dela e dá uma ré para adquirir velocidade e força e derrubar as portas da casa e invadir a casa com o carro e matar um senhor Bertolin, Odair Brustolin, de 68 anos. E depois ela vai embora. Vai embora, está sentada na varanda de uma casa lá conversando, contando que se envolveu numa briga, a polícia chega, ela distrata a polícia aprende e a polícia já devia ter notícia do homicídio. Leva ela presa. Eu vi imagens dela dentro da prisão, batendo a cabeça nas grades, num surto maluco, estudante de medicina. A gente vê de tudo. Lá no Rio agora, né? Prisão de um pastor. Parece que tem uma filha deputada ou vereadora, a filha está lamentando. Pastor Márcio Ponce. Foi preso numa operação da Polícia Federal que tem mais dois mandados de prisão de gente que já está presa. O Adilcinho, o bicheiro, que parece que comanda o bicho no Rio de Janeiro, e o ex-presidente da Assembleia Legislativa do Rio de Janeiro, Rodrigo Bacelar. Foram levados para a Polícia Federal, do presídio para a Polícia Federal. Né? E também houve busca e apreensão de um filho de Sérgio Cabral, né? Marco Antônio. Esse Adilcinho parece que é o rei do contrabando de cigarro também. A origem no Rio de Janeiro, Barão Drummond, né? É o jogo do bicho, que começou com uma contravenção, depois virou crime, aí ficou domínio, assassinatos, domínio sobre o carnaval, aí se adaptou à cultura carioca ou vice-versa. E aí o passo seguinte foi perder regiões inteiras, soberania nacional. Então, o noticiário diz que o PCC é a maior organização criminosa hoje no mundo. Será que já ultrapassou os colombianos e mexicanos? Brasileiro se projetar pelo crime, é incrível. Né? Já houve outras projeções aí, vergonhosas pra gente, né? Bom, ainda falando de Rio de Janeiro, Marcelo Crivella não está mais inelegível. A Justiça Eleitoral Regional o tornou inelegível por 8 anos. Aí a defesa dele argumentou com o Tribunal Superior Eleitoral que tem recurso, ele não pode esperar o julgamento final até transitar em julgado, enquanto estão sendo realizadas as convenções. Aí realiza a convenção, ele não entra na convenção do partido, ele quer ser candidato ao Senado, né, pelos republicanos. Não entra na convenção, depois ele é absolvido pelo Tribunal Superior Eleitoral. Então, diante dessa possibilidade, o ministro André Mendonça aprovou um pedido de liminar e ele não está inelegível. Pode ficar inelegível mais tarde no julgamento final. Mas ainda não transitou em julgado. Marcelo Crivella é candidato a Senado. Coisa que Michele parece que não é mais, estando praticamente eleita, né, segundo as pesquisas. Né? Enquanto a Transparência Internacional põe no ar, né, no mundo inteiro, dizendo que é estarrecedor, que a Procuradoria-Geral da República do Brasil não faz nada em relação ao contrato de 129 milhões do Vorkar com a família Moraes, né, está na Comissão Internacional, com o Conselho Interamericano de Direitos Humanos, uma reclamação da Associação Nacional de Educação Domiciliar sobre a perseguição a famílias que estão ensinando em casa os seus filhos. O que acontece em 65 países do mundo, na Rússia, nos Estados Unidos, no Chile, na Colômbia, no Equador, na Austrália, na França, África do Sul, aqui no Brasil, lá, essa perseguição. Então, chega um ponto em que as pessoas começam a reclamar para o mundo. Como está evidente agora no segundo julgamento, anulando, considerando nulo o processo de extradição da Zambelli, porque vem de um inquérito, de um processo que está intrinsecamente nulo. Uma vergonha para o Brasil. De Brasília, Alexandre Garcia.
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2: Vamos finalizando mais um Visão Geral, último Visão Geral da semana, claro, sempre agradecendo a você que nos acompanha, a você que está com a gente aí e que esteve conosco em mais uma semana, muito obrigado. Estaremos de volta na segunda-feira, claro, continuamos aqui com a nossa equipe de jornalismo sempre atenta, sempre de forma muito ativa, muito dinâmica em busca da informação. O César Luiz chegando agora com a gente aqui. Bom dia, César. Boa sexta.
3: Bom dia, meu caro PG. Grandão, tudo
4: bom
3: bem?
4: Dia. Bom dia.
3: Sextou. Sol, Grandão, no Rio Grande, temperatura 5 graus, sol em Porto Alegre,
4: coisa
3: sol
4: boa.
3: Tá vindo, tá chegando.
4: Tá vindo.
3: Finalmente, hoje para vocês uma notícia que já está neste momento com ilustrações no meu Facebook. Uma notícia que poucos conhecem, viu? Poucos conhecem. Um comentário para você que gosta de história, de saber como foi o passado, para demarcar, para dividir estas terras onde vivemos. Foi por muito pouco que nós não somos argentinos. Muito pouco. A Argentina quis ser dona das terras de Concórdia, meu caro PG. Você sabia?
2: Não sabia.
4: Sabia.
3: Não só de Concórdia, mas do oeste catarinense.
2: E tem uma cidade chamada chamada Concórdia na Argentina, né?
3: Uhum. A Argentina queria, antes da colonização ainda, que a divisa fosse o Rio Uruguai aqui, pelo Rio Uruguai,
2: uhum,
3: e pelo Peperiguaçu. Então entraria aquela faixa aí de Pato Branco e o Chupim lá por Pato Branco, né? Então pegaria lá Francisco Beltrão, Pato Branco, Clevelândia, Palmas, e viria costeando aqui pelo Uruguai, aqui em cima, e Peperiguaçu, São Miguel do Oeste. É, de acordo com a reivindicação argentina, na questão, é tratada até hoje, historicamente, como a questão de Palmas. Questão de Palmas, e até Palmas, no Paraná, então, a área disputada abrangia boa parte do atual oeste catarinense, chegando, inclusive, às terras de Concórdia. Embora a região de Concórdia ainda não tivesse sido colonizada e urbanizada, como conhecemos hoje, as terras onde o município se encontra hoje estavam dentro da faixa em discussão, em questão, em que a Argentina gostaria de ter como território seu. É importante observar que os mapas históricos disputam vários, conforme a interpretação dos rios, como citei há pouco, né? Mas, de modo geral, se a Argentina tivesse vencido a arbitragem, a questão, uma grande porção do oeste catarinense, incluindo aqui Concórdia, então pertenceria ao país vizinho. Por isso, ao contar essa história na região de Concórdia, é correto dizer que, se a decisão da questão de Palmas tivesse sido favorável à Argentina, não apenas cidades do sudoeste do Paraná, mas também a área da atual Concórdia Oeste Catarinense seria território argentino. É tratado como a questão de Palmas, meu caro PG e ouvintes, uhum, e na época, como nem Brasil, nem Argentina podiam decidir sobre isso, eles levaram para o presidente da época norte-americano, Grover Cleveland. E aí o Grover Cleveland, presidente americano da época, decidiu favorável ao Brasil, dizendo que as terras iriam pertencer ao Brasil. E nesta decisão, o estado do Paraná, como era Grover Cleveland no nome do presidente americano, resolveu dar o nome então da cidade de Clevelândia, no Paraná, a este presidente. Então, homenagem da cidade de Clevelândia é um ex-presidente americano pela questão de Palmas. Essa é uma curiosidade histórica pouco conhecida e que mostra como uma decisão diplomática tomada no ano de 1895 ajudou a definir as fronteiras que conhecemos hoje e ajudou fazer com que o nosso oeste catarinense ficasse atrelado então a terras brasileiras e não a território argentino, meu caro PG.
2: É história, né, César? Curiosidade também, porque certamente poucas pessoas devem saber, né, dessa informação.
3: Então, somos todos brasileiros graças à questão de Palmas.

0: Tarde, conhece? Por uma cabeça.
1: Conheço Nelson Gonçalves e muitos outros brasileiros que cantaram muito tango e se fizeram a carreira. Na época era isso, não tinha que tocar, cantar e tango. E por uma cabeça, Carlos Gardel.

0: Meu colaborador historiador também, Agnel Kupfner, tudo certo? Bom dia pro senhor. Bom dia, deixa eu mandar um abraço também ao Roberto Pazini, que já tá ligado conosco aqui no programa. Chegou mais álcool perfumado aqui, César, para resolver o problema, então, da umidade das casas. Valeu, meu amigo. Um abraço também aí para o Almir, tá na sintonia, obrigado pela audiência. 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Esta matéria deste território em disputa, né, na questão de Palmas, está no meu Facebook, ilustrado inclusive com mapas e fotos. Quem quiser saber mais, entra lá no Facebook do César Luiz, que a matéria está completinha. 8:04, agora 8:04.
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0: Emperrou, travou. 8:05, agora 8:05 da manhã, gente. Show de notícias, prestação de serviços no ar, no rádio. Está no ar, né? Está no ar. E venha, venha, sol. Venha que venha, solzinho. Estamos te esperando, solzinho. É, tá meio envergonhado, não aparece. 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Alô pessoal aí do Rancho Grande, pessoal se preparando para a festa da colheita, né? E culto da colheita na semana que vem. 8:05, 8:05 da manhã, bateu aquela tosse, aquele resfriado. 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
0: 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Um abraço, gauchinho, Metal Mac, tá me ouvindo aí, Metal Mac? Um abraço, Inácio, mecânica e guincho aí do amigo Inácio. Bom dia pra você aí, meu amigo Inácio. 8:06, agora 8:06 da manhã, dona Salete e o Riva, como é que tá aí o Riva aí? Tudo certinho? Tudo bem aí pelo bairro Natureza? Bastante umidade aí também, agora você pode pegar o álcool, o álcool voltou lá na Pazini Distribuidora, 5 litros de álcool perfumado. 5 litros de álcool perfumado na Pazini Distribuidora por apenas R$19,90. 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Repórter Serginho Prima, daqui a pouquinho, com as principais informações, né? 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
0: 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Agora 8 horas, 8 minutos, 8 e 8.

8:11, agora 8:11, minha gente, boa, obrigado aí pela companhia, pela audiência, você que tá ligado com a Rural, você que tá ligado aí com a maior prestação de serviços do rádio, 8:11, agora 8:11, Concórdia Auto Center, vai mexer nos pneus do carro, vai lá, fale com a gurizada ali da Concórdia Auto Center, ali pertinho do Hotel Belmonte, né? 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Daqui a pouquinho aqui no programa também tem o repórter Serginho Prima. 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Meu caro Sidnir, tudo bem aí, Freitas? É, o que tá girando aí pela cidade hoje aí? Quais são os acontecimentos aí? É, bastante coisa boa. Fim de semana chegou. O sol, calma, calma. Falaram que ia sair o sol na rádio, mas não saiu ainda. Calma que ele vem. Ele vem. Ele vem devagarinho, ele tá meio envergonhado, tá meio, né? Mas ele vem chegando, daqui a pouquinho ele aparece. Daqui a pouco mais ele vem. É, temperaturas vão baixar, né? Temperaturas vão baixar bastante. Amanhã vamos ter aí um sábado de sol com 5 graus praticamente aí de temperatura, viu? 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Olha, 8:14, agora 8:14 é a hora certa. Você que tá ouvindo a Rural, vamos que vamos, minha gente. 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Nardi, de novo cansado, Nardi. Olha o Lora bem aí, Nardi.

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É, como é que quem não conhece a Joyce, né? 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

0: Deus possa enriquecer a todos a sua graça e a sua bênção, né? Pois é, meu irmão, hoje celebramos a memória do apóstolo São Tomé. São Tomé é aquele que quis ver para crer. Ele quis ver para crer. Ele teve essa graça de tocar as chagas de Jesus e recuperar a fé. Meu Senhor e meu Deus, disse ele. Pois é, para nós é o inverso. Para nós, para ver, precisamos crer. Ele quis ver para crer. Nós é o contrário. Nós temos que crer para ver. Porque quem não crê, quem não tem fé, nunca vê a presença de Deus em nada. Não percebe o milagre e os milagres da vida. Que Deus nos dê sempre a graça de nunca perdermos a fé, mantermos sempre firme a esperança e sermos bons caminheiros com Ele. Ele vai ao nosso lado e nós vamos com Ele. Um grande abraço, segura na mão de Deus e vai com as melhores bênçãos de Deus. Ele que é Pai, Filho, Espírito Santo. Amém. Paz e bem e até a próxima oportunidade.
1: Obrigado, querido Padre Walter Girelli. Agora 8h27, gente, 8 horas 27. 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
2: Seus filhos, garotos de ouro, que defendem a
1: Obrigado, Padrão Velho. Obrigado, Padrão Velho. Muito obrigado.

0: Wilson, Adilson, Dona Irani aí na gruta, bom dia Luciele, bom dia família Longolinha São Paulo, Isanir Kun, bom dia, o Ninja, como é que tá, tudo certo Ninja, bom dia, tá se preparando pra meia, pra maratona aí Ninja, um abraço grande aí também pra Guilmar Codebella, linha São Paulo, obrigado pela audiência aí, pela companhia, né? Vamos ver quem mais tá com a gente, ô Genésio, tudo bem aí meu amigo? O Genésio Vergani, acho que a Argentina perde hoje pro Cabo Verde, né? Será que perde hoje pro Cabo Verde? O Alcides Zanella, um abraço aí, Zanella. Alzira lá, mãe dos amigos lá da Detalhes Acabamentos lá, bom dia dona Alzira, obrigado dona Alzira pela companhia, o Pingo na Andermac, obrigado pela companhia. Quem fala comigo é a Fabiana Martins, manda Fabiana.
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14: Pois é, né? Hoje o tempo assim fica meio chatinho, mas pra bom, ele vai limpar mesmo é sábado e domingo, né? Mas daqui a pouco mais informações aqui no programa, daqui a pouquinho mais informações aqui no programa também, né? Deixa eu ver aqui, 8:38, 8:38, fala meu amigo Dionísio, como é que tá aí pelo bairro Nações aí, Dionísio, tudo certo, tudo legal? O meu amigo Elemar Xtorce, bom dia, o homem do salão de cabelo aí no bairro da Vila Jacob Jesus, né? Abraço aí, bom dia. Vamos às informações gerais aqui no programa, as principais do dia com Serginho Prima, manda a primeira, Sérgio.
15: Pastor Márcio Pôncio é preso em operação da Polícia Federal. Presidente da Alerge, filho de Sérgio Cabral, também são alvos desta operação.
14: Operação apreende também tonelada de alimentos impróprios para o consumo em supermercados do norte do Rio Grande do Sul.
15: E ainda a pesquisa Atlas Boomerang aponta que 37,8% avaliam que vídeo de Michele Bolsonaro não prejudica Bolsonaro.
14: Bolsonaro enfraquece a campanha de Flávio Bolsonaro.
15: E ainda, bombeiros de Santa Catarina entregam novos caminhões e reforçam atendimento em Catanduvas, Água Doce e Capinzal.
14: Nova pesquisa mostra que eleitores da direita preferem, em sua maioria, Flávio Bolsonaro como candidato à presidência.
15: Motociclista fica ferido após sair de pista na BR-282 em Ponte Serrada e Vargeão.
14: Oito monges morrem na Tailândia após serem atropelados por caminhonetes. Dirigida por menino de 11 anos de idade.
15: Quatro acusados por homicídio e tentativa de homicídio em Irani serão julgados em Concórdia.
14: Concórdia é a primeira colocada em Santa Catarina e a 15ª no Brasil em ranking do Tesouro Nacional.
15: Mega operação contra a PCC prende 12 pessoas em Concórdia e cumpre 320 ordens judiciais em 6 estados. César, aqui em Concórdia, como diz o ditado popular, chão de fábrica, tá?
14: Uhum.
15: Chão de fábrica.
14: É.
15: As prisões.
14: Ah, pegou a... Uhum. Os mandantes não estavam aqui.
15: Não.
14: Os chefões não eram aqui, por aqui.
15: Não era por aqui, era em São Paulo.
14: Uhum. Catarinenses devem preparar para novo aumento na conta de luz no próximo mês.
15: E ainda, Concórdia registra apenas 2 homicídios no primeiro semestre. Oeste tem menor índice da última década.
14: Ministro da Fazenda afirma que negociação sobre tarifaço com os Estados Unidos está complicada e diz que Trump quer envolver as eleições brasileiras.
15: Justiça condena o estado de Santa Catarina a indenizar vítima de violência doméstica transportada na mesma viatura que o agressor.
14: Caminhão capota na BR-153 em Irani e motorista fica ferido.
15: Pedestre atropelado.

0: já eliminou a seleção brasileira, né? Foi na Copa de me ajudem aí.
1: 2022.
0: É. Croácia e Brasil, lembra?
1: 2022.
0: Depois o
1: Meta. Não, 2022 foi Marrocos, 2018 foi uma.
0: 18?
1: 18.
0: Aí, ó, então. Chorando se foi, quem um dia

0: Olha, hoje um evento grande, hein? Programado para hoje, o Espaço Multiuso marcará o lançamento e as inscrições da 39ª edição da Festa Nacional do Leitão Assado. Afinal, o maior evento gastronômico do município está agendado para o dia 26 de julho no Parque de Exposições. As inscrições para as equipes participantes são limitadas a 250. A expectativa é de que as vagas sejam preenchidas durante o evento, que terá coquetel especial à base de carne suína e animação da banda Long Play. A entrega das senhas inicia às 18 e o evento acontece às 19. 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
1: Ô, dona Lúcia Alberti aí, um abraço também, alô Santo Antônio, alô Dete dos Santos, ouvindo o nosso programa, obrigado pela companhia e pela audiência, valeu pessoal, vamos junto, hein? Vamos junto aqui até o meio-dia de hoje, esperando a chegada do sol.
2: Evita Portugal. Como é que é o nome do jogador de Portugal? O goleador de Portugal?
1: Ele. Cristiano Ronaldo?
2: É ele. É ele.

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2: Agora 8:54, são 8:54 aqui no programa, pessoal ligado aí, né? Obrigado pela companhia, pessoal da Lindóia do Sul, pessoal aí do, os amigos do Ipumirim aí, obrigado pela audiência, né? Arabutã, bom dia povo, bom dia Arabutã. Bom dia para o Odete dos Santos, também acompanhando o nosso programa aí. Odete, bom dia, uma boa manhã. Faltam 6 para as 9. Quem tem aniversário aí, vai mandando, que daqui a pouquinho temos o aniversariante do dia. Daqui a pouquinho aqui no programa, aniversariante do dia, né? Vai mandando aí as pessoas que estão de aniversário, então, para estarem participando aqui. 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
3: Os corpos das vítimas daquele grave acidente, César, lá em Campos Novos, né? As 5 vítimas, elas foram liberadas ontem à tarde e serão sepultadas, né? Nessa quinta, foram começar o sepultamento ontem, né? E vão ser sepultadas, no caso, começou o velório ontem, vão ser sepultadas hoje, no caso, né? Nessa sexta-feira, né?

0: morrer no acidente, César, do carro. Michele André Domingues. A Michele era motorista, tá? 39 anos. Passageiros: Eliel Francisco Santos, 27 anos. Lucas Matheus Ribeiro Jesus, 29 anos. Jairo José Lisboa Costa, de 37 anos. E Gesaías Emílio dos Santos, de 34 anos. Todos trabalhavam na mesma empresa, segundo informações que foi repassado. O velório e sepultamento, conforme o funerária responsável, Gesiel Emílio dos Santos Machado, está sendo velado no pavilhão bairro Colinas, em Capinzal. Sepultamento está marcado para as 8 horas de hoje, sexta-feira. Eliel, ou foi agora há pouco, né? O que está acontecendo? Eliel Francisco dos Santos está sendo velado na Capela Vila Sete, também em Capinzal, só que o sepultamento dele será às 13 horas. Lucas Matheus Jesus também está sendo velado na Capela da Vila Sete, também sepultamento, só que antes, às 10 horas da manhã. Jairo José Lisboa Costa será trasladado para o estado do Maranhão, onde vai ocorrer a cerimônia de despedida junto aos seus familiares. Já o velório da Michele André Domingues ainda não tem ainda um horário definido do sepultamento, César.
1: Olha só.
0: Que loucura, César.
1: 5 vítimas fatais no acidente, hein? Pá, tu tá louco, tio. Que barbaridade isso. Que acidente esse aí, hein? 8h57, agora 8h57. Vamos ver onde é que tá o meu repórter Mercosul, hein? Por onde andas tu, Teixeirinha?
2: Bom dia, César Luiz. Bom dia aos ouvintes da Rádio Rural de Concórdia. Estamos por aqui. Coronel Fabriciano, Minas Gerais, perto da Terra do Aço, aqui de Ipatinga. Estamos aqui com o solzinho, bem, já desde 7 horas da manhã já tinha sol. Bem, a temperatura aqui está 17 graus, promete chuva amanhã, da manhã em diante. Mas estamos de boa por aqui, aquele abraço. Aguardar um descarrego agora. E uma ótima sexta-feira, que aqui também sextou, mas estamos por aí. Aquele abraço.
1: Valeu, Teixeirinha, isso. Tempo, previsão de chuva, mas lá para Minas, tá, pessoal? Lá em Minas Gerais, lá onde o Teixeirinho está no momento. Aqui para a região, o Coutinho tá falando que o tempo é mais para bom hoje. Não quer dizer que seja o tempo todo bom e vai limpar mesmo é sábado e domingo com temperaturas baixas, hein, Coutinho?
3: É? Bom dia. É, o tempo segue aí com frio na região. A mínima deve ser no final da noite, com 5, 7 graus, agora até parecido. E à tarde não passa muito dos 11, 13 graus na região. Mantém a tendência de tempo assim no geral, mais para bom na região, com condições aí favoráveis a tempo bom. Amanhã, muito frio, entre 0 e 3 graus, alguma geada onde não tiver nevoeiro, e à tarde fica agradável. No domingo também, frio de manhã, agradável à tarde, hora nublado, hora sol, a chance de chuva é pequena. Na segunda tem chuva e queda na temperatura. E teremos de novo, melhorando na terça com frio. Da Climatea, Ronaldo Coutinho.
1: Olha aí, chuva de novo na segunda, hein? Chuva de novo segunda-feira, sábado e domingo, o tempo vai ser bom. Com frio, sol e chuva de novo na segunda-feira. 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
2: A deputada estadual Ana Campagnolo do PL estará em Concórdia hoje e vai cumprir uma agenda política acompanhada pela vereadora Fernanda Dilda. Ana Campagnolo foi campeoníssima de votos à Assembleia Legislativa nas últimas eleições e é um elemento muito importante dentro do PL, uma liderança importante e que vem mais uma vez para a região do Alto Uruguai de Santa Catarina prestar contas aos seus eleitores. 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
6: É, vamos então, 9:06. 9:06. Vamos ver quem é que mandou o recado aqui, né? César Luiz, tudo bem? Denilce Brus Amarelo, deixando os parabéns para o meu pai, Iracildo Varta, de Max Mileno de Almeida. Amanhã completando seus 80 anos, né? Seus 80 anos amanhã, então, o seu Varta, lá em Maximiliano de Almeida. César, eu quero homenagear também meu irmão, Ivanir Ludwig, está de aniversário amanhã, dia 3, hoje, né? Hoje, dia 3 de julho, então. 3 de julho é hoje. Ok, vamos ver se tem mais aniversário por aqui. Roseli Durigon, diga, Roseli.
7: Bom dia, César Luiz. Tudo bem? Aqui é o Cauã do Padre Primavera.
6: Opa, é o Cauã.
7: Quero homenagear a Kemily, que tá de aniversário hoje. Quero pedir uma música, Cancioneira das Coxilhas.
6: De novo, Cauã?
7: Tá bom, meu amigo?
6: De novo?
7: Um abraço. Tamo junto e misturado. Valeu, César Luiz.
6: Ah, um abraço. É bonito. 97, agora 97. Passando aí para fazer um convite, domingo, dia 5, teremos o nosso almoço, ação de graças, festa da colheita em Boa Esperança, César Luiz. Alô, pessoal da mecânica Tamanduá aí, bom dia. Terá macarronada com galeto e carne suína em Boa Esperança, domingo. Alô, pessoal aí da Igreja Evangélica de Boa Esperança, alô, pessoal da mecânica Tamanduá. Abraço pro povo aí da mecânica Tamanduá aí também. Oração para vocês aí, tenham todos um bom dia. César Luiz, tudo certo? Gerci da Silva homenageando a sobrinha Tânia Azeredo, amanhã de aniversário, a dona Tânia Azeredo. Alguém mais, Sérgio?
8: Aqui, Onestino Malacarne, conhece?
6: O Júnior.
8: É o Onestino Malacarne, né? Que 42 anos, né? Deve
6: 42,
8: ser
6: o... então é o vereador Malacarne.
8: É o vereador Malacarne, pela foto que tô aqui no Face, que é o vereador. A Nicole Schultz também tá aniversário hoje. Marcos Luana Secato, deve ser o Marcos Secato hoje aniversário. Ou a Luana, né, Nardi? Porque os dois botam junto o Face, né? Um deles tá de aniversário hoje, então parabéns, né? E ainda, Adalberto Inkel, né? Tá de aniversário hoje, senhorzinho Malta, hoje de aniversário. A Libera Dalla Costa Schmidt, também completando mais um ano de vida. Geraldo Faoro, também de aniversário. A Cris Soligo, hoje de aniversário, felicidade para ela. Marinês Guenosto, parabéns, felicidades. Wanda Cavalli, completando mais um ano de vida. O Marcelo Knet, também de aniversário hoje. Felicidade a todos, que Deus dê muita saúde e muita paz, né, Nardi?
6: Feliz aniversário, César, opa, Sérgio. E para o nosso filho também, o Patrick Zarpelon. Estão mandando aqui um abraço, então, ao Patrick Zarpelon. Do pai Nori e da mãe Maria. Estão homenageando também a namorada Kemily, né? A Kemily também homenageando a ele pelo seu aniversário. César Luiz, tudo bem? Quem mais aí? Gerci da Silva, homenageando a Tânia Azeredo. Acho que aqui eu já falei. Vamos ver se recuperamos mais alguma coisa por aqui ainda.
9: Bom dia, César.
6: Bom dia.
9: Sou Líria Barbieri, aqui de Santa Rosa.
6: Oi, Líria. Diga.
9: Queria homenagear minha sobrinha. Eduarda Pelicer, está de aniversário.
6: Valeu, dona Eduarda Pelicer. Alguém mais aí, Nardi?
10: O Márcio Lapi e a Ivete Mercort Maule, os aniversariantes da minha listinha.

0: 9 horas 12 minutinhos. Alô, alô, meu amigo Machado. Como é que tá aí, Machado? Tudo certo? Olha, um abraço aí, um abraço grande, Cris Machado, povo aí do Preço Bom Supermercado. 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

0: 9h20, agora 9h20, já posso ir adiantando aqui, tá valendo duas fichas para o risoto no Tacho amanhã, bairro Petrópolis. A pessoa que ganhar pode levar para casa ou pode almoçar no local. Tá valendo R$100 em compras do Preço Bom Supermercado Tamanduá. Mas é aniversário, né? Mas daqui a pouco vem mais prêmio também aqui na manhã, daqui a pouco vem mais. Caminhão capota na BR-153 em Irani, motorista fica ferido, Sérgio Prima.
1: Um caminhão baú capotou na tarde desta quinta-feira na BR-153 em Irani, mobilizando equipes do Corpo de Bombeiros e a Polícia Rodoviária Federal. O acidente aconteceu por volta às 15h45 na tarde de ontem. O motorista, um rapaz de 29 anos de idade, ele ficou preso no interior da cabine e precisou ser resgatado pelos bombeiros. Após o atendimento no local, ele foi encaminhado ao hospital de Ponto Serrada para receber cuidados médicos. As causas do capotamento não foram informadas e serão apuradas pelas autoridades policiais.
0: E olha essa aqui, hein, Sérgio? Morre delegado de Polícia Federal. Ele foi baleado durante uma operação na cidade de Passo Fundo, hein? O policial, então, delegado da Polícia Federal, morre baleado em Passo Fundo numa operação.
1: Pois é, César, o delegado de Polícia Federal Michel Brasil Saliba morreu na madrugada de hoje, sexta-feira, no Hospital São Vicente Paula, em Passo Fundo. A morte foi confirmada pela própria Polícia Federal após quase 24 horas de internação. Saliba foi baleado na manhã de quinta-feira durante o cumprimento de um mandado de busca e apreensão em um apartamento no bairro Vila Rodrigues. A ação fazia parte de uma operação que investiga uma organização criminosa suspeita de

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1: Olha, um amigo meu aí tá precisando locar aí pra uma pessoa aí, tá precisando locar pra uma pessoa, uma kitnet, é pra uma pessoa só, né? Uma mulher que tá vindo aí morar em Concórdia, trabalhar em Concórdia, uma kitnet, então, uma kitnet, preferência meia mobiliada já, se alguém tiver uma aí pra locar, pra alugar, né? Pra alugar, enfim, ligar para 991-14-9827, então, né? É esse o número? Será que é? Não, desculpa aí, né? Desculpa aí, esquece o número, mas a pessoa tá procurando então uma kitnet. Vou repetir, vou dar o número certinho aqui, vou repetir o telefone da kitnet aqui, ó. Você vai ligar então, se você tiver uma, para o 991-06-5317. 991-06-5317, que a pessoa está à procura. Inscrições para a final 2026 acontecem somente hoje, dia 3 de julho, no Centro Multiuso Parque de Exposições, com distribuição das senhas às 18 horas, início do evento a partir das 7 da noite. 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

0: 9:30 da manhã, tá valendo aí, ó, tá valendo aí duas fichas para o risoto no Tacho, amanhã ao meio-dia, ingressos aí com a diretoria do bairro Petrópolis, é amanhã e é um almoço beneficente amanhã, viu? É um almoço beneficente amanhã, então, lá no bairro Petrópolis, tá valendo R$100 em compras, você pode participar aí no 3030-9370, tá? 3030-9370. R$100 em compra, o pessoal participando aqui do Preço Bom Supermercado. Alô Machado, família aí do Preço Bom Supermercado, aí um bom dia aí pra vocês, né? Um abraço pra vocês aí, um bom dia. 9:31. Tem mais um prêmio aqui? Tem mais um prêmio? Opa! Já tá chegando aqui uma informação aí que vai ter um. Vamos ver aqui, ó. É, vamos ver. Já tem um recado aqui que vai vir um prêmio lá da festa do bairro Nações, aí o pessoal do bairro Nações, aí um bom dia. A Irene de Vargas, aí um bom dia, obrigado pela audiência. O Elton Horn aí da Linear, como é que tá aí meu amigo Horn? Horn, muita serração aqui, ele colocou aqui, bastante serração, Cedra, onde? Aonde que tá esse homem? Onde é que tá esse homem? Aqui tem um monumento aí, vamos ver. Não é aqui porque, né?
1: Alman aqui pra frente de Seara aí.
0: Herne, um abraço aí, Horn, né? O Elton Horn, da Linear Materiais de Construção e motorista Linear, tá à frente lá do Fritz Plaumann. Pessoal que vai a Chapecó, obra parada ali, né? Obra parada e muita neblina, muito cuidado na pista. Quem tá se dirigindo a Chapecó por aquela região ali de Seara, né? Muito cuidado então, tá bom? 9:32, agora 9:32. Vamos ver o recado aqui. Atenção, atenção, você que quer fazer comprar uma área meia barata aí, né, para reflorestamento, quer comprar uma área, por exemplo, assim, uma área de terra em torno de 10 alqueires aí, 20 hectares aí de terra para fazer um plantio de pinos, de eucalipto, fazer uma invernada de gado. O pessoal tá vendendo essa área, 10 alqueires de terra, numa recosta, né, mais para reflorestamento ou para invernada. O pessoal tá vendendo, é uma questão de divisão aí de terra, né? Então o pessoal tá vendendo para quem tem interesse aí em comprar essa invernada. 99128-8705. Teu sonho aí criar um gado aí, meu amigo Nardi, ó. Invernada aí, uma colônia de terra praticamente, 10 alqueires, né? 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Tem informação aí, Sérgio Prima?
2: César, um homem foi encontrado morto na tarde desta quinta-feira às margens de um rio no município de Macieira, no meio oeste catarinense. O corpo de bombeiros de São Teloso foi acionado para atender a ocorrência após o corpo da vítima ser localizado no local. Os bombeiros realizaram o resgate do corpo e isolaram a área. Em seguida, acionaram a polícia militar, defesa civil e polícia científica. Chama atenção, César. E familiares já estavam no local quando o corpo foi encontrado, né? Eles que avisaram os bombeiros e disseram o seguinte, que eles foram procurar esse homem, porque ele saiu ontem para trabalhar e ninguém sabe para que lado ele foi. E de repente passaram por lá e avistaram o corpo dentro deste rio, César. Ninguém sabe o que aconteceu. O caso agora vai ter que ser investigado.
0: Tá aí, ó. Tá aí, portanto, né? Tá aí, portanto, mais um caso a ser investigado pelo setor policial. 9:34, agora 9:34 da manhã, 9:34 da manhã. Tem também risoto beneficente no Petrópolis, temos duas fichas aí para sortear no programa. Aqui nós vamos em frente aí com você, mandando um alôzão também aí a turma aí que tá me ouvindo aí, que tá com gripe, com tosse, xarope Mel Prop, né? 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

0: Bora.
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2: Olha, 9 horas e 38 minutos.
1: Você é naturalizado brasileiro, né, Nard? Mas nascido na Argentina, né?
3: Bernardo Rigoni Misiones.
1: Então tu é argentino, na verdade. É,
3: nascido sim, registrado. Linha Pinheirinho, São Miguel do Oeste.
1: É. Não tá que nem a história do Tchê Mendes, que é nascido no Rio Grande, mas é natural ali de Banhadão, Castelo Branco.
3: Isso. Esse não. Esse não. Ah. Esse não é meu
1: não
3: caso.
1: É do mesmo time, né?
3: É, mas quase.
1: Aham. Quase, Taquaral.
4: Pesquisar bem direitinho, nasceu lá em São Miguel,
1: né? Tchê Mendes é de Taquaral, né? Mas ele disse que é gaúcho.
3: Gaúcho,
1: gaúcho. É. Nádia também disse que é argentino. Nasceu, mas registrado em São Miguel do Oeste. Meio estranho a tua história, hein, Nádia?
3: É, mas é a mesma coisa que a história essa aqui de Palmas, né? Que pouca gente conhecia essa história de Palmas. Todo mundo conhece, ou todo mundo conhece, né? Os livros e dizem, né? Lá, Argentina ia até o Rio Marombas, em Curitibanos. Era até lá. Em Haia, na Holanda, houve o tratado, então deram a divisa para a Argentina, que seria até o Rio Peperiguaçu. Eles acreditavam que era o Rio Marombas. Quando foram ver no papel, era o Peperiguaçu que passa lá em Dionísio Cerqueira, separa Dionísio Cerqueira de Bernardo Rigoni.
1: Então é o seguinte, meus amigos, quem quer saber um pouco mais aí também da história, porque este território aqui de Concórdia foi pleiteado pela Argentina, está no site da Rádio Rural, a história que nós contamos.

0: sede. Ela ia pela divisa dos rios. Tu tem razão, Nath. Aqui era pelo Uruguai, lá pelo São Miguel, pelo Peperiguaçu e lá pelo Paraná, pelo Chopin. Lá na região do Chopin, lá do Pato Branco, naquela região. Então eu vinha costeando os rios. Essa era a divisa pleiteada pela Argentina, mas levou-se essa questão questão de Palmas, então, a julgamento do presidente americano, Grover Cleveland, que decidiu na época, na verdade ele decidiu em favor do Brasil, né? Em favor do Brasil. E sabe quem, meus amigos, sabe quem que foi? Isso eu não conto na história ali, que tá gravado, isso eu não conto na história. Sabe quem que arbitrou aqui, que foi o advogado de defesa na época do Brasil e que convenceu o Grover Cleveland, que depois o Paraná deu o nome de Clevelândia, então aquela cidade ali próxima a Palmas, em homenagem a esse presidente. Quem fez a defesa do Brasil foi o ilustríssimo advogado brasileiro José Maria da Silva Paranhos Júnior, conhecido com o título de Barão do Rio Branco, fez a defesa do Brasil. E o Barão do Rio Branco é homenageado aí também com o Largo do Rio Branco em Concorde. Largo do Rio Branco aí no centro, aí no calçadão, né? Temos sim. O Largo do Rio Branco, então, Barão do Rio Branco. Em homenagem também a ele, que fez a defesa do território para que fosse território brasileiro. Tá aí, minha gente, no Facebook do César Luiz, tá ali também no www.radioral.com.br toda esta história. 9:41, agora 9:41. 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
4: 11 minutos agora para as 10. 11 para as 10 horas da manhã, meu amigo, minha amiga, ligados com a gente aí, bom dia, bom dia. 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Alô, dona Clair Tecchio, bom dia, bom dia. Serginho Prima, qual é a informação, Sérgio?
5: A Polícia Civil divulgou nesta quinta-feira, César, um balanço que aponta queda de quase 40% nos homicídios na região Oeste de Santa Catarina durante o primeiro semestre.

0: 183 entre Seara e Chapecó. Inicialmente, a informação repassada à central de operações indicava uma saída de pista seguida de tombamento de caminhão, sem informações sobre vítimas. No entanto, ao chegar no local, os socorristas constataram que a ocorrência era diferente. O caminhão havia saído parcialmente da pista após uma das rodas dianteiras entrar em um desnível às margens da rodovia. Aqueles famosos desníveis, César, tá? O motorista não conseguiu retornar à pista, mas não houve tombamento e nem registro de feridos. O proprietário e condutor acionou um guincho para retirar o veículo do local. O SAMU também prestou apoio nesta ocorrência. 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
1: Valeu, valeu. Um abraço aí, pessoal, que tá aí trabalhando, vão trabalhar hoje à tarde. Pessoal que vai trabalhar hoje à tarde lá no bairro Nações, também na confecção aí dos rocamboles. Já foi lá pegar tuas bolachas, Nelson Nardi? É, vai hoje?
2: É hoje.
1: Ah, tu vai hoje, é. Olha aí, preste atenção então aí, meu amigo, minha amiga aí do bairro Nações. É, tem inclusive prêmio aqui, ó, do meu amigo da CB. É, deixa eu ver aqui, o vereador César Filho tá lá comprando umas bolachas. Mandem um recado pra nós agora aí então, vereador. Como é que estão as coisas aí pelo bairro Nações? Vamos ver o recado aqui, Nardi. Vai ter um rocambole, umas bolachas aí que o meu amigo Bez da CB. CB fica no bairro Nações, né? Vai deixar paga lá, Bezo, ou não vai? Diga aí, vereador.
3: Bom dia, César. Bom dia a todos os ouvintes da Rádio Rural de Concórdia. César, tô aqui no bairro das Nações. Bairro que espera por uma festa linda que vai acontecer no domingo. E tão aqui o pessoal trabalhando, organizando tudo para deixar o mais bonito e mais receptivo possível, né? Hoje tem a venda a partir da tarde, tá todo mundo organizado, preparado para atender com as vendas do rocambole, dos bolos. Tá tudo muito bonito, muito delicioso. De hoje à tarde até amanhã de meio-dia vai ter a venda. E eu tô aqui com o morador, aqui com o Codecir Bez, da CB Calhas. Ele que também ajuda, participa aqui do bairro. E vai deixar o convite para vocês aqui, para aqui domingo. Venham prestigiar.

0: Porque o pessoal da usina abre as comportas. Aí a água tá normal, tá tranquilo. A gente tá passando normalmente. Iniciamos às 7, encerramos às 6. E tá tudo tranquilo.
1: A balsa aí vai e vem normalmente.
0: Sabe, não precisa mandar mensagem de um por um. Ou dizer que não sai de Concórdia e tal. E a estrada tá daquele jeito. Né? Deu chuva ali. Mas não tem mar, tá seco.
1: Sim.
0: Mas meio um pouquinho estragado, né?
1: Tá ruim, mas tá bom.
0: Estragado não. Tá bem bom.
1: Tá boa?
0: Tá?
1: Então tá bom. Balsa funcionando normalmente, a balseira do Uruguai está informando, ligação, Sede Brum, Porto Brum, Mariano Moro, funcionando normalmente, agora 9:57.
2: O pessoal que vai pra Fenal, que vai estar no parque hoje, vai se deparar com essa banda fazendo o esquenta hoje lá no Parque de Exposições. É a banda Long Play de Erechim, ó. E

0: banda é boa, boa, mas Praçador de Porco tinha que ser um sertanejão, não, tinha que ser um gauchão.
1: Isso era antigamente.
0: Podia agora ser até os veteranos lá de Erechim, porque a banda é boa, boa, mas Assador de Porco, tu sabe como é que é, né?
1: César, tu é, é velho. Uhum. Não é velho.
0: É. Ó, agora podia é ser assim, até ó, um Teodoro Sampaio cover aí pra Assador de Porco.
1: Eu acho que não.
0: 9:58. É muito estilizado pra Assador de Porco. Agora 9:58. 9:58.

0: turma não sabe bem direitinho aí, nós não soubemos nem falar. Eu asso o porco na final lá também, mas nunca ganhei nada, viu, Nath? Mas não soubemos, né? A turma quase nem sabe falar direito português, né, Sérgio? Já pensou esse povo cantando inglês aí pra nós lá? Agora 9h59, gente, 9h59. Cleudes Brandt, um abraço pra você aí, Cleudes. É, mas parece que a banda é muito boa, né? Não sei se pra essa ocasião, mas enfim, né? A banda, como é o nome da banda aí, Nath?
1: Long Play.
0: Long Play.
1: Seria o disco, né? O disco Long
0: banda
1: Play.
0: Banda Long Play de Erechim.
1: É disco. Erechim, né? Ah, muito, muito boa. Baterista, muito meu amigo. Meu e do Gabriel, inclusive, né?
2: Foi cantar seu boy também?
1: Também. Não, os caras são muito bons no ramo deles.

0: sorteio de prêmios aí no seu programa. Valeu, valeu, valeu. Bom dia. Valeu, valeu, valeu. Bom dia. 10 horas.
1: Toda ajuda.
0: Apareceu a menina?
1: César Luiz, apareceu? Assim, ó, eu gostaria de agradecer toda ajuda, toda oração, toda atenção, tá bom? A minha filha apareceu, o conselho e a polícia me chamaram ontem à noite e ela tava na delegacia. Aí, agradeço muito, muito, muito, muito, muito de coração, viu? Que Deus abençoe todas essas pessoas que me ajudaram, o senhor também. E ótima sexta-feira, abençoada sexta-feira para nós, viu? Muito obrigado.
0: Não é a primeira vez que essa menina tem 13 anos de idade e some, assim, desaparece, né? Ela agora desapareceu de novo semana passada, deixando os pais sem informação, a mãe aí sem informação. Ela desapareceu na quinta da semana passada, foi encontrada ontem. Ontem a polícia e conselho tutelar, então, apresentaram ela para a mãe aí depois de 8 dias. Mais informações não tem, onde estava, o que que houve, não tenho. Deixa eu ver aqui, César Luiz, bom dia, seu Natanael. Pessoal cantando em inglês para vocês hoje à noite aí, seu Natanael, o senhor que é assador de porco, vai retirar a ficha. Natanael tá aqui me mandando aqui um sorrisinho aí e tal, né? Mas que tal, hein?

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0: valendo o Rocambole, as bolachas do Besta, CB Calhas, né? Tá com infiltração aí, tá chovendo dentro de casa. Chame o Bes, que ele vai dar uma olhada aí no telhado, vai ver o que dá pra fazer aí. O homem conhece do assunto, né? É. Fale com o Bes da CB. CB fica no bairro Nações. E o CB tá deixando aí o Bes, então, um rocambole pago e umas bolachas da festa do Nações pra nós sortear aqui no programa. Estamos sorteando também ingressos para amanhã. No risoto no tacho beneficente do bairro Petrópolis, né? Do Petrópolis. Estamos sorteando ainda também aqui R$100. 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
1: César, uma operação, ela apreendeu uma tonelada de alimentos impróprios para consumo em supermercados, aqui em Marcelino Ramos, pertinho da gente, no norte do Rio Grande do Sul, César. Foi uma operação de força-tarefa do Programa de Segurança dos Alimentos, que apreendeu cerca de uma tonelada de produtos impróprios para o consumo em dois supermercados de Marcelino Ramos, no norte do Rio Grande do Sul. A fiscalização foi realizada na última quarta-feira e encontrou alimentos com prazo de validade vencidos, mercadorias sem comprovação de origem e produtos armazenados de forma inadequada. As equipes também identificaram irregularidades na conservação de carnes e de outros alimentos refrigerados. Em um dos estabelecimentos, os fiscais constataram que carnes temperadas como coração e cortes de frango eram preparados sem autorização dos órgãos competentes. Entre os produtos recolhidos estavam carnes, embutidos, queijos, alimentos congelados, produtos de panificação, fraldas descartáveis com a validade já vencida, uma quantidade de cachaça artesanal sem a documentação de procedência. Também foram apreendidos embalagens de álcool cuja comercialização não é permitida nesse tipo de estabelecimento. Durante a operação, o depósito de um dos supermercados foi interditado por apresentar graves problemas de higiene.

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10h23, hein? É dia 19 de julho, então. Grande carreata dos motoristas, festa de São Cristóvão, saindo lá da associação. Bênção, depois a missa, meio-dia o almoço. Vá comprando aí a tua ação entre amigos, vai adquirindo teu número, roda da fortuna, vai ser tudo isso dia 19 de julho. Festa da paróquia São Cristóvão, né? 10h23, agora 10h23. 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Tá valendo o Rocambole lá pro bairro Nações. Alô, bairro Nações, 3030-9370 para participar. Tá valendo também aqui R$100. Alô, pessoal de Tamanduá, pessoal da região aí de Boa Esperança, Tamanduá, Paulino e região toda aí, Linha Sertão, Barra do Rancho Grande. Tá valendo R$100 em compras aí do Preço Bom Supermercado, que tá de aniversário este mês. Tá valendo 2 ingressos para o risoto no tacho amanhã no bairro Petrópolis, amanhã, hein? Risoto no tacho amanhã no bairro Petrópolis, hein? Tá valendo 2 ingressos também, R$35, pode almoçar no local, pode levar para casa. Confira aí às 7h, 10h25.

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0: 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Conhece o Milton? Milton é teu fã, viu, Sérgio Prima? Milton Azeredo ali, teu fãzão.
1: Ah, o Milton, ali, gente Milton boa, ali. Meu queridão.
0: Vai fazer um risoto pra ti, Sérgio.
1: Não, pra nós, né?
0: Ah, é pra ti que ele quer fazer.
1: Nossa,
0: né?
1: Eu tô,
0: tá
1: sou
0: com
1: parceiro.
0: Desculpa de querer levar nós junto, mas ele quer quem vai e quer que você vai lá.
1: Ah, vamos lá, com certeza.
0: 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Padre Ezequiel.
2: Parece simples. Olá, meu amigo. Olá, minha amiga ouvinte. Este é o momento Despertai. E eu estou feliz por poder conversar com você mais uma vez. Que a paz, a luz de Jesus seja a nossa força a iluminar os nossos passos. Gostaria de falar hoje sobre o tema Tudo tem seu tempo. Você tem os relógios, nós temos o tempo. Essa foi a resposta de um velho índio a um esperto comerciante branco. Atrás dessa resposta está uma visão profunda de como lidar com as exigências e possibilidades da vida. Também fica claro como se opõe à compreensão mecânica e à compreensão espiritual do tempo. Como você compreende o tempo? Os gregos definem o tempo com dois termos, Cronos e Kairos. Cronos é o tempo do relógio que passa. Kairos é o tempo da graça. Então, por isso, Cronos é o tempo mensurável. Não é à toa que falamos de cronômetro, do medidor do tempo. No Ocidente, nós submetemos o tempo ao mensurável, estabelecemos prazos em minutos, olhamos continuamente no relógio para ver se o outro também observa pontualmente o seu prazo e se nós chegamos no horário combinado. Tudo deve ser resolvido num tempo bem preciso. O tempo mensurável nos força a comprimir nossa vida num colete apertado. O deus do Cronos na mitologia é um tirano que devora. Os índios, ao contrário, prestam sua homenagem ao deus Kairos. Kairos é o momento propício, o tempo conveniente. Nós falamos que a graça de Deus é Kairos também. Kairos designa uma qualidade especial do tempo, enquanto dizíamos que Cronos significa o tempo quantitativo. Kairos é o momento a ser aproveitado, ao qual me entrego, no qual estou perfeitamente bem. Os índios entendem por tempo o momento oportuno. Eles não se apressam, eles desfrutam do tempo, eles experimentam o tempo. Quem se submete aos ditames de Cronos não experimenta o tempo como algo agradável e bem-fazer.

desejo, mas com tirania. Quando estou totalmente concentrado no momento presente, consigo perceber o tempo. Então o tempo fica às vezes parado, e eu percebo que agora é o momento oportuno de parar ou de agir, de deixar algo crescer ou de decidir alguma coisa. A respeito desse tempo, diz o sábio Eclesiastes, na Bíblia, para tudo há um momento. Há um tempo para cada coisa debaixo do céu. Tempo de nascer, tempo de morrer, tempo de plantar e tempo de arrancar a planta. Tempo de matar e tempo de curar. Tempo de destruir e tempo de construir. Tempo de chorar e tempo de rir. Tempo de gemer e tempo de dançar. Isso é o Eclesiastes da Bíblia que diz. Por isso vivamos bem o tempo, não só correndo, não só medindo o tempo do Cronos, do relógio, mas também vivendo a graça do tempo, cada momento com intensidade, aproveitando e degustando do tempo que Deus nos oferece. Um forte abraço para você, Deus te abençoe, em nome do Pai, do Filho e do Espírito Santo.

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4: Vamos, é hoje, meu povo, é hoje, inscrições para a final 2026, hoje à noite, sexta-feira, dia 3, no Centro Multiuso, Parque de Exposições, com distribuição de senhas às 18 horas, início do evento a partir das 19. Informações, é obrigatório apresentar a ficha de inscrição preenchida e assinada, cópia do documento pessoal do responsável da equipe, conforme consta no edital. Um informe da Prefeitura de Concórdia, cidade que acolhe o trabalho que transforma. Vai participando aí, ó. Além de 2 ingressos para o Petrópolis, amanhã tem almoço beneficente no bairro Petrópolis. Tem mais, ó. Tem prêmio aqui do bairro Nações para a festa de domingo, mas é para retirar hoje à tarde. Pessoal da CB Calhas, que fica situada no bairro Nações. O seu Bez autorizou um rocambole e mais uma bandeja de bolachas, né, seu Bez? E ainda temos aqui também R$100 do Preço Bom Supermercado Tamanduá, aniversário neste mês. 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E melhorou a situação por aqui, viu, Sérgio Prima e ouvintes. Acaba de chegar aí também, olha aí, o pessoal pode participar também do sorteio de um espeto de carne, um combo de cerveja para Pinhal. Domingo tem bandas Energia Nova e Paulinho e Fábio no bailão e ainda o Tchê Chaleira lá em Pinhal no próximo domingo, né? Domingo, e o César Luiz sorteando aqui então um espeto de carne suíno e mais um combo de cervejas. 10:47.
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2: Serginho Prima.
3: Valeu. Quem vai almoçar no Petrópolis amanhã, vai mandando também aí que amanhã tem almoço beneficente, amanhã em favor de uma pessoa que fará a cirurgia, né? O pessoal do Petrópolis está unido nessa questão solidária aí também. 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Vamos em frente, Sérgio Prima. Que mais que o senhor traz pra nós,
4: César,
3: informação?
4: Lembra daquela morte que aconteceu em Irani, que deu um tiroteio, o pessoal se escarcou no facão, que o pessoal tiroteio na frente de uma casa, né?
3: Ficou atingido
4: na cabeça, né? Esse mesmo.
3: Tiro fatal ali.
4: Isso. Vai ter júri popular sobre esse caso, viu, César? É. Né? O Tribunal de Júri da Comarca de Concórdia vai realizar agora, dia 23 de julho, o julgamento de 4 homens acusados de participação nesse homicídio e uma tentativa de homicídio registrado em Irani. De acordo com a denúncia do Ministério Público, o crime aconteceu no dia 28 de janeiro de 2025 e teria sido motivado por um desentendimento familiar envolvendo a posse e o uso de um terreno. Durante a confusão, uma das vítimas foi atacada com golpes de facão e foice, sofrendo ferimentos graves. Já um segundo homem foi atingido por um disparo de arma de fogo na cabeça. Ao tentar intervir na briga, ele chegou a ser socorrido e levado ao Hospital São Francisco, em Concórdia, mas morreu dias depois. Segundo o Ministério Público, os crimes foram praticados por motivo fútil e com circunstância que dificultaram a defesa das vítimas. Os 4 acusados respondem ao processo presos. O julgamento ocorrerá no fora da comarca de Concórdia e os jurados decidirão sobre a responsabilidade de cada um dos réus pelos crimes denunciados. Tá aí, César, né? Fato esse que chamou atenção e agora esse crime será julgado oficialmente, portanto, então, pela justiça no próximo dia 23. Tá marcado, então, para o próximo dia 23. 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
3: 10h51 da manhã, como é que tá o almoço aí, minha amiga, meu amigo aí, pessoal se preparando aí pro almoço? Vem bastante frio no sábado, vem frio e tempo bom no sábado e no domingo, e já tem previsão de chuva de novo pra segunda-feira.
4: Pelo amor de Deus.
3: Chove de novo, segundo o Ronaldo Coutinho, na segunda-feira.
4: Ah, tá louco,
3: ó. Período excelente aí, né, seu Zanluque, para o plantio das mudas da erva mate também. 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

0: Carne suína para Pinhal. Dois ingressos para o matinezão lá em Pinhal no domingo à tarde. Tá valendo aí, ó. Dois ingressos. Vai ter matinezão, nada mais, nada menos, com bandas Energia Nova, Paulinho e Fábio do Bailão. E ainda Tchê Chaleira. Ainda o Tchê Chaleira, hein? Olha, 11:03, tá valendo ingresso para o matinê. Você quer ir pro matinê domingo no Pinhal? Quer ganhar carne suína pro Pinhal? Quer ganhar ingressos para o Petrópolis? Vai mandando aí, é amanhã lá no Petrópolis o almoço beneficente. Ou você quer ganhar ingresso também? Nós temos aqui, ó, mais R$100 em compras, né? Mais R$100 em compras também, lá do Preço Bom Supermercado, né? Preço Bom Supermercado lá em Tamanduá. Vai participando aí, alô Machado, alô Cris, alô pessoal do Preço Bom aí Supermercado. Quero ganhar a carne, é o Leonir César Luiz. Ô Leonir, tudo bem aí, meu amigo? Como é que tá, Leonir? Tudo certo? Põe o som. Ah, o Esgarbossa, né? Ô Leonir Esgarbossa. Abraço aí pro Leonir Esgarbossa também. 11:04, fala Nardi.
1: É o Paulinho e o Fábio, o PF do Bailão.
0: Aí,

0: A sintonia, pela audiência aí, casal maravilhoso aí, seu Cesco, dona Vilma, obrigado aí pela companhia, pela audiência, né? E o pessoal vai mandando aí a sua participação também, pessoal que tá ligado com a gente, toda a grande região. Vamos mandar um alô pra Márcia aí, Márcia, quero concorrer aos R$100 em compras do Preço Bom Supermercado. Valeu, minha amiga. Mandar um alô também aí pra Eliane Klasman, também na sintonia aí do programa, Eliane. Obrigado, pessoal, também aí do loteamento Aliança. Turma aí do Aliança, aí um bom dia, né? Bom dia. 11:08, agora 11:08, a gurizada aí da Safra Boa, gurizada competente aí da Safra Boa Agrocomercial. Obrigado aí pela audiência aí também na Safra Boa Agrocomercial. 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Ô, meu amigo Carlos Girardi, tudo bem aí, Girardi? Certinho aí, meu irmão? Vamos ver aí o Carlos Girardi, programa do César Luiz, o que que ele tá falando aqui? É muito interessante, César, a abertura do programa de hoje sobre as divisas antigamente, né? Concordo que era para pertencer então à Argentina. É, a questão foi para julgamento, né? Foi para um, como dizia um amigo meu, um detalhes aí que nós não pertencemos então à Argentina. A Argentina pleiteou terras aqui, inclusive de Concórdia e Oeste Catarinense, parte do Paraná também. 11:09, agora 11:09, dona Maria Agostini, tudo bem aí, dona Maria Agostini? O Claudecir Bezo, homem da CB Calhas, tá oferecendo para sorteio aqui no programa, né? Divulgando lá a festa do Nações do seu bairro, lá o Bez. Ele tá colocando aqui então para sorteio um rocambole e uma bandeja de bolachas também da festa que é domingo lá no bairro das Nações. Olha a hora, minha gente. Olha a hora certinha aí, agora são 11:10. Raul Piquete tem os informes gerais aí, Raul. Manda.
1: Bom dia, César e ouvintes da Rural. 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

0: Santa Bárbara, parentes, amigos e todos que estiveram presentes nos momentos de dor. A família convida para a missa de sétimo dia, domingo, dia 5, às 8 horas, na paróquia Nossa Senhora do Rosário. Edu, a tua presença nunca apagará o amor que deixou por tudo e por todos. Te amamos eternamente. Agradecimento. Esposa Salete Maria Julian Sembrani, juntamente com filhos Ramiro e Ivonei e demais familiares de linha São Paulo, ainda consternados com o falecimento do esposo, pai, sogro e avô Luiz Sembrani, agradecem equipe médica do Hospital São Francisco, grupo de idosos, ministros, equipe de liturgia e cantos, associação de bolas, associação de moradores e comunidade em geral de linha São Paulo, Frei Xandão, parentes, amigos, vizinhos e todos que prestaram solidariedade nos momentos de dor. Convidam para o culto de sétimo dia, domingo, dia 5, às 9 horas, na Igreja de Linha São Paulo. Falecimento. As famílias Danelli e Ferronato, do bairro Nazaré, comunicam com pesar o falecimento da mãe, sogra, avó e bisavó, Eulália Danelli Ferronato, falecida ontem aos 90 anos. A família convida para assistirem aos atos de encomendações e sepultamento hoje, às 15 horas, na Capela Velatória Municipal, onde o seu corpo está sendo velado, seguindo logo após para o Cemitério Municipal de Concórdia. Noticiamos o falecimento de Eulália Danelli Ferronato. Serviços fúnebres prestados pela Assistência Funeral Nossa Senhora do Rosário.
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11:22, 11:22. Tempo vai limpando, vai limpando. Amanhã tempo bom, domingo tempo bom, com bastante frio no domingo. Temperaturas bem baixas. E bem que hoje não deve passar aí de 14 graus. Hoje durante o dia também ficam baixas as temperaturas, hein? Notícias que a Rádio Rural vai ampliando. O pastor Márcio Pôncio é preso em operação da Polícia Federal. Presidente da Alerj, filho de Sérgio Cabral, ex-governador do Rio de Janeiro, também são alvos da investigação, hein? Operação prende uma tonelada de alimentos impróprios para o consumo em supermercados do norte do Rio Grande do Sul. Pesquisa Atlas, Bloomberg aponta que 37,8% avaliam que vídeo de Michele não prejudicou a campanha de Flávio Bolsonaro. Bombeiros de Santa Catarina entregam novos caminhões e reforçam atendimento em Catanduvas, Água Doce e Capinzal. Nova pesquisa mostra que eleitores da direita preferem que Flávio Bolsonaro seja o candidato preferencial, então, da direita brasileira. Motociclista fica ferido após saída de pista da BR-282 entre Ponte Serrada e Vargião. 8 monges morreram na Tailândia após serem atropelados, hein? Olha, 8 monges foram atropelados por uma caminhonete dirigida por um menino de 11 anos de idade na Tailândia e acabaram morrendo. 4 acusados por homicídio e tentativa de homicídio em Irani serão julgados aqui em Concórdia. Concórdia é a primeira colocada em Santa Catarina, 15ª no Brasil em ranking do Tesouro Nacional. A mega operação que noticiamos esta semana contra o PCC em Concórdia prendeu 12 pessoas em Concórdia, hein? Cumprindo 320 ordens judiciais em 6 estados. Catarinenses devem se preparar para novo aumento da conta de luz no próximo mês. Concórdia registra apenas 2 homicídios no primeiro semestre. Oeste tem menor índice da última década. São algumas manchetes. Vai aí, ó, atenção. Jogos para hoje da Copa do Mundo aí para você se organizar então. 1 da tarde, Áustria e Egito. 7 da noite, Cabo Verde, a revelação da Copa contra os argentinos. 10 da noite, Colômbia e Gana. Os 3 jogos de hoje, né? Na última rodada então da 16 avos de final da Copa do Mundo. Depois vem as 8avas e o Brasil.

0: Brasil já joga no domingo pelas oitavas às 5 horas da tarde.
1: Um abraço então para Lúcia Slongo, é a prima do Moraes lá em Pinhal, que é nós na casa, Deus no céu e ela limpando a casa.

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Alô, Sede Brum, vem aí.

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0: cinco minutinhos, 11:35. Vai um abraço aí também o pessoal que tá comigo aí, obrigado pela companhia aí no Lajado Medeiros, obrigado pela audiência. Dona Neiva, Rei de Correia, como é que tá aí no Rancho Grande? Semana que vem tem grande almoço aí no Rancho Grande também, né? Abraço pra vocês aí, pessoal da Safra Boa Agrocomercial aí no São José, obrigado pela audiência, mandando um abraço grande aí pra você que tá precisando bota de borracha. 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É, olha aí, ó. Valeu, valeu, minha amiga. Aí é bonito, ó. Ó, ó.
1: Isso que é amigo, não é essas porcarias que tem por aí.
0: Aí que é bonito. É na hora. É na hora aqui, viu? É na hora, né? 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
2: Agora ainda há tempo ainda, né? Dá tempo ainda de concorrer ao Rocambole para o bairro Nações, um presente lá do pessoal da CB, do Bez, do Claudecir Bez, que tem a firma no bairro Nações, que mora no bairro Nações, tem festa nesse final de semana. Ele tá sorteando aí um Rocambole aqui no nosso programa, mais uma bandeja de bolachas. Hoje à tarde o pessoal vai estar lá, o Nádio vai subir para lá também, vai ter venda de bolachas hoje à tarde lá no bairro. Atenção, atenção aí para um acidente, olha, um acidente com gravidade aí possivelmente, né? O ouvinte está me passando a informação aqui.
3: Bom dia, César Luiz.
2: Oi.
3: Voltei agora do Lajado Procópio. Deu um acidente ali na entrada do Lajado Procópio, na estradinha de chão.
2: Lajado Procópio.
3: Uma carreta desceu, sem freio, carregado com a ceifa em cima.
2: Uma carreta Lajado Procópio, então carregado com uma ceifa em cima. Parece que a carreta estava sem freio, carregada com uma ceifa. Olha que acidente feio, então, aí no interior, Lajado Procópio, né? Uma carreta carregada com uma ceifa. Acidente agora há pouco aí no Lajado Procópio.
3: Agora, César Luiz, quando tava retornando de lá, acho que é uma meia hora.
2: Então, olha aí, uma meia hora, 40 minutos, uma hora atrás, pelo jeito aí, uma carreta. Não sei se tem alguém aí do Lajado Procópio que pode nos dar mais alguma informação. Pode mandar para nós aí qualquer informação que tiver, pode ser aí, se alguém tiver mais detalhes desta carreta carregada com uma ceifa em Lajado Procópio, né?

0: Almeida, gostaria Isalina. De concorrer aos prêmios.
1: Valeu. Vamos ver se tem mais alguma informação aí do Lajado Procópio. Uma carreta, então, carregada com uma ceifa, né? Carreta carregada com uma ceifa acabou se acidentando aí em Lajado Procópio. Estamos aguardando aí por mais informações sobre este acidente aí. Carreta e ceifa. Fábio José, quero concorrer ao Rocambole aí. 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Valeu, Fábio. Pessoal participando aqui, quero concorrer ao Rocambole e às bolachas. Antônia Wilbert concorrendo também. Muita gente participando aqui, viu? Muita gente participando. Vamos ver aqui, Noeli Fischer. Quero concorrer ao sorteio dos prêmios aí no seu programa aí, César Luiz. Obrigado pela companhia, obrigado aí pela audiência. Muita gente participando, gente, aqui. Tô aguardando por mais informações aí do Lajado Procópio. Se alguém tiver uma informação, foto, alguma coisa aí deste acidente, né? Estão mandando foto agora aqui, será que é do acidente? Vamos ver aqui. Ainda não. Parece que foi um acidente com gravidade aí na região do Lajado Procópio, tá, pessoal?
2: É Ivaldo Loma, da linha União. Essa carreta aí desceu na... caiu ali na estrada que sai da BR, na linha União. Ela caiu dentro da estrada com a gabina ali. Eu tava passando no local quando ela desceu a ribanceira. É uma colheitadeira de silagem que ela tem carregada.
1: Ela tem em cima uma colheitadeira de silagem. Uma carreta, me parece, sem freio aí, seu Evaldo, né? Sem freio aí, me deram essa informação, mas não sei se estava sem freio ou não, né? Sem freio ou não. Mas estamos no aguardo aqui por mais informações. Foi aí pela região, então, da linha União que caiu esta carreta. A gente aguarda aí por mais informações aqui no programa. Serginho Priman já está investigando também este caso aí e pode ter pessoas com gravidade no caso, né? Ter pessoas aí com gravidade no caso. Bom, amanhã, né, Vini? Vini Odoni tá informando aí, amanhã Esporte Clube Cometa e Pinhal tem decisão amanhã, estádio do Pinhal Concorde, amanhã então, 4 de julho, amanhã 3 horas da tarde, estadual fase oeste amanhã, vai ter jogo Cometa e Pinhal amanhã à tarde, né? 11:48, a festa é no Pinhal no domingo também, ainda temos ingressos por aqui também para o matinezão.
2: Não, o motorista não se feriu nada, ele saiu ileso quase.
1: Opa, ele, pelo menos isso, né?
2: Pelo que ele pulou fora da careta, né? Ele me contou, hein?
1: Ah, ele conversou com o senhor. Então, menos mal, né? Menos mal aí que o motorista não se machucou, mas o acidente eu acho que foi meio feio aí, pelo jeito, né? Seu Evaldo Loma, pelo jeito, a coisa foi meio feia, né? Ele tá me mandando foto agora aqui, deixa eu ver aqui, ó, acabou com a carreta, hein? Barbaridade aí. Uma carreta com uma colheitadeira em cima, região aí da linha União, pessoal do Irani, me mandando foto agora aqui do acidente da carreta. 11:49.

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Quem ganhou aqui R$100 em compras foi a dona Ivete Coppe. É Ivete Coppe, então, acho que é Lajado Paulino, é família Coppe, né? Ivete Coppe da Lajado Paulino ganhou R$100 em compras do Preço Bom. O presente aí o Rocambole Bolachas, o ganhador é do loteamento Aliança, o nome dele é Leandro Gás. Leandro Gás, faça o contato ali conforme informações aí pra ti então, pra você ver como é que vai retirar esse Rocambole. Risoto no tacho beneficente amanhã de meio-dia, fichas com a diretoria nos mercados do bairro Petrópolis, quem ganhou foi a Neuci Lazarotto, ganhou 2 ingressos. Ingresso para Pinhal, para o Marcos Garbim e um para Mônica Zamboni. Combo de cervejas para o Alain e espeto de carne para Adriana Paludo. Espeto de carne suína, então, para Adriana Paludo. E ingressos para a Mônica e para o Marcos, lá para Pinhal. E ainda também os R$100 em compras para Ivete Coppe, lá do Preço Bom Tamanduá. E Bairro Nações apresenta as CBcalhas aí do Bes, que é as bolachas e o rocambole para o Leandro Gás. Faltando 7 agora.

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Quero ouvir uma música dos veteranos. Conhece, Nardi, alguma dos veteranos, hein? É, veja aí, meu amigo Nardi, veja aí, pessoal pedindo aqui, né? É, pra ouvir, então, aí, é, tão pedindo pra ouvir, tão pedindo um vaneirão.

meus amigos, vamos encerrando, agradecendo a Deus, agradecendo ao nosso Pai do Céu, Criador de tudo, por mais um dia de trabalho, mais uma semana. Se bem que para nós ainda temos amanhã o Sertanejão, estaremos aqui, se Ele quiser, né? Se Deus quiser. E vem aí uns dias com um pouco menos de chuva, que volte o sol, que volte a brilhar, que volte a esquentar um pouco também o nosso solo, a nossa região, que também precisa, né? Pai nosso que estás no céu, santificado seja o vosso nome, venha a nós o vosso reino, seja feita a vossa vontade, assim na terra como no céu. Pão nosso de cada dia, Senhor, nos dai hoje, perdoai nossas ofensas, assim como nós perdoamos a quem nos tem ofendido, não nos deixe cair em tentação, e livra a gente, ó Pai, de todo o mal. Amém. Obrigado, meus amigos, obrigado, gente querida, obrigado a você que esteve conosco, e se Deus quiser, amanhã voltamos, pessoal. Até lá, grande abraço.

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4: 12:04. Olá, boa tarde. Estamos começando por aqui mais um Visão do Meio-Dia. Sexta-feira, sextou, 9 graus 2 décimos é a temperatura. 3 de julho de 2026. Está no ar o Visão do Meio-Dia. Nesse início de tarde com o tempo nublado em Concórdia, há pouco tinha uma garoa, né? Mas é aquela garoa que tá se formando aí, o frio tá chegando e é mais frio do que propriamente chuva, né? Tempo instável por aqui, chato, tá louco? Já alguns dias que a gente não vê a cor do sol, né, Nelson Nardi, amigos? Mas vamos lá, solzinho promete aparecer amanhã, apesar do frio, né? Amanhã, apesar do frio, deve ter sol aqui em Concórdia. Vamos começando Visão do Meio-Dia com os seguintes destaques. Concórdia registra apenas 2 homicídios no primeiro semestre. Oeste tem menor índice da última década. Programa Sinal Bom vai ampliar internet e telefonia no campo e nas rodovias catarinenses com investimento de 830 milhões de reais. Daqui a pouco a gente fala sobre o rompimento de contrato com mais uma empresa aqui no município de Concórdia. Mais uma empresa teve contrato rompido com a administração municipal. A administração municipal, no caso, né, extinguiu o contrato com uma empresa que não estava cumprindo os prazos, o cronograma que havia sido estipulado em licitação. Daqui a pouco também a gente fala sobre óbito, uma morte confirmada de um paciente por gripe, por síndrome respiratória aguda grave aqui no município de Concórdia, acendendo o alerta para todos aí que ainda não tomaram a vacina. Já já também a gente fala sobre inscrições da FENAL, serão nesta sexta-feira. Atenção, você que quer ir para a FENAL concorrer, né, participar da FENAL, da Festa Nacional do Leitão Assado, fazendo, né, a sua carne, preparando o seu prato, vai ter inscrição hoje, e é somente hoje, acredito que seja somente hoje. Hoje encerram-se as inscrições. Daqui a pouco também, lideranças políticas e empresários fazem pressão por tramitação conjunta da atualização do MEI e do Simples Nacional. São alguns dos destaques a partir de agora aqui no Visão do Meio-Dia.

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0: 12:08, vamos até Climaterra em São Joaquim. Ronaldo Coutinho do Prado atualiza a previsão do tempo para as próximas horas. Boa tarde, Ronaldo.
3: Boa tarde. É, o tempo segue frio na região, temperatura baixou e baixou bem. Hoje a mínima vai ser à noite ainda, né? Isso que praticamente durante o dia é capaz de não passar dos 10, 12 graus. A máxima foi de madrugada, com 13, 14. E a mínima entre 5 e 7 ou 4, 5 graus no finalzinho da noite. E o sol aos poucos vai voltando. Amanhã teremos tempo bom, entre um negativo e dois positivos, com geada onde não tiver nevoeiro, e à tarde uns 15, 17 graus. No domingo, entre nublado, aberturas de sol, nublado, a chance de chuva é pequena, se tiver, mas para bom, só que um pouco menos frio, mas ainda frio. Na segunda tem chuva e cai a temperatura à noite, melhorando, e terça, quarta e quinta, muito frio de novo. É aquilo que eu tinha falado lá em março. Esse ano o inverno vai ser diferente do inverno de El Niño, que normalmente é quente. Esse ano nós teríamos um inverno mais para frio, só que está bem mais frio do que eu imaginava. O porquê disso está lá no canal do Tempo, nos vídeos do El Niño. Da Climaterra, Ronaldo Coutinho.
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0: 12:11. Estamos iniciando o nosso Visão do Meio-Dia, sexta-feira, 3 de julho de 2026. Lembrando você que amanhã tem a feijoada dos bombeiros, né? Lá na sede da Polícia Militar, lá no bairro Arvoredo. Ainda tem fichas à venda, né? Se você quiser ficha, né? Pode procurar os bombeiros voluntários aí na sede, né? No batalhão, fica em frente ao INSS para ajudar os bombeiros também, né? R$60, vai ter atrações também musicais, né? Tem o pagode da Sara, tem o Riano Alex, enfim, amanhã, a partir das 11 horas da manhã, a feijoada dos bombeiros voluntários. E para quem não quiser almoçar lá, porque vai poder almoçar lá, né? Vai poder comer a feijoada no local, pode também comprar o seu ingresso e retirar a feijoada lá mesmo na sede da Polícia Militar. Então, para você, participe aí e ajude os bombeiros voluntários de Concórdia também. 12 horas mais 12 minutos, vou para o primeiro destaque do Serginho Priman. Da nossa unidade móvel, Concórdia registra apenas 2 homicídios no primeiro semestre. O Oeste tem o menor índice da última década. Serginho Priman.
9: A Polícia Civil divulgou nesta quinta-feira um balanço que aponta queda de quase 40% nos homicídios na região oeste de Santa Catarina durante o primeiro semestre de 2026. Foram 23 assassinatos registrados entre janeiro e junho, contra 38 no mesmo período do ano passado, o menor índice dos últimos 10 anos. Em Concórdia, foram registrados 2 homicídios no período. O município aparece entre as 13 cidades da região que tiveram ocorrências desse tipo de crime no semestre. Chapecó lidera o número de casos, com 8 registros. Além da redução nos homicídios, a Polícia Civil também aponta queda de quase 16% nos roubos e de 9,5% nos furtos em toda a área atendida pela Diretoria da Polícia da Fronteira, que abrange 89 municípios do Oeste Catarinense. Segundo a instituição, os resultados são atribuídos ao trabalho de investigação, as ações de inteligência e as investigações e os investimentos realizados nos últimos anos para melhorar o combate à criminalidade na região. Portanto, Concórdia, sim, teve 2 homicídios nesse ano e os dados são oficiais, são da Polícia Civil de Santa Catarina, especialmente da Delegacia Regional de Polícia, que é a DICFRON, que trabalha com as delegacias regionais de toda a nossa região. Então, 2 homicídios em Concórdia nesse primeiro semestre. Com informações, repórter Serginho Priman.
0: 12 horas 14 minutos. Obrigado, Serginho Prima, pelas informações. Destaque aqui do INSS Total: massa polar coloca 104 cidades de Santa Catarina na rota de geada e frio abaixo de zero. Neblina pode ter causado queda de avião em Mata, no Mato Grosso do Sul, que deixou mortos. Deixa eu ver aqui essa informação. A baixa visibilidade provocada pela neblina pode ter causado a queda do avião que deixou 2 pessoas mortas na manhã desta sexta, na região do aeroporto Santa Maria, em Campo Grande, no Mato Grosso do Sul. Segundo informações iniciais do Corpo de Bombeiros, a suspeita é de que o piloto tenha buscado uma alternativa para o pouso devido à intensa neblina que cobria a capital no momento do acidente. Segundo o G1, Campo Grande amanheceu sob forte neblina. A umidade causada pelo fenômeno deixou ruas e avenidas molhadas, além de comprometer a visibilidade em diferentes pontos da cidade. A suspeita é de que o piloto tenha buscado uma outra pista devido às condições que encobriam a capital sul-mato-grossense durante a manhã. O acidente ocorreu por volta das 6h30 e até as 9h, equipes do Corpo de Bombeiros tentavam chegar ao local. Isso porque os carros de socorro ficaram atolados na estrada de terra que dava acesso ao local do acidente. A aeronave pertence a uma empresa de táxi aéreo. Pessoas que trabalham em um hangar da pista privada relataram ter ouvido uma explosão pouco antes da confirmação da queda da aeronave. As circunstâncias da queda serão investigadas pelo Centro de Investigação e Prevenção de Acidentes Aeronáuticos, o CENIPA. O avião que caiu é um modelo bimotor a pistão de pequeno porte e fabricado pela Neiva em 1983. A aeronave é homologada para transportar até 6 passageiros, além do piloto, totalizando 7 assentos, e tem peso máximo de decolagem de 2.155 quilos. Tá? Infelizmente, então, mais um acidente aéreo que aconteceu aqui no nosso país. É destaque também, um dos destaques principais do INSS neste momento. Feminicídio em Santa Catarina: quem era jovem de 28 anos, morta dentro de casa. Passageiro encontrado

0: e telefonia móvel em áreas rurais, pequenos municípios e rodovias estaduais. Estudos indicaram que, embora Santa Catarina possua 92,3% de cobertura total de internet, conta com apenas 48,12% de cobertura nas suas áreas rurais. A medida prevê a instalação de 688 novas estações de rádio base e a expansão da rede de fibra óptica em algumas regiões com baixa conectividade. A expectativa é ampliar a cobertura total do estado para até 99,4%, fortalecendo a produção rural e reduzindo as desigualdades de acesso aos serviços de telecomunicações em todas as regiões catarinenses. O programa será coordenado pela Secretaria de Estado da Agricultura e Pecuária e em parceria com a Secretaria de Estado da Fazenda e a SELESC. O programa foi estruturado em duas linhas de fomento, como destaca o secretário de Estado da Agricultura e Pecuária, Admir Dallacorte.
1: O programa Sinal Bom é um investimento histórico para ampliar a conectividade em Santa Catarina. São 830 milhões de reais que serão aplicados em duas frentes. A primeira, para expandir a cobertura com antenas nas comunidades rurais e também nas rodovias estaduais. A segunda vai ampliar a rede de fibra ótica também nos pequenos municípios e nas comunidades rurais, levando internet de qualidade a mais famílias, a milhares de produtores catarinenses, facilitando o acesso à inovação, o acesso à tecnologia, oportunizando uma melhor qualidade de vida para quem vive no interior de Santa Catarina.
0: A SELESC também poderá adotar uma política especial de preços para o compartilhamento de infraestrutura de postes em áreas rurais, dentro da sua área de concessão, com o objetivo de incentivar a expansão de redes de fibra óptica. Todas essas ações seguirão a regulamentação federal, especialmente as normas da Agência Nacional de Telecomunicações e da Agência Nacional de Energia. 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
2: São 12h19, obrigado Rafa pelas informações. 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Tô indo pro comercial, volto na sequência com mais informações aqui no Visão do Meio Dia.
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1: São 12:21, Visão do Meio-Dia de volta com você aqui na Rural. Vamos ver aqui, destaques aqui no site da Rádio Rural. Paróquia Nossa Senhora do Rosário promove Santa Missa e campanha solidária em prol das vítimas do terremoto na Venezuela. Concórdia registra apenas 2 homicídios no primeiro semestre, matéria que o Serginho trouxe agora há pouco. Pedestre é atropelado ao tentar atravessar a SC-283 em Concórdia. A gente chama muito a atenção, principalmente à noite, né? É onde a visibilidade é pouca, principalmente nesses dias tem bastante neblina. As pessoas tentarem atravessar a via em locais seguros, né? Em locais seguros. Esse acidente foi ali próximo ao IFC, né? Que é uma região aí que tem bastante movimento de carros e em alguns momentos aí tem forte neblina. Então, muito cuidado ao atravessar a rodovia. Ainda, Saúde de Concórdia confirma óbito de paciente por síndrome respiratória aguda grave. A matéria que está aqui, a Vigilância Epidemiológica do município recebeu no dia 1º de julho do Laboratório Central de Saúde Público, LACEN, a confirmação da infecção viral por influenza B do paciente que estava internado no Hospital São Francisco e evoluiu para óbito. O caso foi notificado no dia 29 de junho, relatando a internação e evolução para óbito de um paciente com suspeita de influenza. A partir da notificação, a equipe iniciou a investigação epidemiológica do caso, com envio de amostra para a realização de painel viral do LACEN. A causa do óbito foi registrada como síndrome respiratória aguda grave e não como a influenza B, ou seja, a pessoa no começo foi confirmada como influenza B, mas no decorrer da investigação, a síndrome respiratória aguda grave foi o ponto mais forte dessa situação e por isso foi confirmado então que foi por síndrome respiratória aguda grave sim. A confirmação laboratorial da influenza B integra a investigação epidemiológica do caso e contribui para o monitoramento da circulação viral e para o fortalecimento das ações da vigilância e prevenção no município. O paciente era um homem, 38 anos, motorista, sem comorbidades conhecidas e não havia recebido a vacina contra a influenza neste ano. A internação ocorreu em 27 de junho devido ao agravamento de sintomas respiratórios. Durante a evolução clínica, o paciente desenvolveu síndrome respiratória aguda grave, evoluindo então para o óbito no dia 29 de junho. Então a gente sempre deixa o alerta, principalmente pessoas que viajam em muitas regiões. Daqui a pouco você sai de uma região como Concórdia, que é fria, e vai para uma região ainda mais fria, ou do contrário, né? Sai de uma região quente e vem para uma região fria como Concórdia, que tome a vacina da gripe, tá? Que tome a vacina da gripe. E por isso, né? Por essa situação, amanhã, não só por essa situação, porque já estava programado antes mesmo de sair o resultado, amanhã a Secretaria de Saúde, junto com a unidade sanitária do município, estará realizando a vacina da gripe, das 8 da manhã até as 5 da tarde. Das 8 da manhã às 5 da tarde, o postão, né, a unidade sanitária, ela estará aberta aplicando as vacinas da gripe na população que ainda não tomou, não se vacinou, tá bom? Recado dado e que você então deva se vacinar para não acontecer nenhum tipo

0: R$ 1.300.000. O prefeito Fábio Ferri, hoje pela manhã, falou sobre esta situação e mais uma vez se torna aí uma situação, digamos assim, chata, né? Aqui para o município de Concórdia.
1: Nós temos feito o nosso máximo nessa administração para conseguirmos recursos para atender os sonhos de muitas pessoas em Concórdia. Lá no Poente do Sol, o ex-prefeito Massoco, eu, o Mauro Freta, nosso secretário, fomos lá, fizemos reuniões para atender aquele sonho de mais de 15 anos daquelas pessoas que tinham 11 ruas que não são pavimentadas. E nós fomos lá e nos comprometemos em conseguir os recursos para pavimentar aquelas ruas. E o que aconteceu? Conseguimos isso, demos a ordem de serviço naquela época para o vencedor da licitação, uma empresa chamada RS, que infelizmente foi lá, iniciou 3 ruas, fez uma lambança lá, não conseguiu fazer mais nada. O nosso setor de fiscalização notificou, fez tudo o que precisava ser feito, até nós chegarmos à extinção do contrato. Eu quero aqui pedir desculpa para aqueles moradores, mas nós, enquanto prefeitura, fizemos o nosso melhor. Nós buscamos o recurso está assegurado, nós sabemos que estão sofrendo com as fortes chuvas, essas 3 ruas principalmente foram mexidas lá, mas que agora, no dia de hoje, então, nós demos a ordem de serviço novamente para a Britax, uma empresa de Concórdia, que nós temos certeza que vai realizar essa obra com muita qualidade lá.
0: Aí então, o prefeito Fábio Ferri falando dessa situação, então, que aconteceu mais uma vez, né, de uma licitação, foi pega uma empresa de fora e a empresa acabou não cumprindo os prazos. E aí, obviamente, o contrato foi rompido. Deixa eu mandar um abraço aqui pro meu amigo Vinícius Oldoni, ele tá mandando um recado aqui que acontece nesse final de semana. Neste sábado, a final do Estadual de Amadores Fase Oeste, às 15h, a bola rola entre a equipe do Pinhal de Concórdia e o Cometa de Itapiranga. Primeiro jogo, vitória do Cometa por 2-0. Sábado, mais 90 minutos para conhecermos o campeão. Todos os caminhos, então, te levam para a linha Pinhal. Neste sábado, 15h, jogaço, né? Jogaço envolvendo aí a equipe do Pinhal e também o Cometa de Itapiranga, o Pinhal, que tem que reverter essa situação que foi construída pelo Cometa no último final de semana. 12h27. Inscrições da FENAL serão nesta sexta-feira, hein? Para você que vai para a FENAL, se liga. As informações chegando com Lucas Williger.
2: Um grande evento programado para esta sexta-feira no Espaço Multiuso marcará o lançamento e as inscrições da 39ª edição da Festa Nacional do Leitão Assado, a FENAL. O maior evento gastronômico do município está agendado para o dia 26 de julho no Parque de Exposições. Quem comenta um pouco sobre as inscrições é Edila Souza.
3: A gente está divulgando, mas é sempre importante reforçar, né, que é somente nesse dia as inscrições, porque elas são limitadas a 250 equipes. Então, quem tiver interesse precisa participar desse evento na sexta-feira. E um detalhe bem importante também, né? Cada equipe será registrada somente mediante a ficha preenchida, com inclusive o CPF, o nome e a assinatura do responsável por essa equipe.

0: perdendo a vaga, porque a gente estima que o pessoal aguarde um pouco antes, as senhas vão começar a ser distribuídas a partir das 18, mas já no ano passado, eu acho que era um pouco mais de meio-dia ou por volta do meio-dia, já tinha gente aguardando lá para pegar as primeiras senhas. Então, assim, é bem importante reforçar essa questão da assinatura da ficha, preenchimento completo, inclusive uma atenção especial para aquele campo que pede, você gostaria ou não de participar do concurso gastronômico, porque existe essa possibilidade da equipe estar inscrita e somente participar do evento, lá com o seu grupo, fazer a festa, mas também tem aquela equipe que quer preparar um prato e concorrer no concurso gastronômico.
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2: São 12:30. Obrigado, Lucas Villiger. 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Rapidinho para o comercial, volto na sequência com mais informações.
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2: São 12:32. Antes do Paulo, Diego Giuliani está acompanhando a gente. Aqui mandou uma foto. Ó, boa tarde, saindo de Presidente Kennedy indo para Geonex. Um grande abraço pro Leacir Correia também, né? Falou que tá aí tomando aquele chimarrão do lado do fogão a lenha, acompanhando visão do meio-dia, né? Tá começando a esfriar de novo, né? Correia, grande abraço para vocês aí. Paulo Gonçalves, boa tarde.
5: Boa tarde, Ederson Vilas Boas, boa tarde, ouvintes. Olha, dia 20 de julho agora inicia o período de convenções para homologação das candidaturas. Esse prazo vai até o dia 10 de agosto. Então, neste período agora, é um período que podem ainda acontecer muitas mudanças, porque nesse momento os possíveis candidatos, eles estão na condição de pré-candidato, isso por conta da legislação eleitoral, são pré-candidatos. Aqui na região não se observa, não se tem expectativa de grandes mudanças em relação a candidaturas a deputado estadual, por exemplo, a federal. Para o governo do estado também não se tem grandes mudanças previstas. Agora, no campo federal, aí sim, até poderemos ter algum tipo de surpresa nessa caminhada no período das convenções. Até porque a gente vê um quadro ainda, de certa forma, incerto na eleição presidencial. Então, no campo presidencial, ainda existe muita coisa para ser esclarecida. E poderemos ainda ter mudanças neste cenário. Bom final de semana.
2: São 12:34. Obrigado, Paulo. Fechamos por aqui o Visão do Meio-Dia desta sexta-feira. Que você tenha um grande final de semana e que todas as coisas boas aí aconteçam na sua vida. Segunda-feira a gente retorna a partir das 12 horas. Aqui no Visão do Meio-Dia. Abraço, tá chegando o Raul Piquete com o programa da tarde, domingo, hein? Tem seleção brasileira, 5 da tarde, tem um jogo transmitido aqui pela Rádio Rural com a Rede Gaúcha. Seleção brasileira contra a Noruega, valendo vaga para as quartas de final da Copa do Mundo. Só antes de encerrar aqui,

0: rapidinho. Deixa eu conferir o horário dos jogos de hoje à tarde. Hoje à tarde, então, tem às 15h, Austrália e Egito. E às 19h tem a Argentina contra Cabo Verde. Abraço para você, até mais.
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2: Oi, gente, tudo bem? Boa tarde, meio-dia, 40 minutos. Tá no ar o programa do Raul aqui na Rádio Rural. Hoje, sexta-feira, 3 de julho. Estamos chegando, hein? Mais uma tarde. Amanhã que amanheceu já mais fresquinha, mais friozinho. Estamos com 9 graus neste momento, 9 graus a temperatura. Lá fora o tempo nublado, instável, alguma garoa bem fininha aqui na região também, né? E o frio chegando e o frio aumentando. Tamo aí com você, o programa do Raul tá começando na Rural.

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1: Mas isso eu achei foi bom.
0: 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Meio-dia com 47, vem aí o informativo. Opérdia.
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3: Boa tarde, associados. No ar, informativo Copérdia. Hoje é sexta-feira, dia 13 de julho. Uma força-tarefa composta pelos principais órgãos meteorológicos, ambientais e de gestão de risco no Brasil emitiu o primeiro boletim oficial de monitoramento do El Niño 2026. O documento acende o sinal de alerta ao confirmar que o fenômeno se desenvolve em ritmo acelerado e deve atingir a categoria de El Niño muito forte nos próximos meses. A análise das temperaturas no Oceano Pacífico Equatorial revelou que as águas próximas à costa da América do Sul já registram anomalias térmicas superiores a 2 graus Celsius, acima da média histórica. De acordo com as projeções computacionais dos órgãos, a probabilidade de que o El Niño persista de forma severa até o início de 2027 e superior a 90%. O boletim detalha o zoneamento de risco climático.

0: acima do normal em quase todo o território nacional. Esse aquecimento globalizado deve provocar duas consequências críticas para as áreas culturais e urbanas: ondas de calor extremas, elevação rápida nos termômetros que podem causar estresse térmico em rebanhos de corte e de leite, além de abortamento de flores em culturas perenes como café e citros. Crise de incêndios florestais. A combinação de seca prolongada no centro-oeste e norte com calor extremo criará ambiente perfeito para a propagação de incêndios, exigindo ações preventivas imediatas. O programa Terra Boa do Governo do Estado oferece kits como solo saudável, forrageira, apicultura e o troca-troca de calcário. Já o troca-troca de sementes também está à disposição em todas as unidades da Copérdia. Para participar, o produtor precisa estar adimplente com a cooperativa e o Estado e ter em mãos a autorização fornecida pela IPAGRE. Atenção para o calendário dos núcleos femininos: no dia 7, haverá curso sobre croissant em linha Suruvi Concórdia às 13 horas. No dia 8, evento Momento Mulher Autocuidado em linha Kaiser Concórdia às 13 horas e 30 minutos. Oportunidade de negócio: vende-se uma casa de alvenaria com 122 metros em terreno de 380 metros em Concórdia, com suíte, dois dormitórios, sala, cozinha, garagem e salão de festas. Tratar pelo 3904-5144. A direção da Copérdia lembra que é importante o produtor manter o Cadastro Nacional da Agricultura Familiar, o CAF, em dia. A renovação deve ser feita no escritório da IPAGRE. Com o CAF atualizado, os associados têm acesso a linhas de crédito do Pronaf com juros mais em conta. Cotação do mercado agrícola, Praça de Concórdia, para esta sexta-feira. Mas atenção, os preços a seguir são valores de referência. Eles podem sofrer alteração até o final do expediente. Milho consumo compra R$58 a saca. Posto do Ciro Concórdia, preço para associados. Soja compra R$117. Leitão, preço base Aurora R$5,55. Suíno terminado, preço base Aurora R$5,05. Tudo que souvém do campo, apresentamos informativo Copérdia. Boa tarde.
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2: Meio-dia 52, boa tarde.

0: 5 para 1. Boa tarde, gente. Como é que tá aí, Pedrão? Pedrão de Alcântara, tudo certo aí, Pedrão? 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Na sequência tem informativo BRF. Agora 4 minutos para uma.
1: Minuto do Agro. Uma produção do Sistema CNA Senar.
2: A Receita Federal estendeu para 1º de janeiro de 2027 o prazo para que as pessoas físicas que exercem atividades econômicas regular se inscrevam no CNPJ, condição necessária para a emissão de documentos fiscais eletrônicos. A medida assegura prazo adicional para a adaptação dos contribuintes e acompanha o desenvolvimento de um novo sistema simplificado de inscrição no CNPJ. Para a FAESC, o novo prazo traz segurança e previsibilidade para que os produtores com receita anual igual ou inferior a R$3.600.000 se adaptem às exigências. O produtor, pessoa física, precisará ter CNPJ para emitir o documento fiscal no novo modelo do IBS e da CBS. Minuto do Agro, uma produção do sistema CNA, FAESC, Senar e Sindicatos Rurais.
0: Para o informativo MBRF, hoje sexta-feira, 3 de julho, começando com alojamento de pintos para sábado. Neuri Lorenzetti, 11:45, Ademir Marafon, 13 horas, Neuri Lorenzetti, 15:45, Jarba Salvin, 16 horas, Heraldo Ruviaro, 17:30, e Jarba Salvin, às 19:15. Alojamento de pintos para segunda-feira, Rudimar Herpich, meio-dia, de Varzanini, 13:30, Evandro Piquete, 14:30, Rudimar Herpich, 15:15:30, Judite Sprícigo, 15:30, Evandro Piquete, 16:30, Vanduir Cavalho.

Menotti Fabiano, 1:02. Boa tarde. 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

0: 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Vamos ver quem tá ligado aqui no programa, quem tá ouvindo a gente, quem tá ouvindo a Rural aí, opa!
1: Buenas, Raul Piquete, opa. Estamos aí trabalhando.
0: Como é que tá?
1: E ouvindo a tua programação.
0: Tudo certo aí, Tafarel, meu amigo Tafarel Show, é toda segunda, né, Tafarel? Toda segunda noite aí na 104 FM, tem o Tafarel Show. Um abraço aí, Tafarel. Quem mais?
2: Boa tarde, meu amigo Raul. Estamos na audiência no Bairro dos Estados, meu irmão.
0: Como é que
2: tô
0: vendo, tá?
2: Friozinho, logo mais estaremos em Itá, fazendo um servicinho por lá. E não se entregamos.
0: Beleza.
2: E amanhã, Grupo Costume Campeiro, linha 15 de novembro, fazendo a festa lá da Festa Junina de linha 15 de novembro, aí, a comunidade. Opa! De linha 15 de novembro aí, ó.
0: Costume
2: Campeiro. Amanhã à noite, amanhã estaremos por lá já. Tá certo, meu irmão?
0: Valeu, valeu, valeu, um abraço aí, meu amigo Wilson. Wilson aí tá de estilo novo, né? Tá de novo aí, o cabelo novo, né, seu Wilson Angeli? Um abraço aí, valeu, turma do Costume Campeiro. Obrigadão pela audiência, tem pouca ficha ainda lá pra amanhã, né? Tá se esgotando aí quase as fichas pra amanhã, lá no 15 de novembro. Um abraço, pessoal do 15 de novembro. Amanhã essa turma aqui, ó, vai estar por aí.

Uma hora, 10 minutos. Deixa eu ver aqui nos recados. Raul, manda uma música pra minha mãe Helena. Eu me chamo Valesca, aqui no Cinquentenário, ouvindo você. Alô, aqui também a Carla, bairro Imigrantes. A Carla tá procurando trabalho de cuidadora de idosos. Na parte da manhã ela pode aí, né? Se alguém precisar, chama aí no 549-8421-0884. Alô, seu Ivo, como é que tá aí, seu Ivo Graf? Tudo certinho aí, seu Ivo? Alô, Derek, o Derek é neto do seu Sebastião, como é que estão aí, tudo certo? Valeu, valeu, um abraço, brigadão pela audiência aí. Alô, Wagner Vaslavik, alô, Tamanduá. Alô, Mari, oi, Mari.

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Vamos ver quem mais está conosco aqui no programa. 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

1h15, tudo certo aí, Márcio? 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Tão ligadinho aí no programa, né, Márcio? 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Manda aí o recado que a gente vai registrando as participações aqui no 30309370. Daqui a pouquinho eu vou liberar o...

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1h26 minutos agora. Boa tarde, pessoal que tá mandando recado aqui. Vai mandando aí, vai mandando teu alô. Eu vou sortear aqui uma ficha de carne suína lá pra Pinhal. Domingo a festa em Pinhal. Tem uma ficha de carne suína. Eu tenho ingresso pro matinê também. Você que participar aqui no 3030-9370. Vamos lá, manda aí. 3030-9370. Tem ingresso pro matinê. Tem espeto de carne suína pra Pinhal domingo. Tia Chaleira, Energia Nova, PF no Bailão. Neste domingo do Pinhal, vai ter telão pra assistir o jogo da Copa. Vai ter também aí, né? Palpite premiado, palpite aí concorrendo a R$1.000 este domingo no Pinhal. 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
4: Tô de volta, boa tarde, 1h32 aqui na Rádio Rural, tem pessoal participando aqui, 3030-9370, tem gente mandando palpite, na verdade, o palpite é lá na festa em Pinhal, tá, gente? O palpite vai ser lá em Pinhal que vai valer isso, não é aqui no programa, tá? O palpite valendo R$ 1.000 é na festa em Pinhal, domingo. 1h32.

0: 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Agora 1:38.
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0: 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Tá valendo uma ficha de carne suína aqui no programa pra Pinhal domingo.
1: Boa tarde, Raul. Oi. Sou Joana Mila, de Lajeado Medeiros. Quero concorrer à ficha da carne suína.
0: Tá concorrendo.
1: Para a festa de Pinhal.
0: Tá no sorteio.
2: Boa tarde, Raul. Oi. Mari Luciazinho de Santa
0: Fala,
2: Cruz.
0: Fala, Mari Lucia.
2: Do sorteio do espeto de carne pra Pinhal.
0: Beleza.
2: Alô, obrigado.
0: Alô, pro Vanderlei Câmara também tá ouvindo aí, Vanderlei. Tá aí ligado, concorrendo. Valeu, amigo. Boa tarde. Ah, o Tainã Canesso, Lajeado Guilherme, tá ouvindo a gente também. Dona Clementina dos Santos, Claudemir Sesco. Alô, Claudemir Sesco. Alô, Marli Ludwig. A Dirlei Maziero também tá no sorteio por aqui. Boa tarde. Quem mais? Vamos ver aqui. Boa tarde.
3: Bom dia.
0: Boa tarde.
3: Bom dia, Sérgio, da Rádio Rural. Eu quero concorrer o prêmio lá de Bombaio.
0: Então tá bom, né? Nosso ouvinte aqui também tá concorrendo. A Isalina também tá no sorteio. Alô aqui pra Paula, pra Júlia, Camila, pessoal de Cachimbo. Boa tarde aí, Cachimbo. Um abraço pra vocês aí. É, agora são 1h58. Tamo aí com a Rádio Rural, programa do Raul até as 4 da tarde. Manda aí o alô, manda aí o recado, 3030-9370.
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0: Olha na Rural 2 e 6, pessoal manda um recado aí, tá valendo aqui, ó, ficha de carne suína pra linha Pinhal, né? Linha Pinhal, neste domingo tem a festa em Pinhal. Tá valendo também ingresso pro matinê. Você que vai pra Pinhal neste final de semana, manda um recado pra mim aqui no 3030-9370. Alô, Aldemar Gasperini, tudo certo aí, Aldemar? É, vamos ver quem mais aqui, Janete Panceira. Fala aí, Jackson, tudo certinho? Ainda trabalhando aí, Jackson? Tá ainda no, na peleia aí, tu e o Banha? Ainda não cestou, ainda não, né? É, quem mais aqui? Boa tarde.
1: Boa tarde, eu queria deixar um convite já especial aí pra todos os pessoal da região aí de Concórdia aí, pra ir pra Pinhal domingo.
0: Opa!
1: Vai dar uma festança boa aí.
0: Valeu, Joel, um abraço, o pessoal participa aí, tá valendo então ficha de carne suína, tá valendo ingresso pro matinê, domingo em Pinhal, domingo tem a grande festa aí na comunidade de Pinhal. Vai ter telão pra assistir o jogo da seleção, vai ter também pra quem ir pra Pinhal aí, o palpite premiado, né? Valendo R$1.000, tudo isso lá no Pinhal neste domingo. Tia Chaleira, Energia Nova e também aí é o PF no bailão, né? 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

2h15, tem anúncio pra mandar aí, vai mandando pra mim o teu anúncio de compra, venda, vaga de trabalho, aluguel, manda aqui no WhatsApp da Rural 3030-9370, pode mandar o teu anúncio que a gente vai pondo no ar aqui, né? Você quer alugar também tua casa, se você tá procurando casa

0: Hora certa aqui na tarde, 2:16.
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2: São 2 horas.

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3: A Receita Federal estendeu para 1º de janeiro de 2027 o prazo para que as pessoas físicas que exercem atividades econômicas regular se inscrevam no CNPJ, condição necessária para a emissão de documentos fiscais eletrônicos. A medida assegura prazo adicional para a adaptação dos contribuintes e acompanha o desenvolvimento de um novo sistema simplificado de inscrição no CNPJ. Para a FAESC, o novo prazo traz segurança e previsibilidade para que os produtores com receita anual igual ou inferior a R$3.600.000 se adaptem às exigências. O produtor, pessoa física, precisará ter CNPJ para emitir o documento fiscal no novo modelo do IBS e da CBS. 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

0: 2:38, 9 graus, né? Aqui tá 9 graus. O meu amigo Tafarel registrou 6 graus lá na região de Planalto, né? Região mais fria aí. Um abração, meu amigo. Alô, Jamanta. Tudo certo aí, Jamanta? Como é que estão aí? Manda um abraço aí pro Jorge, que tá lá no sítio preparando a janta aí pra noite. Valeu, valeu, Jamanta. Alô, Jorge. Abraço pra vocês.
1: Boa tarde. Boa tarde. Tenho lenha pra vender no pé, lenha verde. De uva japonesa. Uhum. Meu telefone é 998-33-4258.
0: 998-33-4258. Alô, Rosalina Vescovi. Boa tarde aí, Rosalina. E mais aqui, pessoal nos mandando recado aí, né, Chico Raiz?
2: Fala, Raul Piquet. Fosse nós ir pra hora do break. Vamos pro meio break. Tem que ir logo, né, guri?
0: Vamos lá, vamos pro break. Pessoal mandou aqui, ó, tem um debulhador de milho, se alguém tiver. Raul, se alguém tiver um debulhador de milho manual e queira vender, eu tô comprando. Meu nome é Luiz. O Luiz tá comprando aí um debulhador de milho. Se alguém tiver pra vender, debulhador de milho, aquele manual, chama aí o Luiz no 99927-1217. 99927-1217 para mais informações. Agora são 2:39. 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
2: 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Eu tô de volta, são 2:43. Boa tarde.

0: 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Manda aí o alô 3030-9370 que a gente registra aqui tua participação, né? Tá valendo ficha de carne suína pra Pinhal, tá valendo ingresso pro matinê também lá em Pinhal neste domingo. 3030-9370. Boa tarde.
1: Boa tarde, aqui é a Cláudia de Moura de Erval do Oeste. Gostaria de ouvir a música Boomerang, Flávio Reis e Banda.
0: Abraço, Cláudia, obrigado pela participação. A Neuci Seide Sticker, alô, linha Lauro Miller. Valeu, Neuci, 2h50.

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2: Agora 2h52. Essa é a Rural. Boa tarde. Daqui a pouquinho as informações com o jornalismo da Rural.

0: Sua participação com a gente pelo WhatsApp e pelo telefone. Agora é com o mesmo número: 3030-9370.
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5: Vamos com as informações, os principais assuntos de hoje. Lucas Villiger, boa tarde.
6: Muito boa tarde, Raul, boa tarde, ouvintes da Rádio Rural. Vamos aqui então com as principais informações de hoje. Paróquia Nossa Senhora do Rosário de Concórdia promove Santa Missa e campanha solidária em prol das vítimas do terremoto na Venezuela. Concórdia registra apenas 2 homicídios no primeiro semestre. Oeste tem o menor índice da última década. Pedestre é atropelado ao tentar atravessar a SC 283 em Concórdia. Prefeitura de Concórdia extingue contrato com mais uma empresa, né, que não cumpriu o cronograma de obras. Cidade de Santa Catarina amanhece com 3 graus e dia com chance de neve antecede fim de semana de menos 7 graus. Por pouco, Concórdia e todo o Oeste não se tornaram território argentino, matéria especial também aqui no nosso portal de notícias. A nível nacional e internacional, sanção dos Estados Unidos antecipou operação contra alvos ligados ao PCC, diz Polícia Federal. Piloto e pesquisador alemão morrem em queda.

0: mais equipes classificadas para as oitavas, né?
1: Isso aí, a Espanha sem muita dificuldade, Raul, venceu a Áustria por 3-0. E como a gente comentou ontem, né, Raul, foi jogaço, Portugal e Croácia.
0: É mesmo,
1: até
0: né?
1: Até os últimos minutos ali com muita emoção e um gol anulado nos acréscimos da Croácia por um eletrocardiograma, podemos dizer assim, né?
0: Pois é, né? O chip, aquele que vai na bola
1: e passou no cabelo do...
0: Pois é, né? O gol aí, será que encostou mesmo? Segundo a bola, sim, né?
1: Segundo o que mostrou a tecnologia.
0: Mas não pareceu que encostou, né?
1: Pela imagem não parece. A bola nem muda de direção, né? Uhum. Mas realmente a tecnologia tá aí e foi o primeiro gol da história anulado ali por essa nova tecnologia utilizada ali nas bolas da Copa, né? Uhum. Que até identifica os leves toques que dão nela. Então, Portugal passou, né? 2-1 para cima
0: Portugal
1: da Croácia.
0: Portugal pega a Espanha agora.
1: Ah, esse é o clássico ibérico, né? Um dos principais clássicos ali da Europa e vai ser um jogão, com certeza. Espanha e Portugal. Quem passou também de fase sem muita dificuldade foi a Suíça. Venceu a Argélia por 2-0 no jogo da madrugada, que também, né, foi o último jogo da madrugada desta Copa.
0: Não vai mais ter na madrugada?
1: Não vai mais ter jogos na madrugada. Opa, nessa Copa do Mundo. A gente agradece, né?
0: Uhum.
1: Então, e hoje? Agora em andamento, Raul, começou faz 3 minutinhos, Austrália e Egito, no placar 0-0. 19 horas hoje, ótimo jogo, principalmente para quem quer secar, Argentina e Cabo Verde, né? E para terminar o dia, 22:30, Colômbia e Gana, Raul.
0: E aí termina a fase de 16 avos.
1: Termina a fase de 16 avos e amanhã já começa as oitavas de final, né? E temos 14 horas, Canadá e Marrocos, e às 18 horas, Paraguai e França, né? Dois jogos amanhã e o Brasil entra em campo no domingo. Às 17 horas temos Brasil e Noruega e às 21 horas México e Inglaterra.
0: Tudo bem. Valeu, Lucas.
1: Valeu.
0: Vamos trazer o Coutinho. Coutinho, como é que vai ficar o tempo aí pro fim de semana? Boa tarde.
2: Boa tarde. O tempo segue frio na região, temperatura baixou e baixou bem. Hoje a mínima vai ser à noite ainda, né? Isso que praticamente durante o dia é capaz de não passar dos 10, 12 graus. A máxima foi de madrugada, com 13, 14. E a mínima entre 5 e 7, ou 4, 5 graus no finalzinho da noite. E o sol aos poucos vai voltando. Amanhã teremos tempo bom, entre 1 negativo e 2 positivos, com geada onde não tiver nevoeiro. E à tarde uns 15, 17 graus. No domingo entre nublado, aberturas de sol, nublado. A chance de chuva é pequena, se tiver. Mais para bom, só que um pouco menos frio, mas ainda frio. Na segunda tem chuva e cai a temperatura à noite, melhorando. E terça, quarta e quinta, muito frio de novo. É aquilo que eu tinha falado lá em março. Esse ano o inverno vai ser diferente do inverno de El Niño, que normalmente é quente. Esse ano nós teríamos um inverno mais para frio, só que está bem mais frio do que eu imaginava. O porquê disso está lá no canal do Tempo, nos vídeos do El Niño, da Climatea Ronaldo Coutinho.
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0: 3:11. Tá aí.
1: De frente você leva.
0: Na Rural, programa da tarde. Quem tá mandando aqui o recado? Vamos ver, boa tarde.
2: Raul Piquet, aqui é Elaine, de Fátima Vera Gomes, de Linha.
0: Oi, Elaine.
2: São Brasil, eu quero concorrer em a ficha de churrasco, pá.
0: Valeu, Elaine. Alô, Serli, também do bairro Nações. O Adail Cordeiro dos Santos, né? O Carvão tá no sorteio também. A Lourdes Darold, 3 de outubro. Alô, Roque Kunzler. Alô, bairro Nações. 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
6: De volta, são 3 horas da tarde, mais 20 minutos. Boa sexta-feira, temperatura 10 graus em Concórdia. E aqui a gente vai seguindo no programa, vai seguindo com você até 4 da tarde, né? Tem programa do Raul, 13.

0: lá em Pinhal. Foi Érica Savoldi. Érica Savoldi levou espeto de carne suína pra festa em Pinhal, ok? Érica Savoldi. É só ir lá em Pinhal com teu documento e você vai retirar lá na hora, tá bom? Érica Savoldi. Teu nome vai estar na lista lá, Érica. Só retirar lá em Pinhal, minha amiga. Agora são 13h24. A gente vai seguindo aqui na tarde. Você manda aí, ó, manda ainda teu recado. Eu ainda tenho aqui o ingresso pro matinê. Se alguém quiser ingresso pro matinê, manda aí o WhatsApp pra mim, 3030-9370. Quem quiser ingresso pra matinê lá em Pinhal, ainda tá valendo o sorteio, tá? Ingresso pro matinê em Pinhal, manda aí, 3030-9370. 3030-9370. Tá valendo ainda ingresso pro matinê em Pinhal. 13h25, domingão, tem Tchê Chaleira, Energia Nova, IPF no Bailão no Pinhal, vai ter telão pro jogo da Copa, vai ter R$1.000 no sorteio, no palpite, vai ter também quem comprar ingresso pro matinê, comprou ingresso pro matinê, se o Brasil passar de fase, ainda vai ganhar uma bebida na hora lá, tá? Todo mundo que comprar o ingresso... Se o Brasil passar de fase, ganha uma bebida por conta aí da comunidade Pinhal. Juliana Miller, tudo bem aí, Juliana? Lajado Medeiros, deixa eu ver quem mais.
1: Boa tarde, tudo bem?
0: Tudo.
1: Queria concorrer no ingresso do matinê em Pinhal.
0: Tá no sorteio, tá?
1: Obrigada.
0: A Tânia Mara da Silva também tá concorrendo, agora são 13h26.

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2: São 3:43 aqui na Rádio Rural. Daqui a pouquinho tem as informações com Rural Notícias. Já já as informações do jornalismo da Rural aqui no programa. Boa tarde para você aí. Uma boa sexta-feira, o fim de semana tá chegando, o fim de semana tá aí, né? É, friozinho, vai refrescar ainda mais amanhã deve ficar ainda mais frio, então o pessoal tem que se cuidar aí, né? Se preparar para chegar do frio. 10 graus neste momento, temperatura, e o tempo tá nublado lá fora. Vamos trazendo Michel Teló por aqui. Teló.

Belotti, 3:49. Aqui na Rural, com você. Daqui a pouquinho as informações, já já o André Marques e o Viva Tarde também, né? Hoje é sexta-feira, o final de semana, sextou. Um abraço pessoal aí de toda a região. Você que tá online aí acompanhando a gente também, pelo aplicativo, você que tá aí com a gente pela Alexa. Boa tarde, pessoal do comércio aí, brigadão pela companhia. Faltam 10 para as 4.

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8: Tô encerrando mais um programa, um bom fim de semana pra você aí. Tá chegando Rural Notícias, tá chegando André Marques, vem aí o Viva Tarde. Segunda-feira a gente se encontra ao 12:35 aqui na Rural. Tchau, gente, bom fim de semana e até segunda.

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0: 16 horas em ponto.
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0: Autoridade Eleitoral confirma a vitória de Keiko Fujimori nas eleições do Peru.
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0: Tempo bom em Concórdia, temperatura agora 10 graus e meio.
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0: O Júri Nacional Eleitoral do Peru confirmou nesta sexta-feira a vitória da candidata de direita Keiko Fujimori no segundo turno das eleições presidenciais. A disputa com o deputado de esquerda Roberto Sanches foi acirrada e a apuração durou semanas. A contagem do Escritório Nacional de Processos Eleitorais havia terminado no dia 29 de junho. Nesta sexta, o JNE confirmou o resultado. Sanches afirmou que não reconhecerá o resultado do segundo turno. Agora no Rural Notícias, mais informações.
2: O prefeito de Concórdia, Fábio Ferri, confirmou nesta sexta-feira a extinção de mais um contrato com uma empresa responsável pelas obras de pavimentação no município. A empresa, com sede em Blumenau, havia sido contratada para pavimentar 11 ruas nos bairros Poente do Sol 1 e 2, em um investimento de mais de 7,3 milhões. Segundo a diretoria de compras, a decisão foi tomada após o descumprimento do cronograma previsto em contrato. A empresa foi notificada diversas vezes, mas não apresentou evolução satisfatória na execução dos trabalhos. O secretário de Planejamento, Mauro Freta, informou que outros dois contratos da mesma empresa nas comunidades de Barra do Tigre e Terra Vermelha seguem sendo acompanhados pela administração municipal. Após a rescisão, a prefeitura buscou alternativas para dar continuidade

0: Serginho Prima.
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2: Copa do Mundo de Futebol, jogo nesse momento acontecendo, Austrália e Egito, daqui a pouco 19 horas. A Argentina enfrenta Cabo Verde e também a Colômbia joga contra Gana. São os últimos jogos desta fase, depois começam as oitavas de final. Tivemos aí durante a madrugada a Suíça vencendo a Argélia por 2-0 e também garantindo vaga à próxima fase. Ontem a Espanha venceu 3-0 a Áustria e se garantiu nessas oitavas de final, assim como Portugal, que marcou gol aos 49 do segundo tempo. Já nos acréscimos da partida, venceu 2-1 a seleção da Croácia e também se garantiu nas oitavas da Copa do Mundo de 2026. O Brasil joga neste domingo, às 5 horas da tarde, contra a Noruega, disputando uma vaga para as quartas de final da competição. Para o Rural Notícias, repórter Ederson Vilas Boas.
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E aí, gente, tudo legal? Tudo beleza? Tudo tranquilo? Sextou, né, meu povo? Sextou! Sexta-feira, hoje, 3 de julho. Vambora, gente! Tá na hora! Tá começando o nosso Viva a Tarde. Desta sexta-feira, dia 3 de julho de 2026. Já estamos na metade do ano, né? Quem diria, né? Já na metade do ano, em pleno inverno 2026, com temperatura de 10 graus e 6 décimos agora. 10,6 marcando a temperatura. 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Vambora, gente, tá começando o nosso Viva a Tarde. Eu desejo para você uma tarde maravilhosa, uma tarde top para você e também para toda a sua família. 4:10. Eu me chamo André Marques, muito prazer. Começando assim, ó. Sextou, Leonardo. Austrália e Egito. Egito 1, Austrália 0, aos 3 minutos do segundo tempo.

0: mundo, menos eu, Hugo Guilherme, com Ana Castela. 4:14 agora, 7 minutos, 8 minutos agora do segundo tempo. Egito 1-0. 10.7 a temperatura e o sol, hein, gente?
1: No bar em Goiânia mesmo, já.
0: Cadê o fiapo? Pelo menos um fiapinho do sol. Será que tem sol em alguma região aqui? Sei que em algumas partes aí tem até uma neblina ainda, né? Mas olha, friou bastante. Tendência é que não chova mais aí, pelo menos até segunda-feira. Segunda-feira é pra ter chuva de novo, né? Aí onde é que você tá hoje à tarde? Tem sol aí? Aqui tá difícil, né? A gente nem lembra mais que cor que é o sol, né? Dá uma saudade do sol. Quatro e quinze.

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os trancos e barrancos. Bora lá, vamos levando essa sexta-feira aí, porque tá muito boa, né? 11 graus e meio agora, marcando a temperatura.

0: Bonito de ver, né? Outro vídeo chegou aqui com áudio aqui falando do sol, né?
1: Ó, o sol aí, André, aí, ó, pertinho de nós aí, ó.
0: Ei.
1: Aí no mercado da Coperto aqui, ó, tem solzinho. Aí.
0: Bem pertinho, já tá aqui também, viu? Cerro do meio-dia tem sol também, que coisa boa. Alô, Ivete de Araújo, lá no Nações também o sol apareceu por lá, tá na cidade toda já, né? Que maravilha, tem gente mandando foto, não se identificando, mas enfim, ele apareceu, ele tá de volta.
2: Cantemos agora o cântico 14 do folheto laranja. No...

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0: 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Inscrições para a Fenal 2026 acontecem somente hoje no Centro Multiuso, no Parque de Exposições, hein? Com distribuição de senhas a partir das 18h, início do evento a partir das 19h. Informamos que é obrigatório apresentar a ficha de inscrição preenchida e assinada e cópia do documento pessoal do responsável da equipe. Conforme consta no edital, informou a Prefeitura de Concórdia, cidade que acolhe trabalho que transforma.
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5: Informando para você, agora são 4 horas e 35 minutos. 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
7: Viva André Marques!

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0: 17h em ponto.
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0: Estados Unidos alertaram o Irã sobre possível assassinato de mediadores por Israel.
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0: Tempo bom em Concórdia. Incrível que pareça, bom mesmo. Temperatura agora 10 graus e meio.
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0: Autoridades dos Estados Unidos tentaram alertar o Irã sobre o receio de que Israel pudesse assassinar mediadores durante as negociações nestes últimos meses, disseram dois funcionários americanos. Os funcionários afirmaram que os Estados Unidos temiam que Israel pudesse assassinar Mohammed Bagher Ghalib, presidente do parlamento iraniano que lidera as negociações com os Estados Unidos, ou o ministro das Relações Exteriores, que também tem sido uma das principais figuras públicas das conversas. Segundo ele,

0: especialmente da Delegacia Regional de Polícia, que é a DICFRON, que trabalha com as delegacias regionais de toda a nossa região. Então, dois homicídios em Concórdia nesse primeiro semestre. Com informações, repórter Serginho Prima.
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2: Série B do Campeonato Brasileiro teve duas partidas na noite de ontem. O Cuiabá venceu o América por 1-0 e o Fortaleza fez 2-0 na equipe da Ponte Preta. Teremos ainda pela Série B do Campeonato Brasileiro neste sábado o Criciúma jogando em casa contra o Sport, partida às 16 horas. No domingo teremos às 20h30 o Náutico jogando contra o Juventude. O Fortaleza com essa vitória pula para a vice-liderança da competição, tem 28 pontos, Vila Nova é o líder também com 28, mas um saldo de gols melhor do que a equipe do Fortaleza. O Criciúma, com a vitória durante a semana, pulou para a quarta colocação, está dentro da zona de classificação e lutando por uma vaga à Série A do futebol brasileiro em 2027. Os quatro últimos, Londrina com 15, Avaí tem 13, Ponte Preta tem 8, América Mineiro tem 6 pontos ganhos. O Avaí que joga o seu próximo compromisso na segunda-feira, 19 horas, fora de casa, contra o Botafogo de São Paulo. Para o Rural Notícias, repórter Ederson Vilas Boas.
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3: Nas tardes da Rural. 5 horas e 5 minutos agora, prorrogação então, né? Informação. 2 minutos aí da prorrogação. Austrália e Egito 1-1, tempo normal. Prorrogação agora, 2 minutos. Continua 0-0. 1-1 no caso, né? 10 graus e meio. Bora, gente, 5 horas e 6 minutos.

0: Só por telefone. André Andrade, céu limpo, temperatura 9,7 agora. E na Copa do Mundo, Egito e Austrália 1-1. 10 minutos aí do primeiro tempo da prorrogação, né? 1-1. Tem mais futebol hoje? Tem mais Copa do Mundo? Tem. É, deixa eu ver aqui. Hoje tem 19 horas Argentina e Cabo Verde. E depois às 22h30, Colômbia e Gana. E domingo tem Brasil e Noruega, 5 da tarde. 5h13.
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1: Agora tem modão, agora tem milionário José Rico, com 9,6 de temperatura. O tempo tá com céu aberto, sol deu as caras um pouquinho, final da tarde chegando, temperatura caindo. 9,6 a temperatura.

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0: Informando a hora certa para você, agora são 5 horas e 26 minutos, informou Martinello Auto Center.
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1: Olha, não acabou ainda, né? Cobrança de falta agora para a Austrália. E o jogo tá 1-1. Tá indo pros pênaltis, né? Tá indo pros pênaltis aí, Austrália e Egito. Finalzinho aí, acabou. Acabou! Vai para os pênaltis, Austrália e Egito.

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0: É o Ronaldo Coutinho.
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2: Faltam 15 minutos para 6 da tarde. Começaram aí as cobranças de pênalti. Austrália e Egito. O Egito bateu o primeiro. Aliás, a Austrália bateu o primeiro pênalti. Bateu para fora. Egito bateu o primeiro pênalti e converteu, né? Então, nos pênaltis aí, cada um bateu um. A Austrália errou o primeiro pênalti, bateu para fora. E o Egito converteu o primeiro pênalti. Tá na frente nas penalidades, então, aí. O Egito, a Austrália agora se preparando para bater, para fazer a segunda cobrança de pênaltis. 14 minutos agora para 6 da tarde. Corre, bateu, cobrou, converteu. Então tá empate agora. Duas cobranças para a Austrália, converteu um. Uma cobrança para o Egito, converteu um. Quem será que vai avançar, Austrália ou Egito?

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Um beijo bem gostoso no coração e segunda-feira a gente se fala a partir das 4 da tarde, hein? Boa sorte pra nós aí. Domingo, 5 da tarde, tem Brasil e Noruega. Vamos afundar o barquinho dos remadores aí domingo, hein? Vamos lá, gente. Valeu, forte abraço, bom final de semana. Vem aí o Lucas Lazzarin. Vamos encerrar. Luiz Marenco e Jari Terres batendo água.

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